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1: É o programa Esteira da Música, quando o relógio marca 1:07. Amigo ouvinte, esperamos que tenha tido uma ótima semana de trabalho e, caso esteja a repousar, desejamos-lhe bom repouso.
2: Bom dia!
1: Sempre ao nosso lado, ao lado da RNA. E caso esteja a trabalhar, tal como nós, desejamos-lhe bom trabalho. Vamos

0: ajudar o país a crescer, amigo ouvinte. Daqui a pouco vai conhecer o que trouxemos para esta edição. Enquanto isso, a primazia é mantê-lo sempre, sempre informado. Nesta edição do Espaço Retrato Musical, o amigo ouvinte vai acompanhar o retrato dos cantores angolanos Manuel Domingos Adão. Provavelmente o amigo ouvinte não sabe de quem se trata. É Manuel Domingos Adão ou simplesmente Nelo Bastos?
1: É só isso.
0: Nelo Bastos, de feliz memória, e Ana Maria Branco, de nome artístico Nanin. E no espaço Roupa Nova está reservado duas propostas musicais muito interessantes, como antes, de Matias Damásio, e a versão feita em língua nacional, em língua inglesa, pela cantora Selma Ribas. Assim como Primeira Dama, da autoria de Roberto Carlos, numa versão feita pelo músico Constantino. E vamos continuar a interagir com o amigo ouvinte no espaço Dois Sucessos, Duas Recordações, onde temos em concurso as músicas Meia-Noite, de Belito Campos, e Magui, dos Impactos 4. A nossa habitual viagem ao mundo da música não vai faltar ao longo do programa desta edição do Esteira da Música. E na reta final vamos animar a sua, a nossa e vossa madrugada com mix. A madrugada, numa responsabilidade do DJ Eduardo Bunda.
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0: Então são motivos mil para o amigo ouvinte continuar sintonizado com a RNA até bem pertinho das 5 horas. Depois, vamos dar uma vista às primeiras notícias do universo musical. Estas foram as nossas primeiras dicas e vamos continuar aqui quando o relógio marca 1:10.
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1: Uma hora 22 minutos. Vamos ao nosso primeiro atrativo desta madrugada, o espaço Roupa Nova. Para tal, o amigo ouvinte vai apreciar as músicas Como Antes, original do cantor Matias Damásio, e a versão feita em inglês pela cantora Selma Ribas, bem como Primeira Dama, original de Roberto Carlos, e a versão feita pelo cantor angolano Constantino.
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0: 1:38 e assim foi o espaço Roupa Nova, edição de 8 de agosto do ano 2026. Hoje apreciamos as músicas Como Antes, original do cantor Matias Damásio, e a versão feita em inglês pela cantora Selma Ribas, bem como Primeira Dama, de Roberto Carlos, e a versão feita pelo cantor Constantino. E na próxima edição vamos ter outras propostas musicais.
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0: para todo o país e o mundo. O amigo ouvinte pode ligar para o nosso terminal 925-38-8000. Ou também pode enviar mensagem via WhatsApp 937-45-91-35. Ou também temos uma outra opção. O amigo ouvinte pode enviar mensagem SMS 930-92-2305. E o Gumba Bernardo Souza faz-me sinal que já temos alguém na linha. Alô, bom dia.
1: Bom dia, bom dia.
0: Bom dia. Com quem temos o prazer de falar e de onde nos fala?
1: Tem prazer de falar com o senhor César Getengue José.
0: Senhor César. E fala a partir de onde?
1: Luanda, dos pescadores Cacuaco.
0: Ah, muito bem. Como é que está Cacuaco neste momento?
1: Graças a Deus, está tudo bem.
0: Está muito frio.
1: Olha, o frio já desapareceu. Pelo menos aqui não sinto tanto frio assim. Apesar de nós morarmos próximo do mar, né?
0: Certo.
1: Exatamente.
0: Que bom, que bom. Então, Cacuaco está tranquilo?
1: Está tranquilo, está tranquilo. Sem motivos de queixas.
0: Ah, muito bom. E além de ouvir a Rádio Nacional de Angola, o que é que estava a fazer? O que é que está a fazer?
1: Olha, o que eu estou a fazer, estou a ouvir mesmo o programa.
0: Muito bem.
1: Estou a ouvir o programa das primeiras horas.
0: Boa opção.
1: Estou aqui a acompanhar o caro jornalista a suculentar a nossa madrugada.
0: Ah, que bom, que bom. E para quem vai os abraços?
1: Os meus abraços vão para vocês todos aí na Rádio Nacional de Angola e para todos meus amigos, meu professor da 4003 na Vila de Cacuaco. Para todos aqueles que me conhecem, um abraço.
0: Muito obrigado, foi a nossa primeira presença a partir do município de Cacuaco. 1:41 e aqui também vai um grande abraço para a nossa cota Lalé da Precol, que completou ontem, dia 7 de agosto, 75 anos.
2: Parabéns, parabéns, parabéns para você.
0: É, a cota Lalé está de parabéns. A cota Lalé, a mãe da professora Celeste Leitão, da professora Idalina Carvalho, da doutora Antônia Nazaré, do Arnaldo Sebastião, que é o esposo e o filho, que são xarás, do Nazaré Sebastião, também filho, Joaquim Sebastião, o famoso cubano. É a mensagem dos filhos, netos, genros e noras que dedicam a cota Lalé muitos anos de vida e muita saúde. Feliz aniversário, cota Lalé, cota Luzia

0: temos mais alguém na linha. Alô, bom dia.
1: Bom dia, bom dia.
0: Bom dia. Com quem temos o prazer de falar e de onde nos fala?
1: Fala para... Fala o senhor Eliseu Geto. A partir da província do Egito.
0: Fala com o senhor
1: Eliseu Geto, a partir da província
0: Senhor Eliseu, eu vou lhe pedir um favor. Eu agradecia que sempre que o senhor Eliseu ligar para qualquer uma das rádios, desligo-te o rádio, por favor, porque quando assim não acontece, provoca interferência e a comunicação não fica das melhores. É mesmo um favor que eu peço ao senhor Eliseu, nosso ouvinte, e a todos os nossos ouvintes da audiência, para que a nossa comunicação possa fluir. O ideal é que baixem sempre o volume do rádio.
1: Está bem, tomamos boa nota. Muito obrigado.
0: Muito bem, atenção. Muito bem. Então, senhor Eliseu, fala-nos a partir do Ijo.
1: Certo.
0: A cidade do Bago Vermelho.
1: Bago Vermelho.
0: Muito bom. E como é que está o Bago Vermelho nesta madrugada?
1: Pronto, a esta altura, nesta madrugada, hoje está frio. Basta mesmo se agasalhar quando quero vir a hoje.
0: Nós aqui estamos a conseguir sentir um bocadinho, mas nós vamos aquecer esta madrugada para não sentir frio. Um Gumba já garantiu-me que vai continuar a aquecer esta madrugada.
1: Boa.
0: Então, senhor Eliseu, para quem vai os abraços?
1: Meus abraços vão primeiramente para a minha família, a todos os colegas de trabalho, a vocês aí na Rádio Nacional de Angola e a todo mundo que me conhece.
0: Muito bem, senhor Eliseu, a partir da cidade do Bago Vermelho, que antigamente também era chamada de Carmona, a cidade do Ijo.
1: Certo.
0: É. Então, ficou aqui os abraços. Muito obrigado e mantenha-se na sintonia, que um Gumba garante que vamos poder continuar a aquecer esta madrugada de sábado.
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0: E o telefone assinalou que temos mais alguém na linha. Alô, bom dia. Alô, bom
3: Alô,
0: dia.
3: Sim, muito bom dia.
0: Com quem temos o prazer de falar?
3: Alô?
0: Sim, estamos a ouvi-lo.
3: Ah, ok.
0: Com quem temos o prazer de falar e de onde nos fala?
3: Alô, sim, Rádio Nacional de Angola.
0: Angola e o mundo está a ouvi-lo. E nós aqui também estamos a ouvi-lo. Com quem temos daqui, o prazer de falar?
3: Daqui fala o Domingos Pascoal José, a partida do município de Cacoaco, mais concretamente do Quicolo.
0: Ah, muito bem. E como é que está o Quicolo nessa altura, Domingos José?
3: É, o Quicolo neste momento se encontra bem, graças a Deus, como é madrugada, né? Ok, tá mesmo, tá tudo calmo.
0: Ah, tá calmo. Então não tem festas aí ao lado, dos vizinhos, no quintal, não há festa?
3: Não, de momento tá tudo calmo, ainda as festas cessaram um pouco, mas dá para respirar.
0: Ah, muito bem. Só estão todos sintonizados a Rádio Nacional de Angola.
3: Bem sintonizado. Nós aqui sem a Rádio Nacional de Angola, epá, não dá para nós fazer qualquer coisa, mas porque a Rádio Nacional está sempre no nosso lado. Ah, então dá para respirar.
0: É um ouvinte fiel, sim.
3: Um ouvinte muito fiel, sim, que de cada dia sempre está com a Rádio Nacional de Angola.
0: Muito bem. E para quem vai os abraços? Para quem está a ouvi-lo nesta madrugada de sábado?
3: O meu abraço vai primeiramente para a província do Kwanza Sul, concretamente no município do Ebo e na comuna de Kassange. O meu pai, Manuel José Cambolo. O meu pai, Luiz José. E no bairro do Mussende, vai para o meu tio, o diretor Silveira Pascoal, mais conhecido por diretor Nunda. E o meu tio, pastor Manuel José, mais conhecido por senhor Nhes. E meu tio Soma Pascoal, mais conhecido por Soma Kumanga. E a minha mãezinha Pascoal. E os meus tios também que residem no bairro da Bamba, meu tio Joaquim, meu tio Quintas, e no bairro do Quinguilo vai para o meu tio Tonito, e meu pai Martins Chunza, e o doutor Fastudo, e o professor Anecleto também no bairro do Mussende. E a minha mãe Rosária Pascoal, que se encontra de momento aqui em Luanda, no Quicolo. Obrigado, feliz dia para vocês, boa madrugada aí. Que Deus os tenha lá na Rádio Nacional da Angola. E a daqui falou Domingos Pascoal José, mais conhecido por Decalão. Ok, assinei o meu livro de ponto, RNA, estamos sempre na sintonia. Ok.
0: Muito obrigado, Domingos José, em nome desta vasta equipa que trabalha para si nesta madrugada de sábado, o nosso muito obrigado.
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0: Aqui também vai o nosso abraço.
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0: E o relógio agora assinala 1:51. Um Gumba faz-me sinal que temos mais alguém na linha. Alô, bom dia.
4: Alô, bom dia, Rádio Nacional de Angola.
0: Com quem temos bom o prazer dia. De falar? Bom dia.
4: Fala com Zé Ferreira Tinjongo, a partir da província do Cubango.
0: Então, Sr. Zeferino, como é que está aí o Cubango?
4: Cubango está frio, está muito frio esta hora.
0: Mas vamos continuar a aquecer esta madrugada para que este frio desapareça. E o que é que estava a fazer antes de ligar para a Rádio Nacional de Angola?
4: Antes de ligar para a Rádio Nacional de Angola, estava a ler um livro.
0: Então é amigo da leitura?
4: É. Literatura em dia.
0: Muito bem.
4: É. Com a Rádio Nacional de Angola.
0: É, quem lê um livro nunca é a mesma pessoa.
4: É.
0: E devemos sempre investir na leitura.
4: Sempre investir na literatura.
0: É muito importante.
4: É.
0: E então, Sr. Zeferino, para quem vai os abraços?
4: Os abraços? Primeiramente para vocês ali na rádio de Angola.
0: Eu acho que está um bocadinho distante do telefone. Se aproximar um bocadinho mais do telefone, a comunicação vai ficar melhor.
4: Ok. Olha,
0: está melhorado. Melhorou.
4: Ok. Trouxe para vocês ali.
0: Muito bem.
4: O pessoal da banda aqui e para todo mundo.
0: Muito obrigado, amigo Zeferino. Em nome desta equipa, da madrugada, o nosso muito obrigado. Desejamos que continue. Que continue a acompanhar a emissão da Rádio Nacional de Angola. E fica aqui a promessa de continuarmos a aquecer esta madrugada de sábado para ajudar a expulsar o frio.
4: Ok.
0: 1:53.
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0: atualizar as notícias. Angola vai contar ainda este ano com um Centro Nacional de Segurança Cibernética.
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0: Angola poderá contar ainda este ano com um Centro Nacional de Segurança Cibernética. A nova estrutura deverá reforçar a capacidade do país na prevenção, monitorização e resposta a ataques e outros riscos no espaço digital, contribuindo para uma maior proteção das infraestruturas e serviços essenciais. Mais dados com o jornalista António Chocolate.
2: A proposta de lei da cibersegurança está concluída na especialidade e segue na próxima semana para a votação final global no plenário da Assembleia Nacional. O diploma estabelece um quadro legal para reforçar a segurança das infraestruturas digitais, tecnológicas e melhorar a resposta a ataques e incidentes cibernéticos. No final dos debates, o ministro das Telecomunicações, Tecnologias de Informação e Comunicação Social destacou a participação dos deputados e o consenso alcançado em grande parte das matérias analisadas. Mário Oliveira reconheceu que as instituições angolanas sofrem regularmente ataques cibernéticos.
3: Com esse diploma, nós vamos dar passos na criação do Centro Nacional de Cibersegurança. E o Centro Nacional de Cibersegurança, que é um componente muito importante do Sistema Nacional de Cibersegurança, que vai então permitir com que o país possa fazer esse acompanhamento. Porque as instituições do país, de facto, sofrem muitos ataques cibernéticos. Temos instituições que têm trabalhado muito nessa direção e têm conseguido repelir grande parte dos ataques que sofrem, mas o mundo do cybercrime é um mundo muito complexo. Com a criação do Centro Nacional de Cibersegurança, com certeza que vamos juntos podermos então, e com a aprovação dessa lei, todo o ecossistema nacional estará focado na defesa coletiva de todo o ecossistema de tecnologia de informação.
2: A futura lei da cibersegurança prevê coimas entre 7 e 4 mil salários mínimos nacionais, de acordo com a gravidade da infração e o tipo de infrator. Para pessoas singulares, as multas podem atingir 450 salários mínimos, enquanto para empresas e outras pessoas coletivas, podem chegar aos 4 mil salários mínimos nos casos considerados muito graves.
3: As coimas variam conforme a tipicidade do infrator. Uma coisa é o infrator cidadão, outra coisa é o infrator empresa, outra coisa é o infrator operador. Portanto, e vão desde mínimos a máximos, em conformidade com a natureza.

0: Polónia, Estónia, Lituânia ou Lituânia poderão ser os países visados de acordo com o relatório a que o The Wall Street Journal teve acesso. Segundo a publicação norte-americana, o ataque poderá assumir variadas formas, podendo consistir numa incursão militar terrestre em pequena escala ou num ciberataque. O relatório refere que o período em que a Rússia poderá agir situa-se entre este outono e 2029. Uma das teorias é a de que Putin poderia ocupar uma cidade ou região na Polónia ou um dos três estados bálticos, todos membros da NATO, que têm apoiado firmemente a Ucrânia.
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0: 2:05.
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0: A nossa segunda hora de convívio, continuamos a oferecer-lhe o melhor da programação aqui do Esteira da Música na Rádio Nacional de Angola. Boa disposição ao nosso lado, pois eu que o seu fim de semana comece aqui. Esperamos que o nosso sinal esteja a chegar até si em perfeitas condições de audibilidade, caso esteja a nos acompanhar a partir da sua viatura. O nosso muito obrigado pela boleia. É respeitar sempre as regras de trânsito é o que aconselhamos aos automobilistas. Use também sempre o cinto de segurança. Quando o relógio marca 2 horas 24 minutos, vamos às notícias do mundo da música. Leo Príncipe e Bruna Tatiana, talentos em nova colaboração musical. Os cantores angolanos Leo Príncipe e Bruna Tatiana preparam uma nova parceria musical anunciada recentemente através das redes sociais. A colaboração junta dois nomes de destaque da música nacional e prometem marcar uma nova fase artística para ambos os intérpretes. A parceria junta dois nomes da música angolana numa nova aposta artística, com Bruna Tatiana a atravessar uma nova fase da sua carreira, marcada pelo regresso aos lançamentos e pela apresentação de novos mercados, pelo regresso e novos trabalhos que reforçam a sua presença no panorama musical nacional.
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0: Concertos
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0: Concertos de celebração dos 50 anos de carreira de Luís Represas. Luís Represas faleceu no dia 22 de junho, aos 69 anos. O cantor tinha agendado 2 concertos para o ano para celebrar os seus 50 anos de carreira. A 10 e 17 de abril de 2027, no Coliseu de Lisboa e no Porto, deitando mão às canções em nome próprio e as que dividiu com o Trovante, porque entenderam os amigos, os próximos, os cúmplices do percurso ou de pares dele.
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0: Os parceiros e aqueles que descobriram no cantor uma forte inspiração, que estes espetáculos não perdem sentido nem alcance, pelo contrário, o mapa musical continua a ser o mesmo. As visitas serão guiadas por aqueles que fazem questão de pegar no testemunho e assim respeitar o propósito destas noites em 2 salas mágicas e marcantes. Concretizam-se desta forma um desejo e um princípio muito repetidos nas últimas semanas. O de não deixar silenciar, não permitir que se remeta para o esquecimento uma obra singular que mudou e moldou os caminhos da música portuguesa.
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0: São as dicas do mundo aqui no Esteira da Música, as dicas do universo musical. Músico Jorge Mulumba oferece Dicanzas.
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0: O músico, percussionista e compositor Jorge Mulumba visitou na última quarta-feira a sede da Edições de Novembro, onde ofereceu algumas Dicanzas, seu instrumento musical de eleição, ao Conselho de Administração. O gesto serviu de reconhecimento pelo trabalho desenvolvido pela empresa proprietária do Jornal de Angola, e outros títulos na valorização e divulgação da cultura angolana ao longo dos 50 anos de existência.
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0: Após a entrega dos instrumentos, Jorge Mulumba apresentou um breve enquadramento histórico sobre a Dicanza e fez uma demonstração da utilização correta deste instrumento tradicional de percussão.
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0: O músico explicou que o instrumento elevado à categoria de Património Cultural Nacional define o compasso e a cadência rítmica essencial que sustenta a identidade do samba.
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0: Realçou que a aproximação ao órgão de informação visa potenciar a divulgação da Dicanza.
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0: Tony Carreira faz concerto solidário em homenagem a Sara Carreira. Realizou-se hoje, 7 de agosto, em Góis, um concerto solidário de Tony Carreira em homenagem à filha Sara Carreira. A totalidade da receita da bilheteria reverte para a Associação Sara Carreira. Tony Carreira usou as redes sociais nas últimas horas para promover um espetáculo muito especial e que está prestes a acontecer. Trata-se de um concerto solidário feito pelo músico em homenagem a Sara Carreira. O concerto solidário de Tony Carreira decorre no Parque de Lazer do Baião, em Góis, distrito de Coimbra.
1: Dicas do Mundo.
0: A totalidade da receita da bilheteira reverte para a Associação Sara Carreira, permitindo continuar a apoiar jovens a acreditarem no seu talento e a construírem o seu futuro. Pode ainda ler-se na partilha que promove o espetáculo.
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0: Ombenge e Izeno promovem jazz com ritmos angolanos. A empresa Ombenge e a plataforma digital Izeno formalizaram recentemente em Luanda uma parceria destinada à promoção e valorização da cultura angolana através da fusão dos ritmos tradicionais nacionais com o jazz africano.
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0: A primeira iniciativa resultante desta cooperação será a realização da Noite African Jazz, prevista para o mês de outubro no Palácio de Ferro em Luanda.
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0: O evento pretende proporcionar um espetáculo dedicado ao encontro entre a identidade musical angolana e a linguagem contemporânea do jazz africano. Segundo o responsável da Ombenge, africano Docas, a iniciativa surge com o propósito de criar um espaço de diálogo entre a tradição e a modernidade, valorizando a riqueza do património musical angolano.
3: Fantástico.
0: Pretende-se com este evento mostrar que o samba, a marimba e outros ritmos ancestrais de Angola podem integrar-se de forma harmoniosa no universo do jazz africano. Uma oportunidade para apresentar a nossa identidade cultural ao mundo.
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0: O cantor Gilberto Gil ficou preso no elevador. O músico brasileiro Gilberto Gil precisou de ajuda dos bombeiros na noite de domingo para sair do elevador do prédio onde mora em Copacabana, no Rio de Janeiro.
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0: A situação noticiada pela Folha de São Paulo ocorreu no edifício Chopin, ao lado do emblemário Copacabana Palace. 6 bombeiros dirigiram-se ao local após a corporação ser acionada para uma ocorrência de salvamento.
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0: A operação foi realizada com rapidez técnica e precisão, garantindo que o artista não tivesse ferimento, concluiu a publicação, que é acompanhada por uma foto de Gilberto Gil na companhia dos bombeiros Gil, que foi igualmente ministro da Cultura do Brasil entre 2003 e 2008. Mora no shopping com a mulher, a empresária Flora Gil.
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0: 80 artistas do Rangel receberam carteira profissional. Cerca de 80 artistas do município do Rangel, em Luanda, receberam a carteira profissional do artista durante um workshop sobre a profissionalização da classe promovido pela Administração Municipal do Rangel, em parceria com a Associação dos Coduristas de Angola. A iniciativa reuniu aproximadamente 200 participantes e teve como objetivo sensibilizar os fazedores de arte para a importância da formalização da atividade artística, bem como divulgar os requisitos e as vantagens da obtenção da carteira profissional. A profissionalização dos artistas constitui um instrumento de promoção do emprego, da inclusão social e da valorização da cultura nacional. No entanto, a administração do Rangel tem colocado à disposição dos fazedores de arte vários espaços públicos para a realização de atividades culturais, entre os quais a Casa da Cultura do Rangel, o Cine Atlântico, o Centro Recreativo Quilamba, o Largo da Família e o Parque da Independência, contribuindo para o fortalecimento da produção artística daquele município.
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0: Festival Neopop celebra 20 anos em Viana do Castelo. Gold, Jeff Mill, Laurent Garnier, Lucas Latten e Nina Craves estão entre os produtores e DJ que atuam hoje no Festival Neopop em Viana do Castelo, que celebra 20 anos dedicados à música eletrónica.
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0: O Forte Santiago da Barra será o palco da celebração dos 20 anos do evento, com um cartaz que inclui artistas que marcaram várias edições e que fazem parte da história do festival, de acordo com a organização.
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0: Além destes músicos, o cartaz inclui Paco Osuna, Joseph Capriati, Ben Clock, Radak, Helena Half, Helen Elian, Salom, entre outros. Os 20 anos do festival levaram a organização a refletir sobre os processos seguintes e crescimento do projeto. Foram as dicas do mundo da música, ou se preferir, do universo musical.
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0: colega Eliano Poucão, que vamos retratar a vida e obra dos cantores angolanos Nelo Bastos e Nani. Na próxima semana vamos ter outras novidades.
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2: Viva! É com muito gosto que marcamos presença nesta edição do Retrato Musical. Vamos acompanhar a vida e obra dos cantores Manuel Domingos Adão, de nome artístico Nelo Bastos, e Ana Maria Branco, conhecida por Nani. Se estivesse em vida, Manuel Domingos Adão, mais conhecido por Nelo Bastos, completaria este ano 64 anos. Nelo Bastos nasceu no dia 4 de agosto de 1962, na província de Luanda. Começou a dar os primeiros passos nas lides musicais, nas matinés infantis. Os centros recreativos e o carnaval influenciaram a sua carreira. Acompanhava o ensaio dos grupos musicais com o pensamento de um dia ser um artista de renome. Os salões do Faria e Braguês eram os seus locais de opção para ver desfilar alguns nomes da nossa praça. Em 1976, no bairro das Ingombotas, Nelo Bastos construiu a sua primeira viola feita de lata, tendo começado a soltar os primeiros acordes e as primeiras músicas. Na sua escola, o músico participava em excursões, cantava e declamava poesia ao lado de outros jovens estudantes, já com uma viola real. No seu bairro, Nelo Bastos teve a ocasião de criar um pequeno grupo musical com alguns amigos, aperfeiçoando a carreira artística. O cantor participou posteriormente no Festival Provincial da Canção Política, tendo obtido uma classificação de destaque, tendo ainda integrado depois o agrupamento Som da Juventude como instrumentista. Com este grupo fez diversas atuações nos centros recreativos de Luanda e outras províncias do nosso país. Em 1982, Nelo Bastos participou no programa Explosão da Televisão Pública de Angola, que visava a descoberta de novos valores. Em 1984, criou com alguns colegas daqui da nossa casa, da Rádio Nacional de Angola, um grupo musical e num dos aniversários desta instituição, deu um espetáculo onde cantou a música Seu Retrato, que mereceu muitos aplausos da plateia. Depois deste espetáculo, contactou o músico Eduardo Paim no intuito de gravar em estúdio o referido tema musical, que se tornou um grande êxito do mercado nacional. Entretanto, em 1992, Nelo Bastos editou o seu primeiro disco LP intitulado Garina da Banda, com vários temas. E no ano de 2010, gravou o CD Até Que Enfim. Recorda-se que Nelo Bastos faleceu no dia 5 de abril deste ano por doença.

Quem também completou mais um ano de vida é a cantora Ana Maria Branco, conhecida nas lides musicais por Nani. Nasceu em Luanda no dia 8 de agosto, tendo começado a carreira musical no grupo Os Merengues, e também emprestou a sua voz na banda Zimbo. Em março de 2023, Nani partilhou o palco com a cantora angolana Ari durante um concerto numa das casas noturnas da capital. A referida cantora já representou o país em vários eventos internacionais na década de 80, com realce para Portugal, Finlândia, França, Espanha e Escócia. Afastada dos palcos por motivos de saúde, Nani fez a sua última aparição pública em 2014, durante uma das edições do Muzongue da Tradição. É autora de temas como Merengue da Nani, Um Amor Assim, Diala e Tá Quieto. Com estas breves referências dos artistas selecionados para hoje, estamos a falar de Nani e também de Nelo Bastos. Nós ficamos por aqui. Recebo o abraço desta equipa: Francisco Janeiro, Delfim Soares e Ilion Falcão. Um abraço e até à próxima.

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1: Três horas em Angola, a seguir as notícias na Rádio Nacional. Governo do Ikoli Ibengo e Igreja Católica já trabalham para maior peregrinação cristã em Angola.
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1: Bom dia, vamos às notícias. Já decorrem os preparativos para a peregrinação da Moshima, um dos maiores eventos religiosos do país, que terá lugar de 3 a 6 de setembro. Com vista a garantir as melhores condições para o acolhimento dos peregrinos, o governo de Ikoli Ibengo e a Igreja Católica e o Gabinete de Obras de Infraestruturas Especiais avaliaram as condições logísticas e de infraestrutura para a realização da peregrinação. Mais dados com a jornalista Alda Mulaza.
3: Segundo o vice-governador para o setor político, social e econômico de Ikoli Ibengo, Agostinho Pedro António, o encontro teve como objetivo harmonizar as ações entre as diferentes entidades envolvidas na organização do maior evento religioso do país.
4: Fizemos um trabalho de campo que nos permitirá que no dia 11, que nós faremos a terceira reunião, nós tenhamos todo o alinhamento feito relativamente à peregrinação da Moshima. Vão estar envolvidas nesse trabalho para além da igreja, do GOI e do governo da província e administração municipal, naturalmente outros atores sociais, associações principalmente ligados à igreja católica e depois de, por exemplo, os motoqueiros vão realizar aqui uma atividade também, vai haver uma atividade com as crianças e, portanto, tudo isso exige que as diferentes áreas envolvidas estejam preparadas para que tudo corra bem.
3: Durante a reunião foram também abordadas questões relacionadas com o plano de transporte para assegurar a mobilidade dos peregrinos, a delimitação das zonas de acesso ao rio Kwanza, bem como a criação das condições necessárias para garantir a segurança e o normal decurso da peregrinação.
4: Relativamente ao transporte, o que nós temos, estamos a falar cerca de 120 autocarros públicos envolvidos nessa atividade, para além de, naturalmente, o transporte privado, porque nós vemos muito que, principalmente das outras províncias, há muitos autocarros que vêm alugados pelas paróquias, que vamos continuar a ter naturalmente, mas o governo da província vai garantir que a mobilidade dentro da província de Ikoli Ibengo seja realizada por via de transporte público que sairá dos pontos definidos nos municípios, que trarão as pessoas para Catete e depois de Catete será o palco central da mobilidade para Moshima.
3: O vigário-geral da Diocese de Viana, padre Fila José Zua Caçule, afirmou que os preparativos decorrem de forma satisfatória, manifestando confiança de que a peregrinação será um momento de oração, reconciliação e pacificação dos corações.
5: Está tudo muito bem encaminhado para que a peregrinação seja um êxito e um momento de oração e de contemplação e que sirva para pacificar ainda mais os nossos corações e encontrarmos Deus e que estejamos reunidos no mesmo amor.
3: Vigário-geral da Diocese de Viana, padre Fila José Zua Caçule, e os preparativos para a realização da peregrinação ao Santuário de Nossa Senhora da Conceição da Moshima, edição 2026.
1: O governo da província de Ikoli Ibengo, Igreja Católica e o Gabinete de

0: da prestigiada com a distinção de 5 categorias. Pelo mundo, especialistas em direitos humanos das Nações Unidas condenaram as sanções dos Estados Unidos a Cuba, alegando que constituem uma tentativa de alterar a ordem constitucional de um Estado soberano através de ameaças e coação. A comunidade internacional e a sociedade civil devem agir rapidamente para impedir que Cuba se torne uma Gaza silenciosa, afirmaram os peritos numa declaração conjunta, retomando uma expressão utilizada por congressistas democratas norte-americanos que visitaram recentemente a ilha. As medidas anunciadas por Washington abrangem empresas do setor energético e, segundo os especialistas, dificultam ainda mais a aquisição de combustível por Cuba, incluindo para fins humanitários. Os peritos recordaram que o país enfrentou recentemente o terceiro grande apagão nacional e alertaram para a deterioração simultânea de vários serviços essenciais. Os especialistas apelaram ao governo norte-americano para que ponha fim a todas as ameaças e atos hostis contra a soberania de Cuba e a defenderam que o Conselho de Segurança e a Assembleia Geral das Nações Unidas devem abordar a situação como uma questão de paz e segurança internacionais.
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0: Fora as notícias quando o relógio marca 3 horas, 6 minutos.

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0: Para a Maesteira da Música, os nossos renovados cumprimentos. Estamos na penúltima hora para o nosso final. Voltos de muito bom dia para si que nos acompanha, quer seja em casa, quer na rua, ou com amigos ou familiares. Esperamos que tudo esteja a correr bem.
1: Bom dia!
0: E como já fizemos referência, o momento é para o espaço Dois Sucessos, Duas Recordações, onde o amigo ouvinte vai poder ligar ou então enviar mensagem, SMS, ou enviar mensagem via WhatsApp para escolher a música e viajar o tempo. Vai fazer uma viagem no tempo em concurso. Selecionamos as músicas Meia-Noite, de Belito Campos, e Magui, dos Impactos 4.
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0: Vai aproveitar para enviar abraços aos familiares e amigos. Queremos saber também como foi a sua semana de trabalho e o que reserva este fim de semana. O amigo ouvinte vai poder ligar no 925-38-8000 ou ainda no WhatsApp, enviando mensagem através do 937-45-91-37. Ou também pode enviar SMS no número 930-92-2305. A linha está aberta e o amigo ouvinte já pode entrar em contacto conosco através do 925-38-8000. Esta música do fundo é a música de Belito Campos. E também pode enviar mensagem através do 937-45-91-37. E temos também o serviço de SMS, 930-92-2305.
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0: Tens o nosso lindo ouvinte na sintonia. Alô, bom dia.
1: Alô, muito bom dia a todo o vasto auditor da Rádio Nacional de Angola e ouvintes que estão conectados neste preciso momento.
0: Esta voz me é familiar. Com quem temos o prazer de falar?
1: Primeiro quero dizer que esta voz é a partir da BA, Barra Bomba Alta, província de Nuambo, Feliciano Capapelo.
0: É, só não queria errar. Estava logo a suspeitar que fosse o Feliciano. Então, Feliciano, como é que tens passado?
1: Bem, sempre nos concedido esse fôlego, apesar que a escola não está lá assim bem do meu lado, mas devemos sempre agradecer a Deus.
0: O que é que se passa, Feliciano? O que é que se passa?
1: Acho que noutros foros poderei conversar detalhadamente,
0: tá,
1: mas
0: bem.
1: Por enquanto prefiro ainda não conhecer.
0: Está bem, queres manter o sigilo e nós vamos respeitar este teu momento. E sabes
1: certo,
0: que
1: certo.
0: Podes sempre contar aqui connosco para qualquer coisa. Estamos aqui disponível para apoiá-lo.
1: Está bem, muito obrigado.
0: Muito bem, Feliciano. Então, o que é que lhe reserva este fim de semana?
1: Este final de semana estarei mesmo em casa, não poderei sair com a família.
0: Ah, muito bem. Então,
1: certo.
0: Vai ficar com Meia-Noite ou com o Magui?
1: A segunda, Magui. Magui, certo.
0: Está bem. E vai enviar algum abraço?
1: Certo. Primeiramente, mando um forte abraço para o Clis Antônio Roque Sapengo e para os filhos, que é Félix, Miguel e Ailton. Cutalica Capapelo, Evarista Changema Yanilda Capapelo, vai para ainda Félix, nesse caso, né, é o Valerano Yarilton Cutalica Capapelo e é o Clides Antônio Cutalica Capapelo. E para todos que estão conectados a esse presente momento, estão abraçados. E sem esquecendo do sogro que é o pai Valerano Cutalica.
0: Grande abraço, Feliciano Capapelo, que teve aqui a sua presença e que votou na Magui. A linha está aberta e temos mais alguém na linha. Alô, bom dia.
2: Alô, bom dia.
0: Bom dia, estamos a ouvi-lo mal.
2: A parte da polícia do Ambo, município de Sala Senhora, Celestino Rosendo, setor de Mongolinga.
0: Amigo Celestino, desligue o volume do seu rádio, por favor.
2: Já tá.
0: O ideal é que sempre que ligar para a rádio, qualquer que seja a rádio, desligue o seu rádio. E por exemplo, agora nós estamos a ouvir o retorno, significa que tem o rádio ligado.
2: Então,
0: para quem é o seu voto, amigo Celestino?
2: Então,

0: Perdemos o nosso amigo ouvinte Celestino a partir do Ambo, mas o telefone voltou a tocar. Alô, bom dia.
1: Bom dia, bom dia, bom dia.
0: Com quem temos o prazer de falar e de onde nos fala?
1: Pai Ernesto Chibola, Cabaçango Cabinda.
0: Pai Ernesto Chibola, vamos ser breve. Para quem vai o seu voto?
1: Segunda música.
0: Vai para Magui, certo? Alô, Ernesto Chibola. E o Ernesto Chibola votou na Magui. A Magui já vai com 2 votos. E temos mais alguém na linha. Alô, bom dia.
2: Muito obrigado. Bom dia, meu jornalista, e a todos os jornalistas da Rádio Nacional de Angola aqui no país. Chega a vida com Nena Luiz Alvão. Muito obrigado. Aqui é José Chiloia, Valdir do Lubido, bairro 17 de setembro.
0: José Chiloia, nome...
2: Sim,
0: o nome já está. Para quem vai o seu voto?
2: Olá, meu voto vai na segunda música.
0: Magui. É a Magui agora com 3 votos. Grande abraço, José Chiloia, partido do Lubito, cidade de Benguela. 3 horas 42 minutos. E temos mais alguém na linha. Alô, bom dia. Alô?
3: Alô, muito bom dia.
0: Bom dia. Com quem temos o prazer de falar e de onde nos fala?
3: Olá, está a falar com o senhor André, a partir do Namib, Tomboa.
0: Senhor André, para quem vai o seu voto?
3: Olha, o meu voto vai para a segunda.
0: É mais um voto para Magui, que já vai com 4 votos. Grande abraço, senhor André, a partir da cidade do Namib. E vamos para o nosso ouvinte. Alô, bom dia. Alô, bom dia.
4: Alô, senhor, muito bom dia.
0: Com quem temos o prazer de falar e de onde nos fala?
4: Tenho o prazer de falar com o senhor Dionísio Mabanza.
0: Senhor Dionísio Mabanza, de que parte de Angola nos fala?
4: A partir da Lunda Norte, do Capa.
0: Muito bem. E para quem vai o seu voto?
4: Vai na segunda música.
0: Mais um voto para Magui. Grande abraço, amigo Dionísio, a partir da Lunda Norte. 3 horas 43 minutos. É a Magui a liderar o top. Já vai com 5 votos. A música mais votada será tocada na íntegra. E o telefone voltou a tocar. Alô, bom dia.
5: Alô, bom dia.
0: Bom dia. Com quem temos o prazer de falar e de onde nos fala?
5: Estou de volta a partir da polícia do Ambo, município de Sena, no setor de Mongauinga.
0: Com quem temos o prazer de falar?
5: Sou Faustino José.
0: Senhor Faustino José, para quem vai o seu voto?
5: Meu voto foi na segunda música.
0: Grande abraço, Faustino José, a partir da cidade Vida, Uambo.

0: o telefone voltou a tocar. Alô, bom dia.
1: Muito bom dia, Frato, Nacional de Angola. Bom dia para todos que estão sintonizados com este programa que é de bom hoje, que é sábado.
0: Viva! Com quem temos o prazer de falar e de onde nos fala?
1: É, como sempre, o Florindo de Angelo, agora que a presença nas ondas artesianas da Rádio Nacional de Angola, isso é a partir do município satélite aqui no Andulo, onde o vento faz a curva, a província de E.
0: Florindo de Angelo, para quem vai o seu voto?
1: É, para dizer que o meu voto lá na primeira música, não tem como, essa esqueta nos vai lembrar naquele tempo de cassete, tempo de Dashing.
0: É o Florindo de Angelo a marcar presença aqui a partir do, da cidade do Bié, a votar na meia-noite, música de Belito Campos. E temos mais alguém na linha. Alô, bom dia.
2: Bom dia, Rádio Nacional, bom dia a todos os ouvintes.
0: Estamos a ouvi-lo muito, muito baixo.
2: Agora melhorou?
0: Vai falando, por favor.
2: Sim, agora está melhor.
0: Está bem melhor. Com quem temos o prazer de falar?
2: Olha, fala com Paulo Silva, a partir do Colibengo, em Sesango 3.
0: Ah, muito bem. Paulo Silva, está tudo bem por aí?
2: Graças a Deus, graças a Deus. Tá.
0: Para quem vai o seu voto, Paulo Silva?
2: Olha, o meu voto vai para a primeira música, mas gostaria de deixar o meu contato para amizade, que é o 921-31.
0: É o segundo voto para a meia-noite, música de Belito Campos, em que teve a presença da província do Icolibengo, mais concretamente Zango, com Paulo Silva. Alô, bom dia.
3: Bom dia, bom dia.
0: Com quem temos o prazer de falar?
3: Novamente, César Tengue José, bairro dos Pescadores, Cacuaco, Luan Eban.
0: É, para quem vai o seu voto?
3: Segunda música, Magui.
0: É, Magui aqui com mais um voto. Um grande abraço. 3 horas e 47 minutos. Estamos a caminhar a caminhos semilongos. E temos mais aí alguém na linha. Alô, bom dia.
4: Olá, viva. Bom dia, Gabi Jornalista. Bom dia, Luanda. Bom dia, Angola, África e o mundo.
0: Bom dia, com quem temos o prazer de falar?
4: Zeca Bonito, a partir da nova urbanização da qual foi a zona.
0: Zeca Bonito, faz-nos ficar aqui mais bonito. Para quem vai o seu voto?
4: A segunda música, Mangui, não tem como. Esse é teu sucesso.
0: Grande abraço, Zeca Bonito. Vai aqui o abraço desta equipa da madrugada. E temos mais alguém na linha. Alô, bom dia. Alô, bom dia.
5: Bom dia, Rádio Nacional de Angola. Bom dia, meu caríssimo jornalista. Bom dia, África. Bom dia, Angola.
0: Com quem temos o prazer de falar com esta boa disposição?
5: Olha, esta disposição vem da província da Huila, das terras da diversidade, município da Matala. Quem fala é o pai Cizento, família do Ernesto Tibola, junto José Chiloia, junto Marco Lucamba, Zé
0: Pai
5: Cabonito.
0: Cinzento, para quem vai o seu Matala? Voto? Para quem vai o seu voto, pai Cinzento?
5: Olha, o Pai Cinzento vota na primeira música.
0: Grande abraço, Pai Cinzento. A próxima vez desliga o seu rádio para que a nossa comunicação possa fluir. 3 horas e 49 minutos e temos mais alguém na linha. Alô, bom dia.
6: Alô, sim, bom dia.
0: Bom dia, desliga o seu telefone, por favor.
6: Não. Não.
0: Bom dia, desliga o seu telefone, por favor.
6: Bom dia.
0: Estamos a ouvi-lo mal.
6: Alô?

0: à meia-noite.
1: Alô, bom dia.
2: Muito bom dia, Simone Cabral. Bom dia, Rádio Nacional de Angola. Todos quantos estão em sintonia.
1: Viva! Com quem temos o prazer de falar?
2: Eu sou o Lucas Job, a parte de Benguela, bairro Rosa de Novembro.
1: Lucas Job, para quem vai o seu voto?
2: Olha, eu sou a segunda música.
1: Segunda música. Mais um voto para Magui. Grande abraço, Lucas Job. Eu peço desculpas, em instante estava a falar com o nosso amigo ouvinte. E ao invés de eu dizer desliga o seu rádio, dizia desliga o seu telefone. O ideal é sempre que o amigo ouvinte ligar, desliga o rádio para que a comunicação possa fluir. E temos mais alguém na linha. E o nosso último ouvinte. Vamos lá ver se vai ser uma voz feminina ou uma voz masculina. Alô, bom dia.
3: Muito bom dia. José Calei, a partir da província do Bié, vai na segunda música.
1: Grande abraço, José Calei. E então, temos a... já a sentença aqui. Vamos ver quem foi a música vencedora. Eu vou começar com Magui dos Impactos 4, que é 1, 2, 3, 4, 5, 6, 7, 8, 9, 10... Dei votos para Magui e música de Belito Campos, meia-noite, conta com 1, 2 e 3 votos. Naturalmente, está tudo dito que a música mais votada foi Magui. Minhas senhoras e meus senhores, a vossa atenção.

0: São 4 horas em Angola. Notícias na Rádio Nacional. Autoridades sanitárias do Moxico admitem existir circulação comunitária do vírus variola dos macacos.
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0: Bom dia, vamos atualizar as notícias. As autoridades sanitárias na província do Moxico admitem haver circulação comunitária de Mpox, doença também conhecida como variola dos macacos. Até o momento, estão oficialmente confirmados 10 casos positivos, todos validados por testes laboratoriais. Mais dados com o jornalista Elídio Sérgio.
2: A província do Moxico registra com preocupação o aumento exponencial de casos de varíola dos macacos nos últimos dias. Até o momento, as autoridades sanitárias relataram 10 casos contra os 4 da semana passada. De acordo com o diretor do Gabinete Provincial da Saúde, Tiago Mário, dos 10 casos sob controlo, 8 recebem tratamento médico nas unidades hospitalares da província. Face aos dados apresentados, o responsável disse que suspeita-se de uma transmissão comunitária, uma vez que, além dos pacientes confirmados, por meio de testes laboratoriais, estão em acompanhamento cerca de 2 dezenas de contactos dos referidos casos.
3: A nossa província já registrou um total de 10 casos confirmados de varíola de macaco e 8 estão internados, sem óbito. O primeiro caso é de uma cidadã que veio de Cabinda, em visita da família, e outros casos subsequentes são das comunidades nossa. Muitos deles vieram provavelmente da província vizinha do Moxico Leste, no caso concretamente do Luau, mas outros já podemos dizer que já temos vínculos relativamente à comunitária, talvez já temos infecção circular na comunidade.
2: O diretor do Gabinete Provincial da Saúde afirma que já foram despolitadas medidas de reforço da vigilância epidemiológica, a julgar pela proximidade geográfica com a RDC e outras regiões do país com casos de varíola dos macacos.
3: A julgar pelo novos casos, estamos a registrar sem vínculo ou contacto de ter estado fora do Luena, mas teve a primeira situação a partir do Luena, por isso que nós estamos a redobrar esforços de mobilização para mitigar essa situação. Reativamos a nossa equipa de resposta rápida a nível da província, que tem feito as suas ações, e essa equipa de resposta rápida, a cada unidade sanitária tem um ponto focal, e a sua equipa também de resposta rápida do cada unidade sanitária, todos eles trabalham no sentido de irmos atrás dos contactos, atrás dos casos e outros aspectos inerentes à gestão dos casos cada vez que nós tivermos a nível da nossa província.
2: Aumento de casos de varíola dos macacos preocupa autoridades sanitárias do Moxico. Neste momento estão confirmados 10 casos da doença. Reportagem Rádio Nacional de Angola. Elídio Sérgio, no Moxico.
0: Autoridades sanitárias na província do Moxico admitem haver circulação comunitária do vírus da variola dos macacos. E no quadrante internacional, os serviços de inteligência norte-americanos acreditam que Vladimir Putin poderá estar a planear um ataque a um país pertencente à NATO até 2029. Polónia, Estónia, Letónia ou Lituânia poderão ser os países visados, de acordo com o relatório a que o The Wall Street Journal teve acesso. Segundo a publicação norte-americana, o ataque poderá assumir variadas formas, podendo consistir numa incursão militar terrestre em pequena escala ou num ciberataque. O relatório refere que o período em que a Rússia poderá agir situa-se entre este outono e 2029. Uma das teorias é que Putin poderia ocupar uma cidade ou região da Polónia ou num dos 3 estados bálticos,

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5: 4 horas, 8 minutos, entramos para a nossa última hora e nesta hora reservamos o espaço para o Mix, a madrugada sob a responsabilidade do DJ Eduardo Bonda.
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2: É o Esteira da Música, edição referente ao dia 8 de agosto do ano 2023. Hoje é sábado. Esteira da Música contou com assinatura e realização de Francisco Janeiro. A elaboração musical é da responsabilidade da Margot Resgado. A técnica final de emissão esteve ao cuidado de Mumba Bernardo de Souza. E a comunicar para Angola e o mundo, o Simon Cabral. Fiquem todos bem.
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2: São 5 horas em Angola, seguir as notícias na Rádio Nacional.

0: Angola vai contar ainda este ano com um Centro Nacional de Segurança Cibernética.
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0: Bom dia, vamos atualizar as notícias. Angola poderá contar ainda este ano com um Centro Nacional de Segurança Cibernética. A nova estrutura deverá reforçar a capacidade do país na prevenção, monitorização e proposta para ataques e outros riscos no espaço digital, contribuindo para uma maior proteção das infraestruturas e serviços essenciais. Mais dados com o jornalista António Chocolate.
2: A proposta de lei da cibersegurança está concluída nas especialidades e segue na próxima semana para a votação final global no plenário da Assembleia Nacional. O diploma estabelece um quadro legal para reforçar a segurança das infraestruturas digitais, tecnológicas e melhorar a resposta a ataques e incidentes cibernéticos. No final dos debates, o ministro das Telecomunicações, Tecnologias de Informação e Comunicação Social destacou a participação dos deputados e o consenso alcançado em grande parte das matérias analisadas. Mário Oliveira reconheceu que as instituições angolanas sofrem regularmente ataques cibernéticos.
3: Com esse diploma, nós vamos dar passos na criação do Centro Nacional de Cibersegurança. E o Centro Nacional de Cibersegurança, que é um componente muito importante do Sistema Nacional de Cibersegurança, que vai então permitir com que o país possa fazer esse acompanhamento. Porque as instituições do país, de facto, sofrem muitos ataques cibernéticos. Temos instituições que têm trabalhado muito nessa direção e têm conseguido repelir grande parte dos ataques que sofrem, mas o mundo do cybercrime é um mundo muito complexo. Com a criação do Centro Nacional de Cibersegurança, com certeza que vamos juntos podermos então, e com a aprovação dessa lei, todo o ecossistema nacional estará focado na defesa coletiva de todo o ecossistema de tecnologia de informação.
2: A futura lei da cibersegurança prevê coimas entre 7 e 4 mil salários mínimos nacionais, de acordo com a gravidade da infração e o tipo de infrator. Para pessoas singulares, as multas podem atingir 450 salários mínimos, enquanto para empresas e outras pessoas coletivas, podem chegar aos 4 mil salários mínimos nos casos considerados muito graves.
3: As coimas variam conforme a tipicidade do infrator. Uma coisa é o infrator cidadão, outra coisa é o infrator empresa, outra coisa é o infrator operador. Portanto, e vão desde mínimos a máximos, em conformidade com a natureza do infrator.
2: Ministro das Telecomunicações, Tecnologias de Informação e Comunicação Social, Mário Oliveira, importa salientar que a Assembleia Nacional fixou reuniões plenárias para os dias 12, 13 e 14 deste mês.
0: Angola poderá contar ainda este ano com um Centro de Segurança Cibernética criado no quadro da futura Lei da Cibersegurança.
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0: Notas do desporto: aconteceu a gala de premiação dos melhores do Campeonato Nacional de Angola, o Girabola, onde o Petro de Luanda foi a equipa com mais distinção da época 2025-2026. Os tricolores venceram o prémio de melhor treinador com Flávio Amado, melhor claque, e foi ainda prestigiada com a distinção de 5 categorias. No quadrante internacional, os serviços de inteligência norte-americanos acreditam que Vladimir Putin poderá estar a planear um ataque a um país pertencente à NATO até 2029. Polónia, Estónia, Letónia ou Lituânia poderão ser um dos países visados, de acordo com o relatório que a The Wall Street Jornal teve acesso. Segundo a publicação norte-americana, o ataque poderá assumir variadas formas, podendo consistir numa incursão militar terrestre em pequena escala ou num ciberataque. O relatório refere que o período em que a Rússia poderá agir situa-se entre este outono e 2029. Uma das teorias é de que Putin poderia ocupar uma cidade ou região.

0: Cruz e Silva, tios, Zaida Marlene Martins da Costa, Crispim Martins da Costa, irmãos, Catarina da Silva António, Elizabeth Vissolela Almeida, Lílio Almeida, Jacira da Costa, Jorge Miguel António, Admar Faria, Felisberto Faria, Adalberto Faria, Irina Barros, Dina Barros, primos, tios, sobrinhos e demais familiares comunicam que o funeral de Nelson Manuel Martins da Costa será realizado hoje às 10 horas no cemitério Santana, partindo o cortejo fúnebre da sua residência na urbanização Nova Vida. Matias Caetano Loureiro e Inês Quecembo Domingos comunicam o falecimento de Ricardo Loureiro Pereira Neto, também conhecido por 27, ocorrido no dia 5 por motivo de doença. O seu funeral realiza-se em data a anunciar. 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
0: A sintonia Rádio Nacional de Angola, 5 horas e 7 minutos. A seguir, fique em companhia do programa Kisanje.
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13: A nossa audiência, estamos de regresso para mais um convívio ao redor das nossas canções, dos nossos hábitos e costumes. Eu já habituei nesse espaço trazermos as nossas raízes, aquelas canções que não estão regularmente nas playlists das grandes rádios, de muitas festas, de quando em quando vão aparecendo assim, vão aparecendo em forma de relâmpago algumas canções interpretadas pelos nossos músicos, nossos compositores, nossos intérpretes que estão aí na nossa praça e não têm um grande espaço, não têm grande visibilidade. E hoje eu trago aqui comigo o Kumbilixia. Eles são do Kwanza Sul. Nós vamos aqui discorrer um pouco por aquilo que é a sua obra, aquilo que tem estado a fazer a nível de canções, a nível de espetáculos pelo país. Eu começo por cumprimentar o nosso amigo Remix. Bem-vindo.
14: Bem, obrigado, obrigado a todos.
13: Está bem disposto?
14: Bem disposto, bem disposto.
13: Sim, sim.
14: E um bom dia para quem nos ouve a partir de casa.
13: Sim, senhora.
14: Muito obrigado.
13: E tenho também o Capiqueno.
15: Capiqueno, sempre presente no cozente. Bom dia a todos que nos acompanham por intermédio da nossa Rádio Cultura Nova Angola.
13: Sim, senhora. O Capiqueno traz a sua cambanza.
15: Eu trago já a minha cambanza antiga. É para poder brilhantar com o pessoal que estiver do outro lado, está a nos ouvir.
13: Vamos ainda fazer aí um pequeno...

0: Obrigado.
1: Sim, senhora.
2: Que Sanja.
1: Isto é uma homenagem ao Mancaíza.
0: Essa é a homenagem ao Mancaíza, de uma vez que ele foi o fundador deste grupo, que teve a iniciativa para unir nossos todos, o Capiqueno, o Rei Mix, o Mambé e também o nosso patrocinador, né, o Mano Costa Luiz, foi por intermédio do Caíza, então não podemos esquecer de uma vez que ele é que foi o primeiro pilar no grupo com Belixia.
1: Vocês começam sempre assim.
0: Sim, não temos como.
1: Esta homenagem.
0: Honrar o nome desta pessoa. Sim. Porque se a gente assim não fazer, então estamos a ser ingrato conosco mesmo.
1: Uhum.
0: Não estamos a ser sério, porque é tipo no país que se chama Angola, onde nós todos fizemos parte. Você falar de uma do país de Angola, não falar do Dr. Agostinho Neto, então não estás a falar do país que é Angola.
1: Exatamente.
0: Certo.
1: E nós no início, bem no início, ouvíamos o som da cambanza. A cambanza é um instrumento artesanal, é uma espécie de uma guitarra. E foi assim que surgiram as guitarras que nós temos, as convencionais, não é?
3: Certo, certo, sim.
1: Foi assim também se deu
3: marimba.
1: A marimba. Sim. Não, mas eu ia dizer, foi assim que surgiram as sonoridades das canções.
0: Certo,
1: foram,
0: sim,
1: com essas canções, com as cambanzas. Nós tivemos uma época em que fazíamos muitas violas de lata.
0: Certo, certo.
1: Também inspiradas na cambanza.
3: Certo.
1: Porque algumas pessoas que estavam nos centros das cidades não tinham como ir até as matas e ir recolher o pau próprio para fazer a cambanza, porque a cambanza tem um pau próprio para fazer.
3: Sim,
1: não se faz com qualquer.
0: Não, não é com qualquer pau. Passa na racha.
1: Exatamente.
3: Na racha. Tem que ser uma madeira que corresponde mesmo bem também à tonalidade do som e cada fio que haver na própria cambanza.
1: Pois é.
3: Sim. Temos o tenor e temos o soprano, depois temos o popo base, que é o último fio da cambanza.
1: Que é um bocadinho mais grosso que,
3: sim,
1: os outros.
3: Certo.
1: Quer dizer, ele começa por um fininho,
3: sim,
1: e depois vai aumentando até chegar. E só,
3: sim,
1: tem três cordas a cambanza. Tem um. Como é que chama o pau que se produz a cambanza?
3: Chama-se, no nosso quimbundo, em Goia, chama-se Mungulungunda.
0: Mungulungunda.
3: Em português traduzimos, é pau mais velho,
1: uhum,
3: em cima ela é floreado com flores vermelhas.
1: Ok.
3: Sim, sim.
1: Ok. Para produzir essa cambanza também tem que saber cortar o pau.
0: Sim, porque, sim, o pau tem que secar, senão ele racha também.
3: Ele racha, uhum, também.
0: Primeiro é secar, depois abrir o meio, depois procurar uma capa para poder fazer a tampa.
1: O Remix também sabe fazer cambanza?
0: Não, isso é a cultura. Isso é a cultura.
1: Também aprendeu.
0: Sim, isso é tipo a cultura da Kisama. Quer dizer, quem está na Kisama, porque você, uhum, se vê, por exemplo, os artistas da Kisama não fugindo no tempo, uhum, a maioria deles fazem, mas é catutula.
3: Uhum.
0: Sim, então é um ritmo da região da Kisama.
1: Uhum.
0: Então, tipo, nós, cambanza é a cultura da província do Kwanza Sul.
3: Kwanza Sul.
0: Mas eu sei que também no Kwanza Norte também faz.
1: Também tem cambanza.
0: Sim, também tem cambanza, sim, sim.
1: Acho que no Ije também.
0: Mesmo também no Ije, porque eu já ouvi uma vez desse no, na boca do mais velho Socorro, dizer que ele também já tocou esse tipo de guitarra cambanza.
1: Pois, e ela tem um som próprio.
0: Sim, sim, sim. O som dele, por exemplo, a gente, há dias participamos de uma música de uma irmã, a Beth Mambo.
1: Uhum.
0: Esta é uma música que está a dar e que dar. E a música ainda nem está um mês mais. O povo recebeu essa música com muita força.
1: Teve a vossa participação.
0: Com a nossa participação.
3: Pediu mesmo que fizéssemos uma música em homenagem à mãe.
1: Exato.
3: O outro foi, claro, a nos comunicar. O Bernardo, na altura, ele estava para viajar para Kwanza Sul. Nós pegamos a ideia que ele criou, a nossa ideia, criamos uma letra única.
1: Uhum.
3: A nós, os Kumbilixia, a irmã Beth Mambo, a homenagem à mamã, que é a mãe da Beth Mambo.
1: Exato.
3: Sim. Mas tá aí.
1: Qual é o estilo?
0: O estilo é gospel, é, mas fizemos uma simbiose entre o gospel e a música tradicional.
1: O vosso estilo.
0: Sim, sim.
1: O vosso estilo qual é? O vosso?
0: O nosso é Chilimina, mas
1: Chilimina.
0: O estilo que nós fizemos, sendo ela músico gospel, então fizemos.
1: Tiveram que se adaptar, né?
0: Sim. Fizemos Macambo, também da igreja. Uhum. Somos irmãos da igreja, então. Fomos já buscar estilo Macambo do Simão Toco.
1: Exatamente.
0: Então aí a música está a dar o que dá.
1: Está aí, está sendo bem consumida.
0: Não tem como.
1: Sim, senhora. Pronto, o Cumbilixia está aqui comigo para fazer-nos companhia nesse momento de rádio. Na captação e sonorização está o Henrique Lima. Eu sou o Walter Arsenio. Vamos prosseguir. E eu gostava de fazer uma provocação, porque. A quando do show do mês?
0: Pois sim.
1: o remix já sabe o que é que eu vou dizer.
0: Outra marca mais. Mas prontos.
1: Sim, o remix já sabe.
0: O mais velho disse que na boca do outro não dá para supiar lá, o mais velho é livre de falar. Sim, sim. Ai,
1: então, vocês estiveram no Real Plaza.
0: Sim, sim.
1: Aí
0: sim.
1: No show do Robertinho e
0: o Man Prole.
1: Vocês foram os convidados do Man Prole.
0: Sim,
1: então, quando vocês entraram, parece que as pessoas todas estavam na sala, eram do Kwanza Sul.
0: Não, aquilo todo mundo mexeu. Aquilo até foi uma recepção muito calorosa e boa, que a gente não pensávamos. Até parecíamos que nós somos o dono do show, mas não. Apenas fomos convidados dos Cotas, do Man Prole e o Cota Lubertinho. E o abraço até já ao Cota, o organizador do show,
1: Yuri Simão.
0: É muita força, Mocota. Também estamos à espera do nosso tempo, que nos convida também para a gente
1: fazer um
0: jogo
1: espetáculo.
0: Pareceu
1: que a sala toda.
0: Sim, para ver se também todos que têm prazer, que nunca conseguiram ver o Cumbilixia ao vivo, pelo menos terão já um prazer de ver o grupo ao vivo.
1: Mas o que é que ficou quando vocês ouviram aquela ovação toda, o público a reagir? O que é que vos veio à cabeça?
0: Aí o que nos veio é só a emoção já. Quase que chorávamos.
3: No meu caso, eu fiquei muito contente em ver aquela multidão toda vir nos Cumbilixia. E rezando que outras pessoas também que gostam dos Cumbilixia, né, de ver os Cumbilixia nos palcos, que venha assistir sempre onde virem que os Cumbilixia estão a atuar, e promotor de evento. Me senti muito satisfeito, emocionado mesmo, que o outro acabou de falar, com o público que lá estava. É uma coisa boa que lá vi.
1: Vocês, quando receberam o convite, foi por intermédio do Man Prole?
0: Não, ou do próprio Yuri? O próprio. Não, foi por intermédio do Cota.
1: O outro jovem.
0: O baterista, esse okay,
1: O baterista, o Beni? Não foi o Beni?
0: Não, o Estreto Arto.
1: O Lito Graça?
0: Grande Cota. Foi por intermédio Cota Lito
3: grande
0: Graça.
3: Grande pai.
0: Nos antecipou, né? Pá, tá um show aqui, eu vou participar, mas também falei com o boss, que é
1: o Yuri Simão.
0: Então, vamos ligar e no trator, e ligaram para nós. E aí fomos aos ensaios durante o dia todo e. No dia seguinte, depois de 3 dias, aconteceu o evento. Porque eu, quando digo que escapei cair, quase que chorávamos, porque nós soubemos muitas das vezes que muitos grupos que nós temos em Angola, que os líderes já não fazem parte do mundo do vivo, que já não aparecem até aos palcos. E as pessoas até já esquecem, temos muitos grupos que esquecem o próprio grupo, que o líder já não faz parte, mas ainda o grupo Cumbilixia. Depois da morte do nosso irmão com terceira Joaquim Kitumba, que é o Mancaíza, foi um balde d'água fria que me despejaram, mas
1: vocês continuam aí.
0: Como é bíblico, que o homem nasce,
1: cresce
0: e morre. Então, estamos na luta.
1: Quantos anos já?
0: 15 anos.
1: 15 anos.
0: Sim, especialmente 15 anos.
1: Mas
0: desde o tempo que o grupo começou a cantar já, Já vai há 20 e tal anos, porque nós começamos, o próprio Macaíza começou em 1987.
1: Sim.
0: E o Caipiqueno se encontrou com ele em 1996, porque eles já tocavam desde já, até consideravam o Capiqueno como o primeiro filho do Caíza. Sim, porque sim. Esse nome do Capiqueno veio por intermédio do
3: Caíza
0: do próprio dom que ele tem.
1: Sim,
0: o próprio dom que ele tem, porque ele tocava já de criança, tipo com 14 anos, 13 anos, já fazia algo maravilhoso.
1: Okay.
0: Na cambança. E as pessoas admiravam. Mas tem esse rapaz que toca assim. E no meio da gente ele a tocar, as pessoas não lhe viam. Era obrigado a lhe meter em cima de uma mesa para as pessoas lhe verem. Então,
1: era muito pequeno.
0: Então, onde é que veio mesmo já o nome do Capiqueno? Sim, foi por aí.
1: Sim, senhor. Capiqueno,
3: tô aqui.
1: Como foi o primeiro encontro com Mancaíza?
3: Primeiro encontro, imagino, tipo, assim, dia de hoje. Aqui o nosso jornalista é o papá. Este é outro meu amigo que nem Caíza vinha. Uhum. Então, chegava, sentava conosco. Ele, o papá, ele me encontrou com meu amigo já, que é o Rei Mix. Uhum. E ele chegou também com o pai, que é amigo do pai, sentaram e o papá começou a me aconselhar: a partir de hoje, vais começar a andar com Caíza. E você também vais começar a andar com Caíza, principalmente esse camarada Capiqueno, tem que passar a ouvir Caíza. Caíza, se não te vier a te ouvir, epa, dê-lhe umas chapadas aí, esse miúdo eu quero que comece a andar contigo mesmo, nunca lhe deixa.
1: Isso lá na banda.
3: É, porque eu descobri nele que tem um talento de cantar igualzinho a você. Uhum. Então começa a andar junto.
1: Mas foi, isso foi dito em Goia.
3: Esse foi dito já em Goia.
1: Não é em português.
3: Não é em português. Eu olhei na pessoa que estava me dizer para começar a andar com ele, era muito grande. Eu também, eu sou pequeno mesmo, nada, eu tenho que entender meu pai. Eu não sou malandro, eu sou honesto, sempre ali ouvi. Então, eu passei a entender o Caíza e desde já nunca soube nenhuma chapada, nem um bichocho na boca dele. O que não sei, só escrever letra. Quando ele tem uma letra, ele chega porque não tem uma ideia a fazer. E qualquer situação que eu tivesse, ele liga para mim. Eu saio da minha casa, da casa das tias, vou no mano. Como é que tá? Ele encontrava bem. Caíza foi um pai para todos nós.
1: Uhum. Sim, senhor.
3: Sim, sim.
1: Também sentiu a mesma emoção quando esteve no show do mês, convidado pela Nova Energia.
3: Sim.
1: Quase saltou do palco.
3: Eu quase saltei do palco. E venho já logo agradecer os empresários que têm sempre convidados Cumbilixia, que continuem sempre assim. Cumbilixia nasceu de pequeno, em 1996 se encontra com Caíza. Caíza veio já de 1987, meu pai veio de 1984, eu 1986 é quando eu recebo a guitarra do pai, com Caíza comecei a andar. E em 1998 para ano 2003 é quando fomos ao encontro do Rei Mix, fizemos uma conjuntura, eu e ele. Isso foi no encerramento onde nós
0: convidei
3: para irmos no óbito. Então fomos para lá, Caíza começou a falar com ele: epa, podes ingressar no nosso grupo, porque também estamos a começar agora. Precisamos também de jovem como tu, ter dinâmico, então podemos mostrarmos a nossa música folclórica para as pessoas que não conhecem também bem o nosso dialeto. E traduzimos em língua portuguesa. Estamos aqui duas pessoas, Caíza foi, que descansa em paz. Estamos aqui.
1: E o grupo continua.
0: O grupo continua. Estamos aqui para dar continuidade daquilo que é o legado que o nosso irmão já nos habituou, nos ensinou. Ganhamos muita experiência no lado dele, as maneiras dele, de como se comportar com as pessoas, de como estar no meio da gente. E estamos aqui a dar continuação.
1: Vamos a mais um momento, mais uma canção.
0: Certo.
1: A Musa.
0: A Musangala.
1: A Musangala.
0: Sim.
1: Vamos a isso.

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0: Obrigado.
1: Obrigado, obrigado, obrigado.
0: Que Sanji.
2: Que Sanji.
0: Está a entrar.
1: Está a entrar, está a entrar, está a entrar, graças a Deus. Não tem como. Não tem como. O que nasce já mesmo de nós, está mesmo no sangue, até próprio pensamento, sempre é música tradicional. Tudo pela música folclórica, como o Lixia está aqui. Sim, sempre sim. Presente, nunca vai se ausentar.
0: Sim, senhora, capiquena, assim mesmo.
3: E haja pessoa de boa com força para apoiar. Certo.
0: Com força, que é para continuar, para mostrar a beleza das nossas canções tradicionais, porque às vezes há gente que pensa que isto aqui não tem valor.
3: Sim, sim.
0: Já no outro tempo era visto assim, esse é só música para o óbito.
3: O óbito, sim, sim. Sim.
0: Mas hoje a realidade mudou.
3: Assim,
0: o fruto disto é aquilo que vocês mostraram no Royal
3: Live
0: Plaza.
3: No Cubico.
0: Exatamente.
3: Também
0: e
3: no
0: também
3: Cubico.
0: Na live no Cubico.
3: Sim, sim.
0: E é um outro momento muito importante. Há dias vi nas redes sociais a circular uma imagem de um cidadão
3: estrangeiro, pronto.
0: Não sei se é em Espanha, onde é que é aquilo, mas estava a ouvir no carro o Cumbilixia.
3: E o Cumbilixia, sem saber, nem ouvir, mas estava ali, cuidado de assar. Ele no volante, o pula, está a se matar.
1: O que estava ali, cantar ali, é só o ritmo.
3: Uhum. Sim.
1: E a própria invocações, mas não está a entender nada.
3: Yeah, ele,
1: como quem disse, apareceu
3: a única
1: um
3: coisa que ele só estava a cantar,
1: eu me traduzia isso.
3: A única palavra que ele tem é isso.
1: Não. É só eu, é só a carta do amor.
3: É só. O coro.
0: Sim, senhora.
3: Estamos a esperar que um dia também, pessoas de boa fé, produtores de eventos, que nos fazem assim um convite daqui para o exterior.
0: Uhum.
3: Já temos os passaportes. Basta apitar e a gente vai lá também mostrar a nossa cultura. Da...
1: Que a gente sabe fazer na área da música.
3: Na área da música tradicional.
0: Sim, senhora. E é um bocado este tema que vocês interpretaram. O que é que é?
3: Ok, falando temo. O temo é enxada.
0: Ok.
3: Temo é enxada. Então, a enxada, a pessoa trabalhou com a enxada e a enxada ficou curto.
0: Uhum.
3: Quer dizer que a enxada já fez o papel dele de enxada.
0: Ok.
3: Porque quando ele já chega ao meio ou termina, nós lá na província dissemos cacula.
0: Yeah.
3: Quando a pessoa trabalha, depois aquilo desgasta.
1: Desgasta.
3: Então, quando já chega naquele termo de cacula, já não dá mais para fazer os trabalhos esforçados.
0: Uhum.
3: Então, quer dizer que o legado da enxada já passou.
1: E
3: um guimbo é um machado de cortar os troncos.
1: Os troncos.
3: Que as pessoas usam também. Também tem a mesma história. Você trabalha tanto de cortar os troncos, depois acaba também de ficar?
1: Só ficou já.
3: Ficar também pequeno e já não dá para cortar aqueles troncos tão grandes.
0: Uhum.
3: E a pessoa deixa o legado.
0: Uhum.
3: A pessoa trabalha, vive, morre, depois de morrer só. A pessoa lembra, ai, o tifulano, o ri dele.
0: Uhum.
3: É, isso mesmo, ele, naquele tempo ele é que fez. Então é o legado. A pessoa vive, morre e depois deixa também o seu legado. Então é a história dessa música, Mutuaxia Otemo.
1: A pessoa, Mutuaxia e Tumbuilo.
3: Sim, Tumbuilo é o legado.
1: Para deixar as crianças, é a coisa mais importante que ele põe sempre a falar o nome dele. Se não deixasse nenhuma criança, não podia falar dele.
3: Sim,
1: aí pessoa. Por isso que filho é importante na nossa vida.
0: Uhum.
1: Se a pessoa morre sem deixar filho, ninguém vai falar de ti, porque não tem filho, onde vão indicar se é filho do fulano.
0: Uhum.
1: Agora, a própria canguimbo é que deixa, cortijou toda a floresta e deixou só os troncos. E a floresta, aquilo ficou um campo, que as pessoas chegam e ficou já uma área turística, onde o rei está a tocar. Vamos lá, mano.
3: Sim, quer dizer que depois daí a pessoa trabalha, deixa uma lavra. Uhum. E diz aqui, pô, essa lavra foi a enxada que eu tinha comprado no tio Antônio, no tio Manuel, ou na loja do papá Xavier. Então é a história da música. Quer dizer que é muito importante a gente ter boas obras na vida, porque as nossas obras é o nosso legado.
0: Exato.
3: Aqui na terra, fazer boas obras. Eu, por exemplo, meu avô me dizia assim, meu avô morreu com 95 anos, avô Moraje, ele me dizia assim, e eu cresci muito no Jango, ele me dizia, olha, um jovem na vida, para você crescer, se encontra o pai do outro, tá chamar o filho dele, tá lhe dar conselho, você tira a cadeira e senta.
0: Para ouvir.
3: Para ouvir.
0: O que é que
3: o que que ele está a ensinar ao seu filho? Porque não é só o nosso pai que pode nos ensinar. Também com o pai do outro, com a mãe do outro, com o avô do outro, com o tio do outro, podemos aprender alguma coisa. Só que hoje em dia já não vejo muito isso. Por exemplo, hoje o jovem todo por tudo, esse papoite também que é esse aqui, você está a lhe dar umas ideias, epa, jovem, eu acho que o que você está a fazer já não se faz. E também agora parece que já não tem essa paciência de ver um jovem a fazer coisas de maldosos e dizer, ô jovem, não faça isso.
0: E repreender.
3: Repreender. Não vai te aceitar, porque você não é pai dele. Mas sabe que se ele.
0: Às vezes nem mesmo o próprio pai.
3: Sim! Estás a ver onde é que está maior o problema? E acabamos de se perder. E dizemos que não, o nosso mundo agora é diferente, o vosso mundo é diferente. Não é nada que é diferente, nós é que estamos a mudar o tempo. Não é tempo que está a nos mudar, não. Nós é que estamos a mudar o tempo. Porque queremos ser modernos daquilo que a gente não consegue. Porque você já deu o que eles falaram, você é angolano, foste uma vez, 2 dias em Portugal, já estava a assinar o português, nós lá em Portugal. Você é português, você? Você é angolano! Estás a ver como é que é? Então não é bom. E é sempre o angolano que quer ser. Que, mas o próprio estrangeiro nunca quer ser o angolano. Apenas só quer vir e trabalhou, ou seguiu o que ele queria e vai embora. O resto, você que se vira. Mas nós metemos muito sapato que não nos serve. E fica-nos complicado.
0: Sim, senhora.
3: Fica-nos complicado.
0: Remix, o Mancaiza não está, há outras pessoas também, pronto, fruto da própria vida, desapareceram.
3: Certo.
0: Hoje, quando se quer construir uma canção com esse que transmita esses valores, como é que vocês fazem?
3: Para já é aquilo que eu disse. Esse grupo Cúmplice, eu digo que é um grupo abençoado. É mesmo um grupo abençoado porque. Conforme eu tinha aquele, a minha abordagem que eu acabei de dizer, que são muitos grupos que quando o líder morre, tudo desaparece e morre também. Eu tenho um exemplo correto do grupo do Cota dos Anjos do Cota Duro, Família Chiclay. São grupos que naquele tempo deram o que deram. Mas agora já estamos aí, se a calhar só ficou o nome. Até para eles encontrar, ouvir a música deles já não está a ser fácil. Mas ainda assim eu digo que o grupo Cúmplice é abençoado, porque mesmo com a perca do nosso irmão Caísa, que foi o cofundador deste grupo, mas ainda diz que ele faleceu, tiramos a terceira obra que ele deixou junto, que trabalhamos junto, que é o Tchali, que é Pequilonga. Tiramos em 2018. E depois da morte dele também tiramos mais um, que foi em 2020, só que depois calhou no tempo da pandemia.
0: Ok.
3: Sim, que é o Kyoshiko Ndo Yanzambi, tudo é dom de Deus.
1: De Deus.
3: Porque nada que o homem faz, sei que o Deus mete a mão. Porque há coisas, por exemplo, eu posso dizer... Eu quero ser piloto, mas se já não tenho isso mesmo, posso dizer estudar. Eu, por exemplo, há pessoas que esta hora entrou na escola de condução, teve dinheiro, gastou, mas a carta só conduziu o carro quando estava na escola de condução.
0: Uhum.
3: Até hoje nem consegue pegar um volante, porque se pegar vai fazer mesmo acidente. Porque não tem esse dom. Não tem. Então, eu acho que tudo requer mesmo Deus em frente e para um jovem, para qualquer humano, ao sair dentro de casa, não esquece de invocar o nome do Senhor, porque é Ele que nos dá a bênção. É Ele, o dormir, o acordar, não é um hábito, mas sim é porque ainda Deus prometeu. Se a gente estamos aqui na rádio, é porque ele diz, dorme, acorda e vai cumprir a sua missão.
0: Sim, senhora.
3: Sim.
0: Remix, vamos a mais uma?
3: Sim.
0: Temos
3: já, eu acho que ele fez aí um que aí já é o tema.
0: Já passou. Já fez.
3: Então podemos fazer telefone.
0: Telefone.
3: Sim.
0: Vamos embora com o telefone.

0: cá pequeno.
1: Estou aqui presente.
0: E a cambanza.
1: Com a cambanza.
2: É pequeno e a sua cambanza.
1: É pequeno e a sua cambanza. Eu sempre dizia, já eu segui até o trilho do meu pai. Meu pai gostava de ir nos amigos dele no Simão Toco, onde ele ficava a ensaiar as suas canções, que era música gospel com os amigos. Eu seguia, mas aparecia tempo que eu seguia seu pai no trilho dele. Não conseguia lhe encontrar onde ele estava.
0: Por quê?
1: É porque ele não parava mais naquele sítio aí. Já dava conta que esse gajo aqui estava me seguindo atrás. Uhum. Queria estar sempre ao lado de mim.
0: Para aprender.
1: Para aprender. Mas às tardias, quando ele chegava, eu só via o velho na cozinha, ela tocava. Sanji, a guitarra dele, a velho apreciar, é assim também, eu vou sentar aqui mesmo, ouvir mesmo velho a tocar, mas tocava mais de uma outra maneira. Com o Caís eu vi aprender outra maneira também de tocar. Só depois dali que nós se profissionalizarmos, eu e ele, quando aumentamos os dois, já dois sons de remix, Bernardo, o grupo ficou desenvolvido, mas sabedoria da pela música folclórica conseguiram mais ter pelo intermédio de associação dos naturais do Kwanza Sul, que é a associação Anaxeque, Ana Cachibo, Ana Cariango, Ana Noni.
0: Agora há muitas associações por aquelas zonas, né?
3: Sim. Kwanza Sul
0: grupo
3: tem.
0: Folclórico.
3: Tem.
1: Certo. Há muitas associações e é aquela de trabalharmos com todos, angolano que está fora, que está aqui, amigos nossos, está disposto, tem como investir a nossa terra. É por isso que os mais velhos entenderam que tem que, então, formar mesmo essas associações para levarmos os amigos empresários que tem já a vida dele estável, quer construir na província, há muitos terrenos por ali, quer seguir a agricultura, etc. Então, é por ali.
0: Havemos de voltar
1: com as associações.
0: A forma como nós estamos aqui a ouvir essas canções.
1: Sim.
0: Essa é mesmo a sua forma original.
3: Sim, essa é a originalidade.
0: Sem ir pro estúdio, sem nada.
3: Não, essa é a maneira mesmo do nosso estilo Xilimina.
1: Xilimina, sim. Uhum.
3: Sim, com cambanza, se farta aquele tubo que a gente sempre sopramos, que é o
1: bujão.
3: Que a gente chamamos bujão. Uhum. Depois, dois pau que a gente batemos, que aqui.
1: Calumbala.
3: E nós chamamos Calumbala.
1: Sim.
3: Mas agora aqui
0: um
3: já.
0: Desses, vamos fazer um programa mesmo com esses instrumentos.
3: Não, não tem como, certo. Não tem como. Vamos fazer.
1: Estamos aqui todos.
3: Sim.
0: Sim, senhora, porque. Sim. Às vezes a gente ouve só a música.
3: Sim.
0: Já esta que. Pronto, que já passou no estúdio.
3: Sim.
0: Com acrescentaram outros instrumentos.
3: Sim.
0: Que é para torná-la
3: eletrônico
0: um,
3: já.
0: Exatamente, para. Torná-la um pouco mais contemporânea.
3: Sim.
0: Mas a forma verdadeira, a forma original é esta.
3: Eu
0: antes pensava que essa canção que vocês interpretaram agora fosse Sonina.
3: Ah, Sonina.
0: Mas não é Sonina,
3: não.
0: Esse é Telefone.
3: Telefone, mas telefone. O título mesmo que está no disco é Ngele Mokandumba.
0: Ngele Mokandumba.
3: Sim, Ngele Mokandumba.
0: Ngele Mokandumba. E aqui colocando um telefone por quê?
3: Epa, a pessoa.
0: É só para poder.
3: É só para poder identificar mais rápido, porque a história, devido àquela parte, daquela estrofe. Sonina Mukwanza Sulu, Sonina. E é quando a gente falamos telefone e assumbe. Então as pessoas em vários sítios só meteram já telefone e assumbe. Sim, em vários. Tem várias músicas que eu vejo assim na rua, o título você só vai encontrar Telefone Assumbe.
0: Uhum.
3: Sim, então, mas o título certo é Ngele Mokandumba.
0: Ngele Mokandumba, o que significa?
3: Candumba é uma casa de conselho.
0: Uhum.
3: Geralmente nós lá na terra, né? Quando, por exemplo, aqui hoje já há uma maneira diferente que eles chamam. Por exemplo, uma jovem adulta chamam, já tem aquele jeito que eles falam, madrinha, né?
0: Sim.
3: Madrinha, uma afilhada, não sei o que. Mas lá antes nós dizia Mama Olota. Mama Olota é aquela pessoa que nos dá conselho. Tipo assim, jovem de 15, 17, 18 anos. Então, esse Mama Olota é aquele que já está nos 35 anos. Então, aquelas jovens mais novas. Então, epa, alguma coisa que está se passando mal na vida dela, ele vai à busca dos conselhos na casa desta moça.
0: Ok.
3: Sim. Temos que uma moça, epa, pode ter marido, mas é uma moça mais madura, uhum, mais idônea, que pode nos dar mais conselho. Então, é por aí. É para alguém quer o da moça, ela vai já se explicar nesta mãe.
0: Ok.
3: E nós lá chamamos Mama Olota, e aqui agora, conforme acabei de dizer, que é a madrinha. Sim, então lá, ou afiliada, então aí, epa, vai os conselhos, epa, tem um jovem fulano, quero de mim, que epa. E ele vai dar também o seu conselho, epa, quero de ti. Preciso ver quais são as caminhadas, quais são os trabalhos dele do dia a dia, para não se meter também com um jovem que não tem nada a ver.
0: Pois, o jovem já tem um acompanhamento, passa a ter um acompanhamento.
3: Sim, sim, a partir daí, a jovem acaba de ter um acompanhamento desta moça adulta.
0: Ok.
3: Sim, então, no fim já, o jovem que está por atender a moça, que quero da jovem, então ela já vai ser obrigada, não, mãe, então, como ele mesmo quer o de mim, eu vou lhe trazer aqui. Uhum. Acontece que o sítio que a moça disse que vou lhe trazer aqui, no dia que o outro foi lá, também encontra, ele encontra com outra pessoa, quer dizer que a moça não foi séria.
0: Ok.
3: Com o jovem que lhe conquistou primeiro.
0: Uhum.
3: Então, depois dali, epa, a história ficou, a palavra que o outro tinha para lhe dizer, então ficou engasgado no pescoço. Sim, então a partir daí é por onde já vem a palavra. Tá te enganando ele, quando olha, açúcar pro xingo e a me põe para cá. A palavra que eu queria falar, uhum, me engasgou no pescoço, uhum, porque já não teve como, encontrou lá outro camarada. Sim, então foi por aí.
0: E quem escreveu esta letra? Quem
3: não, essa letra...
4: Mesmo só eu com o Caio.
3: Essa letra é uma letra que... Uhum. Até era já uma canção popular.
0: É uma
3: porque
0: canção
3: naquele
0: popular,
3: tempo, uhum, dos nossos cotas que dançaram Xilimina, também já dançaram essa música. Uhum. E por que eu digo que é popular? Por exemplo, o Manprolo, ele também tem essa canção.
0: Okay.
3: Yeah, mas, obviamente, a música é registrada como a música do Cumbi Lixia, porque foi o Cumbi Lixia que fez tudo.
4: Quem fez a
3: música. Outros sons já ouçam essa música na boca do grupo
0: foi
3: Cumbi Lixia.
0: Foi o Cumbi Lixia que gravou.
3: Que gravou, sim. Uhum. Por exemplo, uma prole gravou em Semba.
0: Uhum.
3: Sim, ele canta já diferente relativamente à nossa a maneira Cumbi de cantar. Lixia, do Cumbi Lixia. Então,
0: Cumbi Lixia é mais tradicional.
3: Mais tradicional, sim. Sim, sim, sim, sim. E os mais velhos mais modernos, mais no samba e tal. Uhum. Na kizomba e é por aí. Sim, sim.
0: Sim, senhora. Capiquedo.
4: Estou aqui presente. É mesmo assim. Junto venceremos. Quando falamos da música tradicional, estamos a falar da nossa língua, estamos a falar da nossa cultura, estamos a falar da nossa província, em particularmente o município Kibal. Estamos a falar da nossa cambanza, estamos a falar da nossa língua, Kimbundo Ngoia, que é mais conhecido por Kimbundo Ngoia.
0: Uma língua de muitos ensinamentos.
4: Muitos ensinamentos, sim. Falamos todos dialeto, mas essa é a nossa língua que na qual soubemos fazer as nossas músicas folclóricas. Ir fora, o mundo fora, mostrarmos as nossas músicas tradicionais para os amigos que estão lá fora. Caso que não saberem falar o nosso dialeto, nós estamos dispostos a traduzir a língua portuguesa também.
0: O cumbi tem a ver com sol.
3: Sim,
4: o cumbi é o dia.
0: É o dia.
3: É o dia. Sim, dia. E xia é me deixar.
4: É desaparecer o dia. Sim. O dia sai e depois desaparece.
3: Uhum. Quer dizer então, que nós estamos cailuanda, não esquecemos o nosso origem.
4: De onde viemos.
3: Na província, onde é que nós viemos.
0: Ok.
3: Sim, sim.
0: Vocês vieram só para uma zona
3: sim,
0: onde está
3: sim.
0: mais claro.
3: Sim, sim. E não podemos esquecer porque estamos cananguembe.
0: A qualquer momento podem voltar.
3: Não tem como. Não tem
4: momento,
3: como. Então é por isso que o nome do grupo é Cumbi Lixia Gilayonjimbe. Quer dizer, o gilé é caminho.
0: Uhum.
3: Quer dizer que o dia pode me deixar, mas não esquece por onde eu saí.
0: Mas assim, gilé Anjimbe não está lá.
3: Não,
0: fica
3: encurtamos já, mas no primeiro disco está.
4: Está
3: no disco original,
0: Cumbi
3: Lixia Gilayonjimbe. Fomos dar conta que o nome estava muito extenso.
0: Muito extenso.
3: Então, abreviamos.
0: Ok.
3: Sim.
4: Okay. Temos hoje os Cumbi Lixia.
3: Sim.
0: E quando vocês voltam lá para a banda, como é que é?
3: Ah, lá na banda. É na terra natal já não tem como. Porque eles até são os melhores consumidores daquilo que é as nossas músicas. A música que você próprio como artista, que aquilo anda num convite, mas chegar ali, Tá sempre a tocar e depois tá agora lá. Tem esses Bluetooth que eles usam. Ah, pá. Eu fui na Lavra há dias, eu vou na Lavra, a pessoa tá na Lavra, na cabana dela. Com a musa do cumbre, eles iam trabalhar.
0: Uhum.
3: A cultivar aí muito milho, feijão, jinguba, mas com acompanhado da música, de boa música do cumbre lixia.
0: Sim. Em termos de espetáculos, como é que estão?
3: Em termos de espetáculos, nesses dias, como também o ano começou tá agora, começando, né? Sim, então, tá tudo difícil, tantos casamentos.
0: As
3: agendas ainda estão um bocado assim fraco.
0: Uhum.
3: Sim, mas,
0: mas há uma altura em que depois.
3: Há uma altura que o grupo fica
0: um bocadinho apertado.
3: Fica mesmo apertado.
0: Uhum.
3: Mas ainda precisamos mais, porque nós vimos grandes produtores de grande evento cá no nosso país ou na nossa capital, que é Angola, Luanda. E tinham separado um bocado em termos da música folclórica, mas temos que dizer que a música folclórica é música angolana, é nossa cultura, porque falando da música folclórica, é uma cultura que existe em cada província.
0: Vamos encerrar com as nossas duas canções que sobraram. Nosso mal é esse.
3: Só que não metemos aí, não mencionamos aí.
0: Qual é?
3: Capoeira.
0: Capoeira. Yeah. Então, em vez de pôr Nosso Mal é esse, põe Capoeira.
3: Sim.
0: E depois pode encerrar com a outra.
3: Sim.
0: Exato, pode ser?
3: Sim, pode
0: ser. Ok, vamos a isso. E muito obrigado por terem vindo.
3: Obrigado e vamos agradecer pelo convite que foi formulado. E vamos já aproveitar e deixar o nosso contato.
0: Sim, senhora.
3: Contato para Chor, para quem quer entrar em contato conosco, 923-91-18-63. Vou repetir, 923-91-18-63. Exatamente. Este é o contato para o Grupo Cumbrixi.
0: Sim, senhora. Vamos a isso. Vamos fechar.
3: Capoeira.
0: Um bom fim de semana para vocês.
3: Obrigado, sim.
0: Deixa-me só despedir. Do outro lado esteve o Henrique Lima, na captação e sonorização. Eu sou Walter Arsênio. A promessa de voltarmos na próxima semana. Um grande abraço a todos.
3: Obrigado.

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0: Isso é lombo, Ariana.
1: 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O governo angolano está a implementar a janela única do comércio, como manda o Banco Mundial.
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1: Bom dia, vamos atualizar as notícias. O governo angolano está a dinamizar o processo de implementação da janela única do comércio externo, tendo em conta a última recomendação do relatório de negócios do Banco Mundial. A estratégia visa criar um ambiente favorável no domínio do comércio interno. Mais dados com o jornalista Lopes Canina.
3: Segundo o diretor para a Integração e Desenvolvimento Económico do Ministério da Indústria e Comércio, Anatólio Domingos, os mecanismos em processo de ajuste vão permitir uma melhor avaliação da prontidão de Angola para a abertura de negócios.
4: Nesse momento, segue todo um conjunto de reformas de implementação do plano. E o plano existente atualmente contempla, a nível do segmento de comércio internacional, a implementação efetiva da janela única do comércio externo. Atualmente, só para explicar, quem deseja fazer um processo de exportação ou importação deve interagir com vários departamentos ministeriais para obter a respectiva autorização. Com a janela única, nós, a partir da nossa residência, clicamos em seguirmos o documento e todas as agências e departamentos ministeriais envolvidos na cadeia conseguem ter acesso ao documento. Este é um dos grandes handicaps para o ambiente que se quer cada vez mais favorável ao comércio e investimento.
3: Para além da janela de comércio externo, Anatólio Domingos destacou o trabalho em curso no setor logístico.
4: Há questões de controle da própria logística e também está em curso a implementação da janela única logística, que é um mecanismo que nos vai permitir saber o que é que de quantidade chega, vai fazer uma ligação dos nós marítimos, ferroviários e aéreo do ponto de vista de transporte. No fundo é saber o que é que chegou no porto, o que é que saiu, quanto saiu e para onde foi. Atualmente temos ainda ligeiras dificuldades em ter esses dados e há alguma dificuldade também dos operadores em poderem transacionar, precisamente por conta da dificuldade da existência de alguns sistemas que estão em linha de serem implementados.
3: Diretor para a Integração e Desenvolvimento Económico do Ministério da Indústria e Comércio, Anatólio Domingos.
1: Governo angolano está a dinamizar o processo de implementação da janela única do comércio externo, tendo em conta a última recomendação do relatório de negócios do Banco Mundial.
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1: O novo selecionador nacional de futebol, como letras, vai ser apresentado na próxima segunda-feira, 10 de agosto, visando o Campeonato do Mundo, a ser realizado de 12 a 23 de novembro deste ano, no México. O técnico de nacionalidade turca vai substituir o angolano Augusto Batista Chieto. A cerimônia de apresentação será realizada no Cantinho dos Desportistas, situado no Complexo da Cidadela Desportiva, em Luanda. E esta será a primeira vez que a seleção nacional é orientada por um treinador estrangeiro. Mudança para a página internacional. Pelo mundo, especialistas em direitos humanos das Nações Unidas condenaram as sanções dos Estados Unidos a Cuba, alegando que constituem uma tentativa de alterar a ordem constitucional de um Estado soberano através de ameaças e coação. A comunidade internacional e a sociedade civil devem agir rapidamente para impedir que Cuba se torne uma Gaza silenciosa, afirmaram os peritos numa declaração conjunta, retomando uma expressão utilizada por congressistas democratas norte-americanos que visam visitarem recentemente a ilha. As medidas anunciadas por Washington abrangem empresas do setor energético e, segundo os especialistas, dificultam ainda mais a aquisição de combustível por Cuba, incluindo para fins humanitários. Bom dia.
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1: 6:04.
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1: Lionel Felisberto da Silva, Rosa Cruz e Silva, tios, Zaida Marlene Martins da Costa, Crispim Martins da Costa, irmãos, Catarina da Silva António, Elizabeth Vissolela Almeida, Lílio Almeida, Jacira da Costa, Jorge Miguel António, Admar Faria, Felisberto Faria, Adalberto Faria, Irene Barros, Dina Barros, primos, tios, sobrinhos e demais familiares comunicam que o funeral de Nelson Manuel Martins da Costa será realizado hoje às 10:00 no cemitério Santana, partindo o cortejo fúnebre da sua residência

0: Filhos, netos e bisnetos comunicam o falecimento de Maria Eduarda Rafael de Carvalho, ocorrido no dia 4 em Luanda por doença. O velório decorre na sala de cerimónia e fúnebre do governo da província de Luanda e o funeral realiza-se hoje às 10 horas no cemitério Santana.
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0: 6 horas e 7 minutos.
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0: Unimos o país quando o relógio marca 6 horas e 9 minutos. A seguir fique com o programa Antologia.
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Caros ouvintes, minhas senhoras e meus senhores, que anunciados os cumprimentos da equipe da tradição oral. Convosco está o António Caetano e o António Fonseca, que esta semana receberam na caixa do Correio de Antropologia correspondência do Dallas Capa, a partir do Lubito, do Fabião, líder dos Idimacaji, do Pedro Cavunga, a partir de Ambaca, que nos diz: viver não custa, mas é preciso saber andar, quem corre muito cai, do Inácio Tipilica, que gostou muito do conto que metimos na semana passada. Recebemos correspondência do Leonardo Sacavula de Saurimo, que nos diz: Nzambi Anfunge, ou seja, Deus vos proteja, e contam com a colaboração do Ventura Augusto, a partir do Lubango, e do Felisberto Joaquim Leão da Condla. Também registramos a correspondência do músico Cândido Ananás, que aqui traz a saudação para todos nós.

Durante pouco teremos questões sobre tradição oral, iremos falar das tradições culturais no cacimbo, ritos e rituais. Mas ficamos ainda com música matricial da

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Nessa altura do ano, ou melhor, na época do cacimbo, entre nós há pelo menos dois temas que figuram na ordem do dia. Hoje é nessa época que aqui e ali as mesmas ocorrem ou têm o seu momento final. Trata-se da questão das queimadas, de que já aqui falamos, e dos ritos de iniciação ou de passagem, que, diga-se, são temas nada consensuais. Como disse, já aqui falamos acerca das queimadas. E hoje falaremos a propósito dos ritos de iniciação, ou, se preferirmos, dos ritos de passagem. Estes são ritos de aprendizado, no verdadeiro sentido de uma educação social da pessoa, homem ou mulher. A iniciação é uma escola que tem ajudado a reafirmar os valores culturais tradicionais, o que contribui para a preservação dos traços das identidades locais, ou seja, a cultura que inclui toda a conduta social impregnada de significado, isto é, um modo de vida coletivamente partilhado e interiorizado pela comunidade. Num país como o nosso, caracterizado pela diversidade cultural e por diferenças de desenvolvimento social entre o urbano e o rural, percebe-se facilmente que as comunidades e algumas regiões ainda respeitam as tradições e, portanto, os jovens de ambos os séculos são sujeitos a rituais de passagem à vida adulta. E diga-se, não apenas em contexto rural, também em contexto periurbano e urbano. A vida é uma constante passagem de etapas, tendo seu início com o nascimento e o fim com a morte. Essas passagens são quase sempre marcadas por cerimónias e rituais a que Von Genep, em 1977, chamou de ritos de passagem. Um dos mais importantes costumes das tradições de Angola são os ritos de puberdade. Neste rito, rapazes e raparigas que chegaram à idade apropriada são iniciados na fase adulta das suas vidas. Este rito é destinado principalmente a preparar os jovens para os respectivos papéis como adultos. Duram pelo menos várias semanas e, em alguns casos, de 6 a 9 meses, sendo este caso para os rapazes, e de 1 a 2 meses, no caso das raparigas, terminando com um dia de festa para toda a comunidade. Tal rito enquadra-se no conjunto daqueles que são praticados pelas nossas comunidades socioculturais, que têm um conjunto de instituições e de práticas relevantes que garantem, num processo de precedências, a sua própria estabilidade, o que assenta num conjunto de cânones, de normas. Tomam relevo nessa sequência os ritos ligados ao nascimento, à atribuição do nome e o processo educativo para a entrada na vida adulta, como já referido. No caso da mulher, tomam relevo os ritos de passagem que lhe abrirão portas para o casamento, geralmente entre nós, em português chamado alambamento, e por vezes erradamente alambamento, já que o termo tem origem no verbo quimbundo kulemba. De tais ritos vem-nos a memória ao Ticume de Cabinda, também conhecido como Casa das Tintas, em razão da prática de serem raparigas pintadas com tacula, o Efico da Huila e ainda o Efundula do Cunene. Junte-se o ritual das Mingolo entre o Ivangangela. Tais ritos valorizam a mulher nos respectivos contextos, já que fazem parte da sua própria identidade. Quanto aos rapazes, este é um momento especial que demonstra a entrada do jovem na vida adulta. Trata-se de um rito muito conhecido como Mukanda, usando o termo Chokwe. A maior parte tem ritos para rapazes e exige que os mesmos sejam submetidos a testes de coragem e força e a uma prova da sobrevivência, durante a qual devem ficar sozinhos na floresta durante determinado período de tempo.
Concluindo, são várias as opiniões sobre a iniciação feminina, pois para muitos condiciona o futuro das raparigas, uma vez que na sequência do rito de iniciação são forçadas a abandonar precocemente a escola, porque após cumprida essa obrigação, a mulher prepara-se para o casamento e a maternidade, encontrando reduzida a oportunidade de participação e intervenção social, deixando aos homens a prerrogativa de decidir. Entretanto, segundo Altuna, a mulher adulta não iniciada é um indivíduo não apreciado, excluído, destituído de estatuto, ou seja, uma vergonha para a comunidade. Do mesmo modo, dizemos nós, o rapaz que não tem feito a circuncisão também é excluído e, em alguns contextos, mesmo na atualidade, dificilmente encontrará mulher. Em todo caso, qualquer que seja a nossa opinião, é conveniente continuar a pensar sobre o tema. Isso em nome da harmonia social. Foram questões sobre tradição.

0: pelas canções e pelos contos, tu não podes. 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O provérbio não sai do nada. O provérbio não é um tolo que o cita. Fiquemos com a palavra de Ventura Augusto, a partir da Huila.
1: Eu sou Ventura Augusto Macanhica, residente na província da Huila, concretamente no município do Lubango. Um apaixonado pelo programa Antologia desde os meus 13 anos. E por causa desta paixão, também nasceu em mim um fogo muito forte de amar o provérbio, sendo este um dos suportes da nossa sabedoria, da nossa filosofia enquanto bantos. Desta feita, aproveito o ensejo para enviar a minha singela colaboração com alguns provérbios da língua Tchokwe. Assim, o primeiro diz: O ser de pequena estatura não é motivo para se esconder no capim. Sentido do provérbio: não deixe de apresentar o seu ponto de vista pelo simples fato de estar entre os doutos, sendo você de baixo nível de escolaridade. Wazeia waya nyungwari. O obediente leva a perdiz. Este provérbio aplica-se naquelas situações em que o provedor não tem o suficiente para atender a todos de uma só vez. Então, faz um teste de obediência, mandando, por exemplo, os filhos para irem buscar algo que esteja no sítio escuro. Obviamente que muitos vão querer negar, e aquele que for obediente então beneficia da única coisa que o pai tem naquele momento. Kuvila keketitota watota pako nimuvumbo kumahanjimbo. Ter pena do pica-pau que abre abrigo em troncos duros com o próprio bico, é necessário oferecer-lhe o machado. Significa que de nada vale manifestarmos o sentimento de pena por alguém que, sendo, por exemplo, de menor idade, realiza atividades peculiares a adultos, se na verdade a pessoa que manifesta esta pena não faz nada para lhe ajudar a não fazer aquele trabalho. Kanda upishi lago sengle azuo, ngwe mumuku li ufuku, ningi kangu ufuku ushiku li aipi. Não defeques atrás da casa alegando ser noite. Saibas que a noite não come estercos. Quer dizer que não procure fazer o mal ao oculto, porque até a mata também pode desvendar segredos. Kawakashiku pozela yazau. Quer dizer, o cão não ladra pelos acontecimentos de ontem. Dito de outro modo, os sucessos ou os fracassos de ontem não devem ser motivo para não podermos prosseguir a caminhada. O passado é passado, aprende-se com ele, mas o presente é um desafio para podermos procurar fazer o melhor. Mwasoati repuke kushisongo. A canção do tolo nunca tem fim. É, na verdade, uma realidade. Quando algumas pessoas, por exemplo, passam por uma desgraça, esta mesma desgraça é motivo para se justificar de todos os sucessos. Ah, eu não fiz porque o passado foi aquilo, eu não fiz porque este ou aquele me fez. Então sempre busca argumentos para se justificar, mas argumentos de situações passadas. Chambatamati kuchishikule mahaipaya. O que os ouvidos carregam não pesa aos ombros. Significado: não se coarte de ouvir algum conselho por mais que o considere inútil, porque ele não vai pesar aos ombros, simplesmente é a mente que o carrega. Munomuika ushikwanda e namumuti. Um único dedo não recolhe o piolho da cabeça. Este provérbio nos remete para a ideia da união. aquilo que se diz que a união faz a força. Ventura Augusto, no palco do Antologia.
0: Os mais velhos falaram

Dentro de pouco teremos o nosso conto editorial que nos vem da Conda e será narrado pelo Felisberto Joaquim. Saiba, estimado ouvinte, que se pretende participar da diversidade cultural deste seu programa, poderá fazê-lo enviando-nos mensagem para o número 928 47 69 02. Ficamos com música maravilhosa.

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1: Era uma vez, o gato e o rato eram grandes amigos. Viviam separados por um grande rio, com suas famílias. Nem tanto eles viviam numa margem, o restante da sua família noutra margem. Combinaram, durante seus momentos de convívio, que certo dia tivessem que fazer uma visita aos seus parentes que viviam noutra margem. De certa maneira, chegando na margem do rio, encontraram o homem que tinha ali uma canoa feita de paus apropriados para pequenos barquitos ou canoa de travessia. Nisto foram para este meio de travessia e que o rato achou tal como fosse forma de brincadeira, foi roendo normalmente durante a caminhada da travessia, até que perfurou o rejuízo da água e a água começou a penetrar. A água penetrou para dentro da canoa e daí a canoa afundou-se e o coitadinho do gato não sabia nadar, acabou por se afogar e o rato nadou até a outra margem. Posto na outra margem, a família do rato, todos satisfeitos que de fato aconteceu com o programado, mas a família do gato ficou descontente porque não aparecia o gato conforme o programa anterior. Lá, com a chegada do rato na aldeia, houve um encontro imediato para poder interpelarem o rato e saber como foi a viagem. Daí o rato custou-lhe responder porque da ausência do outro, que é da ausência do gato, o assunto ficou tão sério, daí que o rato dizia que o gato afogou-se. Por que que afogou-se? Levaram-se todos para a margem do rio e que, de certa maneira, encontraram o dono da canoa. Lá a conversa foi muito séria para saber o que se passou com o afogamento do gato. O gato, neste momento, já nem o rastro sequer. Nisso, o dono da canoa dizia tudo o que passou foi o rato quem roeu a canoa. Nisso, o que aconteceu foi uma sentença junto da família do gato, de que neste preciso momento, a partir daquele dia, isso é que o rato é perseguido pelo gato até aos dias de hoje.
0: O conto de hoje foi narrado por Felisberto Joaquim, também chamado Leão da Conda, a partir da Conda. Este foi o nosso conto de hoje. E pronto, estimados ouvintes, encaminhamos para o final do nosso programa de hoje. Quero citar os cumprimentos do António Caetano e do António Fonseca e queira anotar que se pretende participar da diversidade cultural deste seu programa, poderá fazê-lo enviando-nos mensagem para o número 928-4769-02. Até o próximo encontro.

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1: Angola, bom dia, já está no ar o Jornal da Manhã. Vamos aos destaques desta edição. Água para mais de 250 mil famílias. O projeto Quilonga Grande avança e promete reforçar o abastecimento à população. Nova fábrica de sementes vai processar 35 mil toneladas por ano e reforçar a produção agrícola nacional. A crise migratória preocupa médicos de Ceuta, que pedem intervenção urgente para conter a situação. FAF distingue os melhores árbitros da época 2025-2026. Assim vamos nós nesta Jornal da Manhã, 8 de agosto de 2026. A edição é de Francisco Santiago, a técnica de Luís Cardoso. Apresenta as notícias o António Chocolate.
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1: A Elisal, empresa de limpeza e saneamento de Luanda, conta agora com os serviços de satélite na gestão do lixo em Luanda. O projeto apresentado e discutido esta sexta-feira na reunião sobre radiocomunicação da SADEC vai contar com a contribuição dos Estados Unidos da América e França. Os detalhes com Martinho Xing.
3: Os desafios dos países que fazem parte da SADEC para os próximos anos está centrado na construção e lançamento de um satélite com vários serviços, com principal destaque o de radionavegação para as nações que dela fazem parte. Nesta sexta-feira foram apresentadas as posições de sintonia das bandas 3.4, 3.8 e 1.7 MHz, com um raio de ação que se posiciona exatamente nos limites de cada país, o que vai permitir controlar que as comunidades tenham os serviços em tempo oportuno. Com o apoio da França e dos Estados Unidos da América, o projeto é de longo alcance e trará vantagens significativas para os cidadãos, já que fala-se do FSS, Serviço Fixo por Satélite, segundo o presidente para a Conferência Mundial de Radiocomunicação, Samdel Sachonga.
4: Administrações individuais de modos a terem seus próprios satélites, de modos a complementar o satélite partilhado da SADEC. Então isso também tem de ser levado em consideração. Nós não podemos simplesmente olhar para os transponders individuais, para um satélite em particular, que o FSS pode operar nesta banda, tem de haver uma posição de não alteração, poderá proteger melhor o FSS e proteger melhor os projetos regionais que nós estamos a realizar.
3: Para além do sistema de radiocomunicação, a cibersegurança é um elemento indispensável no sistema de proteção de dados, de acordo com Ivan Satir.
5: Is on the radio frequency communications.
6: Especificamente nos temas ligados à radiocomunicação. Temos questões ligadas à cibersegurança, tecnologia de informação.
3: Tradução das palavras do presidente para a Conferência Mundial de Radiocomunicação, Samdel Sachonga, e do especialista Ivan Satiri. O especialista em sistema aeroespacial Paulo Ndala explica o quão será importante a SADEC obter um satélite de comunicação.
7: A SADEC se prepara exatamente para este feito. O planeta foi transformado em um objeto de estudo total e unificado. O conceito de espaço, tempo, lugar da Terra no cosmos teve uma alteração substancial. A SADEC está de parabéns e Angola faz parte da SADEC. O efeito de visão de conjunto estará presente. Alcançar os limites antes impossíveis de ser alcançados, isso vai ser uma realidade para a SADEC.
3: Antes da participação em Xangai, na China, em 2027, na Conferência Mundial, a organização da SADEC terá mais duas reuniões de concertação na República da Tanzânia.
1: E também a Elisal recebeu os primeiros contentores com recurso às imagens de satélites na gestão de resíduos sólidos. O projeto é uma iniciativa do Ministério das Telecomunicações, Tecnologias de Informação e Comunicação Social e a multinacional francesa Marina Chambole.
8: Para o vice-governador de Luanda, para o setor económico, Jorge Miguel Augusto, a entrada em funcionamento desta ferramenta tecnológica marca uma nova era na gestão dos resíduos e dos solos, de modos a tornar Luanda mais limpa.
9: Pensamos que esta tecnologia que entrega o Governo Provincial de Luanda pelo Gabinete Espacial vem trazer aquilo que é a gestão pública, a gestão urbana, a gestão de resíduos, a gestão de solos, e também vamos evoluir para outro tipo de gestões daquilo que são os grandes desafios da cidade de Luanda. Vem de facto nos resumir naquilo que é a nossa gestão diária de todos esses problemas.
8: Já a diretora-geral adjunta do Gabinete de Gestão do Programa Espacial Nacional, Edna Capoço, detalhou que o contentor trará imagens de alta resolução para a melhoria de diversas estratégias.
10: O Observa Mais provém de uma parceria que o Gabinete de Gestão Espacial tem com a Airbus, visto que a Airbus está a desenvolver e a produzir o satélite de observação da Terra. Um dos entregáveis deste financiamento, deste projeto, é a entrega de imagens de alta resolução. Através dessas imagens de alta resolução, foi possível nós trabalharmos com os nossos engenheiros e desenvolver essa ferramenta tão útil de alta potência que vai permitir traçar políticas, traçar estratégias para gestão e políticas diversas.
8: E o presidente do Conselho de Administração da Elisal, Gonçalves Imperial, fez saber que 6 técnicos foram formados para o manuseamento deste bem, que tem como fim último a melhoria da qualidade dos serviços prestados.

0: e Marina Xambolo.
1: A Elisal recebeu os primeiros contentores com recurso às imagens de satélites na gestão de resíduos sólidos. E a cidade de Benguela vai ganhar um centro de tratamento e gestão de lixo. Para a implementação do projeto, o Estado vai investir mais de 1.000 milhões de kwanzas. Óscar Augusto.
2: A infraestrutura, que vai custar aos cofres do Estado mais de 1.000 milhões de kwanzas, está a ser erguida no município da Baía Farta, numa área total de 60,4 hectares e vai beneficiar de balança de 60 toneladas incineradora de resíduos hospitalares em fardadeiras, como avançou o empreiteiro da obra, Felipe Ribeiro, da empresa Street Limpa.
3: A ideia é reorganizar tecnicamente a lixeira, reforçar a capacidade e a funcionalidade e a segurança da gestão dos resíduos sólidos urbanos.
2: A chefe de Departamento Provincial da Saúde Pública, Sandra Rodrigues, mostra-se segura de que a infraestrutura vai contribuir para a diminuição de doenças decorrentes dos acúmulos de lixo.
4: Vai melhorar os indicadores de saúde pública relativamente às doenças provocadas por meio do déficit ou do saneamento básico.
2: E o governador provincial de Benguela, Manuel Nunes Júnior, considerou a infraestrutura de mais-valia a olhar para os equipamentos a serem instalados naquele lugar, o que vai permitir melhor tratamento dos resíduos sólidos.
5: Um centro de tratamento de lixo que não só vai aumentar a capacidade de tratamento de lixo, vai ampliar o espaço, nós vamos ter um espaço maior. Há muitos resíduos sólidos que são atirados por aí, por várias partes, não precisos apropriados, e esses resíduos passarão a ser tratados aqui. Com incineradoras, estamos convencidos de que este é um empreendimento que vai ter uma implicação bastante positiva, sobretudo em termos de saúde pública.
2: Governador Provincial de Benguela, Manuel Nunes Júnior, durante o lançamento da primeira pedra para a construção da lixeira controlada de Benguela, a Rádio Nacional de Angola, com Armando Balaca e Óscar Augusto em Benguela.
1: O província de Benguela vai ganhar um centro de tratamento e gestão de lixo. O projeto de abastecimento de água Quilonga Grande, situado na província do Icoli Bengo, vai entrar em funcionamento ainda este ano. A garantia é do ministro da Energia e Águas, João Batista Borges, que falava durante a visita que efetuou à maior estação de distribuição de água de Angola.
6: Estamos com taxas de execução acima dos 90%. Houve, de facto, uma grande evolução e temos que felicitar, digamos, a EPAL, o empreiteiro fiscal, por este progresso, o que nos permite projetar a entrada em funcionamento desta estação, deste centro, ainda durante este ano, portanto, para teste. Este é outro investimento que já está estruturado. Estamos próximos do início da construção da redistribuição, e serão mais de 250 mil casas a serem ligadas em zonas como Zango e outras, Viana, que não têm redes. Portanto, é sem dúvida um grande investimento. Serão mais de 1.000 milhões de dólares só no projeto Quilonga. Isso representa, digamos, a dimensão do que se está a fazer.
1: Projeto de abastecimento de água Quilonga Grande, situado na província do Icoli Bengo, vai entrar em funcionamento ainda este ano. Ouvíamos o ministro da Energia e Águas, João Batista Borges. O presidente da República, João Lourenço, pediu aos seus auxiliares empossados responsabilidades na gestão da coisa pública. O chefe de Estado fez este apelo nesta sexta-feira durante o empossamento dos secretários de Estado das Relações Exteriores, o Turismo e ao vice-governador da província do KwaZulu-Natal, nomeados recentemente, Hélder Silva.
7: O presidente da República, João Lourenço, conferiu posse esta sexta-feira aos novos responsáveis recentemente nomeados para diferentes cargos da administração pública. Tomaram posse Carlos Albino, nomeado vice-governador da província do KwaZulu-Natal para os serviços técnicos e infraestruturas. José Paulino da Silva, empossado como secretário de Estado para Administração, Finanças e Património do Ministério das Relações Exteriores. E Josemar Euclides João Afonso, que assume as funções de secretário de Estado para Gestão de Ativos e Concessões Turísticas. Na cerimónia de investidura, o chefe de Estado afirmou que o Executivo deposita grande confiança nos novos dirigentes, apelando ao sentido de responsabilidade, dedicação e compromisso no desempenho das suas funções, que agora assumem, com vista ao reforço da eficiência da administração pública e a concretização dos objetivos de desenvolvimento do país.
8: Eu gostaria apenas de fazer votos de muito sucesso no desempenho das novas funções que, a partir de hoje, passam

0: a desempenhar.
1: O Executivo conta convosco para juntos podermos então cumprir de forma cabal com o papel que cabe ao Executivo enquanto importante órgão de Estado para a resolução dos problemas do país.
2: Ainda nesta sexta-feira, o estadista angolano concedeu audiência ao embaixador de Vietnã em fim de missão, um momento que serviu para balancear o estado das relações entre os dois países, de acordo com Duong Xin Suk.
3: No âmbito político, nós trabalhamos junto até agora, e também no setor da educação, no setor de saúde também, havia vários trabalhos até agora, mas nós desejamos para ampliar a nossa relação para a parte econômica. Então, eu estou convidando muitos empresários vietnamitas para vir aqui e começar um negócio e trabalhar junto com nossos irmãos angolanos.
2: O presidente da República, João Lourenço, cobriu posse aos novos governantes, bem como conversou com o embaixador da República Socialista de Vietnã em fim de missão.
4: Já estão em funções os novos secretários de Estado das Relações Exteriores, do Turismo e também ao vice-governador da província do Kwanza Sul, nomeados recentemente. E o presidente da Assembleia Nacional, Adão de Almeida, trabalhou na província da Lunda Sul durante a sua estadia. Adão de Almeida pediu diálogo entre os deputados e também a população. Jornalista Paula Martins.
5: Após o encontro com os deputados do ciclo provincial residentes em Saurimo, o coordenador do Grupo Parlamentar da Lunda Sul, João Segundo Ungães, disse que foi um encontro proveitoso porque ficou a esperança que a província poderá ganhar nova estrutura para melhor acomodação dos deputados.
6: Sua Excelência Presidente da Assembleia Nacional teve como um objetivo principal constatar em loco as condições em que os deputados funcionam, as infraestruturas. Poderemos nos próximos tempos ter a estrutura de representação da Assembleia Nacional ao nível da Lunda Sul reabilitado.
5: No Instituto Superior Politécnico da Lunda Sul, o presidente da Assembleia Nacional, Adão de Almeida, orientou uma aula de sapiência sobre o papel do Parlamento e modelo de governação. Para o titular da Casa das Leis, o modelo exige de todos maior eficiência dos serviços, segundo a dinâmica atual para a satisfação das pessoas.
7: Quando nós construímos um modelo, temos de ter sempre presente dois objetivos principais: estabilidade política e eficiência governativa. Se o modelo não for capaz de assegurar esses dois elementos, não é um bom modelo. Para ele ser bom, tem que se adaptar às realidades do Estado que regula, da sociedade que disciplina e tem que ser capaz de conferir isso no funcionamento dos órgãos. Estabilidade, eficiência.
5: Ouvíamos o presidente da Assembleia Nacional, Adão de Almeida, Rádio Nacional de Angola em Saurimo, Hélio Alfredo e Paula Martins.
4: Adão de Almeida trabalhou na província do Kwanza Sul e pediu diálogo entre deputados e também a população. 7 horas e 15 minutos, o ministro do Estado para a Coordenação Económica, José de Lima Massano, garante que o funcionamento da fábrica de processamento de sementes representa uma redução das importações. José de Lima Massano fez esta afirmação na província da Huila e reafirmou ainda que a unidade fabril vai aumentar a disponibilidade de sementes de qualidades e criar melhores condições para o desenvolvimento da agricultura. José Dumbo, a Muyala.
8: O empreendimento da empresa Jardins da Ioba tem a capacidade instalada para processar até 35 mil toneladas de sementes por ano. Para o camponês José Bung, a entrada em funcionamento da fábrica vai contribuir para melhorar o acesso a sementes de qualidade e apoiar a produção agrícola.
9: Desde que essa fábrica montaram aqui, está a facilitar muita gente. Estamos satisfeitos.
8: A diretora executiva da empresa, Creuza Walter, fala de outras valências da fábrica que incluem o processamento e beneficiamento de diferentes tipos de sementes.
10: O nosso compromisso é continuar a disponibilizar sementes certificadas, tecnologia, assistência técnica e conhecimento para que os produtores possam enfrentar com confiança os desafios do futuro.
8: O ministro de Estado para a Coordenação Económica, José de Lima Massano, considera a iniciativa um passo importante para o fortalecimento da produção nacional.
11: É um sinal inequívoco da confiança do setor privado no potencial da economia nacional e da sua resposta ao apelo que vem sendo lançado pelo Executivo angolano por mais investimento privado, particularmente em setores capazes de criar mais oportunidades de emprego e mais riqueza e bem-estar para os cidadãos.
8: Ministro de Estado para a Coordenação Económica, José de Lima Massano, quando falava nesta sexta-feira na Uila, durante a inauguração da primeira fábrica de processamento e beneficiamento de sementes do país, um investimento da empresa Jardins da Ioba. Daniel Ndei, Orlando Ivo e José Dumbia Muyala, Rádio Nacional de Angola, Lubango.
4: Ministro de Estado para a Coordenação Económica, José de Lima Massano, garante que o funcionamento da fábrica de processamento e beneficiamento de sementes representa uma redução das importações. E o Executivo diz que está a dinamizar o processo de implementação da Janela Única do Comércio, que visa cumprir a recomendação do relatório de negócios do Banco Mundial, Lopes Caína.
0: Segundo o diretor para a Integração e Desenvolvimento Económico do Ministério da Indústria e Comércio, Anatólio Domingos, os mecanismos em processo de ajuste vão permitir uma melhor avaliação da prontidão de Angola para a abertura de negócios.
12: Nesse momento, segue todo um conjunto de reformas de implementação do plano. E o plano existente atualmente contempla, a nível do segmento de comércio internacional, a implementação efetiva da Janela Única do Comércio Externo. Atualmente, só para explicar, quem deseja fazer um processo de exportação ou importação deve interagir com vários departamentos ministeriais para obter a respectiva autorização. Com a Janela Única, nós, a partir da nossa residência, clicamos e inserimos o documento e todas as agências e departamentos ministeriais envolvidos na cadeia conseguem ter acesso ao documento. Este é um dos grandes handicaps para o ambiente que se quer cada vez mais favorável ao comércio e investimento.
0: Para além da Janela de Comércio Externo, Anatólio Domingos destacou o trabalho em curso no setor logístico.
12: Há questões de controle da própria logística e também está em curso a implementação da Janela Única Logística, que é um mecanismo que nos vai permitir saber o que é que de quantidade chega, vai fazer uma ligação dos nós marítimos, ferroviários e aéreos do ponto de vista de transporte. No fundo é saber o que é que chegou no porto, o que é que saiu, quanto saiu e para onde foi. Atualmente temos ainda ligeiras dificuldades em ter esses dados e há alguma dificuldade também dos operadores em poderem transacionar, precisamente por conta da dificuldade da existência de alguns sistemas que estão em linha de serem implementados.
0: Diretor para a Integração e Desenvolvimento Económico do Ministério da Indústria e Comércio, Anatólio Domingos.
4: O Executivo está a dinamizar o processo de implementação da Janela Única do Comércio e a MPLA quer envolvimento de jovens na conferência Angola Avante. Os detalhes com António Pinto.
13: Ruth Mendes, organizadora da conferência Angola Avante, falou dos desafios que o país tem e da sua superação e apelou à juventude a conhecer os instrumentos que norteiam o desenvolvimento do país.
14: Nós queremos dizer aos jovens que os desafios do nosso país serão superados se nós conhecermos os instrumentos que norteiam, aliás, o futuro do nosso país. Precisamos conhecer a nossa estratégia a longo e médio prazo, focacionar a nossa profissão, as nossas habilidades a estas estratégias, porque de facto há espaço para inovação, há espaço para criatividade. Entretanto, nós com a Conferência Angola Avante queremos assegurar que os jovens estão realmente preparados para os desafios que o nosso país tem.
13: E a vice-presidente do MPLA, Marquiosa, nas vestes de convidada e oradora da conferência Angola Avante, destacou a liderança feminina na governação e na política, com maior inserção na sociedade.
15: A mulher tem estado, sim, a destacar-se em várias esferas da vida social, económica e política do nosso país. A mulher tem estado a dizer sim a todo esse chamado que as instituições do nosso Estado, de uma forma geral, a todo esse chamado que o país tem estado a fazer para que elas continuem a participar ativamente na sociedade onde estão inseridas.
13: Mara Chiosa, vice-presidente do MPLA.
4: Aqui é o António Pinto e o MPLA que quer envolvimento dos jovens na Conferência Angola Avante.
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4: É com Alves da Silva, da Rádio 5. Bom dia.
17: Bom dia. Abrir nos desportos de lutas, Angola já vai nas 6 medalhas no Campeonato Mundial de Jiu-Jitsu, que decorre em Abu Dhabi, nos Emirados Árabes Unidos. A seleção nacional que continua a elevar o nome de Angola no cenário internacional, fruto do talento, dedicação e determinação dos seus atletas, brilhou na disciplina de Newaza, onde alcançou 5 medalhas. Nas conquistas, destacam-se William Braulio, que conquistou prata, Cairon Cardoso, Eliane Caio, Hélio Caio e Eric Benson, para além de Domingos Tulumba, conquistaram todos eles bronze. A competição só termina no dia 8 de agosto e ali ainda vão continuar em campo os campeões africanos, que mantêm em alta o objetivo de continuar a dignificar o país e a lutar por mais medalhas. No handball, a Seleção Nacional Feminina de Cadetes despediu-se com vitória do Campeonato do Mundo de Bucareste, na Roménia. O sete nacional, às ordens de Cátia dos Santos, venceu esta sexta-feira a similar do México por 32-25, com já favoráveis 19-10 ao intervalo e em jogo das classificativas, que vão do 25º ao 28º lugares. Com esse resultado, o conjunto nacional termina a prova na 27ª posição da classificação geral, não conseguindo, entretanto, melhorar o 26º da edição passada. Neste sábado, joga-se para a final, em que estarão frente a frente as seleções nacionais da Espanha e de Montenegro. O Egito e a Dinamarca vão lutar pelo terceiro e quarto lugares.
4: E fora de portas, o Colégio Oficial de Médicos de Ceuta solicitou ao Ministério da Saúde espanhol a intervenção urgente perante uma situação de catástrofe assistencial que a cidade atravessa como consequência da crise migratória. Numa carta assinada pelo presidente do Colégio de Médicos, Henrique Rovira Alta, pediu a deslocação da ministra Mónica Garcia a Ceuta para conhecer de perto a realidade que vivem os profissionais de saúde e avaliar no terreno a adoção de medidas extraordinárias que permitam reforçar a capacidade de assistência e proteger a saúde pública. E vamos sair, mas antes, a recapitulação dos tópicos das principais notícias. Água para mais de 250 mil famílias. Projeto Quilonga Grande avança e promete reforçar o abastecimento à população. Nova fábrica de sementes vai processar 35 mil toneladas por ano e reforçar a produção agrícola nacional. A crise migratória preocupa médicos de Ceuta, que pedem intervenção urgente para conter a situação. 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O Jornal às 7, sábado 8 de agosto de 2026. Até pela edição Francisco Santiago, técnica de Luís Cardoso. Apresentou as notícias o António Chocolate. Você sintonize e nós informamos. Bom dia.
18: Sete horas 24 minutos.
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18: A família Salemos cumpre o doloroso dever de comunicar o falecimento do seu ente querido Crispino Angelino Pinto, ocorrido em Luanda. O funeral será realizado amanhã, domingo, às 10 horas, no cemitério do Benfica. Rosa Cruz e Silva, Lionel Felisberto da Silva, tios, Zaida Marlene Martins da Costa, Crispim Martins da Costa, irmãos, Catarina da Silva António, Elizabeth Vissolela, Lilo Almeida, Jacira da Costa, Jorge Miguel António, Admar Faria, Felisberto Faria, Adalberto Faria, Irina Barros, Dina Barros, primos, tios, sobrinhos e demais familiares, comunicam que o funeral de Nelson Manuel Martins da Costa será realizado hoje às 10 horas no cemitério da Santana, partindo o cortejo fúnebre da sua residência no do projeto Nova Vida. Matias Caetano Loureiro e Inês Guissembe Domingos comunicam o falecimento de Ricardo Loureiro Pereira Neto, também conhecido por 27, ocorrido no dia 5 de agosto por motivo de doença. O seu funeral será realizado, ainda até anunciar oportunamente. Marta Junqueira, José Caetano, Amélia Fernandes, Fernando Helder, Antónia, Sandra, Inocêncio de Carvalho Vieira Dias, filhos, netos e bisnetos, comunicam o falecimento de Maria Eduarda Rafael de Carvalho, ocorrido no dia 4 de agosto em Luanda por doença. O velório decorre na sala de cerimónias fúnebres do Governo Provincial de Luanda e o funeral realiza-se hoje às 10 horas no cemitério da Santana. Tony Ferreira, Belita Ferreira, Santos Pedro, irmãos Massano Júnior, Raul Tolingas e demais familiares comunicam o falecimento de Francisco Ferreira, mais conhecido por Chico Esqueleto, ocorrido em Luanda por doença. O seu funeral realiza-se hoje às 10 horas no cemitério da Santana. Nelson Loureiro, Francisco Viegas, Hamilton Loureiro, Janita Loureiro, Nito, Liliana, Carmita Loureiro e demais familiares comunicam o falecimento de Ricardo Loureiro Pereira Neto, ocorrido, também conhecido, melhor dito, por 27, ocorrido no dia 5 de agosto por doença. O seu funeral realiza sem data anunciar oportunamente. Pede-se a quem tem encontrado na via pública uma carteira contendo vários documentos passados em nome de João Manuel Domingos o favor de fazer chegar a portaria da Rádio Nacional de Angola ou ligar para o número 925-35-8709. Foi encontrada na via pública um molho de chaves identificadas com a matrícula LD76-03-IH. Solicita-se ao respectivo proprietário que entre em contacto com a senhora Patrícia no Centro de Imprensa Aníbal de Melo ou ligar para o número 923-43-998. Foram as informações no Serviço da Agenda Nacional.
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18: 7:28.
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18: Sete horas e 31 minutos, a seguir o África Magazine.
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Bom dia. 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Bonga, uma canção cuja letra é de Mário de Andrade, Muembo Wasabalo. Para a vossa melhor atenção. Bona.

0: nas efemérides da semana estão várias datas com destaque para o 4 de agosto de 1962. Nelson Mandela era preso pelo regime do Apartheid. Ficou detido durante 28 anos. Saiu a 11 de fevereiro de 1990, depois de julgado e condenado em 1964 à prisão perpétua. Ganhou o Nobel da Paz e foi o primeiro presidente eleito da África do Sul. Nelson Mandela morreu em 2013, aos 95 anos de idade. Aqui no África Magazine e nas memórias da rádio, Mateus Fula, sobre Nelson Mandela, o mais célebre preso político do século XX à escala mundial.
1: I have spent a long time in prison and wasted away the most productive years of my life.
2: Quem era este homem que passou 27 anos preso e saiu da cadeia sem querer se vingar? Para responder a essa pergunta, temos de voltar ao princípio. Antes de ser conhecido como Nelson Mandela, antes de ser preso, de ser presidente ou Prémio Nobel da Paz, era apenas um menino. Chamava-se Rolih Lahla. Nasceu a 18 de julho de 1918 na aldeia de Mvezo, no sudeste da África do Sul. Na língua Xhosa, Rolih Lahla significa literalmente aquele que puxa o ramo de uma árvore. Mas numa linguagem popular, a expressão tem outro significado. Aquele que desafia a ordem estabelecida. Um traquinas, um agitador. Ninguém poderia imaginar que aquele nome acabaria por se transformar numa estranha profecia. Aquele rapaz passaria a vida inteira a desafiar um sistema que parecia impossível de vencer. Mandela nasceu numa família ligada à liderança tradicional do povo Xhosa. O pai era conselheiro do rei. Desde muito pequeno, assistia às reuniões dos anciãos, sentado e em silêncio. Observava, escutava e ali aprendeu uma das primeiras lições. Um verdadeiro líder não é o que fala primeiro, é o que sabe ouvir antes de decidir. Mais tarde, Mandela recordaria esses encontros com admiração. Via homens a discutir longamente os problemas da comunidade. Todos tinham a oportunidade de falar. Só depois surgia a decisão. Foi aí que começou a compreender que liderar não significa mandar, significa servir. Quando entrou para a escola, recebeu um novo nome. A professora chamou-lhe Nelson. Era uma prática comum nas escolas dirigidas na altura pelos britânicos. Os nomes africanos eram substituídos por nomes ingleses. Parecia um gesto sem importância, mas escondia uma realidade muito maior. Até o nome de uma criança podia ser moldado por um sistema que não valorizava sua identidade. Mandela começou muito cedo a perceber que havia injustiças tão profundas que nem todos notavam e estavam habituados a viver com elas. Era um bom estudante, curioso, disciplinado, gostava de aprender. Descobria pouco a pouco um mundo muito maior do que a sua aldeia. E quanto mais aprendia, mais perguntas fazia. Por que é que algumas pessoas tinham direitos e outras não? Por que é que a cor da pele determinava as oportunidades? Por que é que havia quem mandasse apenas por ter nascido diferente? As respostas não chegavam, mas as perguntas nunca deixaram de o acompanhar. Há quem pense que os grandes líderes nascem extraordinários. A história de Nelson Mandela mostra que eles se tornam extraordinários pelas escolhas que fazem ao longo da vida. Primeiro, começam por ser jovens atentos ao mundo, jovens que recusam aceitar a injustiça, jovens que percebem que mudar a sociedade começa muitas vezes por mudar a forma como se olha para o outro. É uma grande lição que Mandela deixa às novas gerações. A coragem constrói-se todos os dias, nas pequenas escolhas, na curiosidade, na vontade de aprender e na recusa de permanecer indiferente. Aquele jovem estudante ainda não sabia, mas em poucos anos o destino colocá-lo-ia frente a frente com um dos regimes mais marcantes do século XX. E perante essa escolha, haveria apenas dois caminhos: aceitar ou resistir. Mandela escolheu a resistência. A infância ficou para trás. O jovem Rolly Hlahla chegara a Joanesburgo. Era uma cidade cheia de oportunidades para uns e com muros e barreiras invisíveis para outros. Ali, a desigualdade já não era utopia. Tinha rosto, tinha regras, tinha leis. Na África do Sul, a cor da pele determinava onde uma pessoa podia viver, estudar, trabalhar e até por onde podia caminhar. Os negros eram tratados como cidadãos de segunda categoria no próprio país. Era o apartheid. Um sistema construído para dividir seres humanos e para convencer uma maioria de que tinha menos direitos do que uma minoria. Mandela observava tudo. Via famílias separadas, via trabalhadores humilhados, via jovens impedidos de sonhar apenas por terem nascido negros. Cada nova injustiça alimentava uma pergunta que o acompanhava desde criança. Até quando? Foi também em Joanesburgo onde Mandela conheceu homens e mulheres que acreditavam numa África do Sul diferente. Entre eles estava Walter Sisulu, líder histórico do ANC, mentor, amigo e companheiro de Nelson Mandela. Mais tarde, Oliver Tambo. Com Walter Sisulu e Nelson Mandela, os três fundaram a Liga da Juventude do ANC em 1944. Nomes que se tornariam inseparáveis da luta pela liberdade. Com eles, Mandela descobriu que a indignação por si só não muda a história. Era preciso organização. Era preciso coragem. Era preciso agir. Em 1944, aderiu ao Congresso Nacional Africano, o ANC. Tinha apenas 25 anos. Não procurava fama nem poder. Procurava justiça. Mandela estudava direito. Sabia que as leis deveriam proteger as pessoas. Mas via todos os dias leis criadas precisamente para discriminar. Percebeu então que nem tudo o que é legal é justo. E nem toda a injustiça pode ser combatida em silêncio. A partir desse momento, a sua vida mudou para sempre. Organizou campanhas, participou em marchas, mobilizou comunidades, defendeu a resistência pacífica. Cada discurso atraía mais apoiantes, mas também despertava a atenção do regime do apartheid. Quanto mais crescia a esperança entre o povo, maior se tornava a repressão. Prisões, perseguições, proibições. A mensagem era clara: quem ousasse desafiar o apartheid pagaria um preço muito elevado. Em 1964, um tribunal sul-africano pronunciou uma sentença que mudaria para sempre a história daquele país. Nelson Mandela foi condenado à prisão perpétua. O regime do apartheid acreditava que, fechando um homem atrás das grades, conseguiria prender também as suas ideias. Enganou-se. No dia 11 de fevereiro de 1990, depois de 27 anos de prisão, Nelson Mandela atravessou finalmente os portões da liberdade. Milhões de pessoas acompanhavam aquele momento. Esperavam encontrar um homem destruído. Encontraram um homem sereno. O prisioneiro tornava-se símbolo. Mas a sua maior prova ainda estava por vir. Como unir um país dividido por décadas de ódio? A resposta começaria a ser escrita não apenas dentro das fronteiras da África do Sul, mas também fora delas, como por exemplo, em Angola. Durante anos, o território angolano foi palco de um conflito que ultrapassava as suas próprias fronteiras. Foi nesse contexto que ocorreu uma das batalhas mais importantes da história contemporânea de África, Cuitucuanaval. Mais do que uma batalha, um ponto de viragem. Muitos historiadores consideram que aquele confronto alterou o equilíbrio estratégico na África Austral. O historiador Filipe Vidal dá aqui um exemplo dessa alteração.
3: O alcance internacional da soberania de Angola materializou-se no inevitável efeito dominó que destabilizou os regimes racistas vizinhos, permitindo assim a libertação da Namíbia, a libertação de Nelson Mandela e também a reposição histórica, antropológica da situação dos povos africanos na África do Sul.
2: As consequências da Batalha do Cuitucuanaval foram muito além do campo militar. Abriram caminho para negociações, enfraqueceram o poder do regime do apartheid e aproximaram o momento em que Mandela voltaria a caminhar em liberdade. Mandela entendeu que a luta contra o apartheid nunca pertenceu apenas aos sul-africanos. Foi uma causa africana. Nelson Mandela governou a África do Sul durante apenas 5 anos. Curiosamente, o seu maior legado não foi o tempo que passou no poder, foi a forma como escolheu exercê-lo. Depois de décadas de sofrimento, poderia ter incentivado a vingança. Não o fez. Poderia ter alimentado o ressentimento. Também não o fez. Escolheu um caminho muito mais difícil. A reconciliação. A educação, a dignidade humana, o diálogo, o respeito, a igualdade são palavras simples, mas continuam a ser desafios enormes, sobretudo num tempo em que as redes sociais amplificam o discurso do ódio. Talvez seja precisamente por isso que o seu exemplo continua atual. Não apenas para políticos, mas para professores, para os pais, jornalistas, estudantes e, sobretudo, para os jovens, porque serão eles a decidir que mundo existirá amanhã. E são vários os jovens que encontram no legado de Mandela uma bússola para o seu percurso. Edgar Leandro, por exemplo, faz parte de uma nova geração que procura despertar as mentalidades, nunca esquecendo o legado de Mandela.
4: Nelson Mandela ensinou-nos que a educação é a primeira forma de liberdade. Um povo pode ter bandeira, hino e independência política, mas se não dominar o conhecimento, continuará dependente. A nossa geração precisa de transformar a educação africana numa verdadeira estratégia de desenvolvimento. Não basta abrir portas de escola, temos de abrir portas de futuro.
2: Elisandra Coelho é uma jovem que exerce ativamente a política, mas para ela, Mandela é mais do que uma luz.
5: Mandela ensinou-nos que o perdão não apaga o passado, mas com ele construímos o presente e perspectivamos o futuro. E que, acima de tudo, a verdadeira liderança constrói pontes e não muros.
2: Sérgio Calundungo, especialista em questões ligadas às políticas de desenvolvimento, recorre aos ensinamentos de Mandela para compreender a diferença entre as pessoas.
6: O legado que levo de Mandela quanto aos nossos sonhos é num mundo e na atual circunstância a nível dos países, do mundo extremamente popularizado, é a ideia de que a reconciliação é possível, de que o entendimento entre irmãos, de que ser diferente não quer dizer necessariamente que tenhamos de ser desiguais ou que as diferenças são inconciliáveis, não? Mandela claramente demonstrou, e este é o meu sonho, que os povos do mundo os povos de diferentes países, apesar de terem visões, pensamentos e perspectivas diferentes, sempre podem sentar à mesma mesa e tentar conciliar no máximo os seus interesses. E quando não forem conciliáveis, podem ainda assim viver em harmonia.
2: Mandela defendia a convicção de que o ser humano é capaz de mudar e de mudar o mundo. Nelson Mandela morreu no dia 5 de dezembro de 2013. Tinha 95 anos. A sua vida não terminou quando o seu coração deixou de bater. Continua presente nas ideias que semeou, nas portas que abriu e nas perguntas que deixou às gerações seguintes. O mundo celebra Nelson Mandela. Mas na África do Sul, muitos continuam simplesmente a chamar-lhe Madiba, o nome do seu clã. Um nome pronunciado com respeito, gratidão e afeto, porque conquistou o coração do seu povo. O seu legado não está apenas nos livros de história. Está na escolha que cada um faz quando chega a hora de decidir entre o ódio e a esperança. E essa escolha continua presente em quem tem hoje a responsabilidade de mudar o mundo.
0: Matheus Fula, pela rádio, pela sonoplastia, Nelson Mandela permanece vivo entre nós.
2: Amílcar, Nelson Mandela é um grande exemplo de vivência. Mesmo ao produzir todo este trabalho, conseguimos ter presente a figura de Nelson Mandela. Conseguimos sentir até mesmo o toque de Nelson Mandela. Porque Nelson Mandela, no fundo, ensinou-nos de tudo um pouco. Mas aí está, ensinou-nos acima de tudo que tudo se resolve. Passou décadas na prisão. Viveu as mais horríveis situações. E quando todo mundo esperava que ele saísse da prisão, movido pelo ódio, pela discórdia, pela raiva, Nelson Mandela deu-nos um exemplo de paz. Esta paz que, mesmo hoje, quando olhamos à nossa volta, continua a não estar presente em muitas geografias. E Nelson Mandela não foi uma figura do seu tempo. É uma figura atual.
0: Fula, não há rádio sem emoção, em sua escala global. Dou conta, digamos, nesta peça jornalística de grande valor, a voz casou com a sonoplastia, com os sons que selecionaste criteriosamente para criar emoção. Aliás, criaste muitas emoções, certamente, depois da audiência ouvir esse texto jornalístico narrado por ti, e que é de grande valor, de grande interesse público, e através deste texto sobre a dimensão humana de Nelson Mandela, é, por outro lado, uma forma de nós compreendermos quem foi Nelson Mandela entre 1918 e 2013. E, por outro lado, a magia da rádio que nos transporta para o legado que ele nos deixou. O legado, Fula, que Madiba nos deixou. Certo?
2: Amílcar, esta peça jornalística não começou a ser escrita ontem, nem a semana passada, nem o mês passado. E posso lhe garantir, Amílcar, que há quase um ano que estou a tentar produzir esta peça jornalística. E, pegando a tua pergunta, rádio é som. Mas não é só o som da voz. Mas também não é só o som da música ou do ponto musical. É, acima de tudo, o som do conteúdo que trazemos para os nossos ouvintes. E Nelson Mandela se pode orçamentar. É um conteúdo valiosíssimo. E quando trabalhamos a figura de Nelson Mandela, sim, conseguimos nos emocionar, conseguimos aprender, conseguimos inclusivamente caminhar lado a lado com Nelson Mandela.
0: Matheus Fula, obrigado por ter vindo hoje ao África Magazine para falar sobre Nelson Mandela.

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1: E agora vamos falar do ZIC, a zona de interesse comum entre Angola e a República Democrática do Congo. O projeto de exploração de petróleo na fronteira comum entre Angola e a República Democrática do Congo prevê um investimento inicial de 7 mil milhões de dólares. Os dois países já finalizaram a assinatura do acordo de partilha de produção de petróleo no Bloco 1423, depois de mais de 20 anos de negociações. O Bloco Petrolífero, que já tem identificado mais de 200 milhões de barris de petróleo em reservas estimadas, vai ser explorado pela petrolífera norte-americana Chevron durante 25 anos. O diretor nacional do petróleo do Ministério dos Recursos Minerais, Petróleo e Gás esclarece as razões que levaram Angola e RDC só agora a chegarem a acordo de partilha de exploração.
2: A Zona Marítima de Interesse Comum, vulgo ZIC, resulta de um memorando de entendimento assinado em 2003. Estes acordos nunca foram implementados devido a vários fatores. Não interessa muito focarmos agora em razões, porque estamos numa fase já bastante avançada de todo este processo, mas uma das causas que posso dizer, alguma instabilidade na altura na República Democrática do Congo e a troca constante de interlocutores por parte do Congo. Angola sempre esteve disponível para avançar com o processo, mas esses entraves e outros tiveram na causa de não efetivação de todos esses acordos. Para a sinalização da ZIC, vai reforçar a cooperação bilateral entre os dois Estados no domínio dos hidrocarbonetos. Isto assente numa gestão conjunta dos recursos petrolíferos transfronteiriços e com base na confiança mútua entre os dois Estados e na estabilidade jurídica dos acordos e instrumentos acordados.
1: Ouvimos Alcides Santos, diretor nacional de petróleo do Ministério dos Recursos Minerais, Petróleo e Gás. E o administrador executivo da Agência Nacional de Petróleo e Gás, Alcides Andrade, revelou que as operações e a tributação vão ser feitas com base na lei angolana.
3: Com os investimentos de mais de 7 mil milhões de dólares que nesta altura estão previstos ser feitos nessa concessão, virão certamente com a produção rendimentos para os 12 estados, portanto em termos financeiros, tanto com os direitos de produção como também com a tributação que vai ser feita. Portanto, desta forma, a tributação a ser feita nesta concessão vai ser a lei das atividades de tributação petrolífera do nosso país. Já houve atividades iniciais, as análises e os estudos efetuados já à altura já identificaram reservas em mais de 200 milhões de barris. Portanto, já tem como uma condição e ponto de partida reservas nessas duas áreas, o Negás e o Menong. Portanto, são as duas áreas que já têm descobertas. Naturalmente, o processo que se segue de estudos geológicos, geofísicos, para a interpretação da sísmica, que está previsto no contrato, vai definir a confirmação, o aumento, potencialmente, e incremento de outras oportunidades que tragam outras reservas para esta concessão.
1: O engenheiro Alcides Andrade disse ainda que Angola vai ganhar muito mais nesta parceria com a República Democrática do Congo.
3: Também está previsto nesta concessão projetos sociais. Portanto, que também, a partir da produção petrolífera, também vai trazer receitas financeiras que vão ser investidas nos projetos sociais, nos dois países, a nível de saúde, educação e outros programas de ajuda para melhorar as condições de vida da população. Por outro lado, também, em termos mesmo da concessão como tal, também vai haver aqui oportunidades de crescimento no conhecimento geológico da bacia do Congo, portanto, com a exploração petrolífera que vai acontecer nessa concessão. Portanto, benefícios de várias ordem que nós vemos com a finalização desse acordo e início da atividade petrolífera.
1: Já o especialista em mercado de petróleo, Nicole Tarcato, a modalidade de partilha de produção petrolífera na zona de interesse comum Angola e RDC

0: Esse constitui uma mais-valia para o nosso país.
1: Na verdade, este modelo é muito interessante e traz aqui uma modalidade bem ágil, porque tem a ver com o custo da oportunidade. Nós temos uma oportunidade de fazer exploração transfronteiriça, e se nós podíamos fazer numa margem de 30, 40%, também em função da nossa capacidade financeira, e se conseguirmos adotar um modelo que nos permita nos adaptar e ainda assim ir conquistando várias outras oportunidades dentro do setor petrolífero, vamos nos tornar um país atraente no ponto de vista de produção, geração de receitas para os futuros investidores. E aí também temos um crescimento mais controlado, mais sustentável, sem termos que estourar a carteira em reinvestimento interno apenas, mas também descobrindo várias outras oportunidades. Então, a definição da coordenação jurídica, operacional, financeira deste projeto é exatamente para garantir a partilha destes riscos.
0: Ouvimos o ponto de vista do especialista em mercado de petróleo, Micólio Trocato, e os pressupostos em que assenta o acordo de partilha de produção de petróleo na zona de interesse comum entre Angola e a República Democrática do Congo.

0: Os preços dos combustíveis em África estão na agenda política e económica de vários governos. Os preços dos combustíveis no continente berço da humanidade variam muito. Países produtores com subsídios estatais, como a Líbia e a Argélia, registram neste momento os valores mais baixos, abaixo dos 0,5% de dólar por litro, enquanto que Angola mantém-se entre os mais baratos ainda do continente, cerca de 0,33 a 0,46 dólares por litro. Em contraste, nações importadoras ou da África Austral, como a África do Sul e Moçambique, rondam os 1,50 dólares ou mais perto por litro de combustível. Nações como a Líbia, Argélia e Angola têm amortecido o custo através de apoios públicos ou produção local, embora enfrentem pressões logísticas e financeiras globais. Conflitos geopolíticos no Médio Oriente têm encarecido o barril do petróleo, gerando subidas de preços em regiões importadoras como Moçambique e mesmo Cabo Verde. Países sem ligação ao mar, como Malawi e o Zimbábue, acumulam custos de transporte elevados, figurando entre os combustíveis mais caros. Então, vamos ouvir o Ministro de Recursos Minerais, Petróleo e Gás, a falar também do preço dos combustíveis no nosso país. Diamantino Azevedo diz que os preços dos combustíveis em Angola também estão muito baixos, comparativamente aos outros países produtores e não produtores do continente africano.
1: Angola hoje é o terceiro ou quarto país com o preço dos derivados de petróleo mais baratos em África.
0: E agora vamos falar dos preparativos da 46ª Cimeira Ordinária de Chefes de Estado e de Governo da SEDEC, que vai decorrer ao longo deste mês de agosto, sob o lema Industrialização Resiliente, Sustentável e Inclusiva, através do desenvolvimento de infraestruturas e da transformação dos produtos agrícolas e dos minerais essenciais em prol de um mundo justo. O Comitê Permanente dos Altos Funcionários da SEDEC reuniu em Durban, na África do Sul, no edifício Alberto Tulli, antigo líder do ANC e Prémio Nobel da Paz em 1961, edifício que acolheu também o ato de refundação da Organização de Unidade Africana, que foi transformada em União Africana em 2002. O evento consagra a preparação do Conselho de Ministros da SEDEC, que se realiza no próximo dia 12 de agosto, em antecipação à 46ª Cimeira dos Chefes de Estado e de Governo, que vai ter lugar no dia 17 de agosto de 2026. Dos assuntos em agenda, os altos funcionários analisaram a cotização financeira dos Estados-membros, as tendências globais e o impacto da geopolítica mundial na região da SEDEC, enfatizando os desafios do planeamento nos setores industriais, agrícolas, energéticos, corredores de desenvolvimento e da melhoria da qualidade de vida dos cidadãos. A África do Sul assumiu formalmente a presidência do Comitê de Altos Funcionários da SEDEC para o período 2026 e 2027. A delegação angolana foi chefiada pela embaixadora Flávia Lutucuta, delegação que integrou também o embaixador Jorge Cardoso, que é diretor da Direção África e Médio Oriente do Ministério das Relações Exteriores, e Sandro Oliveira, que é o chefe da missão de Angola acreditado no Botswana. Uma delegação que integrou também técnicos séniores do Ministério das Relações Exteriores, do Ministério do Planeamento e Ministério das Finanças.
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0: Daqui a pouco vamos às notícias da atualidade pelo continente berço da humanidade com Isaac Rezende. Por agora, vamos à música de Angola Ritmos.

0: E depois desta bonita música do histórico Angola Ritmos, fundado por Liceu Vieira Dias, vamos às notícias com Isaac Rezende.
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0: Bem-vindo às notícias no África Atualidade. Conheça já a seguir os títulos. Vírus ébola na RDC está a se espalhar rapidamente e atinge campos de deslocados. Delegação ministerial do Senegal em Bissau para procurar solução da crise política vigente no país. Chad anuncia a saída do Tribunal Penal Internacional por alegada ineficácia da instituição. Técnica de Tomás Santana. Apresenta as notícias o Isaac Rezende. Agora, o desenvolvimento das matérias.
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0: O ACNUR alertou esta sexta-feira, 7 de agosto, que o ébola está a espalhar-se rapidamente nos campos de deslocados na República Democrática do Congo, onde o número de mortes subiu para 1.850 e o de pessoas contagiadas pelos vírus para 4.053. Segundo um comunicado do Alto Comissariado das Nações Unidas para os Refugiados, ACNUR, pelo menos 5 dos 69 campos para as pessoas deslocadas na RDC registaram casos de contágio, com 19 pessoas com ébola e 5 mortes. O ACNUR alertou também que os deslocados internos que vivem em acampamentos, que muitas vezes não têm acesso à água potável e infraestrutura sanitária, e muitos desconfiam dos serviços de saúde, criam um ambiente propício à disseminação do ébola. As províncias de Ituri, onde, segundo as autoridades sanitárias congolesas, estão concentradas mais de 87% dos casos, Kivu do Norte, Kivu do Sul, Alto Uele e Tchopo, abrigam cerca de 4,4 milhões de deslocados internos e estão a ser afetadas pelo vírus. Segundo o último relatório divulgado pelas autoridades do país africano, existem atualmente 4.053 casos confirmados, dos quais 694 são pacientes em isolamento ou hospitalizados, enquanto o número de mortes subiu para 1.850, o que leva a taxa de letalidade para 45,7%. Além disso, 793 pessoas estão a recuperar da doença e a taxa de rastreamento de contacto é de 77,7%. Uma delegação ministerial senegalesa deslocou-se esta quinta-feira a Bissau para efetuar contacto com as autoridades guineenses no âmbito de uma missão indigitada pela CDAO para a mediação da crise política na Guiné-Bissau. O Senegal despachou até Bissau uma delegação composta pelo ministro dos Negócios Estrangeiros, Cheikh Niang, e o ministro da Defesa, Yankuba Djamé. A delegação senegalesa esteve reunida com as autoridades de transição, com primeiro-ministro Ilídio Vieira Té e com o presidente de transição, general Ortentan. O chefe da diplomacia senegalesa, Cheikh Niang, disse aos jornalistas que a delegação veio anunciar às autoridades de transição qual é o plano do Senegal para a mediação da crise política na Guiné-Bissau. O plano de mediação insere-se no âmbito das diretrizes da última cimeira de líderes da CDAO, que confiou ao Senegal a missão de mediação na Guiné-Bissau. A ministra dos Negócios Estrangeiros do governo de transição guineense, Fatoumata Jaou, disse que a missão foi a Bissau no âmbito das boas relações entre o Senegal e a Guiné-Bissau.
2: Trata-se de uma visita de cortesia que se insere no diálogo permanente entre os Estados-membros da nossa comunidade. Nesta ocasião, a Guiné-Bissau reiterou o seu empenho no cumprimento do calendário estabelecido para as eleições, que está previsto para o dia 6 de dezembro, assim como reiterou ainda o engajamento do país e do governo da transição para com a estabilidade no país e na sub-região. O nosso objetivo comum é de continuar a trabalhar num espírito de confiança e de respeito mútuo pela estabilidade na Guiné-Bissau e na sub-região.
0: Ministra dos Negócios Estrangeiros do Governo de Transição da Guiné-Bissau, Fatoumata Jaou. Os confrontos entre o exército etíope e combatentes do Tigré atingiram campos de refugiados na fronteira com o Sudão, fazendo mortos, feridos e uma nova vaga de deslocados. Trata-se da mais grave escalada militar desde o acordo de paz de 2022, reacendendo os receios de um novo conflito no norte da Etiópia. Os primeiros confrontos entre as forças federais, etíopes e combatentes do Tigré desde o acordo de paz de Pretória, assinado em 2022, fizeram vítimas em campos de refugiados no Sudão e desencadearam uma nova vaga de deslocações. Esta nova escalada de violência faz temer uma nova guerra no norte da Etiópia, numa região onde as feridas do conflito de 2020-2022 continuam por sarar. Quase 4 anos depois do acordo de paz, que pôs a termo a guerra no Tigré, o norte da Etiópia volta a viver combates. Os confrontos registados na semana passada junto à fronteira com o Sudão representam o episódio militar mais grave desde a assinatura do Acordo de Pretória em novembro de 2022 e levantam dúvidas sobre o processo de paz.
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0: O Chad anunciou esta semana a decisão de sair do Tribunal Penal Internacional, alegando a eficácia limitada da instituição e uma atuação excessivamente centrada em África. A decisão surge depois da Venezuela também ter anunciado o abandono do TPI, numa altura em que o procurador Karim Khan foi afastado na sequência de alegações de conduta sexual imprópria, acusações que o próprio nega. André Thomas, professor jubilado de Direito Internacional e Direito Constitucional da Universidade da África do Sul, em Pretória, considera que estas saídas eram previsíveis e refletem a urgência de as Nações Unidas reformarem o Tribunal Penal Internacional, que, na sua opinião, se tornou num instrumento de justiça ao serviço dos interesses da União Europeia.
3: Penso que é o começo de um êxodo. Vai haver muitos mais países que vão desistir e vão sair e, como sabemos, os Estados Unidos estão determinados para contribuir para o encerramento desse TPI. O TPI tem sempre sido uma instituição muito controversa. Foi uma iniciativa europeia financiada a 90% por verbas da União Europeia, além de 2 bilhões de euros por ano. E o trabalho do TPI tem sido levado a cabo por pessoas que se autotitulam juízes, mas que não são juristas, que não têm qualificação nem sequer mínima jurídica. São pessoas nomeadas na base de preferências políticas dos países membros e os alvos do TPI têm sempre sido personalidades em África e personalidades que não constituem uma grande ameaça para o TPI. Esse tribunal admitiu evidências e ditas provas de terceiras partes, provas indiretas, o que em inglês se chama hearsay evidence, que não é admissível em qualquer tribunal penal do mundo.
0: Palavras aqui do professor jubilado de Direito Internacional e Direito Constitucional da Universidade da África do Sul em Pretória, André Thomas. A organização Repórteres Sem Fronteiras, RSF, acusa o regime militar no Burkina Faso de utilizar uma estrutura organizada de cyberatividades para difundir propaganda, promover campanhas de desinformação e intimidar jornalistas e vozes críticas. Numa investigação agora divulgada, a ONG sustenta que a denominada Brigada de Intervenção Rápida da Comunicação atua de forma coordenada, envolvendo apoiantes do poder e alegadamente responsáveis governamentais. Os Repórteres Sem Fronteiras acusam o regime militar liderado pelo capitão Ibrahim Traoré de apoiar uma rede de cyberativistas designadas a reforçar a narrativa oficial e silenciar os críticos através de campanhas coordenadas nas redes sociais. A investigação conclui que os profissionais da comunicação social são as principais vítimas desta campanha. Entre os métodos descritos, encontram-se assédio nas redes sociais, insultos, ameaças, fotomontagens, difusão de informações falsas e campanhas de difamação destinadas a desacreditar jornalistas nacionais e estrangeiros. A Organização das Nações Unidas para a Alimentação e Agricultura, FAO, apoiou num ano 5.640 famílias afetadas pelo conflito armado e choques climáticos nas províncias de Cabo Delgado e Niassa, norte de Moçambique. De acordo com um relatório daquela agência das Nações Unidas, o projeto, implementado entre março de 2025 e março de 2026, nos distritos de Mekufi e Moeda, em Cabo Delgado, e Kuamba, Marupa e Mencaielas, em Niassa, tinha como objetivo mitigar o impacto dos conflitos e dos choques climáticos nas comunidades vulneráveis, restaurando meios de subsistência agrícolas e fortalecendo a segurança e a resiliência alimentar. A iniciativa beneficiou diretamente 5.640 agregados familiares, dos quais 3.063 chefiados por mulheres, com um financiamento de cerca de US$1 milhão, disponibilizado pelo governo japonês, segundo a FAO. A Agência das Nações Unidas considera que o projeto contribuiu para reforçar a segurança alimentar, melhorar a capacidade dos agricultores para enfrentar choques climáticos e fortalecer os sistemas locais de produção e multiplicação de sementes. As medidas anunciadas pelo governo para travar o aumento das tarifas da eletricidade poderão aliviar, a curto prazo, o impacto do custo de vida sobre as famílias cabo-verdianas, mas não resolvem o problema de fundo, defende o analista político Daniel Medina. O analista alerta ainda para o desgaste provocado pela recente polémica entre o Executivo e o Fundo Monetário Internacional, considerando que o episódio afetou a imagem de credibilidade que Cabo Verde tem procurado construir junto dos seus parceiros internacionais.
4: Ainda está um bocado obscuro, mas de qualquer maneira o que nos figura dizer é que esta redução do impacto das tarifas e também o amortecimento das oscilações naturalmente de preço no setor elétrico vão sentar numa combinação já está decidido entre a ARMA e o governo. É uma estratégia estrutural de médio e de longo prazo. O que é que acontece? Nós temos este cenário de médio prazo que é por causa dos preços que de repente subiram drasticamente nos combustíveis e o governo decidiu juntamente com a ARMA fazer o seguinte: baixar os preços ou então fazer com que as pessoas mais vulneráveis não paguem para além daquilo que estavam a pagar. O governo vai resolver essa situação.
0: Ouvimos aqui o analista político Daniel Medina. Ainda há alguma falta de clareza sobre a forma como estas medidas serão implementadas. No entanto, aquilo que se percebe é que o governo e a ARME, Agência Reguladora Multissetorial da Economia, definiram uma estratégia que combina medidas de curto prazo com uma visão estrutural de médio e longo prazo. A fechar, o Senado do Benin elegeu o seu biro político nesta quinta-feira, 6 de agosto, em Porto Novo. Sem surpresa, o antigo chefe de Estado, Patrice Talon, foi designado presidente desta segunda Câmara do Parlamento para um mandato de 5 anos, regressando assim ao cenário político menos de 3 meses após deixar o poder. Patrice Talon faz assim o seu regresso à política pela porta do Senado, uma intenção que muitos já lhe atribuíram quando revisou a Constituição no ano passado. A votação decorreu a portas fechadas e por voto secreto. O único candidato à presidência da instituição, Patrice Talon, obteve 24 votos de 25 eleitores contra um boletim em branco e nenhum voto contra, resultado que traduz unanimidade em torno do órgão, segundo um senador. Com esta matéria, voltamos à primeira página para recordar-lhe as notas que mereceram destaque neste África Atualidade. Falámos-lhe de que vírus ébola na RDC está a se espalhar rapidamente e atinge campos de deslocados. Delegação ministerial do Senegal em Bissau para procurar solução da crise política vigente no país. Chad anuncia a saída do Tribunal Penal Internacional por alegada ineficácia da instituição. A técnica foi de Tomás Santana, apresentou as notícias o Isaac Rezende.
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1: E esta semana registramos outras efemérides não menos importantes. 3 de agosto de 1934, nascia no Munhango Bié Jonas Malher Savimbi, fundador da UNITA em 1966, depois de passar pelo MPLA, ainda estudante na Suíça, e pela UPA de Olden Roberto, tendo sido secretário-geral e ministro dos negócios estrangeiros do GRAI, governo revolucionário de Angola no exílio, criado por Olden Roberto e reconhecido pela Organização de Unidade Africana. Savimbi morreria em combate no Lucuse, Moxico, no dia 22 de fevereiro de 2002, tinha 67 anos. 1858, 3 de agosto, o explorador inglês John Speke descobria o Lago Vitória, foz do Rio Nilo. 3 de agosto de 1960, o Níger tornava-se uma república independente. Era a colónia francesa. Antes, o poderoso Império Islâmico Sokoto havia sido anexado à França no final do século XIX. 3 de agosto de 1968, 7 anos depois do início da luta armada em Angola contra o regime colonial, António de Oliveira Salazar caía em Portugal de uma cadeira e sofria um hematoma cerebral e posterior acidente vascular, na sequência do qual o seu estado de saúde se iria agravar irreversivelmente. E no dia 27 de setembro desse mesmo ano, era exonerado e substituído por Marcelo Caetano, que também se recusou a dialogar com representantes do MPLA, da UPA, do PGC, da Frelimo e do MLSTP, movimentos de libertação que exigiam independência em Angola, Moçambique, Guiné-Bissau, Cabo Verde e São Tomé e Príncipe. 4 de agosto de 1962, Nelson Mandela era preso pelo regime do Apartheid. Ficou detido durante 28 anos. Saiu da cadeia 11 de fevereiro de 1990, depois de julgado e condenado em 1964 à prisão perpétua. Mandela ganharia o Nobel da Paz e foi o primeiro presidente eleito da África do Sul Democrática. Morreu em 2013. Tinha 95 anos de idade. 6 de agosto de 1661, era assinado um tratado entre Portugal e a Holanda, no qual se reconhecia o domínio português sobre Angola, São Tomé e Príncipe e Brasil, conservando os holandeses as conquistas feitas no Oriente. 6 de agosto de 1945, Hiroshima era devastado pela bomba atômica lançada pelos Estados Unidos da América. Eram 8 horas e 45 minutos quando o corpo da Força Aérea Norte-Americana Analogai largou a bomba atômica com o código Little Boy sobre a cidade japonesa de Hiroshima. Morreram 70 mil pessoas imediatamente e milhares de outras morreriam depois devido aos efeitos do primeiro bombardeamento nuclear do mundo. A bomba fora desenvolvida nos Estados Unidos da América numa tentativa de se adiantarem a Adolf Hitler na sua construção. E 3 dias depois, a 9 de agosto, Nagasaki, outra cidade japonesa, era devastada por uma bomba nuclear, também lançada pelos Estados Unidos. E assim terminava a Segunda Guerra Mundial. E vários historiadores argumentam que foi assim que se deu início à Guerra Fria.
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3: 9 horas em Angola, a seguir as notícias na Rádio Nacional com António Chocolate.
4: Angola quebra a barreira dos 10% e leva a inflação a 9,33% após 12 anos.
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4: Outra vez, bom dia. Angola registrou em julho uma taxa de inflação de 9,33%, regressando ao patamar de um dígito 12 anos depois, segundo dados do Instituto Nacional de Estatística. O índice representa uma redução de 0,78 pontos percentuais face aos 10,11% registados em junho e uma queda de 10,15 pontos percentuais em relação a julho de 2025. A última vez que o país tinha registrado uma inflação de um dígito foi em junho de 2014, quando a taxa se fixou em 6,89%. A evolução confirma a tendência de desaceleração da inflação em Angola, que já se prolonga por 24 meses consecutivos. O ministro das Relações Exteriores, Teto António, voltou a defender a devolução dos fundos e ativos de Angola que permanecem retidos na Suíça. A posição foi apresentada esta sexta-feira ao encarregado de negócios da Embaixada Suíça em Angola, Lucas Schifferle, durante um encontro diplomático. Teto António afirmou que o governo vai continuar a procurar pelos canais diplomáticos uma solução para a questão, incluindo o regresso dos ativos ao Estado angolano. E já está em funcionamento na província da Huila a nova fábrica de processamento e beneficiamento de sementes. Trata-se de uma unidade fabril que deverá contribuir para aumentar a disponibilidade de sementes de qualidade e reforçar a produção agrícola nacional. Os detalhes com José Dumbo Amuyala.
6: O empreendimento da empresa Jardins da Ioba tem a capacidade instalada para processar até 35 mil toneladas de sementes por ano. Para o camponês José Bunga, a entrada em funcionamento da fábrica vai contribuir para melhorar o acesso a sementes de qualidade e apoiar a produção agrícola.
7: Desde que essa fábrica montaram aqui, está a facilitar muita gente. Estamos satisfeitos.
6: A diretora executiva da empresa, Creuza Walter, fala de outras valências da fábrica que incluem o processamento e beneficiamento de diferentes tipos de sementes.
8: O nosso compromisso é continuar a disponibilizar sementes certificadas, tecnologia, assistência técnica e conhecimento para que os produtores possam enfrentar com confiança os desafios do futuro.
6: O ministro de Estado para a Coordenação Económica, José de Lima Massano, considera a iniciativa um passo importante para o fortalecimento da produção nacional.
9: É um sinal inequívoco da confiança do setor privado no potencial da economia nacional e da sua resposta ao apelo que vem sendo lançado pelo Executivo angolano por mais investimento privado, particularmente em setores capazes de criar mais oportunidades de emprego e mais riqueza e bem-estar para os cidadãos.
6: Ministro de Estado para a Coordenação Económica, José de Lima Massano, quando falava nesta sexta-feira na Huila, durante a inauguração da primeira fábrica de processamento e beneficiamento de sementes do país, o investimento da empresa Jardins da Ioba. Daniel Ndei, Orlando Ivo e José Dumbia Muyala, Rádio Nacional de Angola, Lubango.
4: A nova fábrica de sementes e beneficiamento entra em funcionamento e reforça a produção agrícola. A infraestrutura foi inaugurada ontem na província da Huila, cidade do Lubango. E fora de portas, Motsaba Khamenei, líder supremo do Irão, estará em estado extremamente crítico, segundo fontes próximas do governo iraniano, nomeado para o cargo em março, após a morte do pai Ali Khamenei. Motsaba não voltou a aparecer publicamente desde então, alimentando especulações sobre o seu estado de saúde. Até o momento, não existe confirmação oficial independente sobre a gravidade da situação, avança o jornal Associated Press. Já sabe que mais notícias pontualmente às 10 horas. Até lá, bom dia.
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3: 9 horas 4 minutos.
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3: A família de Salemos cumpre o doloroso dever de comunicar o falecimento do seu ente querido Crispino Angelino Pinto, ocorrido em Luanda. O funeral realiza-se amanhã às 10 horas no cemitério do Benfica. Rosa Cruz e Silva, Lionel Felisberto, Zaida Marlene Martins da Costa, Catarina da Silva António, Elizabeth Vissolela, Lilo Almeida, Jacira da Costa, Jorge Miguel António, Admar Faria, Felisberto Faria, Adalberto Faria, Irina Barros, Dina Barros, primos, tios, sobrinhos e demais familiares comunicam que o funeral de Nelson Manuel Martins da Costa realiza-se hoje às 10 horas e 30 minutos no cemitério da Santana, partindo o cortejo fúnebre da sua residência no projeto Nova Vida. Matias Caetano Loureiro e Inês Guissembe Domingos comunicam o falecimento de Ricardo Loureiro Pereira Neto, também conhecido por 27, ocorrido no dia 5 de agosto por doença. O seu funeral será realizado em data a anunciar oportunamente. Marta Junqueira, José Caetano, Amélia Fernandes, Fernando Helder, Antónia, Sandra, Inocêncio de Carvalho, netos, bisnetos e demais familiares comunicam o falecimento de Maria Eduarda Rafael de Carvalho, ocorrido no dia 4 de agosto em Luanda por doença. O velório decorre na sala de cerimónias fúnebres do Governo Provincial de Luanda e o funeral será realizado hoje às 10 horas e 30 minutos no cemitério da Santana. Tony Ferreira, Belita Ferreira, Santos, Pedro Ferreira, irmãos, Massano Júnior, Raul Tolingas e demais familiares comunicam o falecimento de Francisco Ferreira, mais conhecido por Chico Esqueleto, ocorrido em Luanda por doença. O seu funeral realiza-se hoje às 10 horas e 30 minutos no cemitério da Santana. Nelson Loureiro, Francisco Viegas, Hamilton Loureiro, Janita Loureiro, Nito Liliana, Carmita Loureiro e demais familiares comunicam o falecimento de Ricardo Loureiro Pereira Neto, também conhecido por 27, ocorrido no dia 5 de agosto. O seu funeral será realizado em data a anunciar oportunamente. Pede-se a quem tenha encontrado na via pública uma carteira contendo vários documentos passados em nome de João Manuel Domingos o favor de fazer chegar à portaria da Rádio Nacional de Angola ou ligar.

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1: 9 horas 12 minutos, a seguir o Palavras e Textos.
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0: Mendariz, de Fátima Mendulo, cujo pseudónimo literário é Xarope, concedeu ao realizador deste espaço, João Pedro. Uma vez mais, bom dia e obrigada pela preferência.
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1: Ouvíamos aqui o poema Sou Santo, de Viriato da Cruz, numa magistral interpretação de Raul Indipo, do grupo do Ouro Negro. Nós vamos, tal como disse inicialmente, acompanhar a entrevista ao escritor Xarope, entrevista esta que foi conduzida pelo realizador deste espaço, João Pedro, mas antes disso vamos partir para a pluralidade do sujeito. Xarope, de seu nome próprio, Wagner Armendariz de Fátima Ndulo, é natural de Menongue, província do Cubango. Já eu queria ter dito quanto Cubango, mas já lá se foram estes tempos. Concluiu o ensino médio de Ciências Económicas e Jurídicas no PUNIF 22 de novembro em 2010. E licenciou-se em Direito pelo Instituto Superior Politécnico Privado de Menongue. Frequentou o curso de Psicologia no Instituto Superior Politécnico de Humanidade e Tecnologia, Cuic II. É apaixonado pela arte da representação e por atividades sociais. Wagner Ndulo é ator, encenador e cofundador do coletivo de artes cênicas Moenimo Cuva do Cubango, tendo sido, aliás, o primeiro presidente da Associação Provincial de Teatro. Agora vamos acompanhar a primeira parte e vamos dividir assim em partes. Vamos acompanhar a primeira parte da entrevista ao escritor Xarope, que foi conduzida pelo João Pedro.
2: Bom dia, caros ouvintes do programa Palavras e Textos. O nosso convidado para a edição de hoje trata-se de Wagner Ndulo, com o pseudônimo literário Xarope, autor da obra Silêncio, o Segredo da Mente Forte. Wagner, como primeira questão, gostaria de saber o que lhe vem à mente quando pensa na sua infância.
3: Saudações extensivas aos ouvintes do programa Palavras e Textos. Bem, é uma pergunta quase que retórica. Vem-me em mente, quando penso a minha infância, essencialmente a inocência de ser criança. De alguma forma, temos uma criança dentro de nós, só assim é que nos tornamos seres humanos menos violentos. Mas, pronto, acentuar a resposta, lembra-me da minha infância, a inocência.
2: O que é que lhe inspirou, então, a entrar neste mundo maravilhoso das letras?
3: Eu já sou ligado às artes, não nas letras propriamente dito, mas sou ligado ao teatro. Com as técnicas de representar, despertou-me o interesse de escrever. Escrevi diversas peças teatrais e algumas delas, muitos outros atores e encenadores solicitavam os textos para representar nos diversos palcos espalhados pelo país. E fui inspirado por isso para mergulhar de forma um pouquinho mais aprofundada, porque vi que a lagoa não ia fazer com que eu me afogasse. Daí que nasceu, então, o primeiro filho, que é o Silêncio, o Segredo da Mente Forte.
2: Pois, é um livro que nasce precisamente do interesse que o Wagner tem em conhecer cada vez mais a mente humana, não é? Uma espécie de uma descoberta pessoal.
3: Exatamente. Neste sentido, é uma abordagem multifacetada. Eu sou quieto e homem de poucas palavras. Falo quando necessário. A minha tia, mãe de criação, chama-me de Mueneculo, que é uma expressão da língua angangela, que em português quer dizer rei silêncio. E muitas vezes, quando vou a encontros, debates, conversas, as pessoas dizem sempre: estás sempre no teu cantinho e quando falas alguma coisa, falas com muita autoridade. Qual é o segredo para tanto silêncio quando as pessoas vão fazendo barulho? Este é um elemento. Como disse, é uma abordagem de multifacetada. Tem que ver também apreciar o mundo afora. As pessoas têm muito desejo em falar e pouca vontade em calar. E não sabem que calar aprende-se e quem cala torna-se forte. Daí então surgiu o silêncio, o segredo da mente forte.
2: Pois, antes de entrarmos concretamente nos conteúdos deste seu livro, eu gostaria que explicasse para os ouvintes o significado do seu pseudônimo literário. Por que Xarope?
3: Xarope porque sou ator e sou homem de muitas outras habilidades. Quando criança, penso, na adolescente já, nos 14, 15, 16 anos, eu já fazia coisas que na minha idade quase que é impensável num país como o nosso. Eu fiz o meu primeiro curso profissional aos 14 anos, quando foi inaugurado o Centro de Formação Profissional INEFOP na província, na altura quando Cubango, agora Cubango, em Menonga. Eu fui um dos primeiros formandos porque tinha curiosidade de aprender, ainda não tendo a idade, porque na altura era só admitido para os maiores de idade, 18 anos, mas eu solicitei, que não era profissional, era apenas para me ocupar, no período da manhã, porque eu estava no período da tarde, fiz o curso de eletricidade. Tanto com 15 anos eu era técnico de eletricidade. Andava com amigos que trabalhavam em obras, ensinaram-me a pintar paredes. Tanto com 15, 16 anos já sabia a eletricidade e a pintar casas. E também convivia com muita gente que entendiam de mecânica, porque na altura nós não tínhamos energia pela cidade, vinda da rede pública, tínhamos geradores em casa. Quando existisse alguma avaria, nós chamávamos os mecânicos e eu ficava lá a presenciar e aprendi também a mecânica. Tanto nessa idade já era eletricista, pintor e mecânico. Era, pronto, algo admirável naquele tempo. Acho que agora nem tanto, mas naquele tempo era admirável, porque éramos um país ainda fechado, vindo do período que todos nós conhecemos. E fui para o teatro, conseguia com alguma facilidade encarnar diversos personagens. Então, pronto, as pessoas viam, mas você faz tudo como um medicamento, quer dizer, passavam a ideia de que eu era alguma coisa como bombeiro ou como alguém que curasse qualquer problema que existia no seio dos amigos e no grupo de teatro. Então, pronto, todo mundo, eu faz tudo. Eu disse, não, em vez de ser faz tudo, eu preferia ser chamado de Xarope. Adotei o nome de Comandante Xarope, comandante porque o meu pai é combatente. Então adotei a expressão comandante e associado ao que as pessoas, tanto multifacetado, Xarope, comandante Xarope. Decidi não trazer o comandante no livro, por quê? Porque é uma expressão, entendo eu, de muita responsabilidade. E eternizá-lo no livro, em algum momento da minha vida, ia cobrar mais, mas se calhar agora que vou, ou seja, daqui a algum tempo vou perdendo a juventude, vou perdendo a sagacidade, não terei muita coisa, muito tempo para fazer muita coisa, se de excluir o comandante, ficar apenas com Xarope. Essa é mais ou menos a origem do
2: pois,
3: nome.
2: Entrando agora essencialmente nos conteúdos do livro, podemos dizer que o verdadeiro poder está no silêncio?
3: Sim, o verdadeiro poder está no silêncio. Nós temos estado a dizer que, essencialmente, quem cala aprende duas vezes. Nós vivemos, odiernamente, as pessoas elogiam as pessoas que falam bem, que abordam diversos temas, que têm boas citações, boa fala, e até porque temos estado a ver muitas vezes curso de oratória, técnica de comunicação, técnica de venda, tudo isso usando a fala. Mas quase que ninguém fala da escutatória. As pessoas precisam calar para aprender. O cérebro precisa repousar para aprender. Quando abordamos o silêncio na perspectiva do silêncio, o segredo da mente forte, abordamos o silêncio na perspectiva das pessoas aprenderem a ouvir sem ter a necessidade de responder. Só assim conseguem responder à altura. É um pouquinho quase que filosófico, mas se colocam-me uma pergunta e eu tenho já o desejo de responder, eu corro o risco de não responder o que a pessoa queria ouvir que eu respondesse. Então, daí que se as pessoas têm a capacidade de levar para o seu cérebro, para o seu íntimo, um silêncio quando estão a ouvir alguém, têm maiores probabilidades, ou quase que 100% de chances de responder o que as pessoas queriam ouvir. Daí então que trazemos aqui o silêncio. Indo um pouquinho mais à frente, sobre a abordagem do silêncio, as pessoas vão estudando grandes pensadores, grandes líderes, daquilo que falaram, nunca daquilo que não falaram. E quando não falaram, o que é que estavam a fazer? Daí que nós trazemos no nosso livro figuras como Mahatma Gandhi, que exercitava o silêncio para dar resposta aos desafios, Martin Luther King, que é conhecido pela frase I have a dream, eu tenho um sonho, mas as pessoas não sabiam que as estratégias militares que ele adotava era essencialmente pelo silêncio. Nos encontros que mantinha para traçarem estratégias para combater o inimigo na altura ou para dirigir melhor as revoluções que foi fazendo, era mantendo-se em silêncio, ouvindo-se a si mesmo para conseguir dar respostas para o mundo exterior. grandes estrategistas como Nelson Mandela também. Nelson Mandela ficou quase que 27 anos de prisão e em momento algum a história relata de que ele suplicou para ser liberto. Ele tinha um propósito, suportar, aqui é uma expressão que tem estado a ser usada, suportar o processo para conseguir atingir o propósito. Nelson Mandela adotou o silêncio essencialmente também por essa razão na perspectiva do livro que trazemos aqui. E o que eu considero pai angolano da imprevisibilidade, José Eduardo Santos, também trazemos nesse livro aqui. Muitas das vezes as pessoas não sabiam qual seria o próximo passo dele e não sabiam como agir. Por quê? Porque ele mantinha-se em silêncio, mesmo tendo sido cutucado por diversas vezes. E Jesus Cristo, que nos traz aqui lições muito boas de silêncio. O exemplo que trazemos aqui, um que nos apraz dizer aqui nesses microfones, é na história da mulher adúltera. Quando ele foi notificado de que existia uma mulher que cometera o adultério, manteve-se em silêncio a fazer um escrito no chão sem responder todo mundo, e quando levantou a cabeça disse: quem nunca errou, que atira a primeira pedra. Então o silêncio é
2: afinal o silêncio é uma chave de ouro nos tempos de hoje bastante ruidosos.
3: Exatamente, o silêncio faz muito barulho que as pessoas não têm noção.
2: Pois, o seu livro, Wagner, não é apenas um contributo à literatura, não é?
3: Não é apenas um contributo à literatura, mas é uma forma de olharmos para o silêncio como uma força interior que pode nos levar a caminhos que nós até ainda não imaginamos.
2: E o que é que o leitor pode encontrar no seu livro?
3: Bem, pode encontrar uma abordagem multidirecionada sobre o silêncio. Como dissemos inicialmente, nós começamos por definir o silêncio nas diversas formas e depois a aplicação do silêncio para nos tornarmos seres diferentes de hoje. Nós vivemos num ambiente ruidoso e passa-nos a ideia que só falar é que nos tornamos pessoas destacadas. Nós trazemos na nossa abordagem uma diferença sobre isso. Muitas das vezes nós estamos a trabalhar, a pensar que nos colocamos num ambiente como se tivéssemos a fazer, nem todo fazer é produzir. É preciso que as pessoas entendam isso aqui. Nem todo fazer é produzir. E nós só conseguimos ter noção do mito da produtividade se nós conseguimos adotar a técnica do silêncio, ou o silêncio como hábito, ou até estilo de vida. Trazemos essa abordagem multifacetada, como disse inicialmente, sobre o silêncio, e trazemos também alguns exemplos de líderes que usaram o silêncio para se destacar. Ao invés das pessoas só entenderem de ir buscar citações, frases, textos feitos de líderes, de pensadores sobre o que terão dito, podiam também, ou seja, despertamos o interesse das pessoas em buscar o que esses todos os líderes não terão dito e o que faziam quando não diziam muitas coisas. Assim, a maior parte do tempo deles estavam em silêncio para conseguir inteligência suficiente e habilidades para trazer o que hoje nós sabemos ter.
1: Aqui a primeira parte da entrevista ao escritor Xarope, esta entrevista que foi conduzida pelo João Pedro, o realizador do Palavras e Textos. Vamos acompanhar daqui a pouquinho a segunda parte da entrevista. Por agora mesmo é André Mingas, de Ótima Memória.

0: és uma autoridade da nossa música. Vamos acompanhar a segunda parte da entrevista ao escritor Xarope, entrevista esta que foi conduzida pelo realizador do Palavras e Textos, João Pedro.
1: Nesta obra, os leitores podem experienciar o silêncio, né? Ou aprender como o silêncio deve ser mantido.
2: Sim, podem sim, porque nós, para além de fazermos abordagens sobre exemplos de líderes, de pensadores, trazemos também exercícios, técnicas e práticas que as pessoas podem adotar do silêncio e descobrirem que o silêncio é efetivamente o segredo de uma mente forte.
1: Afinal, Wagner, o que é o silêncio?
2: Na rádio, o silêncio é a ausência de som. E em muitos outros ramos. Eu, enquanto escritor, e defendo aqui, se tivéssemos que me colocarem uma cerca, teria defendido que o silêncio é o segredo da mente forte. Mas para muitos, o silêncio é aquilo, é uma pausa entre a fala e o pensamento. O período que fica aqui é o silêncio. Quando bem aplicado e bem aproveitado, nós efetivamente, como disse Dei diversas vezes, teremos uma mente forte e seremos seres humanos fortes adotando a prática do silêncio.
1: Pois, muitas vezes o silêncio também serve de palavras, aquelas palavras que não conseguimos pronunciar. Né?
2: Exatamente.
1: Em determinados contextos.
2: Em muitos contextos o silêncio fala. E, na maior das vezes, nós aprendemos muitas frases sobre o silêncio. Quem cala consente, primeiro. Quem cala responde duas vezes, também ouvimos muitas vezes essa frase. E quem cala está a refletir. São frases que nós aprendemos assim na rua sobre o silêncio. Eu, por acaso, também, antes de mergulhar na ideia de escrever sobre o silêncio, não tinha noção da vastidão que o silêncio tem. E daí que, pronto, também falando do som dos microfones da rádio, não ia conseguir exteriorizar sobre as grandes vantagens que temos para o silêncio. Daí que aconselhava a todos os interessados, amantes e não só da literatura, e aqueles que precisam de algum input para aprender a aplicar o silêncio no seu dia a dia, que tivessem acesso a esse livro. Daí sim, eu calado ia explicar melhor sobre o silêncio por intermédio das páginas, das 120 páginas que tem este livro, Silêncio, o Segredo da Mente Forte.
1: Então, o silêncio aprende?
2: Muito. O silêncio ensina muito mais do que as palavras.
1: Pois é, a história também já nos mostrou que as mentes mais fortes reconhecem o poder do silêncio.
2: Exatamente, as mentes mais fortes reconhecem o poder do silêncio. Como disse, quando nós aprendemos a prática de ouvir sem a necessidade de responder, estamos a exercitar, estamos a fazer um exercício muito profundo que poucas pessoas têm a capacidade de fazê-lo e perdem muito por não tentarem fazer. Como dissemos, recorremos à história por causa dos líderes que nós trazemos aqui, dos pensadores que nós trazemos aqui. Com eles vamos aprender, por intermédio deste livro, vamos aprender quais são os poderes que podemos usar com o silêncio. Não trazemos aqui a abordagem do silêncio como uma passividade, como
1: uma fraqueza,
2: como um deixa andar. Trazemos aqui o silêncio como exatamente uma fortaleza.
1: Pois, nesta obra, como é que o silêncio é explorado, Wagner?
2: O silêncio é explorado de diversas formas. É explorado primeiro começando por saber o que é o silêncio. Segundo, quais são as vantagens de adotarmos o silêncio como estilo de vida? Terceiro, quais são as vantagens de adotarmos o silêncio para sermos um líder temível e respeitado? E, finalmente, quais são as vantagens de adotarmos o silêncio para a convivência na sociedade, numa sociedade como a nossa, que é uma sociedade que concordamos todos nós que é uma sociedade ruidosa. Não só ruidosa porque as pessoas falam muito, mas desde o toque do telefone, desde a necessidade que temos de ouvirmos uma música que achamos que a música acalma, mais do que ficar calado e ouvirmos a nós mesmos, desde a necessidade de pensarmos que precisamos gritar para desanuviar. Então o silêncio é trazido aqui também nessa perspectiva.
1: Pois, agora vamos falar de outra sua vertente, a de ator. Continua no ativo?
2: Continuo, sim.
1: Como é que consegue conciliar com a literatura?
2: Bem, a literatura, diferente do teatro, não é ciumenta. Nós conseguimos sentar para escrever quando nós sentimos que temos paz interior. E o teatro é o contrário. Nós precisamos estar no mundo exterior, mais no mundo exterior, para conseguirmos inspiração suficiente para conseguirmos fazer representações teatrais. Então, juntando o teatro e a literatura não é uma tarefa difícil, é fácil. Com outras, o teatro com outras atividades é que é um pouquinho difícil, mas com a literatura é fácil. Até porque consigo conciliar, porque foi mesmo o teatro que me trouxe ao mundo da literatura, a inspiração da literatura.
1: Pois, uma questão que me estava a escapar. Eu queria saber, neste momento, como é que vai a produção literária na província de Cubango?
2: Bem, nos últimos tempos temos estado a ver um horizonte muito bom. Temos escritores, essencialmente jovens, agora já não vejo pessoas da idade um pouquinho mais avançada, mais jovens. Só nos últimos 3, 4 anos, posso citar aqui 4 escritores que terão colocado à disposição dos leitores livros, e livros com temas muito bons e conteúdos igualmente também bons. Muito recentemente, há pouco menos de um ano, um escritor, que até é um amigo, Afonso Mucanda, colocou à disposição dos leitores um livro com um tema muito sugestivo, O Homem Digno e Patriota no Tempo da Bajulação. Um livro de um conto romântico, O Jeito Certo de Sorrir, que é do escritor Jay Caricoco, Salvador Ngunza, e um outro escritor também, Leonel Bonifácio, que colocou à disposição dos leitores o livro O Jovem do Século XXI. Portanto, para o número de jovens e com a capacidade que conhecemos é pouco, mas esses vão dando um sinal e vão despertando também a veia de outros que inspiram esse escritor, e isso já é de louvar, não para desmerecer e dizer que precisamos correr um pouquinho mais, mas esse já dá para louvar, que já é aceitável.
1: E existem parcerias com autores ou escritores de outras latitudes?
2: Sim, por intermédio da Brigada de Jovem de Literatura, que é de abrangência nacional, já é possível ter essa parceria, e temos aqui informações de que há uma junção de escritores que terão feito um livro por intermédio da Brigada Jovem de Literatura. Nesta vertente existe essa parceria. Também existe a parceria de direcionamento, editora, gráfica e pessoal revisor de livros, assim por todo o país.
1: Eu sei que o Wagner foi o primeiro presidente da Associação Provincial de Teatro da sua terra natal. Fala-me um pouco desse tempo.
2: Sim, eu fui o primeiro presidente da Associação de Teatro na província, na altura, quando Cubango, agora a província de Cubango, durante 4 anos. Foi um período muito bom, porque foi num período em que o teatro estava também a despontar, e eu dirigia uma companhia teatral que, pronto, na altura vivia os seus melhores momentos, vivia o seu melhor momento do seu ciclo. Eu costumo dizer que os artistas vivem momentos de ciclos, então vivia um bom ciclo. Na altura em que era presidente, conseguimos também incentivar os outros jovens a abrirem grupos teatrais, não só em Menonga, que é a cidade capital, mas nos outros municípios conseguimos ter grupos teatrais. No município do Cuxi e no município do Cuito Conaval, na altura ainda pertencia à província do Quando Cubango, não o Cubango, que agora passou só para o Quando, o município do Cuito Conaval. Eu, quando, antes de ser presidente, a província contava simplesmente com 3 grupos. Até a data em que cessei o mandato enquanto presidente, já deixei um número muito grande de 14 grupos. Que posso considerar também que foi um período muito proveitoso, porque não só aproveitei o mandato de presidente para conseguir só o estatuto, mas como incentivei os outros jovens a criarem grupos e a disponibilizar cada vez mais trabalho no ramo teatral.
1: Neste momento, encontra-se a trabalhar no ramo da saúde, por isso é que tem interesse em assuntos sociais?
2: Sim, a resposta é sim, mas também porque sempre pertencia a diversas associações juvenis. Entendo que as pessoas precisam cada vez mais partilha de conhecimento para ou fazerem ou deixarem de fazerem alguma coisa. E daí que sentimos que, pronto, às vezes não é possível irmos para uma cadeia televisiva prestar uma entrevista sobre aquilo que a gente sabe. Nem sempre é possível irmos para uma estação de rádio fazer a mesma coisa. Então, por intermédio do teatro inicialmente e agora para o ramo da literatura, é possível se alcançar mais mentes e cada vez mais despertar o conhecimento. Algumas pessoas até já sabem de alguma coisa, mas lendo ou ouvindo alguma pessoa que muitas das vezes ou já se revê ou, pela abordagem que faz, revê-se nessa pessoa para adotar ou deixar de adotar determinada conduta. Então é também nesse sentido que a gente vai sentindo a necessidade de partilhar o que a gente sabe.
1: Qual é o livro gosta de ler?
2: Bem, eu, por causa da escrita, quase que parei, né? Dos dois últimos livros que eu li, lembra-me, um, hoje, por acaso, esqueci o nome do autor, é Desperta a Águia, o Leão que Há em Ti, é de um escritor angolano, jovem, esse é um. O outro é A Doença do Dinheiro, de Daniel Vunge, que é um livro que fala sobre finanças pessoais. Esses dois livros são os que me deram a mola impulsionadora para conseguir dar vida a este livro e dos dois outros livros que eu também já finalizei e que muito brevemente estarei a disponibilizar para os leitores.
1: E quais são as suas principais inspirações literárias, tanto em Angola como no resto do mundo?
2: Sonho em escrever livros que atinjam o maior número de pessoas possíveis e ser reconhecido no mundo da literatura, e como outros grandes escritores, como John Maxwell e Augusto Cury, que é o autor que eu mais me revejo, porque ele escreve de livro de tanto desenvolvimento pessoal. E pronto, por causa disso e também por causa do ramo, eu, apesar de ter me formado em direito, sou muito apaixonado pela psicologia, daí que eu gosto muito dos livros do escritor Augusto Cury. Então gostava que Deus me desse a capacidade e o discernimento de ir escrevendo até ao ponto de atingir o nível destes dois escritores que eu citei aqui, não olvidando também de muitos outros bons escritores que temos em Angola, como Patrício Batzkama, que é alguém também que eu aprecio muito os seus escritos.
1: Uma sugestão de leitura para os nossos ouvintes?
2: Por hoje ficava mesmo com O Silêncio, O Segredo da Mente Forte. Wagner Ndulu, xarope.
1: Wagner Ndulu, muito obrigado por esta entrevista ao programa Palavras e Texto.
2: Está bem, eu também agradeço e agradeço a si, caro jornalista, e aos nossos ouvintes que estarão a nos ouvir, né, nessa estação de rádio, e aconselhar as pessoas a mobilizarem mais pessoas a ouvirem rádio, porque parece que a cultura de ouvir rádio vai se perdendo, e desmistificar a ideia de que a rádio é só para as pessoas da idade avançada ou aqueles que precisam de emprego.
1: Muito obrigado.
2: Obrigado.
0: E a entrevista ao escritor Xarope, entrevista conduzida pelo realizador do programa João Pedro. E é desta maneira que nós marcamos esta nossa presença aqui na Rádio Nacional de Angola. Despedimo-nos em nome de João Pedro, realizador. A técnica final de emissão foi garantida pelo Raul Gunga. E na palavra estive eu, Carla Rocha, sempre, mas sempre com o mesmo gosto, com aquele prazer que se renova sábado sim e sábado também nas ondas da Grande Rádio. Estamos juntos, sempre estivemos e sempre estaremos. Até para a semana.

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0: 10 horas em Angola, a seguir as notícias na Rádio Nacional com António Chocolate.
2: A província do Cuando terá a primeira unidade fiscal aduaneira, AGT, investe 800 milhões de kwanzas na construção do imóvel.
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2: A primeira unidade fiscal aduaneira da província do Cuando está a ser construída num projeto que deverá reforçar a presença e a capacidade de atuação da Administração Geral Tributária na região. Para as obras, a AGT doou 800 milhões de kwanzas para a construção do imóvel. Ismael Zeferino.
3: A província do Cuando ganha em breve a sua primeira unidade fiscal aduaneira. A execução deste projeto, financiado pela Administração Geral Tributária, no montante de cerca de 800 milhões de kwanzas, surge para dar vida à atividade fiscal e à arrecadação de receitas nesta região nacional. Como disse esta sexta-feira o subcomissário António Pedro, que representou no ato da consignação da obra o comandante da Polícia Nacional Aduaneira, do Comando Geral do órgão, comissário Manuel Fernandes António.
4: Junto à Administração Tributária foi gizada esta ação, para que as forças da Polícia Aduaneira destacada nesta província possam ter as melhores condições de acomodação e controle das mercadorias que entram, saem e transitam pelo território da província do Cuando, dando entrada na República de Angola.
3: O projeto terá várias áreas e serviços. Aqui, o empreiteiro, o contratante, Isaac Paulo, fez a explicação detalhada.
5: Temos o edifício administrativo, temos as casernas com os respectivos balneários, parte superior, o refeitório. Temos o posto médico também, uma área técnica.
3: A província do Cuando partilha uma vasta fronteira terrestre e fluvial com dois países da África Austral, Namíbia e Zâmbia, com muitos desafios no que a fiscalização diz respeito. Por isso, a governadora do Cuando, Carla Cativa, deu nota positiva ao investimento.
6: Irá não só facilitar quem vem no interior dos municípios, mas quem sai das outras vizinhas províncias.
3: Governadora provincial do Cuando, Carla Cativa, esta sexta-feira, durante o ato de consignação da construção da unidade fiscal aduaneira, com uma duração de 6 meses. Reportagem Rádio Nacional. Ismael Zeferino, em Menongue, capital do Cubango.
2: E o projeto Quilonga Grande está a avançar e deverá reforçar o abastecimento de água potável à população, com capacidade prevista para beneficiar mais de 250 mil famílias. A iniciativa visa aumentar a disponibilidade e a regularidade do abastecimento às comunidades abrangidas, segundo João Batista Borges, ministro da Energia e Águas.
7: Este é outro investimento que já está estruturado. Estamos próximos do início da construção da redistribuição e serão mais de 250 mil casas a serem ligadas em zonas como Zango e outras, Viana, que não têm redes. Portanto, é sem dúvida um grande investimento. Serão mais de US$ 1 mil milhões só no projeto Quilonga. Isso representa, digamos, a dimensão do que se está a fazer.
2: O projeto Quilonga Grande está a avançar e deverá garantir água a mais de 250 mil famílias. Ouvimos o ministro da Energia e Águas, João Batista Borges. Do desporto, a Federação Angolana de Futebol distingue árbitros que mais se destacaram ao longo da época 2025-2026. É uma iniciativa destinada a reconhecer o desempenho e a contribuição dos oficiais de arbitragem para o futebol nacional. E fora de portas, Comissão Eleitoral Nacional de São Tomé anunciou que aguarda pela transferência de mais de 1 milhão de euros para a realização das eleições de setembro, valor que o Executivo afirma estar assegurado. A informação foi avançada ontem pelo presidente da SEN, que expôs a situação numa reunião com os representantes dos partidos políticos. Geldiger Nascimento admitiu que o atraso na disponibilização do valor tem condicionado as ações para garantir que as eleições sejam livres, justas e transparentes. Para acompanhar no programa sábado às 10h10, o Estado, os bancos e os empresários, quem deve assumir o risco de financiar a diversificação económica? Já sabe que deve ouvir o sábado às 10h10 para ter a resposta. Até lá, Bom dia.
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0: 10:05.
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0: A família Salemos cumpre o doloroso dever de comunicar o falecimento do seu ente querido Crispino Angelino Pinto, ocorrido em Luanda. O funeral realiza-se amanhã, domingo, às 10:00, no cemitério do Benfica. Rosa Cruz e Silva, Lionel Felisberto da Silva, tios, Zaida Marlene Martins da Costa, Catarina da Silva António, Elizabeth Vissolela Almeida, Lílio Almeida, Jacira da Costa, Jorge Miguel António, Admar Faria, Felisberto Faria, Adalberto Faria, Irina Barros, Dina Barros, primos, tios, sobrinhos e demais familiares comunicam que o funeral de Nelson Manuel Martins da Costa realiza-se hoje às 10:30 no cemitério da Santana, partindo do cortejo fúnebre da sua residência no projeto Nova Vida. Matias Caetano Loureiro e Inês Kissembe Domingos comunicam o falecimento de Ricardo Loureiro Pereira Neto, também conhecido por 27, ocorrido no dia 5 de agosto por doença. O seu funeral realiza-se sem data anunciar oportunamente. Marta Junqueira, José Caetano, Amélia Fernandes, Fernando, Hélder, Antónia e Inocêncio de Carvalho comunicam o falecimento de Maria Eduarda Rafael de Carvalho, ocorrido no dia 4 de agosto em Luanda por doença. O velório decorre na sala de cerimónias fúnebres do Governo Provincial de Luanda e o funeral realiza-se hoje às 10:30 no cemitério da Santana. Tony Ferreira, Belita Ferreira, Santos, Pedro Ferreira, irmãos, Massano Júnior, Raul Tolingas e demais familiares comunicam o falecimento de Francisco Ferreira, mais conhecido por Chico Esqueleto, ocorrido em Luanda por doença. O seu funeral realiza-se hoje às 10:30 no cemitério da Santana. Nelson Loureiro, Francisco Viegas, Hamilton Loureiro, Janita Loureiro, Nito, Liliana, Carmita Loureiro e demais familiares comunicam o falecimento de Ricardo Loureiro Pereira Neto, também conhecido por 27, ocorrido no dia 5 de agosto por doença. O seu funeral realiza-se sem data anunciar oportunamente. Pede-se a quem tem encontrado na via pública uma carteira contendo vários documentos passados em nome de João Manuel Domingos o favor de fazer chegar a portaria da Rádio Nacional de Angola ou ligar para o número 925-35-8709. Foi encontrado na via pública um molho de chaves identificado com a matrícula LD7603IH. Solicita-se ao respectivo proprietário que entre em contacto com a senhora Patrícia no Centro de Imprensa Aníbal de

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0: Bom dia, seja bem-vindo ao debate de sábado na Rádio Nacional de Angola. Hoje vamos falar de um assunto que diz respeito à vida de todos nós. Como criar mais empresas, mais produção e mais empregos em Angola. Todos concordam que o país precisa de depender menos do petróleo, mas isso é preciso dinheiro para investir na agricultura, na indústria, nas pescas e em muitos outros setores. A grande pergunta é: quem deve assumir o risco? Deve ser o Estado, através dos seus programas e bancos públicos? Devem ser os bancos comerciais emprestando mais dinheiro aos empresários? Ou são os empresários que precisam de apresentar melhores projetos e assumir mais responsabilidade? Quando um empresário diz que não consegue financiamento, o problema está no banco ou no próprio projeto. Quando os bancos recusam o crédito, estão a proteger o dinheiro dos clientes ou estão a travar o crescimento da economia? É que, afinal, o papel do Estado nesta relação, qual é? Estas são algumas das questões que vão orientar o nosso debate de hoje. Queremos manter uma conversa clara com respostas diretas e ideias concretas. Porque, no fim, o que interessa aos angolanos é saber por que razão a diversificação da economia continua a andar muito aquém do esperado e, acima de tudo, quem deve fazer mais para mudar esta realidade. Seja bem-vindo ao Sábado às 10h10.
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0: E são nossos convidados para esta edição do sábado às 10h10, o Dr. Bonifácio Cessa, conselheiro do Conselho de Administração do Banco de Desenvolvimento de Angola. Bom dia, doutor. Bem-vindo
2: à
0: Rádio Nacional.
2: Muito bom dia. Obrigado por esta oportunidade. Bom dia, Sani. Bom dia, colegas de painel e ao nosso auditório da Rádio Nacional de Angola. Obrigado.
0: Muito bem. Está também conosco a doutora Vânia Marques, chefe de Departamento para a Economia, da Direção Nacional para a Economia e Fomento Empresarial do Ministério da Indústria e Comércio. Bom dia, doutora, bem-vinda.
3: Bom dia a todos e obrigada à Rádio Nacional pelo convite.
0: Muito bem. Está também entre nós Carlos Miranda, em representação

0: da Associação dos Industriais de Angola, AIA.
1: Bom dia.
0: Bem-vindo, doutor. António Gama, que é o presidente da Federação dos Armadores de Pesca de Angola.
2: Muito bom dia, obrigado à Rádio Nacional pelo convite e bom dia a todos os participantes e os nossos, a nossa audiência que está a escutar. Muito obrigado.
0: Muito bem. Maurício Ramos, membro da Câmara de Comércio e Indústria de Angola.
3: Bom dia a todos e obrigado à rádio pelo convite.
0: O economista Samora Machel, bom dia para si também.
4: Bom dia a todos, bom dia estimados ouvintes, bom dia Angola.
0: E Daniel Sapateiro, consultor econômico, bom dia também.
5: Muito doutor. Bom dia também para o país, para os nossos colegas aqui do painel e obrigado pelo convite de quererem escutar e de, com soluções para o país.
0: Muito bem, o sábado às 10h10 tem a coordenação geral da Direção de Informação da Rádio Nacional de Angola. Os cuidados técnicos estão a cargo do José Domingos Mante, assistência de produção a cargo da Adriano Serra, Elsa Vaz, eu sou a Sani Fuxi e vamos estar aqui bem perto do meio-dia. Vamos então para início de conversa, a primeira intervenção pontual. Começamos com a doutora Vânia Marques, chefe de departamento para a economia da Direção Nacional para a Economia e Fomento. Doutora, o tema da diversificação da economia, uma pauta bastante atual e que realmente mantém-se nas preocupações de todos os angolanos.
6: Muito obrigada, Sani. Dizer que o processo de diversificação da economia é uma medida que não é nova, uma estratégia que não é nova. Ela vem já plasmada no Plano Nacional, no Plano de Desenvolvimento Nacional, desde 2022, não é? E ela conta com uma série de estratégias e metas, não é? Que nós vemos ela precisamente plasmada no PRODES, que é o Programa de Apoio à Produção, Diversificação das Exportações e Substituição das Importações. Esta tem sido a chave mestra no qual o nosso governo tem estado a trabalhar, então, com o objetivo de potenciar a produção nacional, diversificar as importações e substituir diversificar as exportações e substituir as importações. Neste sentido, tem vindo a aplicar uma série de medidas, desde medidas protecionistas, não é? No âmbito de tarifários, não tarifárias, medidas de apoio à produção nacional, como por exemplo o decreto 213/23, que protege precisamente aquilo que são os produtos feitos em Angola, não é? E estas medidas até certo ponto têm estado a ter algum impacto a nível da produção nacional.
0: Muito bem, doutora, obrigada por esta primeira intervenção. A oportunidade agora para Bonifácio Cessa, que é o conselheiro de administração do Banco de Desenvolvimento em Angola, ainda também a primeira intervenção relativamente ao assunto.
7: Obrigado. Primeiro, para esclarecer aos nossos ouvintes que o BDA é o Banco de Desenvolvimento de Angola, é uma instituição financeira pública. Há 2 anos atrás foi transformada em sociedade anónima. É um instrumento do Estado para financiar, sobretudo, o setor produtivo não petrolífero. O banco opera em função das prioridades definidas pelo governo. O banco foi criado em 2006 e desde então tem estado a desempenhar o seu papel no financiamento da economia real, nos setores produtivos, nomeadamente a agricultura, o setor da indústria transformadora, das pescas, hotelaria e turismo e o comércio e serviços. Mas os financiamentos do banco são feitos primeiramente com base em estudos realizados de cadeias produtivas ou de valores prioritárias. São identificados os elos críticos destas cadeias de valor e, em função desses elos críticos, são desenhados produtos financeiros específicos para atenderem às necessidades dos empresários. Queríamos também dizer que este ano o banco completa 20 anos desde a sua existência e já foram realizadas mais de 3 mil operações com um valor de financiamento aproximadamente de 3 mil milhões de dólares, estimativa de empregos acima de 42 mil empregos e continuamos neste processo de transformação do banco de empresa pública para a sociedade anónima. Neste preciso momento decorrem processos de transformação organizacional, de ajustamento dos processos do banco à nova realidade econômica e também um processo de transformação digital, porque um dos grandes constrangimentos que o banco enfrenta, sobretudo na morosidade do tratamento dos processos, tem a ver com o seu processo que ainda era semi-automático. Portanto, decorre um processo de transformação digital para continuarmos a atender melhor os nossos clientes. Obrigado.
0: Muito obrigada pela vossa primeira intervenção. Oportunidade para Carlos Miranda, da Associação dos Industriais de Angola, relativamente ao tema da diversificação da economia.
1: Obrigada, bom dia mais uma vez, bom dia aos ouvintes. Do ponto de vista da AIA, a diversificação da nossa economia deve ser assumida e compartilhada pelos três atores a que se faz referência ao tema. Por um lado, o Estado, no reforço da melhoria do ambiente de negócios, de toda a legislação e regulamentação necessária para que as empresas possam atuar no mercado e tenham alcancem o seu objetivo principal, que é a obtenção de lucro. A banca, tanto a estatal como a privada, tem um papel fundamental, importantíssimo. E por último, os empresários com toda a sua dinâmica atuarem no mercado cada vez com mais vigor e com mais assertividade.
0: Muito bem, Dr. Carlos Miranda. Oportunidade agora para António Gama, presidente da Federação dos Armadores de Pesca de Angola.
2: Muito bom dia mais uma vez. Portanto, eu estou na mesma linha de pensamento que o do Dr. Carlos. Portanto, eu penso que existem aqui os variados fatores que são elencados na base da nossa conversa de hoje, mas o primeiro passo tem que ser o Estado a dar. E o Estado tem que ser o regulador. Ele tem que fazer com que as suas normas sejam implementadas e dar confiança ao empresariado que possam, com essa regulação, com essas normas aplicadas e cumpridas, então isso vai fazer com que o empresariado tenha a confiança de investir. Portanto, o que é que nós precisamos? Precisamos que o Estado exerça a sua autoridade. Nós sabemos que nós temos muitos problemas para enfrentar e precisamos de confiança. Os empresários precisam de confiança. Há vários pontos que nós podemos elencar. Vamos começar primeiro pelos aspectos burocráticos, o aspecto de confiança, as leis e depois as contraleis e a mudança de lei, de regras a meio do caminho, que faz com que muitos empresários percam muitos investimentos. Portanto, basicamente, o Estado precisa de criar as normas, fazê-las cumprir e fazer com que haja condições, que haja investimento para que o investidor possa ir à banca e a banca possa dizer assim: não, não há problema, nós temos confiança com as regras e aquilo que está criado, nós vamos poder fazer rentabilizar então o investimento. Portanto, no primeiro ponto, eu elenco o Estado que tem que criar as condições e a confiança entre os investidores. A confiança, as condições são no setor da educação, no setor da fiscalização, no setor de criação de infraestruturas. Nós precisamos começar por aí. A casa começa por baixo. Então, por aí, a seguir, nós vamos poder começar a fazer o resto, porque quando entramos num jogo, seja ele qual for, nós temos que saber quais são as regras e, pelo menos, saber que até o fim do jogo as regras são iguais. Pronto, para uma primeira análise, eu penso que, primeiro ponto, o Estado somos nós. O Estado somos nós, não é o governo, é o Estado. Nós, com o governo, temos que fazer com que haja confiança para que possa haver um bom ambiente de negócio, então, para que possam vir as empresas nacionais e estrangeiras, para todos com as mesmas regras, podemos disputar este jogo, que o objetivo deste jogo é melhorar a economia, melhorar as condições de vida da população e também fazer riqueza. Os empresários precisam de fazer riqueza para pagar impostos e o Estado também fica a ganhar. Portanto, diretamente e simplesmente é isto para mim.
0: Muito bem, obrigada. Muito obrigada pela vossa intervenção. Oportunidade agora para Maurício Ramos, membro da Câmara de Comércio e Indústria de Angola.
3: Muito bom dia, mais uma vez. Só que apresentar um bocado aquilo que é a Câmara de Comércio. Nós somos uma das principais associações empresariais nacionais, com uma representatividade em 19 províncias e aproximadamente 1.041 membros. Gostava, em nome do Presidente Vicente Soares, dar os parabéns à Rádio Nacional pela iniciativa e provocar um bocado, porque sentimos que faltam aqui na mesa alguns players essenciais para a discussão. Estamos a falar do Fundo de Garantia de Crédito, que tem um papel essencial naquilo que é o financiamento e a diversificação da economia. Parece-me que também não temos a banca comercial representada, apesar de termos aqui o BDA, a quem já estamos a prestar atenção, e temos aqui várias questões para a frente. E também o setor segurador, que consideramos que também tem um papel importante naquilo que é os riscos do financiamento. Antes de desenvolver muito, gostava também de provocar um bocado aqui a mesa e manipular um bocado aquilo que é o tema, e não olhar para o tema como quem deve assumir os riscos, mas sim como devemos em conjunto gerir o risco do financiamento para a economia. Mas se calhar não me alongava agora muito e deixava a discussão depois mais para a frente. Obrigado.
0: Muito bem, e damos oportunidade agora ao economista Samora Machel.
8: Muito bom dia, Sani Fuxi. Dizer inicialmente que, em termos de uma análise comparativa da diversificação da economia de quatro países, entre Angola, Nigéria, Brasil e Alemanha, a concordância é sempre substituir o produto nefrágico, ou seja, o produto que pode provocar a doença holandesa. Para Angola e Nigéria, o petróleo. Para o Brasil, as exportações de commodities, né? Produtos básicos. E para a Alemanha, a energia e outros recursos minerais fósseis que a Alemanha tem estado a importar para o seu crescimento econômico. Falar de diversificação da economia é ver o crescimento do produto interno bruto ao nível de setores, da agricultura, que Angola, segundo o Ministro de Estado, já determinou que está em mais de 23%, da indústria em 45% e dos serviços em 29%. Também há que se analisar qual o verdadeiro papel da diversificação da economia, onde é que ele já começou. A diversificação da economia de hoje é uma estratégia que já vem desde o período do tempo colonial, porque o colono português, ou Portugal, quando esteve cá, já determinava que devêssemos produzir menos petróleo para não ser dependentes. E, na realidade, isto foi acontecendo. Angola tinha uma matriz industrial e de crescimento muito boa, principalmente com produtos agrícolas, entre café, cacau e madeira, não é? Que produzia, transformava e exportava para a colônia. Por outro lado, a diversificação da economia tem um programa que é muito estratégico, que é o PRODES, Programa de Substituição das Importações e Promoção das Exportações. E este programa têm as suas estratégias de desenvolvimento. Vamos analisar, porque duas delas têm estado a ser utilizada, como a estratégia de substituição das importações e a estratégia de promoção das exportações, mas falta uma estratégia que, ao nível da academia, deve ser discutido, que é a estratégia das indústrias industrializantes, ou seja, mais resumidamente, a estratégia de conteúdo local. Porque o conteúdo local não é uma ferramenta muito essencial para o fomento da economia nacional e a diversificação de vários setores.
0: Muito bem, e agora a oportunidade para o economista Daniel Zapateiro.
5: Obrigado, Sani Fuxi. Novamente também cumprimentar todos os radio-ouvintes e internautas que nos estejam agora a escutar e que fiquem connosco até ao final do programa. A Sani, na primeira pergunta, para todos, fez a questão, ou até no sumário, para fazer o lançamento do programa, disse a quem cabe a responsabilidade, os agentes económicos, digamos assim, numa linguagem económica, que são responsáveis pelo impulsionamento, alavancagem da criação e manutenção de postos de trabalho de qualidade, que sejam valorizados e que sejam também respeitados os princípios constitucionais e também da Lei Geral de Trabalho e do Código de Processo de Trabalho. Eu vou aqui elencar alguns agentes que, obviamente, até pela extensão do programa e todos que estamos aqui no painel, que o tempo não é assim tão largo, nem veremos ter tantas oportunidades de falar, diria o seguinte: bom, primeiro os empresários, o Estado, as câmaras de comércio ou câmaras de comércio e indústria, Angola e os diversos países, e mesmo a Câmara de Comércio e Indústria de Angola, associações empresariais, cooperativas, bancos, embaixadas e consulados, e os cidadãos em particular. Eu vou dar aqui algumas soluções que depois podem ser também aprofundadas. Empresários. Vamos começar pelo início. Quando alguém se pretende e se propõe ser empresário e já não é empreendedor, porque não é a mesma coisa, e nós muitas vezes confundimos os termos e dizemos que só são empreendedores, mas depois o que nós precisamos são empresários formais e não empreendedores informais, que é isso que é o nosso país. O nosso país é de empreendedorismo informal. E daí vem a informalidade e vem aí também a evasão ou a elisão fiscal, ou seja, a fuga ao pagamento de impostos e contribuições para a segurança social. Que é, quantas pessoas estão preparadas, têm perfil para serem empresários? Primeira questão. Muitos se calhar não têm. E não têm, não só em termos de personalidade, comportamento e também de lisura e, portanto, outros valores comportamentais, mas, por exemplo, questões tão simples como esta. Será que, de facto, têm pretensão de assumir as responsabilidades de ser empresário? Que começa por algo tão simples antes de entrar no guichê único. Tem algum estudo de viabilidade económica ou financeira para o seu negócio? Ou seja, não é o estudo de viabilidade, não existe só para o banco, para o crédito, para a obtenção de crédito. É para saber se aquela ideia de negócio tem ou não tem sustentabilidade. E depois da empresa funcionar, tem ou não tem presente um plano de negócios em que a direção sabe de conhece esse plano de negócios e não está engavetado. Depois, por exemplo, outras questões muito importantes. A organização administrativa. A maior parte das empresas, e até grandes empresas, não têm organização administrativa. Não têm cargos, não têm funções, não têm ficha de funções, não têm objetivos, não têm metas. Não se sabe se há órgãos e departamentos internos que podem ser externalizados, mas muitas vezes são internos, até por questões de conveniência. Portanto, como isto não está bem parametrizado, o que é que acontece? 70%, 80%, algumas estatísticas dizem que no final do primeiro ano estão falidas ou sem atividade. E muitas das vezes, Sani, não têm atividade e não ainda fizeram uma carta para a Administração Geral Tributária a suspender as atividades para não haver aqui a cobrança de impostos, nem, obviamente, aqui a questão de submissão de declarações ou modelos para, no portal do contribuinte. Como não há este entendimento, como não há uma formação prévia antes de entrar no guichê único da empresa, os nossos empresários e empresárias não estão capacitados para, obviamente, corresponder àquilo que a sociedade procura, que é volume de negócios, faturação, comércio, emprego, pagamento de impostos, contribuições de segurança social e também conviver com a comunidade envolvente. Estado. Nós necessitamos, para concorrer até com a parte regional da SADEC, e agora estamos a falar muito da SADEC por causa do Kwanza como meio de pagamento eletrónico, concorrer com o imposto sobre o rendimento das empresas, o chamado imposto industrial, ou imposto sobre os lucros. Nós temos 25% de taxa marginal geral, temos 35% para as telecomunicações, para os bancos, para o sistema financeiro, mas depois se olharmos para a nossa volta, temos que concorrer com isso. É verdade que vamos perder a arrecadação fiscal, é verdade. Mas provavelmente até vamos arrecadar em termos de volume de imposto, de imposto neste caso, mais do que nós continuamos com 25%, que já foi maior, já foi 30%, a margem, portanto, a percentagem do imposto. Só que eu penso que nós temos que olhar para aí também dessa forma. Por outro lado, a questão do MAPTES. Porque quando se fala de emprego, temos que falar do MAPTES. Na parte do T. MAPT. Que é, nós não temos atualmente uma rede de centros de emprego e de formação profissional. Nós temos um INEFOP. Muitas das vezes é para carimbar certificados de formação profissional dos centros de emprego que têm uma licença do INEFOP. Mas nós precisamos de uma rede de centros de emprego onde as pessoas que ficam desempregadas possam ir ao centro de emprego do seu município e poderem se inscrever como desempregada, desempregado, e se houver ofertas de emprego, poder-se candidatar a essas ofertas de emprego, como existem em qualquer parte do mundo desenvolvido. Por outro lado, fala-se de vez em quando, todos os anos eu escrevo sobre esta matéria, sobre o subsídio de desemprego. Nós precisamos, não é o subsídio para pagar subsídios só. A questão é, a partir do momento em que as pessoas que estão a trabalhar no setor formal terão a preocupação de saber se as contribuições à Segurança Social estão a ser pagas, porque em caso de desemprego poderão vir a ter receber um subsídio durante um X tempo de trabalho, tendo em conta também o seu salário bruto. E isso faz com que haja também formalização da economia por via das empresas que fazem esse pagamento. E ele é muito necessário. E repare, redes de centros de emprego faz com que nós tenhamos até estatísticas mais realistas entre o emprego criado e o emprego destruído para termos um saldo líquido de emprego. Porque muitas vezes nós não temos essa noção. Muitas das vezes as pessoas são empregadas, mas não há contratos submetidos ao INEFOP, MAPTES, para termos esses números. Carlos, eu vou já lá chegar. Por exemplo,
1: vou
5: só terminar com a banca.
1: Não, vai ter tempo.
5: Não, mas só uma coisa. Yeah. A banca. Os jovens dizem que os bancos, as sociedades microcrédito, não atribuem, não concedem crédito. Eu tenho essa experiência e sei que muitas das vezes as pessoas que são os proponentes de crédito não estão também familiarizadas como é que os bancos funcionam, como é que os bancos pensam, quais são os critérios dos bancos. Não conseguem constituir um processo de crédito para junto do seu interveniente, seja uma agência bancária, um centro de empresas, ou já os serviços centrais dos bancos, que têm o departamento de análise de risco de crédito, para fazer o quê? Um acompanhamento até à comissão de crédito, avaliar sim ou não. É preciso o quê? Formar. E aqui eu acabo mesmo aqui ao Carlos. É o capital humano. Nós, se queremos emprego, mais emprego, melhor remunerado, com uma questão de longevidade maior, em que nós não temos aqui umas saídas e entradas de pessoas, em que depois os jovens, que nós dizemos 60% da nossa população tem menos de 25 anos, querem o quê? Querem casar, querem ter filhos, querem comprar casa, querem o quê? Equilíbrio nas suas vidas. E, obviamente, sem emprego estável, bem remunerado, obviamente que tudo isto soa muito pouco. Muito obrigado.
0: Muito bem, obrigada por esta primeira introdução a todos os nossos convidados. Carlos, parece que quer já intervir?
1: Não, estava ali a pedir desculpa à safateira, porque talvez lhe tenha interrompido, mas temos tempo até o meio-dia, não é?
0: Sim, com certeza.
1: Eu vou aproveitar que passaste a palavra. O safateiro levantou aí questões importantes. Eu creio que a questão relacionada com planos de negócios, estudos de viabilidade, o Estado, por intermédio talvez do Ministério da Indústria, tem um papel importante nesse jogo. A exemplo do que acontece no Brasil, por exemplo, que é uma situação que nós acompanhamos bastante pela internet e até por partilharmos a mesma língua. O Brasil tem uma série de agências estatais que atuam nesse setor. O plano de negócios, mostrar as oportunidades de negócios para que os tais empreendedores de hoje se possam tornar empresários amanhã. Portanto, o empreendedor consegue acumular algum capital e depois vai continuar empreendedor, dar o passo seguinte, que negócios é que ao Estado interessa desenvolver, promover, encaminhar esse empreendedor, mostrar-lhe que oportunidades de negócio o mercado tem, mostrar-lhe o plano de negócios, apresentar todo aquele digamos que mundo que está por trás e portanto, a montante e a jusante de determinado negócio, para agilizar, não é? Para
0: facilitar. Muito diferente da lógica que se segue com as incubadoras de negócio?
1: Não, é o mesmo, é o mesmo. É preciso ser mais atuante, não é? É preciso ser mais atuante. Outro aspecto que, em princípio, o Estado também, por intermédio do Ministério da Indústria e Comércio, pode atuar é na realização de feiras, não digo anuais, que são encargos muito grandes, mas bianuais ou trianuais, que atraiam a Angola os grandes fabricantes de equipamentos industriais para virem expor, para que o nosso empreendedor e os nossos empresários tenham acesso àquilo que se faz pelo mundo e que se faz bem. E vou ficar por aqui por enquanto.
0: Muito bem, obrigada, e dou agora a oportunidade da doutora Vânia Marques, chefe do Departamento para a Economia da Direção Nacional. Falou-se muito aqui no princípio da intervenção sobre a melhoria do ambiente de negócios, de uma forma geral, além de todas as questões que foram evocadas, mas o papel do Estado está efetivamente no centro de tudo isso, por causa da regulação, o acompanhamento, a autoridade que deve ser exercida para que os outros agentes possam também desempenhar o seu verdadeiro papel.
6: Eu gostaria de começar a responder ao Dr. Carlos, tá? E dizer que existe atividade neste sentido que mencionou. O INAPEM desenvolve a sua atividade no sentido de direcionar as empresas relativamente àquilo que são os planos, os estudos de viabilidade. Este trabalho tem sido feito. Importa antes, como bem disse o Dr. Sapateiro, que as empresas estejam devidamente direcionadas, credenciadas. O INAPEM tem um sistema de certificação e é importante que as empresas estejam certificadas. É importante que as empresas, quando se constituem, conheçam todos esses mecanismos, que elas devem estar certificadas pelo INAPEM. E esta certificação do INAPEM é precisamente a porta de entrada para que este processo de direcionamento das empresas comece, com estudos de viabilidade, com acompanhamento. Então é importante que as empresas estejam conscientes disso. Relativamente a algum desempenho a mais do Estado, é fundamental saber que o Estado tem procurado, na medida do possível, desenvolver seu papel na concepção, na melhoria do ambiente de negócios, não é? O PRODESA desempenha precisamente esse papel fundamental, mas eu gostaria de não alongar muito, porque existem aqui alguns players que não estão presentes nesse debate, que são as pessoas específicas para falar sobre essa matéria. Eu não gostaria de usurpar aqui competências.
0: Muito bem, doutora Vânia, obrigada. Vou dar oportunidade a Bonifácio Cessa, que é o conselheiro do Conselho de Administração do Banco de Desenvolvimento de Angola. Doutor Bonifácio, os empresários afirmam que o acesso ao crédito continua difícil e que os bancos são demasiadamente conservadores em relação aos projetos que são apresentados.
7: Sim.
0: Qual é a realidade, afinal?
7: Sim. Primeiro dizer que o risco do financiamento são todas aquelas situações que aumentam a probabilidade ou as chances de uma empresa ou de uma pessoa não cumprir com as suas responsabilidades. Então, tudo que não está bem ou que precisa ser melhorado constitui um fator de risco. E aqui foram mencionados alguns elementos. Se as empresas não estão preparadas, é um fator de risco. Se o ambiente de negócio não está estruturado, é um fator de risco. Há riscos, outros riscos, como o risco de mercado, que tem a ver com este ambiente de negócio, a preparação das empresas, a preparação das pessoas que hão de gerir estas empresas. Temos os outros riscos, riscos cambiais, não é? Portanto, boa parte dos equipamentos, inclusive ainda alguma mão de obra especializada, faz-se recurso ao estrangeiro e paga-se em moeda estrangeira, portanto tem este risco considerado. Agora, tudo passa por um modelo integrado de resolvermos essas situações. Começando, por exemplo, pela certificação de empresas. O processo de certificação de empresas permite ou permitiria termos uma noção do perfil desta empresa, da dimensão da empresa, não é? E inclusive da capacidade desta empresa solicitar um determinado tipo de crédito. Portanto, ao classificarmos as empresas, saberemos direcionar, não é, estas empresas, qual é a porta, não é, para o seu devido apoio. Como banco público, o BDA não tem muita margem. O BDA tem estado a fazer o seu melhor no sentido de até mitigar alguns riscos com o financiamento. Como foi dito aqui, todas as partes têm a responsabilidade. O Estado, ao criar um ambiente de negócio e as infraestruturas estratégicas necessárias para que os financiamentos sejam viáveis, os empresários a solicitarem financiamentos em função das suas capacidades de endividamento e de execução dos projetos e de responsabilização também no que diz respeito ao tratamento do crédito, e os bancos, sobretudo o BDA, o que tem feito para mitigar esses riscos, a avaliação da capacidade financeira das empresas. Portanto, o crédito deve ser dado em função da dimensão e o perfil das empresas. Tem que existir um histórico de crédito para os clientes. Se os clientes não tiveram histórico de crédito, então criam-se mecanismos de organização para que eles possam aprender e ter uma educação financeira de base. As exigências de garantias, que têm sido também uma situação muito estrutural, tanto a questão de prestação de garantias ao crédito, porque também há alguns constrangimentos na formalização de documentos, na burocracia dos processos, é preciso acelerar isto. Os bancos também tendem a fazer uma diversificação da sua carteira de crédito. Os setores com mais riscos, os bancos tendem a financiar menos. Dali a importância do banco público para financiar ali onde a banca comercial encontra um nível de risco muito elevado. Os bancos também tentam, de uma certa forma, acompanhar a dinâmica do crédito e, sobretudo, na definição dos limites de financiamento, para que cada empresa possa ser beneficiada em função da sua capacidade financeira. Então, para fechar, é dizer que o processo da diversificação econômica tem que estar claro. Primeiro é criar uma economia real, distante tanto do petróleo e distante dos diamantes. E depois é a criação de condições para que essas empresas possam atuar, cada uma ao seu determinado nível. Obrigado.
0: Muito bem, obrigada. E vou dar a oportunidade agora para António Gama.
8: Doutora Sani, Pode?
0: Ah, ok. Está bem.
8: Sim. Aproveitando a deixa apresentada pelo Dr. Bonifácio Cessa sobre o nível de responsabilidade dos agentes econômicos, nesse caso, o Estado, os bancos e as empresas envolvidas no processo da diversificação da economia, e em termos de desenvolvimento regional, nós gostaríamos de aprofundar aqui que o país precisa crescer o mais rápido possível. A Nigéria hoje é um país que tem o PIB da agricultura a 20%, porque tem uma política de crédito muito veloz para os seus agentes. Ou seja, o que eu tenho estado a dizer ao nível das academias é que o financiamento à agricultura e alguns setores estratégicos, como o agronegócio também, devem ser 100% bonificadas ou a custo zero. Isto por quê? Isto passaria primeiro por formar bem o agricultor, o empresário agrícola, o empreendedor, o pesquisador ou o investidor, investigador, neste caso, formar bem em termos de consultoria, em termos de know-how e em termos de utilização das tecnologias. Também, se nós queremos crescer cada vez mais, e a responsabilidade, sempre que eu falar, alguém tem que ser responsável, né? Há toda a necessidade de criarmos as agências de fomento econômico, como tem o Brasil, as agências de fomento e desenvolvimento. Para quê? Para promover aconselhamento, estudo e viabilidade, formar também o empresário em termos de gestão de negócio. E, por fim, há toda a necessidade da criação de caixas econômicas o mais rápido possível. Bom, o FADO tem algumas caixas, mas não é caixas comunitárias, não. Caixa econômica, ou seja, um banco de desenvolvimento regional ou provincial, ou seja, um banco de desenvolvimento em cada província, uma agência de fomento e caixas econômicas para financiamento rápido ao setor agrário. Isto resultaria em quê? Na redução dos custos de decisão, porque os decisores, principalmente dos cedentes de crédito e financiamento, estão localizados aqui na cidade de Luanda, né? E os projetos têm que vir da província, de avião, de carro, para depois passar por uma reunião de crédito e ser aprovado o projeto. Às vezes, e tenho experiência disso, há projetos agrícolas que devem ser corrigidos. O custo é tão elevado, porque fazer projetos de especialidades como do setor mineral, do setor agrário, exige muita expertise. Então, na realidade, quem é o maior responsável? O Estado, as empresas ou os bancos? Por fim, vamos ver o problema da competitividade dos nossos empresários cá, né? Obrigado.
0: Muito bem, obrigada por esta contribuição e vou dar agora a oportunidade para o António Gama, presidente da Federação dos Armadores de Pesca. No princípio colocou aqui questões muito concretas relativamente à certeza e segurança jurídica, mas olhando para o setor em que vocês atuam, o que é que precisa de facto ser feito para transformar o setor das pescas em Angola com tanto de potencial que existe?
2: Bem, referente ao setor das pescas, a nossa ideia é sempre constante. Nós precisamos, acima de tudo, poder controlar aquilo que nós colocamos como normas. E essa tem sido a maior dificuldade que existe nas pescas. Nós temos muitas leis, parafraseando alguém, temos o Ferrari das leis nas pescas, mas depois temos o tuk-tuk na aplicação das leis. Portanto, qual é o problema? Não nos interessa ter umas leis bonitas e depois nós não conseguimos aplicar. Eu posso dar um exemplo que é o mais... Todos nós, infelizmente, aqui em Luanda, deparamos com isso. Há mais de 20 anos, e não era criança, quando comecei a assistir os conselhos consultivos, que é proibido a chamada banda-banda, que é aquela pesca na praia. Mas eu duvido que algum de nós tenha passado ali na ilha, ainda hoje for lá. Ali em frente ao antigo Hotel Panorama, encontramos lá aquelas chatas com aquelas redes. Eles estão ali a fazer o quê? Não estão a passear turistas. Aquilo ali na economia azul de passeio de turistas. Eles estão a pescar. E então, quem, isso depois vai fazer embocar no problema que têm os empresários. É o medo da falta de autoridade do Estado. Portanto, também defendemos que o Estado não pode governar por impulso. Mas o impulso não demora 20 anos. Portanto, já foi decidido que aquilo é proibido. Então eu como Estado tenho que dizer-se, olha, meu senhor, eu tenho que te dar as condições, tu pescavas, fazias a tua sobrevivência disto, a partir de hoje vais pescar desta maneira, vais sair daqui e vais fazer o teu trabalho noutro sítio. E depois eu vou ter que aplicar a lei, doa a quem doer, não é? Então, portanto, esse é um dos problemas que nós temos, é a dificuldade de implementar as normas. Uma da outra, e depois também porque nós, nas pescas, construímos a nossa potencialidade de pescas em fatores errados. E estamos a comparar com outros países, mas na maioria dos países as embarcações de pesca descarregam nas lotas ou em sítios de descarga, pronto para várias pessoas. E então aqui em Angola nós temos mais de 170 locais de desembarque. E são legais. 80 e tal deles foram feitos com infraestruturas por trás. Portanto, nós deixamos o investidor investir muito dinheiro ali naqueles lugares. Eles têm as suas pontes de pesca, depois atrás têm a fábrica de processamento, né? E congelação, tudo isso, e embalamento. E então eu agora, de um momento para o outro, não posso chegar, olha, a partir de hoje tu não vais descarregar aqui. Qual é a consequência disso? O Porto Pesqueiro da Boa Vista está às moscas. Quem é que vai descarregar lá? Por vários aspectos até. Não, porque normalmente aqui a gente vai à ilha, toda a gente tem a sua ponte para descarregar. É claro que isso torna muita dificuldade ao Estado de controlar. Eu estou descarregando na minha casa. Ah, sim, tem lá o fiscal. Tem, mas o fiscal está na minha casa. O guarda, às vezes o rádio não funciona, ele nem entra no portão. Fica à espera e eu descarrego à noite de dia. Epá, o fiscal está lá, sim. Mas vai ouvir aquilo que eu disse que trouxe. Descarreguei 500, digo que descarreguei 25. Esse é um grande problema que nós temos em termos das pescas. Porque ao fim do dia, e disse muito bem a senhora ministra, que perdemos mais de 500 milhões em pesca ilegal e não declarada. E para mim o risco é mesmo a não declaração. Portanto, porque ou a subdeclaração. Chegamos a não saber, na verdade, o que é que se está a pescar. O outro assunto que leva a que as pessoas recorram a ter as suas é o problema do gasóleo, né? Então, é que se carregar no Porto Pesqueiro, que é a pesca industrial toda, é a única indústria no país que paga o combustível a 1.200. O resto, nem estamos a pedir subvenção. Quer dizer, porque o gasóleo em Angola já é subvencionado. Toda a indústria, os nossos carros, toda a pesca semi-industrial e todos os armadores que têm as suas infraestruturas em terra colocam nas suas embarcações combustível a 420, porque vão, que é para o gerador e tudo isso, e depois abastecem as embarcações. Então, e a pesca industrial, que é responsável por, neste momento, 40% do abastecimento do pescado em Angola, paga a 1.200, por isso depois a gente diz que o peixe está caro, tá? Porque depois sofremos uma concorrência desleal. Portanto, a pesca semi-industrial e todos os armadores têm infraestruturas em terra, têm a 420 e nós pagamos 3 vezes mais. Portanto, são algumas das regras que nós temos que colocar, temos que criar aqui um bocado de igualdade para tudo isso. E em termos de Estado, temos que melhorar as condições de fiscalização, de controle, porque não basta proibir e depois eu não consegui controlar aquilo que eu proibi. Eu dou sempre este exemplo. Eu posso proibir os meus filhos de ir à escola, porque eles vão encontrar prostituição, álcool e tudo isso. Eu não estou a fazer nada. E depois eu tenho é que saber, quando ele vai à escola, o que é que ele está a fazer. Se está realmente a fazer aquilo que ele foi para lá, e controlá-lo. porque eu, se proibir o filho de ir à escola e depois não ver se ele saiu de casa ou não, aparece uma filha grávida em casa, está a ver? E está proibida de sair. Portanto, são pequenos pormenores da vida de todos os dias que nós temos que colocar no Estado. Porque depois tira a iniciativa das pessoas. Outro assunto que eu queria dizer, falar. Portanto, nós temos uma grande dificuldade na informalidade e trazê-los para a formalidade. Mas nós temos exemplos que é muito difícil por causa da nossa burocracia. Nós temos o exemplo da tia que vende frango lá no quintal e que o frango dela é bom e as pessoas começam a aderir e ela pensa em criar uma cantina ou um restaurante. E depois vêm os problemas, vem o fiscal de não sei onde, mais o fiscal de não sei onde, mais o fiscal de não sei quê, e a senhora tem que ter lá uma parede em casa, no restaurante, cheia de papéis. E então, e quando vão as fiscalizações, às vezes não é para ajudar, é para procurar os bandidos, está a ver? E nós temos que mudar esse paradigma e depois vai fazer pois é os impostos e tudo isso vai fazer com que a senhora que tinha o seu negócio sustentava a sua família apesar de ser informal mete-se num negócio formal para desertificar a economia e pagar os seus impostos e recorreu à banca, que no caso dela é o tio Francisco, não é o BDA. Ela ainda pede emprestado ao tio Francisco e depois fica a dever ao tio Francisco e é obrigado a fechar o seu negócio e voltar para o quintal. Então, nós precisamos, é nisto tudo, conforme estavam os colegas de painel a dizer, ensinar e ajudar estas pessoas, criar mecanismos para que nós possamos ajudar, apoiar estas pessoas a fazer com que o seu pequeno negócio singre devagar, apoiando e não enviando para lá baterias de fiscalização, hoje de uma organização, amanhã de outra, que faz com que as pessoas animem e fujam. Portanto, na realidade é isso que nós temos, é este problema. E paro por aqui para os outros colegas também.
1: Se me permite. Como é que os seus associados lidam com a necessidade de novas embarcações? Têm que fazer estudo de viabilidade, uma série de estudos para apresentar à banca ou já acesso a leasing?
2: Olha, eu assim, isto é algo que eu me admiro por causa disso. É assim, eu se fosse banco, não emprestava dinheiro para as pescas. Para embarcações, porque nós ouvemos todos os dias os operadores a dizer que não há peixe. Se não há peixe, eu não sei como é que eles continuam a ir pedir dinheiro. E os bancos emprestam, porque essas empresas já têm as famosas garantias. O banco está salvaguardado para as garantias. Mas aqui parece-me que algo que não bate bem. Não há peixe, não há peixe, não há peixe. E as pessoas continuam a ir a forçar ali o banco para comprar embarcações. Então,
7: e a continuarem a solicitar licenças de pesca ao Ministério.
2: Pois, isso não para, porque as pessoas precisam de ter licenças para poder pescar. Agora, o Ministério, de acordo com o TAC, tem que gerir. Mas o interessante para mim é que não há peixe, mas as pessoas continuam a ir buscar dinheiro, forçar o banco para financiamento para embarcações. Portanto, eu no caso do banco eu já não iria emprestar, porque não há peixe, como é que vai ser o pagamento? Portanto, mas os bancos continuam a emprestar dinheiro e há embarcador, há armadores que estão a substituir algumas embarcações por novas. E sei porque têm garantias e continuam a fazer. Como se diz, não é? O que já vai à frente, candeia que vai à frente, alumia duas vezes. O caso aqui é as garantias. Agora, na pesca artesanal e semi-industrial, a dificuldade é maior, porque então tem que ser as cooperativas e o FADA tem ajudado, mas há muitas dificuldades na literacia dos pequenos pescadores por causa dos pagamentos. E depois é esta história de o jogo começa com regras de basquete e a meio do jogo já estamos a jogar futebol. Portanto, quando o pescador vai e faz o financiamento, a arte que ele está a utilizar é legal. Chega o ano a seguir no Conselho Diretivo, o Ministério diz, é para a partir de hoje já não pescas com malha de superfície, já é proibido pescar o rapa e ele não vai fazer milagres. Quem vai ficar prejudicado é o banco, porque ele não vai conseguir pagar. Portanto, são pequenos pormenores que tudo isso conjugado impede que o setor das pescas possa ser aquilo que já foi.
0: Muito bem, obrigada António Gama. Vou dar oportunidade agora a Maurício. Maurício, na sua forma de ver, que reformas concretas é que podem então ser adotadas para dinamizar a indústria nacional? Seria a redução da carga fiscal, melhoria de infraestruturas ou é apenas a questão do financiamento?
3: Acho que é um todo. Nós, a nível de Câmara de Comércio, temos estado a fazer a auscultação aos nossos membros a nível nacional e também algumas instituições financeiras e outros parceiros. E indo ao terreno, nós identificamos, pelos nossos membros, três riscos que, se forem bem geridos, podem ajudar aqui na diversificação da economia. O primeiro, e se calhar o mais preocupante, e aí é a responsabilidade do Estado, é que o Estado tem planos muito bem consumidos, com uma dimensão nacional bastante interessante, mas da concepção à execução há um gap assustador, não é? Nós temos os melhores planos do mundo, os Ferraris, mas se calhar o que nós precisamos é de um Starlet ou de um Fortuna para quem está nas províncias conseguir implementar os seus projetos. Então isto é um risco que nós temos ouvido dos nossos membros. E era interessante também aqui nesta sala tentarmos explorar como conseguir mitigar. Depois temos um risco também identificado, que é a falta de comunicação entre as várias entidades intervenientes na economia, não é? Este exercício que estamos a fazer nesta sala, se calhar devia ser feito mais vezes, envolvendo mais entidades e até noutros fóruns, não é? Nós, se fizemos aqui um desafio para a própria sala, e aquilo que tem sido feito a nível de Ministério de Comércio para diversificar a economia, aquilo que tem sido feito pelo BDA, pelas várias associações aqui envolvidas, chegaremos à conclusão que estamos desalinhados e não sabemos bem o que é que estamos a fazer, não é? Quando devíamos estar todos a trabalhar de forma integrada e alinhada. Depois um risco que aí cabe se calhar mais ao empresariado e nós associações empresariais temos também alguma responsabilidade, que é a própria integração dos projetos, não é? Nós temos vários membros nas nossas associações e se formos mapear quantos dos nossos membros integram os seus projetos entre si, quantos fazem negócios entre si, ainda são muito poucos, não é? E a situação é mais alarmante quando nós comunicamos com as instituições financeiras e percebemos, por exemplo, um caso concreto que tivemos muito recentemente, nós a nível de Câmara de Comércio apoiamos um projeto muito grande industrial para a criação de moageiras de milho e chegamos à conclusão que, apesar do financiamento elevado que esta indústria iria receber, grande parte da sua matéria-prima, que é o milho, que é algo relativamente simples de fazer, ainda será importado. E quando nós tentamos perceber o porquê, é porque não se consegue identificar em Angola produtores que produzam em quantidade e qualidade suficiente para abastecer a indústria. Estamos a falar de milho, que quase todos se andamos pelas províncias.
9: Deixa eu lhe ajudar. É que existe até produção de milho, mas o seu tratamento é mau, porque não tem celeiros, então colocam o milho na estrada ou numa lona e colocam combustível, petróleo ou gasolina, para não apodrecer.
3: Mas é exatamente aí que nós temos que integrar as várias entidades nos processos de não só de financiamento, mas também de execução, não é? Se nós sabemos que vamos ter duas ou três indústrias a consumir X toneladas de milho, se calhar, em vez de continuarmos a financiar a importação de matéria-prima básica, devíamos era ter aqui uma estratégia de financiar a produção local para que consiga abastecer essas indústrias. E aqui é um bocado de responsabilidade de todos nós, não é? Não vamos dizer que é o Estado, que são os bancos, que são os empresários. É como é que nós conseguimos sentar-nos à mesa e criar soluções concretas para problemas que até são relativamente simples e tão identificados, não é? Temos visto já outros projetos semelhantes que já conseguem encontrar a solução, não é? Temos visto projetos de agregadores que já temos visto o BDA e o FADA a estimular esta produção, mas achamos que ainda é muito pouco para aquilo que é a necessidade do mercado e poderia ser mais rápido este processo

0: se calhar
1: não, no modelo que eu disse.
0: Exato,
1: se recebem os contratos de trabalho quando as empresas têm essa preocupação. Exato. De entregar cópia do contrato de trabalho formalizado com os trabalhadores. Portanto, as empresas fazem, do resto não têm.
0: Existe nos SIACs uma instituição que se chama Unidade de Intermediação de Mão de Obra, que se nós formos lá conseguimos ter uma base de dados de profissionais que estão no desemprego e à procura de emprego. Agora, muito pouca gente conhece. Não é o suficiente, falta mais, mas falta, não é o suficiente.
1: 21 províncias, 4.
0: Não é o suficiente.
1: Fácil de...
0: Exato. Falámos também aqui do tema da capacitação, que nós empresários sentimos que há um risco que nós empresários assumimos, porque a própria profissão de empresário tem subjacente o fator risco, não é? Mas estando nós numa economia, num país emergente, o Estado também tem de fazer mais para capacitar os empresários, criar mais formas de capacitar os empresários, que possa ter até um efeito multiplicador, né? Uma empresa bem gerida cria mais empregos, paga mais impostos e consegue até honrar melhor os compromissos financeiros. Temos o INAPEM, que tem feito um trabalho, na minha opinião, espetacular nas várias províncias. Tem um protocolo connosco e nós temos estado a acompanhar aquilo que é o trabalho do INAPEM, mas sentimos que falta mais. Estamos no bom caminho, mas falta mais e falta abordagens mais pragmáticas, né? Então saímos daqui dos planos muito bem concebidos e irmos para execuções mais pragmáticas e que o empresário consiga sentir, né? Nós andamos pelo país, temos muitos empresários a fazer, mas precisam do apoio para fazer melhor, né? Então é um bocado por aí que temos de focar. Como é que nos podemos unir e apoiar o empresariado a fazer melhor e mitigar o risco, né? Vamos ter sempre risco, mas acho que juntos conseguimos diminuir aqui o risco nos financiamentos. Obrigado.
2: Muito bem, obrigada, Maurício. Daniel Sapateiro, olhando para a nossa realidade, a realidade angolana, é possível projetar que numa média de 3 a 5 anos, pelo menos, esta diversificação da economia possa de facto funcionar?
1: Ela só vai aumentar e melhorar se nós, de facto, seres humanos, tivermos essa mentalização ou mentalidade. Repare, se fizesse um censo, um inventário humano, se diz censo, sobre quantas empresas de facto funcionam um ano, três anos, cinco, dez anos depois, qual é o saldo médio dos salários, portanto qual é o valor médio dos salários, da rotatividade dos funcionários, a questão da organização administrativa, por exemplo, até que ponto o empresário consegue distinguir o que é o seu salário, se tem direito a salário ou tem acesso às contas bancárias para seu usufruto pessoal, por exemplo. Só estou aqui a falar de uma coisa que é bem básica, é real, é diária. A maior parte das empresas faz isso. Porquê? Porque os empresários não foram preparados. Tem que haver, antes de abrir uma empresa, deveriam passar por uns X horas de formação obrigatória. Ok, poderia atrasar a abertura de uma empresa, mas provavelmente estaríamos aqui a melhorar a qualidade do funcionamento das empresas. Até, reparo, Sani e Rádio Ouvintes, até para ele perceber que o salário mínimo, ou os vários salários mínimos que temos dependendo da dimensão das empresas e tudo mais, se ele se vai adequar pelo salário mínimo ou pelo salário de justo valor, tendo em conta a realidade do país. E que muitos deles já estão a pensar que vão pagar 50 mil kwanzas. E muitos deles têm que pagar 100 porque não se enquadram na lei que enquadra os 50 mil kwanzas, que é as microempresas, funcionárias de domésticas, etc. Mas ele já está a reclamar que deveria pagar 50 mil e não os 100 mil. Portanto, isto para outras questões. Por exemplo, dizer aos funcionários que não tem, a empresa não tem dinheiro, mas está a mudar o mobiliário do seu gabinete. Viaja em primeira classe ou em classe executiva. Ou modifica o seu parque de viaturas que está ao seu dispor. É esta questão da mentalização. Eu sou a favor, claro, da criação de emprego, de um bom emprego. De emprego quer dizer que tem as condições necessárias para trabalhar, que tem os salários adequados à parte técnica, responsabilidade associada a cada cargo que a empresa tem previsto. Para que nós caminhamos para o quê? Porque se estamos a falar de emprego, não estamos só a falar de maior arrecadação fiscal, quer dizer, imposto sobre o rendimento do trabalho, o futuro IRPS, não estamos a falar sobre o imposto industrial, que é o futuro imposto de rendimento das pessoas coletivas, não estamos a falar só de receita parafiscal, como essas taxas, comissões e emolumentos que pagamos por

0: Administrativos da administração pública. Estamos a falar do quê? Do consumo privado das famílias. A economia de mercado, que é aquela que nós dizemos e escrevemos que nós estamos numa economia de mercado, funciona pelo empresariado e pelo consumo privado das famílias. E o motor da economia é o consumo privado das famílias e das empresas não financeiras. Porque quando muitas das vezes há aqui debates no azimuto, no 10 às 10, dos lucros da banca, os lucros do setor segurador, isso é o setor financeiro que muitas das vezes está em contramão à realidade da economia real. E a economia real, eu acho que foi aqui o colega do BDA, que passou de um banco estatal para um banco que funciona como um banco quase privado, porque tem conselhos de gestão, tem órgãos de gestão equiparados, portanto deixou de ser esse banco sem agências bancárias e hoje já começa a ter posições em várias províncias para atendimento às pessoas, portanto um banco de investimento, digamos assim. Isto quer dizer o quê? Que se nós só olharmos só para este ambiente, nós vamos esquecer que são as pessoas que fazem as empresas, são as pessoas que entram decretam falência das empresas, e nós muitas das vezes nós esquecemos isso. Então, por exemplo, o INAPEM, no meu entendimento, com outras com suas congêneres, o FADA, o Fundo de Garantia de Crédito, etc, etc, tem que sentar-se mais vezes, tomarem decisões em concreto, dependendo do seu perfil que tem na economia, para que a inexistência do Ministério da Economia e Planeamento, que é o que existia, e hoje temos dois departamentos, o Ministério da Indústria tem o INAPEM e tem este departamento, que é o Ministério da Economia. O vosso departamento é o Ministério da Economia. Nós sentimos muita falta do Ministério da Economia. Aliás, eu sempre tenho defendido, e é um bocadinho esta, mas é só isto, um à parte. O Ministério da Economia é o mais importante de qualquer governo, de qualquer país. E não é o Ministério das Finanças, e muitas vezes coloca-se ao contrário. O Ministério da Economia devia ter o Ministério dentro de si, a Secretaria de Estado da Energia, do Turismo, etc, etc, do setor industrial, a agricultura, para ter o quê? De facto, ter um Ministério que consiga falar com o titular do Poder Executivo, com as Finanças e com outros departamentos ministeriais, para ter essa força. Nós sentimos é que isto está um bocadinho despartilhado. E depois as pessoas dizem o quê? As pessoas também ficam confusas.
1: Tens o Ministério da Coordenação Económica.
0: Não é Ministério, é Ministro de Estado.
1: Faz esse papel que tu estás a abordar agora.
0: O meu silêncio já respondeu. Deixa-me só dizer o seguinte. E aqui ao colega da Câmara. Quando as pessoas ficam desempregadas, elas não têm o primeiro pensamento, ou o segundo, de ir lá ao SIAC, que nem existe lá na sua província, nem no seu município, digamos assim, quase todos, nem no centro de emprego. Mas na Namíbia, na África do Sul, só para falarmos aqui da África Austral, já nem falo nos Estados Unidos, Canadá, Europa, é o primeiro pensamento, eu fiquei desempregado, se estou a sair dos recursos humanos com um documento que estou desempregado, o meu pensamento é eu vou ao centro de emprego procurar emprego, registar-me como desempregada, se há formação profissional, se tem direito a subsídio de desemprego e ficar nas estatísticas também. Nós não temos essa mentalidade, por isso é que eu estou a dizer, temos que formar e modificar, obviamente, cada um com o seu grau de responsabilidade para uma mentalidade da procura de trabalho, porque a maior parte dos jovens, e segundo o Instituto Nacional de Estatística do Emprego, Desemprego e Informalidade, nós temos muitos milhões de jovens nossos compatriotas que não procuram nem trabalho, não estão à procura de trabalho, rejeitam ir a entrevistas de emprego, estão na informalidade e não conseguem cumprir muitas vezes o papel de homem, particularmente do género masculino, que é muitas vezes responsável e é ser o provedor de uma família que se quer ter ou nunca ou jamais vai ter uma família na substância que até a sociedade obriga a que entre os 20 e os 30 anos formemos uma família.
2: Muito bem, doutor Daniel Zapatero. Doutora Vânia, olhando para essas críticas todas, os programas realmente existem e são muito bons, mas há também uma questão que se coloca, burocracia, falta de rapidez para dar resposta à implementação desses projetos.
3: Eu acredito que, as opiniões estão aqui todas lançadas, não é? Mas é importante olharmos que o Ministério da Indústria e Comércio, ou seja, o programa por si só não caminha sozinho, como bem foi dito aqui. É necessário que haja esse esforço coordenado de todas as partes. Da nossa parte, o que temos vindo a fazer, e temos aqui representante da AIA, temos vindo a fazer é imprimir um grande esforço no setor industrial. Para termos uma ideia, em termos de acesso ao crédito por setor, o setor da indústria, só nesse segundo trimestre de 2026, ele absorveu uma fatia de 73,4% do total de créditos concedidos. Temos vindo a fazer esse exercício, esse esforço, no sentido de mitigar aquilo que são as questões de ligadas precisamente ao performance do que é o programa do Prodese. Relativamente às burocracias, eu penso que é necessário mesmo termos esse esforço conjunto, porque só o Ministério da Indústria e Comércio, a execução deste programa não é possível, até porque é um programa a nível multissetorial. Existem aqui vários intervenientes. Temos o Ministério das Pescas, o Ministério da Agricultura. Todos esses são pilares fundamentais para o desenvolvimento desse programa.
2: Muito bem, doutora Vânia. Doutor Bonifácio Cessa, que setores devem ser prioridade absoluta para o financiamento, se quisermos de facto resolver essa questão da diversificação da economia?
4: Sani, a prioridade no financiamento tem que atender às nossas necessidades prioritárias. Neste preciso momento, a prioridade vai para a segurança alimentar. Mas, para financiarmos a segurança alimentar, é preciso criarmos um ambiente e as condições estruturais necessárias para se produzir. Muito tem-se feito, mas é difícil encontrar o que se faz, né? Portanto, onde é que nós vamos encontrar a informação pública de quantas embarcações o país tem? Onde é que nós vamos encontrar a informação pública, que qualquer cidadão pode lá ir por internet ou consultar, quantas fazendas nós temos e qual é a capacidade de produção dessas fazendas?
5: Lá está a falta de comunicação.
4: As indústrias.
0: E a produtividade, que é mais
4: exatamente
0: importante ainda.
4: Onde é que essas indústrias estão? Portanto, esta informação está com quem? Como é que as pessoas devem ter acesso a esta informação? De forma fácil, não é ligar para o amigo ou ir para o ministério, não. Sentado em casa, onde é que está? Portanto, temos aqui essas situações de investimentos em indústria, mas sem saber qual é a capacidade de matéria-prima que nós temos para mobilizar essas indústrias. A indústria tem que trabalhar durante o tempo todo. São 3 turnos de trabalho para uma indústria. Portanto, nós temos situações em que indústrias são implementadas para trabalhar uma vez por semana. Por exemplo, uma vez por semana, uma indústria, porque não há capacidade de matéria-prima.
6: Mas vocês às vezes financiam essas indústrias, sabe? Eu peço desculpa, é assim. O Estado tem um papel determinante em criar as infraestruturas e um bom ambiente de negócios. Não podemos ter... Porque servir é um sacerdócio. Eu acho que devia-se fazer um rastreio logo para quem é que vai para funcionário público. Porque tem funcionários públicos que ficam vaidosos. Por exemplo, eu estou no meio de uma operação de trânsito. Por exemplo, isso é um exemplo de muitos. Isso acontece em muitos departamentos. O documento está pronto há 2 dias, está na secretária do chefe, mas o chefe foi para um workshop. E tu tens uma unidade de produção parada 2 dias, porque o chefe foi no workshop e não conseguiu, só assinou sexta-feira à tarde. E tu tens que pagar depois no resto do pessoal. Isto acontece. Sim. Portanto, nós assim. Eu peço só desculpe,
4: sim,
6: porque isto é porque servir é um sacerdócio. A gente, quando vai para servir, ou para funcionário público, ou para governante, ou político, tem que meter na cabeça: eu vou servir. Pronto. E depois então de servir, no fim ele também come. Mas primeiro tem que servir. Pronto. E aí começam os nossos problemas. Porque depois nós batemos no Estado. Batemos no Estado. Mas nós angolanos somos muito, muito privilegiados. Eu vou explicar. Temos alguns problemas desde da burocracia e da máquina do Estado não funcionar. Ser muito lenta. Mas nós empresários, eu lembro-me que muitas empresas no mundo se deslocaram para a China. Porquê? Mão de obra mais barata. Em Angola temos, certo?
1: Qualificada?
6: Qualificada em Angola ainda não temos.
1: Não, freia machina, mão de obra barata, sim. Mas qualificada
6: e produtiva. Sim. Ok. Energia barata. Nós em Angola, acesso à água, nós em Angola temos energia barata. Nós não temos, a nossa mão de obra não é muito qualificada, mas é porque nós não a qualificamos. Porque os nossos operadores, se nós lhes dermos condições de trabalho e dignidade, eles são tão bons ou melhores como os outros. Nós somos bons. E provamos isso. Há exemplos aí que dando dignidade, nós na nossa empresa temos o recorde de descargas de peixe, de pescado em África. Enquanto o normal são 400 toneladas, nós aqui conseguimos fazer 1000 toneladas, 1200 num dia. Mão de obra angolana, tem que se lhes dar dignidade e condições, eles fazem. Então, bom, pronto. Nós temos isto. E porquê que nós não somos uma potência? Nós também não podemos tirar, pôr o empresariado de lado. Nós também temos as nossas responsabilidades nesta falha. Porque o governo tem dado muitos financiamentos. Vocês sabem que, e deve ter aí na sua tabela, o não cumprimento. Portanto, o governo dá dinheiro, dá condições de energia. Há algumas dificuldades, são estes processos todos burocráticos. Uma máquina do funcionalismo público muito lenta, muito parada. Que isso tem que acabar, porque isso diminui. Que estamos a melhorar, mas estamos a melhorar muito lentamente. Porque só o nosso aumento populacional é duas vezes mais do que a melhoria da nossa economia. E então estamos cada vez a atrasar-nos mais. Peço desculpa, não, mas não, neste aspecto. Entendi. E depois ainda quero falar por causa das importações.
4: Tá bem.
6: E o nosso Estado é um Estado que defende muito o empresariado nacional, com taxas das importações, prejudicando às vezes a população, porque nós também temos que ver o bem-estar das populações. Porque a população às vezes é preciso ter que consumir um produto a 50, quando se vier importado até consegue consumir a 30. E temos que acabar com andar com o empresariado também ao colo. Já demos condições, isso acontece em todo o mundo. Quando, por exemplo, os outros países estão na Comunidade Económica Europeia, temos o caso de Portugal, eles tiveram um X tempo para se equipararem à Europa. E se não se tornaram competitivos, a população não pode ser prejudicada. Se eu posso beber uma garrafa de água a 100, por que sou obrigado a beber 150? Para proteger o empresariado que ao fim de 3, 4, 5 anos está a dormir. Não se torna competitivo para vender a 30. É isso que nós precisamos. Não podemos só passar a mão em nós, empresariados. Também temos que assumir as nossas culpas. O nosso empresariado também precisa de acordar. O Estado anda com ele muito ao colo. Peço desculpa.
4: Não, entende-se. Dizia eu que a prioridade vai para a segurança alimentar. Os bancos continuam a financiar e a desempenhar o seu papel, mas dizia eu, precisamos começar a fazer financiamentos de forma estruturada e coordenada para atender às reais necessidades do país. Os programas devem ser programas exequíveis. Devemos evitar a descontinuidade dos programas, mas podemos melhorá-los e adaptá-los às novas realidades. Sabemos que os recursos são sempre ilimitados. Para terem uma noção,
7: são limitados.
4: Para terem uma noção, a demanda de financiamento é tão grande, não porque as pessoas não têm a capacidade de trabalhar. Há sim empresários com capacidade, com condições, muito bem estruturados, mas o ambiente de negócio e a situação real em que eles estão sujeitos não viabilizam os financiamentos. Os bancos são obrigados, por exemplo, a financiar terraplanagens de 40, 50 quilômetros ou 100 quilômetros para as fazendas. Os bancos são obrigados a financiar linhas de eletricidade para levar energias nas fazendas. Portanto, isto torna os projetos tão onerosos, sem incapacidade de pagar o crédito. Portanto, não é possível quando uma habitação normal, não é? Uma habitação normal, social, portanto, é dado a um cidadão para pagar, por exemplo, durante 25 a 30 anos, mas um armazém, por exemplo, na fazenda, tem que pagar em 8 anos. Portanto, nós precisamos de políticas de médio e longo prazo, não é? Precisamos reestruturar as linhas de financiamento de tal forma que aqueles instrumentos mais onerosos, as estradas, as eletricidades, possam ter períodos de maturidades mais longos e com créditos mais bonificados, e aquelas atividades, portanto, de curto e médio prazo possam ter, portanto, as linhas de financiamento clássica. Sani, para dizer que tudo é um processo e cada entidade tem que ter a sua responsabilidade. E já saímos em situações mais difíceis. O Banco de Desenvolvimento de Angola, quando foi criado, haviam poucas empresas em 2006, empresas estruturadas. Nós criamos empresas, nós tratamos bilhetes de identidades de cooperativas para começar a operacionalizar. Nós contratamos empresas de consultorias para irem à procura de empresários e ajudar os empresários a instruir processos de crédito, inclusive na elaboração de planos de negócio. E pagar empresas de consultorias para o acompanhamento do crédito. Porque, por vezes, há situações em que, vamos lá, por exemplo, um exemplo, Mochico Leste. Se nós não colocarmos estruturas locais de desenvolvimento ou agentes de fomento, não é possível realizar um crédito para aquelas localidades a partir de Luanda. A deslocação de um técnico de Luanda até ao Mochico Leste, a sua operação é mais cara que a operação de crédito que tu tens que realizar. Sim, eu concordo. Precisamos de melhorar, precisamos de colocar as estruturas de fomento, as estruturas regionais mais próximo do cidadão. Precisamos de continuar a captar aquelas empresas que já estão no ativo, por causa dos recursos que são limitados, as empresas que estão no ativo, estruturá-las, apoiá-las e dar o financiamento de forma organizada, com formações, com acompanhamento e com a realidade, portanto, destas empresas. Só para terminar, nós recentemente temos estado a discutir do papel integrado das instituições financeiras do Estado, portanto, o Fundo Soberano, o Banco de Desenvolvimento de Angola, portanto, o FADA, o Fundo de Garantia de Crédito, o FACRA. Portanto, o ideal seria que existisse apenas uma porta de entrada da proposta de financiamento, não é? Uma porta de entrada.
7: Uma coordenação geral.
4: E em função da certificação também assertiva, não é? Esta proposta é direcionada para a instituição que melhor se adapta à realidade daquela proposta. É preciso que essas sejam claramente definidos os papéis destas empresas para que o cidadão e os empresários, portanto, possam também melhor atuar e desburocratizarmos um pouco este processo de concessão de financiamento.
2: Muito bem, obrigada, Dr. Bonifácio, por esta vossa intervenção, e vou dar a oportunidade agora ao Carlos Miranda. Carlos, a vossa opinião relativamente ao tema que já foi levantado aqui pelo Gama, o excessivo protecionismo para determinadas indústrias e empresas. Concorda que existe de facto esta proteção por parte do Estado e que ela também é perniciosa para a economia?
1: Sim. Quando a proteção é excessiva, principalmente estendida por um período de tempo muito, muito alto, é prejudicial, as empresas acomodam-se e não buscam maiores índices de produtividade e competitividade. Isso é claro. O problema é que nós não temos a tal estratégia nacional que oriente um limite temporal de proteção. E os nossos empresários vão beneficiando disso e vão empurrando com a barriga e vão, e como lhes sabe bem estar protegidas, e vamos insistindo com o Estado para prolongar essa proteção por muito tempo. Mas é falta de uma estratégia nacional. A estratégia tem que ser nacional, tem que ser definida por produto, por cadeia de valor de produção. Tem que haver uma estratégia, ou seja, nós temos que proteger o nosso empresariado nacional, as nossas empresas, com base em planos e base, portanto, fundamentados em estudos, né? Que nos digam, olha, se nós dermos o passo X, Y, Z, ao fim de 5 anos, o nosso objetivo vai ter que ser alcançar X toneladas, né? E então, se chegarmos à conclusão que em 5 anos é suficiente, nós vamos proteger por 5 anos e depois de 5 anos vamos reduzindo tantos níveis de proteção para ir então, né? É como os nossos filhos. Quando
2: Carlos,
1: nascem,
2: isso afeta a competitividade?
1: Afeta, sim, afeta.
2: Em que medida?
1: Em que medida? Há claro, bocado deu o exemplo, é só nós vermos os preços, né? que o consumidor é obrigado a pagar nos supermercados. Portanto, hoje nós encontrarmos um produto que seja nacional, que seja mais barato que o importado. Andam ali taco a taco, quando isso não devia acontecer mais.
6: E isso impede os próprios empresários de terem que lutar para melhorar a sua performance. Está a ver? Isto é como nós em casa, disse bem o colega. Portanto, se eu todos os dias puser o bife na mesa do meu filho, ele há de ter 30 anos e há de trazer para lá a mulher e tudo, e porque eu não estou a fazer com que ele se faça a vida, ele tem que lutar, ele tem que ter as mesmas capacidades do que os outros. Isso é o papel do Estado. Muito bem, temos que apoiar as empresas. Assim que elas estiverem a andar, eles têm tempo para se tornar, portanto, competitivos.
1: Pronto, então, na senda do que eu estava a dizer, é preciso que a estratégia esteja definida, mas que todas as variáveis tenham sido tidas em conta, porque se por um lado temos, por exemplo, a nível fiscal, incentivos fiscais para investimentos que sejam feitos distantes do litoral, quanto mais distante do litoral, maiores são os incentivos. Mas depois, ok, eu vou fazer o meu investimento no interior do país, certo? Porque vou beneficiar de descontos fiscais ou benefícios fiscais. Mas e depois a estrada? Que vai escoar o meu produto final para o litoral ou para os grandes mercados de consumo. Não está em condições. Ou seja, eu vou ganhar num lado e vou perder no outro. E a energia elétrica está lá. E a água potável está lá. Quer dizer, quando nós tivermos uma estratégia nacional, temos que olhar para a fotografia como um todo. O que é preciso? Ok, em 5 anos está bom, mas no fim de 5 anos eu vou ter estrada, eu vou ter eletricidade, eu vou ter água. Portanto, há que voltar a fazer um Ferrari, não é? Do ponto de vista de estratégia nacional. Não é o Prodesi, não é nada, é definir por produto ou por cadeia de valor do produto o que passos nós temos que dar para atingir a tal autossuficiência alimentar, para atingir determinada etapa de redução, por exemplo, aquilo que nós temos potencial de produzir e que hoje importamos 80% ou 90%, nós vamos definir, o nosso objetivo daqui a 5 anos é reduzir em 50% a importação. E então, que passos nós temos que dar para conseguir isso? E que zonas do país é que nós podemos produzir, temos potencial para produzir? É no Cunene. Então, o que é que nós precisamos? Temos que levar a estrada, temos que levar a energia elétrica. Quer dizer, pensar por por produto e por cadeia de valor, o que é que precisamos de fazer para o fim de 5, 10, 15 anos conseguirmos então reduzir ou substituir completamente as importações e sermos autossuficientes e tirar então a proteção, deixar que o mercado se autorregule.
7: O Carlos acaba aqui por resumir aquilo que tem sido a nossa constatação das empresas, que é exatamente o Carlos resumiu. Nós, o que temos visto das nossas empresas é que nós não precisamos de medidas protecionistas. Nós precisamos é que se crie um ambiente de negócio para que as empresas ao longo do país consigam competir. Depois temos aqui também, apesar de não precisarmos, temos medidas protecionistas que nós temos de olhar com alguma sensibilidade. Por exemplo, uma garrafa importada que custe 90 mil kwanzas e uma garrafa nacional que custe 100 mil kwanzas, temos de ver o valor acrescentado que a garrafa de 100 mil kwanzas feita nacionalmente cria para a nossa economia. Se calhar cria mais impostos, mais empregos. Agora temos é que ver como é que conseguimos transformar estes preços em preços competitivos, não é? Como é que conseguimos? E aí o Estado tem um papel fundamental. Nós, grande parte dos planos de negócios que nós temos trabalhado tornam-se inviáveis pelo custo da energia. Grande parte dos projetos, estamos a falar de industrialização, grande parte dos projetos, não tiverem aqui nos polos industriais, são inviáveis. O custo que é criar a infraestrutura energética torna todos esses projetos inviáveis e assim não vamos ser competitivos. Por isso, tínhamos de olhar para onde é que temos que apontar, que nome é que temos que chamar para esta dor que o empresário tem, e aqui se calhar diríamos que há um grande investimento que tem que ser feito pelo Estado para criar as condições para sermos competitivos. Então, nós não queremos protecionismo, queremos infraestruturas básicas para conseguirmos competir num mercado normal.
2: Muito obrigada por esta intervenção. E agora dou a oportunidade ao António Gama. Há bocadinho falava de uma preocupação relativa à importação com as taxas e que isso fazia gerar também alguma preocupação do ponto de vista do consumidor.
6: Pois, voltando então a esse assunto, é o seguinte, porque o Estado tem que tem que proteger as empresas porque criam impostos, criam riqueza, mas o ponto fundamental e número um que o Estado tem que fazer é o bem-estar das populações. Portanto, eu tenho uma população que eu tenho que encontrar um equilíbrio, porque eu, como disse bem aqui o colega, que portanto a tal garrafa que custa 100 aqui em Angola tem outros componentes que vão fazer gerar benefício à nossa economia, ao invés da outra que custa 90. Mas o que eu pretendo, e quando falo nisso, é criar competitividade, explicação ao empresariado para que porque a garrafa que vem de fora com o transporte e já com uma taxa elevada sai mais barata do que a garrafa aqui produzida em Angola. Eu tenho que fazer com que o próprio Estado tenha que obrigar o empresariado a tornar-se competitivo, tem que picar, tem que fazer alguma coisa para que não possamos só andar com o empresariado ao colo, mas também possamos exigir dele e controlá-lo. Mais uma vez vem aqui o controle, porque fazer inspeções de várias para saber, porque falamos aqui no milho. O milho importado é mais barato que o de produção nacional, a soja é mais barata que a de produção nacional. Portanto, e depois ficamos aqui que, portanto, em termos das pescas, fala-se muito na aquicultura. A grande dificuldade da aquicultura é a alimentação dos animais, porque para fazermos aqui as nossas fábricas, o milho é mais caro, a soja é mais cara, e saindo a importação da ração acaba sendo mais barata. Só que se estamos a tratar da aquicultura como uma ajuda, porque substituição nunca vai ser, né? Mas uma ajuda para... E o BDA tem estado a financiar alguns projetos para uma ajuda para compensar o pescado que está a escassear nos nossos mares, eu tenho que ter também preços competitivos, porque o que mais se usa aqui, né, em termos de aquicultura, é a tilápia. Eu não posso apontar com a tilápia como uma substituição, porque se o carapau, que é o mais apetecido, custa cerca de 2.000 kwanzas o quilo, a tilápia sai a 3.500 na fazenda. Portanto, para tornar rentável uma operação destas, muitas estruturas de cacu estão a deixar de engordar para fazer só alevinhos, e vendem, como anda a febre da tilápia, então vendem, mas só que são pequenas... Quem compra são pequenas instalações que vão fazendo quase domesticamente, com algum resto e tudo isso, mas não torna rentável a nível empresarial. Porquê? Porque tudo aquilo que nós precisamos para fazer tilápia nos sai mais caro do que comprar lá fora. Então, temos que realmente ver o que é que se passa, porque se nós não criarmos as condições, e todos os colegas de painel já estiveram a falar nisso, a água, a eletricidade lá dentro, as estruturas de transporte para que tudo isso possa funcionar, nós não vamos ser competitivos, nós não vamos poder tornar as empresas competitivas. E lá está, vão abrir 2-3 anos, fecham e vamos voltar todos para a informalidade, porque é o coisa. Portanto, o papel do Estado é muito importante. Mas alavancado, eu pensava que não é o Estado não terá que ser o Estado a empurrar os empresários, mas os empresários a empurrar o Estado na criação das infraestruturas, e o Estado, por sua vez, fiscalizar o desempenho dos empresários no objetivo de os tornar competitivos e colocarem no mercado preços competitivos e de boa qualidade para a população, que é isso que se pretende, é o bem-estar das populações.
2: Muito bem, obrigada, e dou a oportunidade agora ao economista Samora Machel. Temos na realidade angolana, economista, uma excessiva dependência do crédito público?
8: Sim, ok, muito obrigado. De acordo ao desembolso da linha de financiamento, nós temos o Banco de Desenvolvimento de Angola, o Deutsche Bank, o Aviso 10 para os bancos comerciais, o PDAC, o FADA e o Transforma Aqui. Há também um outro pacote, que é o PAC, que deve ser bem discutido. Portanto, o Estado tem várias linhas de orientações para financiamento e para criar competitividade aos nossos empresários. Por um lado, existe uma falta de pouca preparação desses empresários para a gestão dos seus projetos. Por outro lado, os bancos comerciais, cuja função principal é mesmo captar recursos e depois utilizar esses recursos para financiamento, a atividade econômica e para o crescimento econômico na economia de Angola, tem estado a fazer aquilo que chama trade-off. Ao invés de financiarem projetos agrícolas, projetos de desenvolvimento, tem estado a comprar obrigações de tesouro, entre títulos, obrigações e bilhetes de tesouros. São assim acusados. Também há um problema muito sério. Pode haver desembolsos para vários projetos, e eu aqui também vou bater um bocadinho aos bancos, porque não têm estado a fazer a pesquisa de financiamento de boas iniciativas, porque existem empreendedores ou até empresários com capacidade de gestão, mas que nunca são procurados pelos bancos, bem como as suas iniciativas nunca são divulgadas. Mas, no fim, dizer que pode haver desembolsos, e temos um problema muito sério, que é o problema das tarifas protecionistas, né? E foi abordado aqui que não precisamos de proteção, mas sim de livre comércio. É um facto. No geral, existem sim muitas linhas de financiamento, mas há que acelerar em termos de infraestrutura a localização dessas estruturas para poder financiar os vários projetos agrícolas e outros, né? Industriais também.
2: Muito bem, Samora. Daniel Sapateiro, como pensa que será possível reforçar a confiança entre o Estado, empresários e também os cidadãos? O Samora quer continuar?
8: Não. Terminei okay. Já.
2: Agora, okay. A vez do Daniel Sapateiro.
9: Muito bem. A confiança, como em tudo na vida, tem a ver com a forma de como as entidades se relacionam e a comunicação entre elas. O Estado, muitas vezes é o Estado, é uma entidade abstrata, mas que ela é conhecida pelos cidadãos como instituições, ministérios, instituições, mais longe ou mais próximas dos cidadãos e das empresas. O nosso, digamos assim, a nossa estrutura administrativa vai dos órgãos do governo, da presidência do governo, ministérios, depois até ao lado comunal, digamos assim. Portanto, a administração pública comunal, municipal, provincial e nacional. Que é, quando nós falamos, por exemplo, aqui da proximidade entre as indústrias, quer dizer, tudo aquilo que é uma empresa, pode ser indústria, pode ser comércio, pode ser um mix das duas, pode ser agricultura, enfim, é elas sentirem, ao nível, por exemplo, não digo comunal, muitas vezes é comunal que estamos a falar de aldeias, mas ao nível municipal, os responsáveis pela parte económica, portanto, o administrador adjunto para a área económica, o vice-governador para a área económica, terem meios, não só capital humano, tecnológicos, técnicos e financeiros, para conhecerem o seu município. Às vezes conhecer os bairros, onde é que as empresas estão, o que é que elas fazem, quantas pessoas empregam, qual é os salários que se praticam nessa empresa, qual é a situação fiscal, qual é a situação contributiva para o INSS, o que é que elas estão a fazer, o que é que prevêem fazer quando nós estamos aqui 3 a 5 anos, o que é que prevêem, quais são as dificuldades, quais são as limitações, qual é a relação, então, entre com a administração municipal e as empresas, associações empresariais com essas empresas do município, para ver aqui o quê? Um intercâmbio e essa relação que se quer de confiança, que se quer que se perceba o que é que nós estamos a fazer, porque depois até ao nível municipal há impostos, ao nível municipal. E com as futuras autarquias ainda será maior essa relação. Porquê? Por exemplo, o imposto predial, que será extinto, numa lógica de imposto de IRPS ou for empresa um IRPC, parte dessa matéria fiscal será também para o município. Portanto, nós muitas das vezes nós não estamos a fazer esse trabalho. Então, o meu desejo, digamos assim, é que as entidades que muitas das vezes se encontram nas mesmas igrejas, nos mesmos cultos, nos mesmos restaurantes, nos mesmos sítios, muitas vezes, desses eventos, de workshops, de cimeiras, etc., possam, de facto, fazer um networking. Nós aqui também nos programas que temos aqui na Rádio Nacional, dizemos, vão a essas atividades e façam network, mas depois em fóruns próprios, sentem-se, escutem mais, por isso é que Deus nos deu dois ouvidos e deu-nos uma boca, é para, de facto, haver esse intercâmbio, porque o país é um. Se queremos o melhor para o país, deixemos muitas vezes desses gabinetes, desses formalismos, desses pedidos de audiência, desses de cartas às secretárias a pedir audiência, que depois são demoradas as respostas, para descermos do pedestal, descermos dos saltos, descermos dos fatos e gravatas para a economia real, onde as coisas são feitas com todas as limitações que temos todos os dias. E a última é mesmo como eu comecei o programa. Temos que formar as pessoas, desde o pré-escolar, que não temos, até ao ensino técnico, para promovermos o quê? Quem tem perfil de empresário, quem tem perfil de trabalhar por conta de outrem, quem tem perfil de ter o autoemprego, quem tem perfil de seja do que for, para não promovermos não só um ensino superior que depois não capacita, não está de acordo com as necessidades do empresariado, presente e futuro,
0: e dessa forma darmos o quê? Esperança aos nossos jovens, porque são os nossos jovens que fazem a nossa sociedade. Disse.
2: Muito bem, este é o comentário já em jeito de conclusão também, e porque o tempo já se esgota, vou dar só mais uma oportunidade ao Carlos e depois nos despedirmos.
1: Pronto, não, que eu em jeito de conclusão.
2: Em nome do grupo já, não é?
1: Em jeito de conclusão, creio que todos falamos na necessidade de melhoria do ambiente de negócios. Nesse âmbito, saudar os esforços que têm sido feitos pelo Executivo na estabilidade macroeconómica, saudar principalmente o anúncio da taxa de inflação a um dígito, é ótimo. A taxa de juros do BNA ter descido pela primeira vez para a ordem dos 14% é ótimo para o ambiente de negócios. É preciso criar condições para baixar ainda mais. Se conseguíssemos chegar à taxa de juro de referência do BNA de 2%, 3%, era o ideal, não só para os investimentos, para o mundo empresarial, como até para o consumo privado das nossas famílias. O anúncio também para setembro da negociação do aumento salarial dos 65% que estão prometidos e que estão em falta. É uma expectativa que nós temos que esses aumentos salariais sejam consumados, porque o país precisa de consumo, o país precisa de melhorar a capacidade de consumo das famílias, porque senão eu faço um investimento e depois esbarro na venda, ninguém compra, pouca gente compra. Então a economia tem que ter dinâmica, o dinheiro tem que fluir, e isso assenta numa taxa de juros de BNA baixa e nos salários equilibrados. Não quero dizer que sejam muito altos, mas equilibrados, têm que ser equilibrados. Obrigado.
2: Muito bem, Carlos Miranda, falando já em nome de todos os convidados para o nosso debate, está connosco o Estevão Borges, o editor do Grande Jornal de Sábado, pontualmente às 13. Borges, o que é que está a ser preparado para hoje?
10: Salim, bom dia, auditor da Rádio Nacional de Angola. Seguramente o debate de sábado 10 e 10 vai cruzar as grandes notas do Jornal de Sábado. Também vamos dar nota que nos últimos 6 meses, acidentes de viação nas estradas do Kwanza Sul mataram acima de 160 pessoas. Especialista em logística e transporte, Miguel Tumba, acredita que a autoestrada Oeste-Leste entra para a estratégia da integração econômica da SADC e agrega valor ao corredor do Lubito. Inflação na economia angolana volta a cair para casa de um dígito 12 anos depois. Para conhecer no Grande Jornal as trocas comerciais entre a região do Quangar em Angola e Curicuru na Namíbia. Complexo Escolar das Artes precisa de professores especializados para poder preencher número de alunos definidos. França reitera interesse na formação de fazedores das artes cênicas. Sani, para conhecer no Jornal de Sábado também as explicações do BNA à volta do tamanho das letras que conformam os contratos para abertura de uma conta bancária e outros serviços. Muitos cidadãos alegam que normalmente ficam a meio do documento e pura e simplesmente avançam para a assinatura do documento quase que às cegas. Viva!
2: Viva! Isto tudo para conferir pontualmente às 13 horas no Grande Jornal de Sábado na Rádio Nacional. E vamos então colocar um ponto final ao nosso debate, sábado às 10h10, onde falamos sobre o Estado, bancos e empresários, quem deve assumir o risco de financiar a diversificação económica do país. A todos, continuação de bom sábado.
8: Obrigado.
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3: Doze horas em Angola.
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3: A Procuradoria-Geral da República cumpre o doloroso dever de comunicar o falecimento da Excelência Senhora Procuradora-Geral Adjunta da República, Doutora Wanda das Dores Miguel de Lima. A Procuradoria-Geral da República, em nome dos magistrados do Ministério Público, do Conselho Superior da Magistratura do Ministério Público, dos técnicos de Justiça e de todos os funcionários da Procuradoria-Geral da República, em direção à família enlutada, as mais sentidas condolências. A família Salemos cumpre o doloroso dever de comunicar o falecimento do seu ente querido Crispino Angelino Pinto, ocorrido em Luanda. O seu funeral realiza-se amanhã, domingo, às 10 horas, no cemitério do Benfica. Matias Caetano Loureiro e Inês Kissembe Domingos comunicam o falecimento de Ricardo Loureiro Pereira Neto, também conhecido por 27, ocorrido no dia 5 de agosto por doença. O seu funeral será realizado em data anunciar oportunamente. Nelson Viegas Loureiro, Gervásio Viegas, Hamilton Loureiro, Janita Loureiro, Nito, Liliana, Carmita Loureiro e demais familiares comunicam o falecimento de Ricardo Loureiro Pereira Neto, também conhecido por 27, ocorrido no dia 5 de agosto por doença. O seu funeral será realizado em data anunciar oportunamente. Pede-se a quem tem encontrado na via pública uma carteira contendo vários documentos passados em nome de João Manuel Domingos o favor de entregar na portaria da Rádio Nacional de Angola ou ligar para o número 925-35-87-09. Foi encontrado na via pública um molho de chaves identificado com a matrícula LD7603IH. Solicita-se ao respectivo proprietário que entre em contacto com a senhora Patrícia no Centro de Imprensa Aníbal de Melo ou ligue para o número 923-43-9981. Foram as informações no serviço da Agenda Nacional.
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3: 12 horas, 2 minutos.
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3: 12 horas 6 minutos, a seguir acompanhe Cantares de África.
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Boa tarde, bom dia ou boa noite, dependendo de onde nos ouve. Somos Cantares da África e aqui estamos para lhe proporcionar mais uma viagem musical pelo continente. Vamos hoje fazer um verdadeiro périplo pelo Oriente, Ocidente, Norte e Sul de África, ouvindo e apreciando suas variedades sonoras, porém todas elas carregadas de mensagens de amor, união, conforto, sátira social e outros. Começamos hoje com a Sambolera Maison de Kajani, artista burundesa cuja música foi lançada em 1996, fazendo parte do álbum com o mesmo nome. Sambolera Maison, uma mistura de ritmos do continente e o pop contemporâneo cantada em Swahili.

Depois seguimos então para a República Unida dos Camarões para ouvir Charlotte Dipanda, que em Dolo Bucate, amor exclusivo ou apenas amor, retrata a profundidade de sentimentos genuínos e entrega emocional à pessoa escolhida.

seguir a Charlotte Di Panda, que certamente voltará a este palco e partilhá-lo com outro compatriota, ouvimos também Henrique Di Kong, que cantou C'est la vie, ao lado de Cathy Renoir, nos coros. Música suave e melancólica, combinando folk acústico e ritmos tradicionais dos Camarões, como a Macossa e o Bamilek. Sumamos e seguimos, viajando agora para duas nações ou dois países separados por pouco menos de 4.500 quilômetros. Falo-lhe do Benin e também do Djibouti. Pois é para esses dois países que vamos musicalmente viajar, vindo do Benin e por nós conhecido Gonas Pedro. Mas a música que nos propõe não é a que conhecemos. Enquanto no Djibouti vamos conhecer e ouvir a música de Neymar Djama.

norte para o sul do continente e a primeira paragem é Angola, para ouvir e conhecer a história de resiliência e empatia de que canta Serpião Tomás, o nosso Totó. É. E depois então vamos ouvir Kapadek de Moçambique, que vai cantar Tsuketani.

prometido é devido. Voltamos agora à República Unida dos Camarões, como prometido, para ouvir Richard Bonat cantar Suningá, acompanhado pela Metrópole Orquestra. Mas antes dos Camarões, pousamos em Kinshasa, capital da República Democrática do Congo, para o dueto de dois gigantes da música moderna congolesa, ou zairense, se quisermos. Para aqueles que são do meu tempo, ou um pouco mais cedo, Family cantam Loco Kwanza e Fali Pupa.

nos despedirmos, o Ernesto Franco Gime na captação, montagem e sonorização, o Silvio Capoepa na edição, realização e comunicação. Terminamos com Richard Bonnat e a Metrópole Orquestra.

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0: São 13 horas no país. 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
2: Olá, boa tarde.
3: Boa tarde, já no ar o grande Jornal de Sábado.
2: Nos últimos 6 meses, acidentes de viação nas estradas do Kwanza Sul mataram acima de 160 pessoas.
3: Especialista em logística e transporte, Miguel Tumba, acredita que a autoestrada Oeste-Leste entra para a estratégia da integração económica da SADEC e agrega valor ao corredor do Lobito.
2: Inflação na economia angolana volta a cair para casa de um dígito 12 anos depois.
3: Para conhecer no grande Jornal de Sábado as trocas comerciais entre a região do Kwangar em Angola e Nkurunkuru, na Namíbia.
2: O Complexo Escolar das Artes precisa de professores especializados para poder preencher o número de alunos definidos.
3: França reitera interesse na formação de fazedores das artes cênicas em Angola.
2: E do desporto, Liga Unitel de Girabola já tem sorteio para a temporada 2026-2027.
3: Angola na final do Circuito Internacional de Ténis.
2: Por África e pelo mundo, Sociedade Civil da Guiné-Bissau escreve para a comunidade internacional para a solução da crise política.
3: Líder supremo do Irão estará em estado extremamente crítico.
2: Também para ouvir no Jornal de Sábado, explicações do Banco Nacional de Angola sobre o tamanho das letras que conformam os contratos para a abertura de uma conta bancária e outros serviços.
3: Tudo isso por causa das reclamações de cidadãos que alegam que, pelo tamanho reduzido das letras, ficam pelo meio do documento e assinam o contrato, como que às cegas.
2: Jornal de Sábado, edição Estevam Borges.
3: A técnica está a ser garantida pelo Adilson Dias.
2: E há notícias e histórias até quase às 14. Com a Vânia Varela.
3: E com Isaías Afonso também.
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2: A abrir, os números negros e críticos da sinistralidade rodoviária nas estradas do Kwanza Sul, onde o caso mais recente é o que provocou 22 mortes e em que a maioria dos corpos ficou completamente carbonizada.
3: O acidente de viação em causa envolveu um autocarro de passageiros ao serviço da Macon e uma motorizada de 3 rodas que transportava combustível.
2: Associado a este número de mortos, Vânia, do acidente da Kibaula, a Polícia de Trânsito no Kwanza Sul avança que nos últimos 6 meses a província tem um registro de perto de 350 acidentes de viação que resultaram em mais de 160 mortes.
3: Os números são críticos, mas a Polícia de Trânsito no Kwanza Sul fala em redução comparativamente aos 6 meses do ano passado. Todos os dados com António Madureira.
5: Só no primeiro semestre deste ano, as estradas do Kwanza Sul registaram um total de 345 acidentes de viação que provocaram a morte de 163 pessoas e ferimento em outras 528. Apesar dos números preocupantes, a unidade de trânsito ao nível da província considera que houve uma redução dos acidentes comparativamente ao mesmo período de 2025. Segundo o comandante da unidade de trânsito e segurança rodoviária, superintendente-chefe Moisés Paulo Sambalua, nesta altura trabalha-se para alterar o quadro e reduzir ainda mais o número de acidentes.
6: Durante o primeiro semestre, nós tivemos um registro de cerca de 345 acidentes. Como resultado, tivemos 163 mortos e 528 feridos. Há uma redução ligeira, mas esses dados preocupam muito o Comando Provincial do Kwanza Sul, de tal forma que Sua Excelência, o Comandante Provincial interino, orientou-nos seriamente para tudo fazer no sentido de natividade de prevenção, educação, sensibilização, regularização do trânsito, intensificarmos seriamente para que depois então fortificarmos, complementarmos com as medidas de fiscalização. Nós estamos a fazer isso para os meses que ainda nos restam podermos reverter esse quadro.
5: O balanço do Comando Provincial do Kwanza Sul aponta para 6 acidentes ocorridos esta semana nos municípios de Gangula, Gabela, Sumbi e Kasong, com danos materiais avaliados em mais de 100 milhões de kwanzas, segundo o porta-voz da corporação na província, Superintendente e Chefe Mário Lino de Souza.
7: Foram realizados 29 testes de alcoolemia, dos quais 4 resultaram positivos. Ocorrência de 6 acidentes. Nesta semana tivemos menos 15 acidentes de viação. Ainda assim tivemos consequências um pouco mais gravosas, porque resultaram esses acidentes 22 mortos e 21 feridos e danos materiais estimados em cerca de 105 milhões e 500 mil kwanzas. Isto por conta de um ato carro que ficou totalmente carbonizado naquele acidente e também de uma motorizada. Os acidentes tiveram como tipificação a colisão entre veículos automóveis e motociclos, despiste seguido de atropelamento, colisão entre motociclos ocorridos nos municípios da Gangula, Kibala, Sumbe, Gabela e também no Kasong. As consequências foram essencialmente o excesso de velocidade, a falta de prudência no exercício da condução.
5: Moisés Paulo Sambaloa convida a sociedade a acatar os conselhos da Polícia Nacional e a constituir-se em agente de sensibilização para a prevenção dos acidentes de viação.
8: É preciso que nós comecemos a respeitar o trabalho de qualquer um. É preciso que cada um faça a sua parte, porque hoje os acidentes bateram à nossa porta. Hoje os acidentes levaram os nossos parentes. Quem será a próxima vítima amanhã? Se não nos prevenimos, nós já somos vítimas da sinistralidade do rodoviária de forma indireta. Seremos todos vítimas diretas. Convido todos nós a sermos agentes de luta contra a sinistralidade rodoviária.
5: O académico Levigildo Micossa alinha no mesmo diapasão e apela ao cumprimento das regras de trânsito como forma de evitar os acidentes e suas consequências nas estradas da província.
9: Para evitarmos muitas das situações que ocorrem no trânsito, devemos cumprir inicialmente regras de trânsito e pensamos que ao cumprir as regras de trânsito, a maior parte das situações podem ser evitadas.
5: A Polícia Nacional no Kwanza Sul e académicos apelam à sociedade para o cumprimento das regras de trânsito e para a contínua sensibilização com vista à prevenção dos acidentes de viação. Lembro-lhe que pelo Kwanza Sul passam as estradas nacionais número 100, 110, 120, 140 e 240. Rádio Nacional de Angola no Sumbe, com António Madureira.
2: É, está nos registros. Nos últimos 6 meses, mais de 160 pessoas morreram nas estradas do Kwanza Sul.
3: Entretanto, o Estado angolano projeta a construção de uma autoestrada que vai ligar o oeste ao leste do país e vice-versa.
2: Nesta altura foi lançado o estudo para a construção da autoestrada, que terá mais de 1.000 quilómetros. O estudo vai representar um investimento de 21 milhões de dólares.
3: O especialista em transporte e logística, Miguel Tumba, saúde o facto da construção do empreendimento ser sustentado por um estudo de viabilidade, como recomendam os manuais universais.
2: É, Miguel Tumba diz também que a autoestrada Oeste-Leste responde a uma regra de ouro em logística versus competitividade de um corredor logístico, como é o caso do corredor do Lobito.
10: Em logística existe uma regra muito simples. Quanto mais opções de transporte existirem, mais competitivo se torna um corredor logístico. É exatamente isso que esta autoestrada oferece. Aliás, considero particularmente importante que o projeto tenha começado pelos estudos de viabilidade técnica, económica e financeira, ambiental e de tráfego. Com um investimento privado de cerca de 21 milhões de dólares, isso demonstra uma preocupação em garantir que a infraestrutura seja sustentável e responda às reais necessidades do mercado antes da sua construção. Em suma, a autoestrada Oeste-Leste não deverá ser vista apenas como uma estrada. Ela representa uma peça fundamental para consolidar o corredor do Lobito como um dos principais corredores logísticos de África, tornando Angola uma plataforma cada vez mais competitiva para servir não apenas o mercado nacional, mas também a RDC, a Zâmbia e toda a região da África Central e Austral.
3: Miguel Tumba diz mais: a autoestrada Oeste-Leste representa uma nova visão do Estado angolano.

0: verdadeiramente multimodal. O que é isso de multimodal? Com a possibilidade de usarmos vários modais, vários tipos de transportes. Isso vai fazer o quê? Vai combinar o transporte marítimo, ferroviário, rodoviário, numa única plataforma logística. Ou seja, para Angola, o principal ganho será a redução dos custos logísticos e dos tempos de transporte. Porque uma autoestrada com mais de 1.300 quilômetros vai fazer o quê? Vai permitir uma circulação mais rápida e previsível de pessoas e mercadorias entre o litoral e o leste do país. Vai fazer o quê? Vai estimular o comércio interno, a produção agrícola, a indústria e a criação de novos centros logísticos ao longo do percurso.
1: Sobre ganhos da estrada oeste-leste, da autoestrada oeste-leste não é tudo. Miguel Tumba assinala benefícios para as vizinhas RDC e Zâmbia, enquanto que para Angola a infraestrutura vai atrair mais investimentos, impactar na integração territorial e será o eixo de complementariedade do corredor do Lobito.
0: Ela reforça a integração territorial e cria melhores condições para atrair investimento privado. Para a República Democrática do Congo e para a Zâmbia, essa infraestrutura representa uma alternativa mais eficiente de acesso ao Oceano Atlântico. Ou seja, ambos os países dependem fortemente de exportação de minérios e de outros produtos, e passam a beneficiar de mais uma opção para transportar as suas mercadorias até o Porto do Lobito, reduzindo assim a dependência de outras rotas da região. Na minha opinião, o maior valor acrescentado para o corredor do Lobito está precisamente na complementariedade, ou seja, o caminho de ferro continuará a ser a solução mais eficiente para grandes volumes de carga, sobretudo minérios, mercadorias pesadas, mas a autoestrada, por sua vez, permitirá transportar carga geral, produtos de maior valor acrescentado, mercadorias urgentes e fazer distribuição regional com muito maior flexibilidade.
2: Especialista em logística e transporte, Miguel Tumba, e o impacto da autoestrada oeste-leste que está em projeção. Miguel Tumba diz que a entrada, que a estrada em esboço entra nas contas do corredor do Lobito e na integração económica da SADEC.
1: E sobre a integração económica da SADEC, dizer que o município do Cuangar, no Cubango, aqui em Angola, e a região do Curencuro, na vizinha Namíbia, têm números assinaláveis nas trocas comerciais.
2: Nas trocas comerciais, o arroz, a fuba e o óleo alimentar são os produtos alimentares que os namibianos mais procuram no Cuangar, enquanto os munícipes desta região angolana vão um Curencuro à procura de produtos perecíveis.
1: A descrição, Isaías, do quadro comercial Cuangar, um Curencuro, vai ser feita já a seguir pelo plantão da Rádio Nacional, que nesta altura está a andar pelo município do Cuangar.
2: Pelicano Batista, boa tarde. Cuangar é chamada terra dos hipopótamos, mas encerra também alguma simbologia na luta da ocupação colonial da Namíbia. Pelicano.
1: Boa tarde.
3: Boa tarde. Boa tarde, Isaías. Boa tarde, Vânia Varela. É verdade, historicamente o Cuangar tem o seu forte no marco da ocupação colonial portuguesa durante a Primeira Guerra Mundial em 1914, devido à proximidade com a fronteira da Namíbia sob domínio, na altura, alemão. Exatamente, estamos exatamente neste município, conforme já disse, e marcamos o regresso às terras de Rei Mangondo, um município que se destaca pela sua multiculturalidade, onde por cá convivem ganguelas, quangalis, umbundos e tchóquas. Por cá também a vida anda, e é desde sexta-feira que a Rádio Nacional de Angola está a radiografar esta jurisdição de fronteira com a Namíbia e desenvolve trabalhos técnicos para uma possível reposição do sinal da Rádio Nacional de Angola neste ponto. Curencuro pela Namíbia e Cuangar por Angola estão separados pelo caudaloso rio Cubango, internacionalmente conhecido por Okavango, e que no seu decurso proporciona alimento para milhões de cidadãos de alguns países aqui da região SADEC. As trocas comerciais, essas, intensificam-se quase que todos os dias. Os angolanos escalam o país vizinho na busca de produtos congelados, como o fresco e como o frango e o peixe. E os namibianos vêm para este território para a compra do arroz, a massa alimentar, o óleo e outros produtos que conformam a cesta básica, que segundo eles está a preços mais baixos aqui em Angola. Paulino Cativa está nesta dinâmica e fala.
4: Nós, como angolanos, recorremos a Namíbia.

0: Namíbia para comprarmos principalmente mantimento, devido à troca ou ao câmbio do Rand e Kwanza. Nós ficamos mais fácil comprarmos na Namíbia, fazermos o câmbio, comprarmos produtos na Namíbia e vice-versa. Eles também vêm para cá comprar principalmente o açúcar, o óleo, a massa alimentar, é isso que eles vêm aqui para comprar.
1: Feliciano Pedro é outro cidadão que fala das intensas movimentações na fronteira fluvial na busca de produtos naquele outro país.
2: Na República vizinha da Namíbia, praticamente quase tudo, mas alimentação, peixe, a cebola, o tomate, eles aqui vêm a compra de massa, o nosso óleo também, eles vêm porque eles dizem que o nosso óleo é melhor que deles, e o arroz também e o feijão.
1: Há já 2 anos que Alberto Sivihile trocou Benguela por Quangar por conta dos negócios, está a faturar e fala em mais incentivos para escoar a produção, já que a estrada 140 e a 295 ainda precisam de asfalto para melhorar a mobilidade.
3: Os namibianos do que eles gostam da massa, o arroz daqui de Angola, que é a Namíbia que ele gosta. E nós também gostamos de comprar algumas coisas que nós também gostamos para tirar a Namíbia.
1: E o administrador municipal do Quangar, Benjamin Dumbajão, diz que a população já desperta para a produção no campo, com maior aproveitamento das margens do rio Cubango, e já há produtos agrícolas que viajam com alguma intensidade ao país vizinho.
4: São satisfatórios, tanto é que parte da produção aqui é exportada para a vizinha República da Namíbia, através da cidade de Nkurunkuru.
1: O que é que exatamente normalmente vai para este lado?
4: Bom, vai para ali as hortaliças, assim como também o milho, sim, o milho também vai para o outro lado, e essencialmente as hortaliças.
1: São as coisas que fazem acontecer o município do Quangar aqui na fronteira com a Namíbia, onde, desde sexta-feira, a Rádio Quando Cubango do Grupo RNA faz também acontecer uma bateria de programas com extensão ao canal principal da Rádio Pública, trazendo a radiografia desta jurisdição. Isaías e Vânia, é de facto um regalo esta vista. O rio Cubango está ali e a cidade de Nkurunkuru está exatamente na nossa frente e conseguimos ver alguns pontos comerciais e que atraem muitos de nossos irmãos aqui do Quangar, que diariamente atravessam a fronteira.
5: Faça fotos ao Pelicano.
1: A partir do Quangar.
5: Faça fotos.
1: Exatamente.
5: Vamos assim farei. Passar por assim aí. Farei. Assim que pudermos, não é? Nkurunkuru.
1: Exatamente.
6: Boa jornada aí nas terras do Rei Mangondo.
1: Maravilha. Os abraços são do Lucas Pedro, do Gracias Pinto, da Clarice Firmina e do Pelicano Batista. Boa tarde.
6: Boa tarde.
5: Boa tarde, Pelicano.
6: Boa tarde, Peli. 13 horas e 19 minutos. Angola alcança a taxa de inflação de um dígito 12 anos depois e já muito próximo dos 8%, que é a meta definida para este ano.
5: É, a taxa de inflação recuou 0,78 pontos percentuais, ao sair de 10,11% em junho para os 9,33% em julho último, quando ainda faltam 4 meses para terminar o ano.
6: Estudiosos em economia dão nota positiva a este percurso de um dos principais indicadores macroeconómicos, já que a última vez que a inflação na economia angolana atingiu esta meta foi em junho de 2014, em que se situou nos 6,89%. Jornalista Romão Ferreira.
7: Há 24 meses seguidos que a inflação na economia angolana vem caindo, embora que de forma moderada, mas em linha com as pretensões do Banco Central. O economista Samora Machel entende que, apesar do nível da queda ser moderado, se traduz num bom estímulo para a economia nacional.
8: Com a queda persistente da inflação de Angola, nós vamos assistir futuramente com que o poder de compra das famílias vai melhorar, o custo de vida de produtos alimentares, bebidas e serviços essenciais terão uma estabilidade. A desvalorização da moeda como uma variável que entorpece os programas de crescimento da economia de Angola tende cada vez mais estáveis, haverá maior nível de crédito e é uma resposta positiva da política monetária do Banco Central e a proporcionar estabilidade, por um lado, crescimento do nível de crédito e financiamento para as famílias e empresas, por outro lado, e também um favorecimento para que a política monetária continue a atuar de forma cada vez mais eficaz.
7: O economista Paulo Forquilha afirma ser um marco interessante, já que em menos de 10 anos se consegue uma redução de mais de 10 pontos percentuais.
9: Mais importante ainda é perceber que não se trata de um resultado isolado, é um percurso que vem sendo feito pela inflação. Há sinais consistentes de estabilização dos preços e, sobretudo, uma redução bastante importante da velocidade a que o custo da vida vem aumentando. Portanto, o que se vê aqui é que reduz-se o aumento do custo de vida para a população. Contudo, eu entendo ser fundamental explicar à população que a redução da inflação não significa necessariamente redução dos preços. Podemos ter indicadores macroeconômicos claramente melhores e, ao mesmo tempo, uma parte significativa das famílias continuar a assistir dificuldades no seu dia a dia.
7: Paulo Forquilha diz ainda que Angola precisa continuar a apostar na diversificação da economia para que as empresas e as famílias possam sentir na prática os efeitos da redução da inflação.
9: Uma inflação mais baixa melhora a previsibilidade da economia, facilita o planeamento das empresas, protege progressivamente o poder de compra, reduz também as incertezas dos investidores e, se esta trajetória se consolidar, poderá criar aqui condições para que, no futuro, a política monetária disponha de maior espaço para favorecer a redução do custo do dinheiro e também para estimular o crédito à economia.
7: Aqui a análise do economista Paulo Forquilha e o marco que atingiu a inflação na economia angolana, que voltou a cair para a casa de um dígito, ou seja, para 9,33%, 12 anos depois.
5: É, as boas notícias da nossa economia, a inflação angolana volta a cair para a casa de um dígito, 12 anos depois.
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6: 13 horas e 23 minutos, o Governo Provincial de Colibengo, Igreja Católica e o Gabinete de Obras de Infraestruturas Especiais mantiveram encontro de trabalho na Vila da Moxima para avaliar os preparativos da peregrinação ao Santuário da Moxima, que vai decorrer de 3 a 6 de setembro deste ano.
5: Do encontro saíram orientações voltadas para a organização, segurança, mobilidade e acolhimento dos milhares de peregrinos esperados durante aquele que é considerado o maior evento religioso do país. A Alder Mulaza traz a seguir os principais resultados da reunião.
11: Segundo o vice-governador para o setor político, social e econômico de Colibengo, Agostinho Pedro António, o encontro teve como objetivo harmonizar as ações entre as diferentes entidades envolvidas na organização do maior evento religioso do país.
12: O principal objetivo era definirmos exatamente os locais em que a peregrinação irá decorrer. Fizemos este trabalho, estamos com as definições feitas, vai-se agora trabalhar-se no layout final da movimentação aqui em termos dos peregrinos, onde é que vão decorrer as missas, porque haverá atividades do dia 29 até o dia 6 e, portanto, isso há aqui uma grande logística envolvida.
11: Durante a reunião foram também abordadas questões relacionadas com o plano de transporte para assegurar a mobilidade dos peregrinos, a delimitação das zonas de acesso ao rio Kwanza, bem como a criação das condições necessárias para garantir a segurança e o normal decurso da peregrinação.
12: Estamos a falar cerca de 120 autocarros públicos envolvidos nessa atividade, para além de, naturalmente, o transporte privado. Porque nós vemos muito que, principalmente das outras províncias, há muitos autocarros que vêm alugados pelas paróquias, que vamos continuar a ter naturalmente. Mas o governo da província vai garantir que a mobilidade dentro da província de Colibengo seja realizada por via de transporte público, que sairá dos pontos definidos nos municípios, que trarão as pessoas para Catete, e depois de Catete será o palco central da mobilidade para Moxima. Em relação ao acesso ao rio, o que nós estamos a pensar é limitar esse acesso. Em todas as peregrinações nós criamos essa limitação para evitarmos algum tipo de problemas de um acesso ao rio.
11: A peregrinação ao Santuário de Nossa Senhora da Conceição da Moxima, edição 2026, decorre sob o lema Mamã Moxima, Mãe Poderosa e Modelo de Santidade, rogai por nós. O vigário-geral da Diocese de Viana, Padre Fila José Zua Cassule, afirmou que os preparativos decorrem de forma satisfatória, manifestando confiança de que a peregrinação será um momento de oração, reconciliação e pacificação dos corações.
13: Está tudo muito bem encaminhado para que a peregrinação seja um êxito e um momento de oração e de contemplação e que sirva para pacificar ainda mais os nossos corações e encontrarmos Deus e que estejamos reunidos no mesmo amor. Como lema, temos esta Mama Mushima, Mãe Poderosa e modelo de santidade, rogai por nós. E tudo isso foram tiradas, não é, do extrato da homilia do Santo Padre quando a visita ao santuário da Mama Mushima.
11: Com a requalificação da Vila da Mushima e a construção da nova Basílica, a localidade passa a dispor de melhores condições para acolher com dignidade os milhares de fiéis que participarão na peregrinação deste ano.
13: Embora as obras estejam em curso, mas temos esse espaço novo, onde já tivemos a ocasião de estar com o Santo Padre, onde vão acontecer, então, as celebrações principais. É um espaço muito nobre, que Mushima precisava, e agora vamos, então, concretizar este sonho.
11: Vigário-geral da Diocese de Viana, Padre Fila José Zua Cassule, e os preparativos para a realização da peregrinação ao Santuário de Nossa Senhora da Conceição da Mushima, edição 2026.
14: O governo prepara o detalhe, a peregrinação ao Santuário da Mushima vai decorrer de 3 a 6 de setembro.
5: Agora vêm as festas da Nossa Senhora do Monte, que foram abertas no primeiro dia deste mês e que vão até o último dia, ou seja, decorrem de 1 a 31 de agosto.
14: Exatamente, por esta altura Isaías, decorrem feiras em que há exposição e há também gastronomia.
5: Até o fecho das festas vão acontecer outros momentos em que o real será a Expo Lubanco.
14: A jornalista Sandra Rodrigues leva-nos a conhecer a fotografia sonora do ambiente que se vive na festa da Nossa Senhora do Monte.
15: A cidade do Lubango afirma-se como o palco das festas da Senhora do Monte, uma das mais antigas e emblemáticas tradições da Angola independente. Uma semana depois, as festas que homenageiam a padroeira da cidade decorrem a contento, com feira de comes e bebes, parque lúdico para crianças e outros atrativos. Os feirantes falam da dimensão social, cultural, económica e turística profundamente enraizada na identidade do Lubango, um verdadeiro cartão de visitas da província da Huila. O munícipe Lacerda Chipong vê melhorias na praça da alimentação e acredita que a grande novidade vai ser a Expo Huila, que arranca na segunda quinzena, agora com maior capacidade para exposições.
16: Há uma certa melhoria nos serviços, no que tange essa zona da alimentação. Vê-se alguma separação entre o parque infantil das crianças.
15: Tatiana Domingos foi visitar a feira de comes e bebes, já saboreou uma boa cabidela, aguarda pelo pincho e avalia positivamente as festas da Senhora do Monte, que tornaram-se num espaço privilegiado para a afirmação da Huila enquanto território de oportunidades, criatividade e hospitalidade. O empreendedor na área de floricultura, Adelino Lundov, participa pela quinta vez. Vende diariamente mais de 4 a 5 mil kwanzas em plantas.
17: O movimento tem sido mais depois das 18 horas. Os dias não são iguais, é uma ronda aí de 5 a 4, 3 mil.
15: Assim, as festas de agosto transformaram-se num verdadeiro encontro de gerações, saberes e expressões culturais, incorporando atividades recreativas, desportivas, artísticas e comerciais que atraem visitantes provenientes de diferentes pontos do país e do estrangeiro. Laurinda Isabel vê na feira uma oportunidade de comércio.
18: Que venham ver a feira, que visitem mais, que venham, tem um bom produto para dar um para comercializar para eles e que visitam mais a feira.
15: David Lelo está a expor artesanato nas festas da Senhora do Monte e espera vender muito até ao final.
19: Está a expor esculturas, Consoantemente o tamanho da peça, temos peças de 5 mil, 10 mil, 20 mil, assim sucessivamente.
15: Além de negócios, as festas têm pendor religioso, com a procissão e missa campal, que acontecem a próxima semana numa devoção a Nossa Senhora do Monte. Celso Malavulonek disse ser o mentor da música cantada durante a missa.
20: Já teve a missa de abertura, depois, agora, 14, terá a missa da vigília, depois a procissão de velas, e dia 15 a missa do dia, que é a missa que nós dizemos Urbi et Orbi, quer dizer, a missa para a cidade.
15: A homenagem à padroeira da cidade, que acontece desde 1902, reúne fiéis em momentos de fé, recolhimento e comunhão espiritual, além da celebração mais ampla da vida comunitária, da diversidade cultural e do dinamismo económico da região. Das terras rodeadas pela Cordilheira da Chela e protegidas pela Senhora do Monte, a reportagem é de Sandra Rodrigues.
5: Viva Sandra! E de resto, o projeto cultural da RNA Caldo de Poeira vai associar-se às festas da cidade do Lubango, levando para aquelas paragens a edição deste mês.
14: Será 23 deste mês que o projeto vai acontecer e de forma excepcional, pois não será no último domingo, Isaías.
5: É, nas terras altas da Chela, os homenageados serão um músico e instrumentista Samora, a título póstumo, e o músico Julito da Vila, dois nomes que ecoam Willa e Angola no seu todo.
14: O coordenador do projeto Caldo do Poeira, Carlos Bequeng, revisita para a memória coletiva o histórico dos homenageados do Caldo do Poeira do mês de agosto, que será acolhido aos braços do Cristo Rei.
21: A presente edição vai homenagear duas gratas figuras da cultura wilana em particular e nacional no geral. Tratam-se de Samora a título póstumo, um instrumentista que participou na gravação de vários discos de muitos cantores nacionais antes e após a nossa independência, assim como um músico Julito da Vila, uma voz que continua a cantar e a encantar os amantes da música angolana. Daí o reconhecimento da Rádio Nacional de Angola a estas referências do panorama artístico e cultural angolano. O Caldo do Poeira terá lugar no complexo turístico e desportivo da Nossa Senhora do Monte, um dos principais pontos de encontro, e promete reunir música, cultura e gastronomia angolana num ambiente de celebração e também de convívio. O suporte instrumental desta homenagem será uma vez mais da Banda Movimento da Rádio Nacional de Angola e vai contar com as vozes de Esmeralda Ntiamba, Camacho, Karina Santos, Acácio, Neide da Luz, Sabino Enda, Steve Correa Vitor e Muniz de Almeida.
5: A organização do Caldo do Poeira, edição de agosto, acredita em Casa Cheia, a olhar para a mobilização que se faz nas províncias vizinhas da Uila.
14: Carlos Bequeng diz mesmo que os relatos são cada vez mais consolidados e há indicações de uma mobilização de gente de outras regiões do país e também do estrangeiro.
21: Espera-se uma grande participação do público, com visitantes provenientes não só das províncias limítrofes, mas também de outros pontos do país, e quiçá do estrangeiro, que acompanham de perto todo o movimento que se vive no âmbito das festas iniciadas a 1 deste mês e que se vão prolongar até o próximo dia 31 de agosto. Os ingressos já estão disponíveis nos postos de venda da Sodata, Novo Hotel e Hotel Serra da Chela. A organização deste caldo é do Comitê das Festas da Nossa Senhora do Monte, a produção é da Rádio Nacional de Angola, com o apoio do Prova de Artes e também da Showas Produções. O Caldo do Poeira, como sabem, é uma marca da Rádio Nacional de Angola. O convite está relançado, então dia 23 de agosto, todos ao Complexo Turístico da Nossa Senhora do Monte para mais uma edição da segunda temporada do Caldo do Poeira.
5: projeto cultural da RNA que chega neste mês ao Lubango para homenagear os músicos Samora, a título póstumo, e Julito da Vila.
14: E sobre música e cultura não é tudo. A edição deste ano do Festival da Canção de Luanda vai estar marcada pela fusão de músicas de gerações diferentes.
5: A gastronomia angolana, artes plásticas e outras disciplinas culturais vão ter espaço na Festa da Música num hino à identidade cultural angolana.
14: A edição, que vai ter como músico de cartaz Yuri da Cunha, já tem os seus 10 finalistas. Jornalista Beatriz Pedro.
0: O músico Yuri da Cunha é o convidado especial da 29ª edição do Festival da Canção de Luanda pelo seu contributo à música angolana. A informação foi divulgada na última quarta-feira pela organização do certame. O artista considera a distinção um reconhecimento pelo seu percurso de mais de 2 décadas dedicados à promoção e valorização da música nacional.
2: Palavras não são muitas, mas são muito fortes para mim, né? Gratidão pelo facto de passado tantos anos ainda estamos aqui e recebidos com o mesmo amor de sempre, poder oferecer a nossa música, a nossa arte para um público tão vasto como é o público que vem ao festival. Fico muito feliz por fazer parte desse momento. Eu vou interpretar temas de outros artistas, vou interpretar temas meus, né, composições minhas também. A gente vai trazer o ritmo do samba, da casucuta, principalmente, para demonstrarmos um bocadinho aquilo que é a música de Angola.
0: A organização anunciou igualmente os 10 finalistas da 29ª edição do Festival da Canção, bem como o programa de atividades preparados para o evento. Segundo a diretora executiva do Festival da Canção, Carla Romero, a presente edição pretende ir além da componente competitiva, apresentando uma programação diversificada que inclui gastronomia angolana, exposições de artes plásticas e outras manifestações culturais. A iniciativa pretende celebrar a identidade nacional e destacar a riqueza artística do nosso país.
22: Para este festival nós preparamos uma fusão entre gastronomia e música, dança. Não quer dizer que não tenhamos outros motivos culturais, como nós já habituamos a ter exposição de outros tipos de arte, como pintura, escultura. Mas no palco do Festival da Canção vamos ter muita cor, muita luz. Vamos ter pessoas que nunca mais vimos em palco atuar. Uma fusão entre adultos com mais estrada na música, como os que estão a emergir há pouco tempo na Rapsódia de Homenagem, e cantores que já fazem estrada há um tempo, mas no anonimato ou muito pouco conhecidos, como concorrentes da 29ª edição do Festival da Canção de Luanda.
0: 29ª edição do Festival da Canção de Luanda tem como convidado especial o músico Yuri da Cunha, uma iniciativa que continua a promover a música angolana e a valorizar os seus principais protagonistas. O certame pretende reunir talento, cultura e tradição, celebrando assim a diversidade artística nacional. Da Rádio Cultura Angola, Irineu Gomes, Maued Alferes e Beatriz Pedro.
5: E sobre o ensino das artes, dizer venha que há falta de professores especializados no CEARTES, o Complexo Escolar de Artes.
14: E este quadro, Isaías, leva a direção da única instituição pública de ensino médio e técnico profissional a realizar um corte considerável no número de alunos.
5: Dos mais de 3 mil alunos que o complexo deveria acolher nesta altura, o diretor da CEARTES, Gaspar Agostinho Neto, diz que andam pouco menos de 1.500.
14: E neste ano letivo espera-se pelo ingresso de 420 novos alunos. Jornalista Maueda Alferes.
23: Falta de professores das áreas de especialidade continua a limitar a admissão de novos estudantes no Complexo Escolar de Artes CEARTE, a única instituição de ensino médio técnico profissional de artes em Angola, que leciona da 7ª à 13ª classe, abrangendo o 1º e 2º ciclo do ensino secundário. Segundo o diretor da instituição, Gaspar Agostinho Neto, o CEARTE tem capacidade para albergar mais de 3 mil alunos. No entanto, devido à escassez de docentes especializados, a instituição prevê acolher apenas cerca de 1.200 estudantes no ano letivo 2026-2027.
24: Temos um número limitado
1: de vagas, porque nos faz falta ainda professores de especialidade. Na medida que tenhamos um número superior de professores, também vamos conseguir admitir um número maior de alunos. Estamos a pretender ter no cômputo geral 1.200 alunos. O CER tem capacidade para cerca de 3 mil alunos, mas tudo depende do número de professores que podemos ter.
23: Para o novo ano letivo, estão disponíveis para mais de 420 vagas para novos alunos.
1: O cômputo geral do CER tem 425 vagas para novos alunos da 7ª e da 10ª classe. Portanto, vamos fazer o curso básico em 4 áreas: em artes visuais e plásticas, em dança, em música, em teatro. No ensino médio, são 5 áreas de formação. Devem fazer nas artes visuais e plásticas, se quiserem estudar cerâmica, escultura, gravura, pintura, design e educação visual e plástica. Portanto, curso de educação visual e plástica, curso pedagógico. No caso do cinema, devem fazer para os cursos de realização, de edição, câmara e produção. No caso da dança, dança moderna, dança contemporânea, dança folclórica e dança criativa. No caso, dança criativa é pedagógica. Na área de música, tem o curso de educação musical, é pedagógico, e tem os cursos de criação técnico-artística. No caso, flauta, clarinete, saxofone, piano, guitarra, percussão. No caso do teatro, tem atuação, tem o curso de som e luz, tem o curso de educação dramática e animação de figuras.
23: O CEARTE oferece formação em áreas como artes visuais, música, dança, teatro e outras especialidades ligadas às indústrias criativas e culturais, contribuindo para a formação de profissionais do setor artístico e cultural em Angola. Da Rádio Cultura Angola, António Magalhães e Maued Alfires.
5: Entretanto, da França, parece que chegam boas notícias para a cultura angolana.
14: Exatamente. A nação europeia, muito associada à cultura, manifestou interesse em definir com Angola uma nova era na cooperação cultural.
5: A embaixadora de França em Angola, Sophie Aubert, diz que o ensino nas várias disciplinas culturais inscreve a agenda francesa de interesses. Jornalista Vladimiro Valente.
3: A França manifestou a intenção de reforçar a cooperação com o nosso país nos setores das artes, educação e desportos, com acordos de alto nível para impulsionar o desenvolvimento sustentável. A intenção foi tornada pública esta quinta-feira em Luanda pela embaixadora daquele país durante a abertura do processo de estágio internacional numa parceria entre a Globo de Cule e a Academia Internacional de Teatro para Crianças de França. Na ocasião, a embaixadora Sophie Albert referiu que a cooperação entre os dois países é pura e tem resultados impactantes.
4: Queremos sempre fazer, e se possível, fora do centro de Luanda. Kazanga é uma boa ilustração desta vontade da nossa embaixada de associar a sociedade angolana e a sociedade francesa a nível do mundo civil.
3: E o espetáculo será multidisciplinar e terá a duração de 2 semanas, como salientou uma das formadoras do estágio, Joana Bagé.
8: Será um espetáculo multidisciplinário entre música, dança e teatro. As crianças vão morar todos aqui durante essas 2 semanas e meia. Vai ser uma coisa muito nova, como uma aventura coletiva juntos.
3: Os encarregados de educação mostram-se totalmente animados, assegurando que o teatro é uma das poucas ferramentas que molda mentes, e associar os pequenos às artes cênicas é prepará-los para os desafios da vida, como referiu Isaías de Lemos, representante dos pais com filhos no Animarte.
24: É a partir das artes que eles podem se transformar em novas criaturas, novos homens, para amanhã poderem então servir esta nação. Tenho certeza que futuramente serão bons cidadãos para servir este país.
3: Todavia, trata-se da primeira edição do projeto, que junta cerca de 50 crianças dos países lusófonos, com idades que vão dos 11 aos 14 anos, segundo fez saber o diretor de produção e comunicação da Globo de Cule, João Carlos Domingos. Avançando, por outro lado, o objetivo principal do estágio internacional de teatro.
6: O principal objetivo é montarmos um espetáculo que vai abordar sobre a paz aos olhos das crianças. Esta formação, ou esta Academia Internacional de Teatro, vai terminar com a apresentação de 13 espetáculos em 3 dias diferentes.
3: França quer reforçar a parceria com o nosso país no domínio das artes cênicas, educação e desportos. A Rádio Nacional de Angola no Cazenga com Afonso Alberto e Vladimiro Valente.
14: França está interessada na formação dos fazedores das artes cênicas em Angola.
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5: Às 13h45, Augusto, e 45 minutos, Augusto Aris Mendes. Vamos ao desporto com a Rádio 5.
9: Boa tarde. Angola com presença garantida na final da segunda etapa do circuito J30 em tênis a nível de singulares. A tenista angolana Camila Nunes está na final depois de ter ganho a indiana Pristika Ram por 2-0 com os parciais de 6-4 e 6-2 no jogo das meias finais. Já o angolano Julinho Simão falha o acesso à final ao perder com o chinês Xin Wang Shen. Desporto de luta, jiu-jitsu, Angola procura hoje fechar em grande a presença no Mundial de Abu Dhabi nos Emirados Árabes Unidos. 5 atletas angolanos, todos campeões africanos, lutam por mais medalhas, depois do nosso país já ter garantido até o momento 6. A sexta medalha, uma de bronze, foi conquistada ontem por Eric Rodrigo Benson, que se junta assim a William Braulio, que conquistou a única prata no país em Neuasa, e os restantes bronzes pertencem a Cairon Cardoso, Eliane Caio em Neuasa e uma no estilo fight por Domingos Tolumba. E ainda em torno de mundiais, no handball, a Seleção Nacional Feminina de Cadetes despediu-se com vitória no Campeonato do Mundo de Bucareste, na Roménia. O sete nacional, às ordens de Cátia dos Santos, venceu ontem a similar do México por 32-25, com já favoráveis 19-10 ao intervalo, em jogo das classificativas que vão do 25º ao 28º lugares. Com este resultado, o conjunto nacional termina a prova na 27ª posição da classificação geral, não conseguindo melhorar o 26º lugar da edição passada. Entretanto, a prova tem pausa neste sábado e amanhã será a decisão, com a Espanha e Montenegro a lutarem pelo ouro na busca pela medalha de bronze. Terceiro lugar, salta à vista a presença de uma seleção africana, neste caso o Egito, que defronta a Dinamarca. Para as classificativas do 5º ao 8º lugares, teremos China, Hungria e Suíça, Eslováquia. Futebol, Girabola já sorteado, campeão Petro de Luanda começa a campanha em Saurimo, defrontando o Desportivo da Lunda Sul. Na ronda inaugural, salta à vista ainda o jogo de campeões, 1º de maio de Benguela, Cabos Corpo do Palanca. Estamos então aos outros desafios da ronda inaugural: o Ilhete de Benguela, Académica do Lobito, 1º de agosto, Desportivo da Huila, São Salvador do Zaire Interclube, Futebol Clube Bravos do Maquis do Mochico, Sagrada Esperança, Futebol Clube de Cabinda Recreativo do Libolo e Futebol Clube de Luanda Recreativo da Caala. A Liga Unitel Girabola, agora sob égide da ANCAF, arranca no dia 22 deste mês, mas antes, a 16 de agosto, teremos a Supertaça no estádio Vici António, na província do Ex, entre o Petro de Luanda, campeão nacional, e o Ilhete de Benguela, atual detentor da Taça de Angola. Boa tarde.
14: Boa tarde, Augusto Aris Mendes, com as notas do desporto. E seguimos com a atualidade internacional. Cidadãos da Guiné-Bissau defendem a criação de um governo de consenso nacional, exclusivamente civil, como uma das soluções para ultrapassar a crise político-militar que continua a afetar o país.
5: A proposta surge num contexto de forte preocupação com a instabilidade política e institucional e com os proponentes a defenderem uma solução assente no diálogo, no entendimento nacional e no respeito pelas instituições civis.
14: Para o grupo, a atual situação exige uma resposta política capaz de reunir os diferentes setores da sociedade guinense e criar condições para o regresso da estabilidade. António Chocolate.
10: Numa carta aberta dirigida à comunidade internacional, o coletivo defende, em primeiro lugar, a criação de um governo de consenso nacional exclusivamente integrado por civis, como forma de garantir uma transição política capaz de devolver estabilidade ao país. A proposta inclui igualmente a escolha do novo presidente da República civil independente dos partidos políticos. O candidato escolhido não deverá ter concorrido às anteriores eleições presidenciais no país. Outra solução passa pela criação de um Fórum de Diálogo Nacional, que deverá reunir partidos políticos, organizações da sociedade civil, autoridades tradicionais, confissões religiosas, parceiros económicos e representantes da diáspora. Para garantir credibilidade e acompanhamento ao processo, o coletivo propõe que o diálogo seja acompanhado pela União Africana, CPLP, União Europeia, Nações Unidas e CDAO. Os proponentes entendem que estas medidas podem abrir caminho para uma solução consensual, civil e institucional capaz de ultrapassar a atual crise e reestabelecer a normalidade constitucional na Guiné-Bissau.
11: Onde cidadãos propõem a criação de um governo de consenso nacional exclusivamente civil para superar a crise político-militar no país.
14: O líder supremo do Irã, Mojtaba Khamenei, estará em estado extremamente crítico e poderá morrer a qualquer momento. Foram informações de fontes próximas do governo iraniano. Khamenei foi nomeado líder supremo em março e desde então nunca apareceu em público.
11: Mojtaba Khamenei, recorde-se, não é visto desde o ataque dos Estados Unidos ao complexo do líder supremo e o assassinato do pai, antigo líder do Irã, Ali Khamenei, e outros membros da família no dia 28 de fevereiro.
14: 13 horas e 50 minutos, falemos agora de dever cívico e de cidadania. A Rádio Ambo, do Grupo RNA, ativou neste sábado este princípio para dar solução aos reiterados apelos do Ministério da Justiça e dos Direitos Humanos da existência em muitos postos de identificação de bilhetes de identidade cujos titulares não vão levantar.
11: A Rádio Ambo, em parceria com a Direção da Justiça e Direitos Humanos do Planalto Central, montou um posto que está a proceder a entrega dos bilhetes de identidade, Vânia.
14: E da política partidária doméstica, o MPLA deu hoje início em todo o país do processo orgânico que vai resultar na realização do 9º Congresso da Família M.
11: Neste mês de agosto, o processo vai cruzar em todos os municípios do país, enquanto nas províncias será em outubro.
14: O secretário-geral do MPLA, Paulo Pombolo, assegurou que o Congresso dos Camaradas vai ser um facto em dezembro. António Pinto.
12: Ela deu início neste sábado à terceira fase do processo orgânico junto das estruturas intermédias que vai culminar com a realização do 9º Congresso Ordinário do Partido a acontecer em dezembro que vem. Paulo Pombolo, secretário-geral do MPLA, no acompanhamento das Assembleias de Balanço e Renovação de Mandatos dos municípios de Cacoacos e do Moslemos, assegurou o trabalho permanente e cumprimento das orientações da Direção Central do Partido. Pombolo fala em 326 conferências municipais a decorrer em todo o país neste mês de agosto, em outubro, as 23 conferências provinciais e em dezembro, o Congresso dos Camaradas.
13: São 326 conferências que vão decorrer a nível do país e em outubro as 21 conferências provinciais. Será um momento derradeiro para o ato central do 9º Congresso do nosso partido. Eu queria aqui, em nome da direção central do MPLA, garantir a todos os militantes do partido, de Cabinda ao Cunene, nos dias 9 e 10 de dezembro, nós estaremos a realizar o 9º Congresso, com a participação de 3 mil delegados provenientes de todos os cantos do país, para discutirmos os problemas do país e do nosso glorioso MPLA.
12: O também coordenador do Grupo de Acompanhamento do Bureau Político do MPLA para Luanda deixou garantias de vitória do seu partido em 2027 e voltar a constituir governo, apesar dos desafios ainda por vencer.
13: O MPLA será governo de novo em 2027. Não é apenas teoria, não é apenas um sonho, é porque nós estamos a cumprir com aquilo que nós prometemos. Temos sim dificuldades ainda, temos ainda desafios por vencer, mas o MPLA está a construir escolas, está a construir hospitais, está a melhorar as infraestruturas urbanas.
12: Paulo Pombolo, secretário-geral do MPLA. António Pinto, Rádio Nacional de Angola.
14: MPLA deu hoje início em todo o país do processo orgânico que vai resultar na realização do 9º Congresso da Família.
11: No Bengo também se fala dos preparativos para o 9º Congresso do MPLA. O município de Nambongo já tem a primeira secretária do MPLA, isto no âmbito do Congresso de dezembro.
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14: 13:54. Agora explicações do Banco Nacional de Angola sobre o tamanho das letras que fazem parte dos contratos para a abertura de uma conta bancária e de outros serviços.
11: É tudo a propósito das reclamações de cidadãos que alegam que pelo tamanho reduzido das letras ficam pelo meio do documento e assinam um contrato como que as cegas.
14: O jornalista Lopes Caína junta-se a esta edição para a conversa com Felipe João, quadro sénior do BNA, para explicações e esclarecimentos. Lopes, viva!
15: As nossas melhores saudações. A seguir vou conversar com o Dr. Felides Maria de Almeida João, chefe de divisão de inspeção comportamental do Departamento de Conduta Financeira do Banco Nacional de Angola. Muito boa tarde, bem-vindo à Rádio Nacional de Angola.
17: Obrigado. Desde já, em nome do Banco Nacional de Angola, agradecemos o convite e esperamos então poder ajudar a esclarecer então algumas dúvidas que vêm no âmbito do tamanho de letras nos contratos bancários.
15: Aqui, a começar mesmo, os bancos comerciais incorrem alguma ilegalidade ao apresentarem os contratos com o tamanho de letra que temos visto?
17: Podemos dizer que, independentemente do tamanho de letra que os contratos apresentam, o importante é que os contratos têm cláusulas, têm condições, têm as condições gerais e têm as condições particulares. As condições gerais, em princípio, são aquelas que apresentam de âmbito abrangente, que demonstram o conhecimento da instituição e tudo mais. Os contratos particulares, aí sim, é que têm as condições específicas do produto ou serviço que é contratualizado. Neste quesito, o Banco Nacional de Angola, independentemente dos contratos, existe uma ficha técnica do contrato e essas fichas técnicas devem, em princípio, ser disponibilizadas aos clientes, onde vem discriminado, então, o que é que os clientes estão a contratualizar. Relativamente ao tamanho da letra, o tamanho da letra, independentemente de dificultar a leitura, porque aí aplica-se o constrangimento de dificultar a leitura, não propriamente uma condicionante para que o contrato não avance, mas sim uma dificuldade na leitura, mas não se pode pressupor que, por conta dessa dificuldade na leitura, os contratos então tenham cláusulas abusivas ou algo do gênero, porque até fica cautelado, qualquer que seja uma cláusula abusiva, está cautelada no âmbito da Lei de Defesa do Consumidor e dos normativos próprios do Banco Nacional de Angola.
15: Mas aqui, em relação a este tamanho de letra, sabendo que é um contrato e se olharmos para o aviso de proteção do consumidor, não há aqui esta obrigatoriedade de apresentar uma informação legível para o próprio consumidor?
17: Sim, e neste sentido que nós dissemos então, que cria sim uma dificuldade. Cria uma dificuldade, mas não uma barreira para que se faça um contrato com as instituições financeiras. De qualquer modo, o Banco Nacional de Angola, preocupado também com essas situações, nós temos estado a trabalhar em normativos, sobretudo o aviso 12, que trata da proteção do consumidor, no sentido de acautelar essa situação. Nós temos estado a recomendar os bancos comerciais para que nos contratos, então, já possam admitir letras, tamanho de letras com tamanho que possam facilitar então a leitura dos seus consumidores de produtos e serviços. Uhum. E nós já temos estado a verificar isso. Nos contratos que nós recebemos, já temos estado a receber contratos com tamanho 12, letra arial, mas tamanho 12. Uhum. Então, isto não constitui propriamente uma barreira.
15: Em caso de incumprimento,
17: o Banco Nacional de Angola aciona os seus mecanismos. Caso identifique um contrato com tamanho de letra pequeno, mas que as cláusulas, né, tenha cláusulas que atentam contra os direitos do consumidor, aí o Banco Nacional de Angola toma medida em função dos mecanismos que tem. Temos o aviso 12, que protege os consumidores, e por via deste aviso e da lei do consumidor, nós podemos acionar os mecanismos legais. Por exemplo, nós, no âmbito das ações de supervisão do Banco Nacional de Angola, nós também estamos a interagir com os bancos. E neste sentido, caso a gente venha identificar qualquer situação que venha a ferir os direitos dos consumidores, então acionamos os mecanismos. Vamos ter como exemplo o seguinte: um cliente que pretende fazer uma operação na base de um contrato e que o contrato, por exemplo, reza que o cliente tem de transferir o seu valor num determinado prazo. Este valor não é feito em determinado prazo e depois é isso incorre alguns valores, por exemplo. O Banco Nacional, dentro de uma situação dessa, que o Banco Nacional agora faz? Vê a informação e aciona o mecanismo. Quais são os mecanismos? Por exemplo, se o banco fazer uma cobrança indevida, o Banco Nacional de Angola, então, primeiro, aciona uma sanção no sentido de restituir os valores cobrados de formas indevidas. E então, por isso que o Banco Nacional de Angola entende, sim, que é constrangedor para o consumidor de produto e serviço a dificuldade na leitura. Mas, como estão acauteladas as situações de incumprimento das cláusulas das condições particulares, então entendo que podem ser, sim, suprimidas por conta das medidas que o BNA tem para sancionar as instituições financeiras. E espantou-me, por acaso, este tema, porque nós não temos nenhuma reclamação sobre o tamanho de letras. Isso espantou-me, por acaso, esse tema. Bom, mas é sempre pertinente esclarecermos aqui alguns assuntos.
15: Ótimo. Senhor Felides, Maria de Almeida João, muito obrigado por ter vindo à Rádio Nacional de Angola e até uma próxima ocasião.
17: Tá, obrigado a nós e a oportunidade também que nós tivemos para poder esclarecer aqui alguns temas relacionados à conduta comportamental das instituições financeiras.
15: Obrigado.
14: E desta forma também concluímos este Jornal de Sábado. Isaías, resta apenas recordar alguns dos destaques.
11: Nos últimos 6 meses, acidentes de viação nas estradas do Transvaal mataram acima de 160 pessoas.
14: Inflação na economia angolana volta a cair para casa de um dígito 12 anos depois.
11: O Complexo Escolar das Artes precisa de professores especializados para poder preencher o número de alunos definidos.
14: Sociedade Civil da Guiné-Bissau escreve para a comunidade internacional para a solução da crise política.
11: Líder Supremo do Irão estará em estado extremamente crítico.
14: Edição Estevão Borges.
11: Técnica garantida pelo Adilson Dias.
14: Aos microfones, Isaías Afonso.
11: E a Vânia Varela.
14: Ao sábado, já sabe, o abraço é sempre do tamanho do mundo.
11: E sempre, sempre juntos.
14: Boa tarde.
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Ora, viva, viva, viva, boa tarde a todos, estimados ouvintes da Rádio Nacional de Angola e da Rádio Cultura Angola. Sejais todos muito bem-vindos à 32ª edição do Quintal do Ritmo, o espaço que todos os sábados transforma a tarde numa verdadeira celebração da música de quintal, atenção, de quintal, da cultura e também da identidade angolana. Depois da entrada triunfal do hino do Quintal do Ritmo, eternizado na voz do inesquecível Zezinho Noi, pedimos licença aos nossos ancestrais, guardiões da nossa memória coletiva, e dirigimos uma calorosa saudação a todos os ouvintes que nos acompanham nos quatro pontos cardeais deste vasto e belo país chamado Angola. Do litoral ao leste, do norte ao sul, abraçamos as populações das 21 províncias, dos 326 municípios e das 378 comunas, sem esquecermos

0: dizer que esta é uma produção da Rádio Cultura Angola, com emissão da Casa Mãe. Atenção, Casa Mãe, a Rádio Difusão Nacional de Angola. Hoje, sob coordenação de Selma Guedes, uma senhora, fizemos a vénia, Dona Selma, com realização, edição, seleção musical e coprodução do Homem da Caneta de Pena. Não temos mais palavra. O Homem da Caneta de Pena. De quem se trata? Marcos Luceu Vieira Dias. Hoje, com assistência de um outro homem, o Homem do Martelo, Julião Tuafeni. Julião, aquele abraço. A técnica é do Falcão Tomás, garantindo que vós tenhais uma emissão limpa e nos conformes, como é dito. E na apresentação, com o enorme prazer de ouvir e dar a ouvir, estou eu, António Fula. Durante as próximas 2 horas, aproximadamente, convido a abrir as portas deste grande quintal, onde mora o ritmo da boa música angolana e muito mais. Porque este programa é seu, é meu, é nosso e de todos aqueles que acreditam na força da cultura nacional.
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0: É o nosso e vosso quintal. O tempo não para. 14 horas, 13 minutos. Vamos ficar agora com uma voz de honra. É, uma voz de honra da nossa música angolana. Patrícia Faria, a Negra Caliente, interpretando Susana. E logo depois desta cápsula musical, regressaremos com o Menu Cultural, preparado especialmente para si que está do outro lado, nesta edição de 8 de agosto do ano 2026.
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0: Aqui a presença musical da cantora Patrícia Faria, que brindou-nos com o tema Susana. De realçar que Patrícia Faria nasceu a 3 de dezembro de 1981, ganhou notoriedade nacional como integrante do icônico grupo feminino Gingas do Maculusso, lançou-se a solo em 2003 com o álbum MQA. É amplamente conhecida pela sua energia contagiante e por cantar ritmos tradicionais, principalmente o semba e o kizomba, ou a kizomba, interpretados em português e quimbundo. Mas é de salientar que esta canção intitulada Susana pertence originalmente ao histórico agrupamento angolano Ngola Ritmos, tendo ficado imortalizada na voz do emblemático ou da emblemática cantora Belita Palma.
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0: E como eu disse, ou como havia dito, como preferir, caríssimo ouvinte, depois da cápsula musical que acabamos de ouvir, estamos prontos para apresentar o menu cultural do nosso Quintal do Ritmo, o nosso que é vosso também, o Quintal do Ritmo. Hoje já temos um programa recheado de conteúdos imperdíveis. Na província do Zaire, consumidores de música no município do Soio defendem uma maior aposta em conteúdos musicais educativos. Da cidade do Lubango, especialistas analisam o papel do estilo semba na construção da identidade cultural angolana. Já na província do Bengo, continuar a refletirmos sobre o impacto do IA, Inteligência Artificial, na criação musical e os desafios que coloca ou que se coloca a preservação ou coloca a preservação da identidade artística nacional. Já? Mas antes destes, teremos em estúdio, ou teríamos em estúdio, membros do grupo tradicional Idi Makaji. Estamos à espera. Qualquer situação, eles estarão presentes para uma conversa a propósito da sua trajetória ou da trajetória do grupo e também sobre o novo álbum que está a caminho. E como já é tradição, antes de tudo, ou antes de todo este aparato, abrimos o espaço para a nossa criteriosa crónica, intitulada Quem tem medo do talento? Repito, este é o título da crónica. Quem tem medo do talento? Hoje, com interpretação do jornalista Isaías Afonso, a partir de um texto da autoria de quem? O homem da caneta de pena, Marcos Luceu Vieira Dias, que nos convida a refletir sobre o valor do mérito, da criatividade e também do talento na sociedade contemporânea. Tudo isto e muito mais você vai poder seguir aqui, onde? No nosso e vosso quintal. Tudo em desenvolvimento no Quintal do Ritmo.
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0: Esperarmos que os quitutes estejam já sobre a mesa e a desejar boa farra de quintal, porque 14 horas e 21 minutos. Fico com o Cota Bonga em Chica Cambuta.

0: presença de José Adelino Barceló de Carvalho, com esta faixa musical intitulada Chica Cambuta, lançado oficialmente no álbum Maiorais de 2004. De realçar que o Cota Bonga é uma das maiores lendas vivas da música de Angola e um dos principais embaixadores do Semba a nível mundial. Nascido a 5 de setembro de 1942, na província do Bengo, o artista construiu uma carreira multifacetada que une desporto e também a arte.
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0: E por agora, atenção máxima, caros ouvintes. Chegou um momento, ou seja, aquele que você já esperava. Chegou um dos momentos mais sólidos, críticos e construtivos do nosso e vosso quintal, que é este programa. Peço assim, para o ouvinte, que se prenda ao seu receptor, para não perder uma única linha, atenção, uma única linha da nossa crónica com o título Quem tem medo do talento? Repito, quem tem medo do talento? Por isso, pare o que está a fazer e fique atento, porque o texto ganha voz, vida, alma e criatividade, com a interpretação do jornalista Isaías Afonso, num voo panorâmico de palavras, congruências e sentimentos profundos, preponderantes, isto é, protuberantes, da vigorosa e criteriosa caneta de pena. De quem? Repito, de quem? Jornalista Marcos Lucéu Vieira Dias, que também acarreta o grande íntimo deste cronista, que nos convida a refletir sobre o valor do mérito, da criatividade e do talento da sociedade contemporânea. A vossa maior atenção, por favor.
2: Quem tem medo do talento? Assina a crónica o Marcos Lucéu Vieira Dias. Há semanas em que a cultura apenas acontece. Ela interpela. A música chama pela memória, a moda veste a identidade, outros não são ouvidos e a mulher angolana volta ao centro da conversa. Não como figurante, mas como protagonista de uma história que ainda está a ser escrita hoje. Perguntamos, quem construiu a música angolana? Quem cantou quando quase ninguém ouvia? Quem abriu caminhos quando quase todas as portas estavam fechadas? Foram vozes de mulher, foram os artistas, foram os que foram silenciados. Mas existem vozes que venceram o silêncio, vozes que transformaram dor em canção, coragem em tradição e talento em património da nação. Mas será que hoje lhes damos o lugar que merecem? Ou só nos lembramos delas quando chega o dia da homenagem? Porque homenagear é bonito, mas valorizar é muito mais bonito. Enquanto isso, as passarelas brilham, os desfiles encantam, as coleções contam histórias de Angola através dos tecidos, das cores e das nossas raízes. E isso merece aplausos. Mas a pergunta continua a desfilar connosco. Onde estão os outros estilistas? Onde estão os jovens criadores dos bairros, das periferias e das províncias? Será que lhes falta talento ou será que lhes falta oportunidade? Porque talento escondido não é falta de talento, é falta de espaço, é falta de palco, é falta de apoio. E aqui surge outra palavra bonita: mecenato. Está na lei, está nos discursos, está nos seminários, mas estará também na prática? Quantos artistas gravaram um álbum graças ao mecenato? Quantos estilistas conseguiram apresentar uma coleção? Quantos projetos culturais saíram do papel porque alguém decidiu investir na cultura? Se a lei existe, por que razão tantos criadores continuam a caminhar sozinhos? E há ainda uma outra realidade. Há temas que nunca chegam ao microfone. Há ideias que morrem antes do debate. Há propostas que ficam na gaveta, não porque sejam fracas, mas porque muitas vezes não vieram das pessoas certas. E assim nasce um perigo silencioso. Quando poucos falam, muitos calam. Quando poucos brilham, porque só alguns têm conhecimento, e para alguns são os melhores e só eles podem fazer e aparecer. Isso faz com que muitos fiquem de parte e outros muitos desapareçam. E assim a cultura fica separada, porque muitos não unem e só separam. Porque muitos não unem e só separam. Mas cultura não é privilégio. Cultura é participação. Cultura não escolhe sobrenomes, escolhe talentos. Não quero atingir ninguém, mas é como dizia o Cota Bunga. Estou a falar sou. E é isso mesmo. Não se trata de apontar o dedo, trata-se de apontar caminhos, abrir mais portas e dar soluções, apoiar mais mulheres, é investir mais nos jovens, é transformar a lei do mecenato numa realidade e não apenas numa promessa. É criar concursos transparentes, não que alguns não sejam, é valorizar o mérito, porque para alguns primeiro está a amizade, depois é substituir o favoritismo pela competência, porque quando uma mulher sobe ao palco, toda uma geração ganha voz. Quando um estilista encontra apoio, a identidade nacional ganha forma. Quando um artista é ouvido, a Angola inteira é representada. No fim de contas, a cultura não pede favores, pede oportunidades. Não exige privilégios, exige justiça, porque o talento não nasceu para viver na sombra, nasceu para iluminar o palco. E quando cada voz tiver o seu espaço, cada criador tiver a sua oportunidade e cada mulher tiver o reconhecimento que merece, deixaremos de perguntar quem pode brilhar, porque esse dia o brilho será de Angola inteira. Tenho dito. Marcos Luceu Vieira Dias.
0: E assim foi a Dizíamos, e assim foi a apresentação da crónica Quem tem medo do talento, na voz inspiradora e alma profunda. De quem? Do jornalista Isaías Afonso. Aquele abraço, Isaías. Extraída da caneta criteriosa de pena do jornalista Marcos Luceu Vieira Dias. Uma reflexão que também acarreta o grande íntimo deste critério, desta criteriosa crónica, que saibamos que ele escreve e dá também a escrever. 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
0: Já estamos com os Chiesos, mulher angolana. Kiwalawala, kiwalawala, para você sentir no nosso e vosso Quintal do Ritmo.

aqui os acordes da canção Rumba Mulundo, uma música de um dos filhos do Rangel. Eu falo de António dos Santos Neto, artisticamente conhecido como Legalize, pertencente ao álbum Mulundo, lançado originalmente em 2011. Mas antes estivemos com um dos grupos mais emblemáticos e influentes da história da música popular angolana. Falo dos Quiesos, os Quiesos, que brindou-nos uma canção Mulher Angolana. Ou seja, com a canção Mulher Angolana, extraída do álbum Kiwala Wala, de 2005.

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1: E porque no nosso quintal do ritmo, nosso que é vosso também, há sempre espaço para recordar, valorizar e celebrar aqueles que mantêm viva a chama da música angolana. Vamos agora ao encontro de uma história feita de tradição, identidade e inovação. Falamos dos Versáteis, um grupo musical angolano que encontrou na união entre os ritmos tradicionais e as sonoridades modernas uma forma de preservar, reinventar e divulgar a riqueza cultural do nosso país. Nascido em Luanda, no ano de 1996, o grupo conquistou o reconhecimento do público nacional através das vozes de João Alexandre e Toya Alexandre, isto é, Toya Alexandre, afirmando-se como uma das formações empenhadas em promover a música e as línguas de matriz angolana. No centro desta caminhada está o seu mentor, o músico e compositor João Alexandre, que nos conta como nasceu a missão dos Versáteis e o compromisso de manter viva a nossa herança cultural.
2: Versáteis surge como uma escola para educar e redirecionar os jovens angolanos que estavam perdidos por cantar só música estrangeira. E enquanto os jovens estavam interessados em fazer música, cantar em inglês, o hip hop e tal, eu disse não, vou cantar em Kikongo, nossa música nacional, e vamos lá ver se os jovens não aprendam também a cantar músicas em línguas nacionais. E é assim que eu começo a fazer um disco de João Alexandre, mas vi-me envolvido com outros intervenientes, porque eu toco quase tudo, mas para depois fazer uma execução mais limpa, mais profissional, fui chamando as pessoas para trabalharem no meu disco. E no fim, dissemos, para tirar um disco de João Alexandre, porque é que a gente não tira um disco de Versáteis? Curiosamente surge o Sebastião Lino, e um abraço à Rádio Nacional de Angola por ter contribuído para a minha carreira. O Lino diz, vocês, a vossa banda consegue tocar num espetáculo? Eu disse, claro que podemos, vamos arriscar. E fomos parar em Cabinda, em Simulambuco, na Conferência dos Países Não Aliados. Foi um grande espetáculo, com presidentes de vários países africanos lá, e fomos postos em palco. Nunca tínhamos subido a um palco. Curiosamente, cantamos e encantamos por causa da língua. Foi um show total. E todo mundo pergunta, mas esse grupo é de que país? Não, é angolano. E são da onde? Nós nunca tínhamos aparecido em palco. Foi um grande show. E quando a gente volta para Luanda, e eu estou à frente da Rádio Nacional de Angola com o Sebastião Lino, e aparece o Quintas, que diz assim, Lino, eu vi uma banda que tocou aí em Simulambuco, eles dizem que são angolanos, mas eu queria ter esses homens, eu nunca vi. E o Lino diz, está aqui o homem ao lado que está a falar.
1: Uma missão que passa também pela revitalização da indústria musical angolana e pela criação de caminhos para as novas gerações de artistas. Sobre os desafios e a realidade atual do setor artístico nacional, João Alexandre apresenta a sua visão.
2: Versáteis como escola funcionou, e por conta disso hoje temos grandes cantores, figuras da música angolana. Surgiram também como uma banda para revitalizar a atenção, não ensinar, mas ir buscar, ir beber daquilo que os mais velhos faziam de bom, para transmitir aos jovens, dizer que olha, o que os cotas fazem é mesmo bom. E foi nessa perspectiva que os Versáteis aparecem como uma produtora através do Estúdio T, e começam a produzir mais velhos, atenção, mais velhos, aqueles que sabem fazer a música angolana. A gente começa com um teste piloto que foi com o Bangão. E o disco do Bangão foi um boom tal que mudou totalmente a direção que a música angolana estava a tomar. voltamos para o nosso samba angolano, tocado, tudo com produção nossa, gravado, misturado e masterizado em Angola. E as pessoas, os miúdos, começaram a acreditar, ó, afinal é possível fazer boa música. E fizemos mais, gravamos o Mamo Queno, gravamos o Lulas da Paixão, gravamos o Calabeto, gravamos o Givaco, que fez aquela roupagem, as grandes músicas do Givaco foram feitas por nós, e gravamos muitos outros. Isso foi para mostrar aos jovens que, pá, vamos fazer música nossa. Por isso é que eu digo que Versátil foi escola. Foi a revirada da música angolana. Os jovens deixaram de fazer a música com influência estrangeira e começaram a fazer as nossas músicas. E atenção, tiramos mesmo miúdos que tocavam zouk, raps e tudo, para voltar. E eu vou falar de nomes. Olá. A mais recente viragem que fizemos foi com o Niquila de Souza, que era rapper, mas houve as antigas, que foi o do Yuri da Cunha. Ninguém sonhava, o Yuri só cantava zouk. E hoje é o Yuri, grande representante da música angolana, genuína, do samba. E tiramos também o puto português. Tiramos de lá o DJ Mania. Trouxemos e influenciar vários outros saíssem da linhagem de influência estrangeira e vieram para a linhagem da música angolana.
1: Num tempo em que a música continua a enfrentar novos desafios, os Versáteis defendem a valorização da criação nacional e a união de esforços para fortalecer a arte angolana.
2: A atividade de gravação musical diminuiu por várias razões. Uma das razões é, acredito eu, a situação social que Angola está a viver. Não há finanças para os artistas gravarem. E por consequência disso, antigamente havia atividades culturais e agora não. E também não há atividades de gravação no estúdio. E a gente vai gravando de qualquer das formas, uma ou outra. Tenho agora o Niquila de Souza em estúdio a gravar, nos fazendo o que podemos até a situação melhorar. Em termos de músicas pessoais, eu tenho músicas gravadas e só não tenho algum patrocinador que possa patrocinar a gravação de um álbum meu. Hoje as pessoas dizem, opa, mas pega aí na máquina inteligência artificial e faz já, você já vai ter as músicas todas. Não, a gente

0: Os instrumentistas que executam são pagos e também podem ter o sustento das suas famílias. Quando a gente chama um cantor para vir colocar uns coros, portanto ele canta e ganha para o sustento da sua família. É justamente isso que a sociedade artística angolana precisa. Trabalho. O nosso trabalho é liberal, não temos o salário mensal, por isso seria importante que tivéssemos várias atividades, e o que nós não temos, é pá, infelizmente, mas acredito que as coisas venham a melhorar. Por enquanto vou só gravando.
1: Foram as palavras do músico, compositor e mentor dos versáteis, João Alexandre. Uma formação que há quase três décadas junta tradição e modernidade, levando aos palcos a força dos ritmos angolanos.

E assim marca a presença o cantor e compositor de múltiplos ofícios. Trata-se de Jaburu, com mais este recente trabalho intitulado Yetuna. Mas por aqui também estivemos com os versáteis, com a canção Tribunal do Amor, lançado em 2026. Uma homenagem aos irmãos Almeida. 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

0: Bom apetite a todos neste nosso e vosso quintal. Aquele abraço de cabinda ao Cunene do Mar ao Leste. 15 horas no país. E agora vamos para mais outra temática. Como asseveramos nos destaques, chegou o momento de abrir os portões do nosso quintal do ritmo e percorrer Angola de lés a lés, porque este quintal tem espaço para todos. Hoje viajamos pelas nossas províncias para ouvir quem vive, sente e faz a cultura acontecer. A primeira paragem leva-nos até ao município do Soio, na província do Zairo, onde os consumidores de música nas plataformas digitais defendem uma maior aposta em conteúdos musicais educativos capazes de entreter, informar e formar consciências. Vamos ouvir a reportagem da jornalista Esperança Manuel.
1: O consumidor de músicas em plataformas digitais nesta cidade defende maior elaboração dos conteúdos musicais, visando o seu melhor consumo. Os consumidores afirmaram à nossa reportagem que conhecem os seus direitos, mas defendem que os conteúdos produzidos pelos artistas sejam de caráter educativo, de formas a sensibilizar a sociedade.
2: Conheço os meus direitos, sim. Nós temos que saber que a música ela serve como critério de identificação ou um elemento que serve para moralização ou então socialização de um determinado povo. Então nós como consumidores inserimos nossos direitos no que toca a informação, de forma que então esta sirva de consciencialização, que sirva de auxílio para então trabalharmos e transformarmos o homem.
3: Sim, conheço os meus direitos, sim. Nós precisamos de músicos com melhor elaboração de músicas. As músicas angolanas realmente têm sido significativas. Tudo o que eles cantam, muitos de nós praticamos o que ouvimos na música. Existem músicas que nos motivam. Existem músicas também que nos deixam desmoralizados. Eu falo isso pensando nas nossas crianças. Imaginemos aqueles músicos que fazem músicas, ao invés de construírem comportamento, aquelas músicas fazem com que as crianças pratiquem o que a música diz. E assim, automaticamente, os músicos estariam a destruir as nossas crianças.
1: E o músico Chef Sloy disse que os contratos celebrados com os produtores de eventos não são cumpridos, tendo apelado às instâncias superiores, maior fiscalização visando a salvaguarda dos seus direitos.
4: Nós temos tido problemas gravíssimos em termos de direitos de autor. Porque os produtores de evento muitas das vezes não valorizam os contratos. Na realidade, um artista, para ser convidado a participar numa atividade ou num evento, tem que assinar um contrato. E o produtor tem a obrigatoriedade de cumprir com o contrato. Mas o que é que tem acontecido? Muitas das vezes eles usam mais contratos verbais e mesmo assim também no final de tudo não conseguem cumprir com aquilo que é o combinado.
1: O artista aponta ainda a indústria musical como sendo o único refúgio para que os artistas possam ser inseridos após o término da sua carreira.
4: Temos problemas gravíssimos de indústria. É por hoje estar razão hoje, vive-se uma realidade triste no nosso país. O artista pode estar a fazer sucesso, só tem que viver mesmo aquele momento, porque depois de você sair na moda, ainda passa em grande dificuldade por falta de indústria. Mas caso haver indústria, essas indústrias é que passarão a comercializar todo o trabalho dos artistas e o artista passa a fazer parte da indústria. Ele é pago pela indústria, tanto fazer sucesso como não tem como sobreviver a partir do seu trabalho.
1: Quem também é de opinião que os direitos de autor não são cumpridos por parte dos organizadores de evento é o músico e compositor Nsakala e muito José.
5: Tem certas atividades onde eu fui, até aqui ainda não recebi nada. São atividades do ano passado, até hoje. Acabamos por deixar assim. Tem que haver mudanças.
1: Já o delegado da União Nacional dos Artistas e Compositores no Soio, Grande Macho, afirma que a pirataria musical tem estado a violar os direitos dos autores, tendo avançado que de novembro à presente data, um total de 5 infrações foram notificados pela instituição que dirige.
6: Quando um pirateiro pega as suas músicas, lança no mercado, logo o artista perde. Porque nós às vezes gostamos, mas é pirata, porque é o mais barato. O artista é que fica prejudicado, não ganha nada. Porque o pirateiro está ganhando mais de uma forma barata, todo mundo vai lá. Eu já anotei, é mais de 4 ou 5. Além da UNAC, o Ministério da Cultura tem que apertar muito, tem que trabalhar. Esses que fazem pirata merecem ser notificados, responderem juridicamente.
1: Entretanto, o jurista Luís Pedro Canza esclarece que a violação dos direitos do autor constitui crime nos termos da Lei número 15/2020. 14 de 30 de julho, tendo aconselhado aos artistas e público em geral a recorrerem às instâncias superiores sempre que possível.
7: A violação dos direitos do autor em Angola é considerado crime nos termos da Lei 15/14 de 31 de julho, Lei dos Direitos de Autor e Conexos. O que se aconselharia aos músicos e público em geral? Conhecer os seus direitos, porque quando se conhecem os direitos, naturalmente a pessoa está melhor posicionada, sabe onde recorrer e o que fazer.
1: Público consumidor de músicas em plataformas digitais nesta cidade defendem maior elaboração dos conteúdos musicais, visando o seu melhor consumo. A reportagem é da Rádio Nacional de Angola, a partir do Soio, com António dos Anjos, Esperança Manuel, saudações.
0: Saudações, Esperança Manuel, da cidade do Soio, na província do Zaire. Ouvíamos então a caríssima colega, um abraço a todos, numa reportagem que revela o desejo dos consumidores de verem a música assumir cada vez mais um papel educativo, sem perder o ritmo, a criatividade e a identidade que caracterizam a música angolana. Por falar em música, ficai com Santocas, ou seja, António Sebastião Vicente, artisticamente conhecido como Santocas. We'll be right back.

É a voz do Cota, Dom Caetano, Di Panda. Para frente é o caminho. Tem presença também do Nelo Paim. Mas antes ouvimos aqui a música

0: do Cota António Sebastião Vicente, artisticamente ou amplamente conhecido como Santocas, uma das vozes mais marcantes da história da música popular e de intervenção política em Angola. Nascido a 25 de setembro de 1954, no bairro indígena atual Nelito Soares, em Luanda, o seu pseudónimo artístico provém de uma promessa que a sua mãe fez à igreja de Santo António, em Kifangondo, que brindou-nos com a canção Os Acordes Finais de Nguamiami Jitawa, uma canção histórica do icónico músico angolano Santocas, gravada na década de 1970, com acompanhamento do conjunto Merengues.
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0: Quinze horas, 18 minutos, o nosso Quintal do Ritmo continua de viagem, porque a cultura angolana não conhece fronteiras e cada província tem uma história para contar. Desta vez seguimos até a cidade do Lubango, província da Huila, que neste mês celebra mais de um século de existência. É desta terra centenária que chegam vozes autorizadas para refletir sobre um dos maiores símbolos da nossa identidade, o semba. Que papel desempenha este género musical na construção da identidade cultural angolana? Quem nos traz essa reflexão é o jornalista Carlos Marcos. Saudações, Carlos.
2: Saudações, ouvintes do Quintal do Ritmo. Respondemos das terras da Mulher Mumila para falar sobre o papel do semba na construção da identidade e cultura angolana. Sabemos bem, o semba, como género musical, na história e na cultura de Angola, possui uma extrema importância. É, sem sombra de dúvidas, um vínculo de expressão social, política e cultural. O semba também contribui para a preservação da memória coletiva e na formação da identidade nacional. O músico e produtor musical e professor da educação musical e construtor do acervo musical, ou seja, partituras de músicas folclóricas angolanas e pesquisa musical angolana, Ermelindo Sebastião Duango, fala sobre as origens do semba ligados à própria história cultural de Angola e noutro desenvolvimento. Fala sobre como o semba se tornou realmente forte.
3: Quando falamos das origens do semba, nós estamos a falar praticamente da própria cultura, ou seja, da própria história cultural de Angola. O semba não nasceu de um dia para o outro. Ele vem das tradições dos povos banto, muito antes da colonização. É importante dizer que já existiam danças e ritmos nas comunidades, que eram usados em celebrações rituais, encontros sociais. E uma dessas expressões era chamada de macemba, que era aquele gesto simbólico de uma pessoa, enquanto dançava, encostar os umbigos. Né? Duas pessoas encostavam os umbigos um no outro durante a dança. Mas mais do que o gesto, o que importa é o espírito, ou o que importava era o espírito. Era uma dança de convivência, de comunicação, de celebração de vida. As pessoas cantavam, batiam palmas, usavam instrumentos tradicionais. E tudo isso depois foi evoluindo ao longo do tempo. Depois, com o passar dos anos, especialmente com a urbanização de Luanda, essas tradições começaram a misturar-se com novos elementos. Por exemplo, foi aí implementado o instrumento, a guitarra elétrica, por influências externas nesse caso. E foi aí que o semba começou a ganhar a forma que conhecemos hoje. Ou seja, o semba é uma continuidade viva da tradição. Não é algo que surgiu isolado. Se formos ouvir artistas como Liceu Vieira Dias, que é um dos nomes mais sonantes, um dos grandes nomes ligados às raízes do semba, percebemos bem essa transição entre o tradicional e o moderno. O semba tornou-se realmente forte quando passou das comunidades que outrora falamos, para os espaços urbanos e para os meios de comunicação. Em Luanda, principalmente, começou a ser tocado em festas, quintais, encontros familiares. Era a música do povo. Uma fase. Depois veio uma fase muito importante, que foi quando os músicos angolanos começaram a profissionalizar este som. Eles organizaram melhor as composições, trouxeram letras mais estruturadas e começaram a gravar e a divulgar o semba nas rádios. E aqui um ponto muito importante. O semba não era só música para dançar. Era também uma forma de expressão social. As letras falavam da vida, das dificuldades, do amor, da crítica social. Então as pessoas identificavam-se muito com aquilo. Não podemos deixar de mencionar artistas como Bonga, com músicas, ou seja, que são músicas de geração para geração, como Mona, King, Chica, ajudaram muito a levar o semba para um nível mais amplo e podemos dizer até um nível internacional. Com o tempo, o semba passou a ser visto como uma representação autêntica da cultura angolana, mesmo com o surgimento de outros estilos. Ele nunca perdeu esse lugar de referência. Hoje, quando se fala de Angola, é quase impossível não falar de semba.
2: Ermelindo Duango esclarece que o semba é resultado de uma mistura muito rica. A influência das raízes africanas e a influência social carregando o dia a dia das pessoas, pois nasceu no meio do povo, bem como no período colonial.
3: O semba é resultado de uma mistura muito rica. Primeiro, claro, vamos ter aí a influência das raízes africanas, os ritmos tradicionais, a forma de cantar em grupo, o uso da percussão, não é? Ou seja, dos batuques, a ligação entre música e dança. Isso tudo vem diretamente das culturas locais. Depois temos a influência social, que podemos dizer que é uma segunda influência, além das raízes africanas. O semba nasceu e cresceu no meio do povo, então ele carrega o dia a dia das pessoas. No semba nós temos os mercados, no semba nós temos os bairros, no semba nós temos as relações, os costumes. É como um espelho da sociedade. E também não podemos ignorar o período colonial, que trouxe alguns elementos novos, como certos instrumentos musicais e até formas de estrutura musical. Mas o mais interessante é que o povo angolano pegou nesses elementos e transformou-os e deu-lhes uma identidade própria. Pegou nesses elementos do estudo da música, não é? Da melodia, da harmonia, do ritmo, da forma e associado ao que era típico, então gerou essa identidade própria, que é o nosso semba. Então, o semba não é uma cópia de nada, é uma criação original que resulta do encontro entre tradição africana, realidade social angolana e influências externas, tudo adaptado à nossa maneira. Se ouvirmos nomes como Carlos Buriti ou Dominguinhos do Prenda, percebemos bem essa riqueza de influências no som e nas letras.
2: No quesito papel do semba na construção e reforço da identidade angolana, Ermelindo Duango afirma que o semba, sendo uma das maiores expressões da identidade angolana, não é apenas uma música, mas memória, cultura e forma de estar pela sua ligação com as raízes, preservando a língua e os costumes.
3: Tratando-se de uma das maiores expressões da identidade angolana, nota-se, pode-se ver claramente que ela não é só uma música, é memória, é cultura, é o que eu tenho dito, é forma de estar. Quando alguém ouve semba, há uma ligação imediata com as raízes. As letras muitas vezes trazem provérbios, trazem histórias, trazem formas de falar típicas. Isso ajuda a preservar a língua e os costumes. Além disso, o semba une gerações. A título de exemplo, eu tive numa festa em tempos em que tocava-se boa música e aí os mais velhos sentados também acompanhavam as músicas enquanto comiam, conversavam. Mas tão logo tocou uma música do Tetalando, os mais velhos saíram dos lugares onde estavam, cada um pegou no seu cônjuge, na sua cônjuge, então, e foram logo para a pista com uma euforia imensa. Aí dá para perceber que os mais velhos reconhecem ali a sua história. E não só, os mais novos também acabam por aprender sobre a sua cultura através da música. É uma ponte entre o passado e o presente. E há também a questão da dança, que não pode ser deixada de lado. O semba não se separa da dança. Dançar sempre é uma forma de expressar alegria, respeito, conexão com o outro. Tudo isso reforça o sentimento de pertença, o sentimento de ser angolano. E nós vemos isso, por exemplo, espelhado, não é? Em artistas como Paulo Flores, com músicas como O Poema do Semba, que foi uma das músicas, por exemplo, que eu utilizei no encerramento de ano letivo com os alunos, muito por conta também dessa necessidade de passar para as gerações mais novas esse legado. E essa música mostra muito bem essa ligação entre entidade, emoção e cultura.
2: Ermelino Duango declara que se pode afirmar com toda a certeza que o Semba reflete a história e os desafios e conquistas da sociedade angolana, visto que sempre foi a voz do povo.
3: Podemos dizer sim, afirmar com toda certeza que o Semba reflete a história, reflete os desafios e as conquistas da sociedade angolana. Sempre foi a voz do povo. Se prestamos atenção às letras, vemos que elas contam histórias reais. Falam da vida no bairro, das dificuldades econômicas, das relações familiares, do amor, da saudade. E isso nas várias línguas que nós temos aqui. Podemos até também dizer que não só agora, num período mais recente, mas durante os períodos mais difíceis da história de Angola, o Semba serviu sempre como uma forma de resistência cultural. Era uma maneira de manter viva a identidade, mesmo quando havia pressões externas. Ao mesmo tempo, ele também celebra conquistas. Então, a música é cheia de alegria, de orgulho, de esperança. E isso aqui, com todo gosto, nos faz dizer que o Semba não é só sobre sofrimento, é também sobre superação e celebração da vida, sobretudo da vida do angolano. Um bom exemplo disso são músicas de Valdemar Bastos, como Velha Chica, que trazem muita emoção e reflexão sobre a sociedade angolana. No fundo, o Semba é como um diário, cantado pelas vozes dos mais novos aos mais velhos dentro da nossa sociedade angolana. Ele guarda o passado, comenta o presente e continua a acompanhar o futuro.
2: Argumentos de valor do músico e produtor musical e professor da educação.
3: Presente e continua a acompanhar o futuro.
2: Argumentos de valor do músico e produtor musical e professor da educação musical, bem como construtor do acervo musical, ou seja, partituras da música folclóricas angolanas e pesquisa musical angolana de Ermelindo Sebastião Duango, sobre o papel do Semba na construção da identidade e cultura angolana. Do Lubango para o Quintal do Ritmo, Lídia Vindola, Domingos Pedro e Carlos Marcos.
0: Um abraço, Carlos Marcos, diretamente da cidade do Lubango, província da Huila, onde especialistas partilharam as suas reflexões sobre o papel do Semba como um dos pilares da identidade cultural angolana.
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Este é o nosso e o vosso Semba. É Legalize, com o título da música Melhorou. Vale aqui recordar que faz parte do álbum Trongongadas de Nelo Paim. A original é dos Chiesos. Atenção, os Chiesos. Melhorou. Mas antes, estivemos com a faixa musical Dizomino Kitushi, uma referência musical associando o emblemático grupo Nogoleiros do Ritmo, composições históricas de Mestre Kitushi, num marcante álbum intitulado Sei Que Queres Partir, lançado a 28 de janeiro de 2006. De realçar que neste trabalho de restauro e execução das músicas envolveu nomes históricos do grupo como Dionísio Rocha, Zeca Massano, Dulce Trindade, Zé Fininho, Mário Fernandes e Almerindo Cruz.

0: novas páginas sobre a arte musical angolana.
1: Horas 39 minutos, estamos a caminhar para a reta final, mas ainda temos mais para si. Agora vamos voltar a olhar para a IA, ou seja, Inteligência Artificial. O impacto da Inteligência Artificial na perda de identidade musical e a introdução de novas técnicas na construção de conteúdos musicais é uma reflexão proposta pelo jornalista Vildo Marte, a partir da província do Bengo. Saudações, Vildo Marte.
2: Saudações. O debate sobre a inteligência artificial IA chegou ao centro da cena artística angolana, dividindo opiniões entre o receio da perda da essência e o entusiasmo pelas novas possibilidades técnicas. Para o DJ Clombada, a cautela é a palavra de ordem. O DJ afirma que a IA pode ser prejudicial para a classe artística se não for bem gerida. Segundo Quilombada, o maior desafio dos músicos hoje é procurar manter a originalidade, evitando que a facilidade tecnológica apague a identidade única de cada criador.
3: Por mim, é uma ameaça pela criatividade musical, porque imagina se todos nós dependêssemos da inteligência artificial. Já ninguém teria paciência de pegar um teclado, pegar uma guitarra ou pegar uma caneta para compor uma canção. Ela também pode criar uma música com alma, porque já tentei fazer algumas produções com a inteligência artificial. Mas eu aconselharia aos músicos, produtores e aos compositores para não se apegarem muito na inteligência artificial. É ali onde te mete preguiçoso, você já não vai conseguir ser criativo. A inteligência artificial pode reduzir, sim, o número de empregos na música, como produtores, compositores e nós, né, que temos estúdios de captações. Porque dentro da sua casa, em qualquer lugar em que estiveres, tu podes criar uma música. Por mim, ela não vai conseguir preservar ritmos tradicionais angolanos. Eu tentei pegar uma das músicas folclóricas daqui da banda, pus para o IA, não me deu aquele resultado da própria música que já existe. Tipo que ele muda a forma dos batuques, te dá a sacaia original, acrescenta muita coisa que não é necessário. Porque nossos ritmos tradicionais, nós não metemos muitas coisas. Porque o que a gente faz é mesmo autêntico. Imagina, pegas aquela música do Semba Mushima, Comboio com a Malange, e não vai te dar aquele ritmo todo. Ela vai destruir aquela música, vai acrescentar coisas que não querias que tinha que ter na música.
2: A ferramenta nas mãos do homem, numa visão mais otimista, vem do artista Mr. Bacanha. Discorda que a tecnologia signifique menos emprego. Para ele, a IA é uma ferramenta que, bem utilizada, potencia o trabalho. Bacanha sublinha que o controle final permanece humano. As melhorias, as alterações e limitações são sempre equacionadas pelo homem, defende, colocando o artista como supervisor crítico da máquina.
4: Não, discordo plenamente quando tenta-se ou alega-se que a inteligência artificial vai diminuir os empregos ou o emprego no mundo musical ou cultural, né? Como respondeu-se na questão anterior, é uma ferramenta e ela depende do humano para dar o seu apoio em função das questões ou desejos, ou então o que eu quero implementar, é mais um apoio para a nossa atividade artística. Sobre a preservação da música, tudo requer dos usuários, não simplesmente da inteligência artificial. Se tu pedires para inserir um ritmo congolês, inserir um ritmo brasileiro, aí vai inserir. Mas caso não, ela vai fazer a produção mediante aquilo que já existe, bem que não na sua totalidade. Ele vai buscar, usa-se o batuque, usa-se a guitarra com certas notas. Então a inteligência artificial vai nos proporcionar aquilo que nós desejamos inserir na nossa música. Não é que o músico que não usa a inteligência artificial esteja a ficar para trás, porque eu estou dotado para compor, eu estou dotado para produzir. Aí ele vai fazendo melhorias, porque se eu lhe pedir para escrever algo sobre a rocha ou então sobre algum fenômeno, ela simplesmente vai começar a fazer a descrição do que é o fenômeno, mas é necessário que haja aquela conexão ou exprimir a intenção do humano. O que o humano exprimir ou exigir a inteligência artificial é que a inteligência artificial vai mostrar.
2: O professor Felipe Kembo reforça que o perigo não está na tecnologia em si, mas na ignorância. A não adaptação à nova realidade pode ser uma ameaça, mas conhecer e dominar a ferramenta pode gerar bons resultados, explica.
5: Para aqueles que não querem se adaptar aos novos modelos ou aos novos paradigmas sociais, ele vai ser uma ameaça a partir do momento em que eu vou ser resistente a mudanças, porque o mundo está em constante mudanças. Agora, uma ferramenta de criatividade, sim, ela vai ser ou está a ser para outros lados, outros horizontes, uma ferramenta para a criatividade musical, a partir do momento em que nós aceitamos as mudanças e nós procuramos entender e tirar o maior proveito nessas ferramentas.
2: Kembo vai mais longe ao tocar no ponto vital da música, a emoção. Para o professor, é fundamental saber executar comandos precisos para garantir que, mesmo com o auxílio digital, as músicas continuem a tocar a alma.
5: A inteligência artificial é um conjunto de algoritmos que fazem leituras, fazem busca de conhecimento em várias plataformas e eles te dão a resposta que você quer. A forma de funcionamento foi adaptada, copiada até um certo ponto com a forma de funcionamento da própria mente humana ou então do próprio cérebro humano. Se eu estou a falar a língua portuguesa, se eu estou a me comunicar com vocês em língua portuguesa, é porque antes eu aprendi, ouvi de alguém falar e eu aprendi. Porque se nós pegarmos uma criança e colocar ela na selva, sem nenhuma pessoa, ela não terá como se comunicar com os humanos, porque é necessário que haja interatividade, troca de conhecimento para que nós possamos ter essa capacidade comunicativa. Agora, nós devemos saber utilizar a inteligência artificial para que ela nos dê uma resposta de aquilo que nós estamos a pedir. Uma ordem mal dada, é claro que será executada também de uma forma errada. Se nós aprendemos a utilizar inteligência artificial como deve ser, orientar ela a fazer como deve ser, é claro que nós poderemos ter um resultado que toca a alma. A música dos 96 anos do município do Dandi foi uma música produzida 100% por inteligência artificial. E olha aqui, eu quando ouvi aquela música, tocou minha alma, só depois é que eu consegui perceber que a música foi produzida por inteligência artificial. E, por outro lado, também está quem ouve a música. Há quem ouve as músicas do Sekete, sente-se tocado. Há quem ouve a música do Anselmo Raffi, não sente nada. Prefere a música, por exemplo, do Landrick ou um Butom. Então, isso depende muito de quem ouve.
2: Ou seja, para Angola, a questão é de sobrevivência cultural. Sendo a IA treinada maioritariamente com dados ocidentais, existe o risco de ritmos como semba ou quilapanga serem diluídos por traduções algorítmicas estrangeiras. A solução: alimentar a tecnologia com a nossa própria verdade autêntica. A tecnologia deve expandir a imaginação, não substituir. Se a música é o espelho da alma, a máquina deve ser apenas o instrumento, nunca o autor. A Rádio Nacional de Angola, Vildo Mártir, no Bengo.
1: Um abraço, jornalista Vildo Mártir, a partir da província do Bengo, que nos trouxe a reflexão sobre o impacto que a inteligência artificial exerce na construção e perda de identidade musical angolana.
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0: passada, aquela passada, aqui os acordes finais da música. Ngolaieto, é, do cantor, compositor, produtor e violonista Kanu André, que se destaca como uma das promessas da nova geração da música em Angola. Esta música foi lançada oficialmente a 16 de abril do ano 2024. Ponta final do quintal que é nosso e vosso, mas antes, a última viagem neste Kanu, é... Eu Kanu, ok. Vamos agora até ao Cunene, para dizer que as línguas nacionais são mais do que instrumentos de comunicação. São arquivos vivos da nossa memória, guardiões, ou seja, guardiães da nossa identidade e uma das principais chaves para preservar a autenticidade da música angolana. É a partir desta perspectiva que nos chega, da província do Cunene, uma reportagem do jornalista Vieira Cambala, que aborda a relação entre língua, música, identidade cultural e o papel que os nossos idiomas nacionais desempenham na transmissão de saberes, tradições e valores de geração em geração. Ora viva, Vieira Cambala!
1: Viva, boa tarde! Na edição de hoje vamos mergulhar naquilo que é o papel das línguas nacionais angolanas na preservação da identidade cultural e autenticidade da música, analisando de que forma o... Viva, boa tarde! Na edição de hoje vamos mergulhar naquilo que é o papel das línguas nacionais angolanas na preservação da identidade cultural e autenticidade da música, analisando de que forma o uso do Oxipanhama, Nhaneca, entre outras línguas faladas aqui na província de Cunene, tenha fortalecido a mensagem artística na aproximação do público através das suas raízes no engrandecimento do património cultural nacional. No Cunene, ouvimos Kati Kati, músico conceituado da província, que por muitas vezes já participou em concursos musicais como Variante, Top dos Mais Queridos, entre outros. Kati Kati, questionado sobre até que ponto cantar em línguas nacionais torna a música mais autêntica, respondeu o seguinte:
2: a música fala todas as línguas, mas a música precisa de tradução. Eu até pensei que é traduzir, que quando você canta uma música falando da sua língua, conforme os outros também cantam as suas línguas, então a tradução pode ser o que você fala, significa o quê? Então, o significado, por exemplo, conforme canto Maria, Nicole é o nene, significa Maria, eu te gosto demais. Exatamente, canto, por exemplo, como Cocambinda com nene, tua pandulombemba. De Cabinda a Cunene, estamos a agradecer a paz. Os angolanos estão em paz e os angolanos se entenderam para ficar com a paz. São o significado mais ou menos das músicas que nós cantamos, conforme nós cantamos o Mumbi. É tal igual como os outros que cantam o Mundo, também traduz o que ele fala em dialeto dele. É a mesma coisa que pode significar no português aquilo que ele fala na língua dele. Eu canto, por exemplo, conforme o Mumbi. Não é sentir que a música fica original. Quer dizer que a música só fica bonita com o instrumento, mas aquilo que você fala, às vezes muita gente não entende a imagem, o ritmo que você aplica naquela tua língua que você fala, então as pessoas gostam o ritmo, mas o que você fala também não escutam, mas também gostam, porque eles pensam que você está a falar uma coisa muito importante, muito grande, como não compreende, então ele sente que esse homem está a falar boas coisas, e que quando você traduzir em português, quer dizer que aquela música fala dos problemas de todos que vocês sentem, na tua área não tem água, então é tal igual que também na área do outro não tem água, então aquela palavra vai servir para cada um que sabe que no sítio dele não tem água, não tem energia, não tem nada, então cada um vai se preocupar por energia na sua área, por água na sua área, porque afinal o homem está a falar das importâncias das falhas que existem às vezes cada um na sua comuna ou no seu município, sucessivamente é assim.
1: O músico diz ainda que a expressão tradicional da dança e a canção enriquece a poesia musical.
2: Aquela doçura aí, aquele doçado que você está fazendo é que provoca a pessoa a gostar da sua música. Aquilo é a própria fórmula de lesar a sua dança, demonstrar o seu traje como que você quando canta essa canção. Da área que veste aquilo, então se sente bem. E aquelas pessoas que não vestem aquilo e estão a assistir, então eles ficam a gostar, que esse traje afinal é bom e um dia também vai vestir a mesma coisa conforme você vestiu. É, por exemplo, temos uma música, temos como essa. Ojila Chovana Chila London Bangue Holo. Chila Giovanna, Chila London Bangue Holo. E chichapa chica chapilio muselengete. E chichapa cachapilio muselengete. E titota, quatikerengende, quatitota, mquete. Essa letra está dizendo. Chila Giovanna é conjunto das crianças. Quatitota, quatikerengende, é desfilar, assim, descorregar a dançar. Essa é uma música só fala de alegria. Não fala de outras políticas diferentes, só fala de alegria. Chila Giovanna é conjunto das crianças tão alegres. Quatitota, quatikerengende, é mesmo dançar. Tá dançado. Bonito, tá bonito.
1: Aqui as palavras do Katikati, músico da província de Cunene, com essas dicas sobre música cantada em línguas nacionais. De nossa parte tudo, a partir da província de Cunene, terra do rei, Mandume Ande Mufaio. A despedida é de Vieira Cambala. Até a próxima. Estamos juntos.
0: Estamos juntos, Vieira Cambala, numa reflexão sobre o papel das línguas nacionais enquanto património vivo, instrumento fundamental para a preservação da memória, da identidade e também da autenticidade da música angolana. Agora sim, caríssimo ouvinte, vamos agradecer aos nossos amigos e colegas das emissoras provinciais que estiveram connosco no programa, a jornalista Esperança Manuel, o jornalista Carlos Marcos, da cidade de Lubango, província da Huila, do Cunene, e também o jornalista Vieira Cambala. E aqui o Vildomar a partir do Bengo. E claro, sem esquecermos aqui a Selma Guedes, que esteve na coordenação, Julião Toafeni, Julião, que esteve na assistência, o homem da caneta que escreve, Marcos Lúcio Vieira Dias. E na técnica, Tomás, Falcão Tomás. Eu sou o António Fula. Este que é nosso, vosso e de todos, aquele quintal. No ar consigo a despedida. Legalize, mira, mira. Um abraço, até o próximo quintal.

0: Boa tarde, são 16 horas no país. Acompanhe a seguir o Jornal da Hora com Luís Fernandes. O Hospital de Campanha Emergencial em Mavinga fica concluído dentro de 3 meses. 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Ora, muito boa tarde. A Rádio AMBO, em parceria com a Direção da Justiça e dos Direitos Humanos na província, montou um posto para entrega do bilhete de identidade. A medida foi tomada para dar solução à problemática de existência de muitos bilhetes de identidade por levantar nos postos de identificação. Nesta altura, mais de 7 mil bilhetes de identidade estão por levantar no AMBO. Mais pormenores com o jornalista Francelino Pedro.
1: Mais de 7 mil bilhetes de identidade emitidos desde janeiro deste ano continuam por levantar pelos seus respectivos titulares no município do AMBO. O número consta dos registros da Delegação Provincial da Justiça e dos Direitos Humanos, que contabiliza em toda a província cerca de 11 mil bilhetes de identidade por se levantar. Para facilitar o acesso dos cidadãos ao documento, no quadro da campanha massiva de entrega e emissão de bilhete de identidade, promovida pela Rádio Nacional de Angola em parceria com o Ministério da Justiça, a Rádio AMBO e a Delegação Provincial da Justiça e dos Direitos Humanos realizam este sábado uma atividade massiva de emissão e entrega de bilhetes de identidade. A atividade decorre no pátio da Rádio AMBO, onde técnicos do setor da identificação civil e criminal asseguram o atendimento aos cidadãos.
2: Eugênio Menezes Cambamba. Nós estamos a aproveitar essa oportunidade. Trouxemos as crianças para fazer a renovação dos bilhetes. Sinceramente, o tempo foi muito restrito, mas agradecemos muito a direção da Rádio AMBO.
1: O delegado provincial em exercício da Delegação Provincial da Justiça e dos Direitos Humanos, José Daniel, garante que o atendimento decorre durante todo o dia e prevê a entrega de cerca de 300 bilhetes de identidade.
3: Até às 17 horas, cerca de 300 bilhetes de identidade. A entrega, eventualmente, poderá depender da procura.
4: Quantos é que estão neste momento disponíveis para a entrega?
3: Nós temos cerca de 7 mil bilhetes por serem entregues.
1: Já a diretora da Rádio AMBO, Ivone de Lourdes, considera que a iniciativa contribui para o exercício da cidadania.
5: Cidadania ativa e aproveitar esta oportunidade que decorre o processo de atualização do registro eleitoral. Não queremos que ninguém fique de fora.
1: Diretora da Rádio AMBO, Ivone de Lourdes, falando sobre a importância da campanha realizada em parceria com a Delegação Provincial da Justiça e dos Direitos Humanos. Rádio Nacional de Angola no AMBO, Edson Benga, João Lucas e Francelino Pedro.
0: Francelino Pedro, mais de 7 mil bilhetes de identidade estão por levantar no AMBO. Agora a notícia titulada: o Hospital de Campanha Emergencial de Mavinga, no Quando, fica concluído dentro de 3 meses. Segundo as autoridades de saúde locais, a unidade sanitária, com capacidade para 70 camas, vai comportar diversas áreas, dentre elas bloco operatório, maternidade, pediatria e laboratório. Mais detalhes com o jornalista Ismael Zofrino.
6: Com uma capacidade instalada de 70 camas naquela que é até agora a maior infraestrutura do Quando, as populações terão bloco operatório, maternidade, pediatria, laboratório, área administrativa, só para citar algumas das valências. Como garante o diretor técnico da empresa construtora do Hospital de Campanha de Mavinga, Isaac Paulo.
7: Já colocamos as placas de fornecimento, a sala da cozinha, do refeitório, bloco operatório. Também já concluímos com a parte administrativa. Também estamos a implementar já o laboratório de ponta e a farmácia.
6: O avanço dos trabalhos anima o MPLA. Aqui, o coordenador do grupo de acompanhamento do secretariado de Birro Político do Partido à Província do Quando, Aleixo Nianga, falou do compromisso do seu governo com a melhoria da saúde e deixou garantias de que depois do Hospital de Campanha, o próximo investimento será o futuro Hospital Geral da região.
8: Estamos confiantes em todo o projeto que foi elaborado e muito bem pelo Ministério da Saúde, desse hospital de campanha, que é de emergência, que vai dar resposta àqueles problemas mais urgentes da nossa população, porque há um projeto maior que tem a ver com a construção do Hospital Geral Definitivo.
6: O político, que viu também o andamento das obras do Centro de Abastecimento, Tratamento e Distribuição de Água Potável, disse sair de Mavinga muito satisfeito por tudo que ouviu e viu.
8: Estamos confiantes que os trabalhos que estão a ser desenvolvidos serão para o benefício da nossa população. Então, este é o trabalho que o partido deve desenvolver, está a desenvolver, que é acompanhar as ações do nosso executivo aqui a nível da província do Quando.
6: Reportagem Rádio Nacional. Ismael Zofrino, em Menonga, capital do Cubango.
0: Ismael Zofrino, dentro de 3 meses fica concluída a instalação do Hospital de Campanha Emergencial de Mavinga, no Quando.
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0: A final da Supertaça Africana de 2026 acontece na África do Sul. A decisão saiu da reunião do Comitê Executivo da Confederação Africana de Futebol. O jogo coloca frente a frente o Mamelodi Sundowns da África do Sul, vencedor da Liga dos Campeões, e o Usma da Argélia, vencedor da Taça da Confederação. A final vai acontecer no dia 8 de novembro no estádio Loftus-Versfeld, em Pretória. Fora de portas, o presidente do Governo Regional de Ceuta, Juan Vivas, estimou hoje entre 8 mil e 11 mil as pessoas que permanecem atualmente na cidade na sequência da entrada em massa de 30 de julho. Vivas exigiu ao Governo Central que agilize o regresso dos migrantes a Marrocos, considerando que é a única saída para resolver uma situação absolutamente insustentável. O presidente do Executivo de Ceuta falava após a reunião extraordinária do Conselho do Governo da cidade, convocada para analisar a situação, 8 dias depois da entrada em massa de pessoas provenientes de Marrocos. Voltamos a informar às 18 horas. Até lá.
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10: Mais uma vez, boa tarde e peço a sua especial atenção. A Procuradoria-Geral da República cumpre o doloroso dever de comunicar o falecimento da excelentíssima senhora Procuradora-Geral Adjunta da República, doutora Wanda das Dores Miguel de Lima. A Procuradoria-Geral da República, em nome dos magistrados do Ministério Público, do Conselho Superior da Magistratura, do Ministério Público, dos técnicos de Justiça e de todos os funcionários da Procuradoria-Geral da República, endereçam à família enlutada as mais sentidas condolências. A família Sá Lemos comunica o falecimento do seu ente querido, Crispino Angelino Pinto, ocorrido em Luanda. O funeral realiza-se amanhã, domingo, às 10 horas, no cemitério Benfica. Matias Caetano Loureiro e Inês Kissembe Domingos comunicam o falecimento de Ricardo Loureiro Pereira Neto, também conhecido por 27, ocorrido dia 5 por motivo de doença. O seu funeral realiza-se em data a anunciar. Nelson Viegas Loureiro, Masoshi Loureiro, GG Loureiro, Janita Loureiro, Flávio Loureiro, Nairo Loureiro, Gervásio Viegas, Hamilton Loureiro, Janila Loureiro, Nito, Liliana Loureiro, Carmita Loureiro e demais familiares comunicam o falecimento de Ricardo Loureiro Pereira Neto, também conhecido por 27, ocorrido no dia 5 por doença. O seu funeral realiza-se em data a anunciar. Pede-se a quem tem encontrado na via pública uma carteira contendo vários documentos passados em nome de João Manuel Domingos o favor de entregar na portaria da rádio ou ligar para o número, isto é, na portaria da Rádio Nacional de Angola, ou ligar para o número 925-35-8709. Belmiro Semedo pede a quem vir em circulação ou parqueada uma viatura de marca Hyundai modelo I10 de cor cinzenta com a chapa de matrícula LD7528FO o favor de comunicar à esquadra de polícia mais próxima ou ligar para os números 943-88-5277 ou 955-11-12-26. Por último, foi encontrado na via pública um molho de chaves identificado com a matrícula LD7603IH. Solicita-se ao respectivo proprietário que entre em contacto com a senhora Patrícia no Centro de Imprensa Aníbal de Melo ou ligar para o número 923-43-99-89. 81. Boa tarde.
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0: 8 minutos, boa tarde, bem-vinda, bem-vindo nesta edição segunda do oitavo mês de 2026. Hoje é sábado 8 de 8 2026, somos o seu contacto. Desejamos que a sua tarde seja leve, com uma brisa, doce como um abraço, iluminada com um sorriso sincero. É o sorriso que nós pedimos que cultive todos os santos dias. Saiba que estaremos juntos até bem pertinho das 19 horas, aqui na Rádio Nacional, a única rádio que no país.
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0: Inicialmente estivemos com Dom Kikas e a seguir ouvimos Chucha de Euclides da Lomba. Diana D, dos O2. 16h29, é mesmo só isso. São 16h29 minutos. Quando o coração está leve, até o caminho mais longo parece curto. Então sorria. Sorria. Sorria, sorria, porque é a forma mais simples de iluminar o próprio dia e de quem está ao seu redor. Mantém-se na sintonia da Rádio Nacional, que com muita satisfação vai lhe proporcionar os melhores momentos de entretenimento aqui no seu contacto.
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básica, precisamos sonhar com os olhos bem abertos, racionalizar os caminhos para poder trilhar e buscar. O sonho revela o desejo, já a atitude revela o ânimo. Temos música e músicos na rádio. O contacto é assim, vem sempre convidados. 16h31, somos equipa, está na realização o Gonçalo.

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0: bem-vinda.
1: Então, boa tarde.
0: Boa tarde.
1: Ouve.
0: Aleluias.
1: Ouve. Como os outros dizem, oxi.
0: Eu só digo aleluias.
1: Aleluia, Miss, bem-vinda. Quanta garra. Eu fiquei fã.

0: Deus que restaura e renova. Esse Deus que resgata da nódoa.
1: É só isso. O resto.
2: Miss Benji, ouve. O fogão também é agitar. Vou saudar também o Jordânio. Boa tarde, seja bem-vindo.
3: Muito boa tarde.
2: O Jordânio é assim meio tímido, não sei se o microfone também é assim, né?
3: Não tem nada a ver com a timidez.
2: Tem a ver com o Jordânio.
3: Acho que...
2: Não almoçaste, Jordânio?
3: Não, graças a Deus, almocei sim.
2: Aí? É?
3: Yeah. Se calhar por ser
2: frio.
3: A primeira vez, o frio também sim, né?
2: Mas,
3: mas tá
2: eu
3: tudo
2: te
3: bem.
2: Deixar um abraço, então fica-te já solto, né? Solto.
3: Mas tá tudo bem.
2: Tá?
3: Tá tudo
2: seja
3: bem.
2: Seja bem-vindo, Jordânio.
3: Muito obrigado.
2: Oxi! Então, Miss, bem-vinda. Apresenta-te, por favor.
4: Bom, sou a Miss.
2: Primeiro,
4: bem-vinda.
2: O título desta música.
4: Essa música, o título é Tua Pandula.
2: Que é obrigada.
4: Tua Pandula. Essa música conta um bocadinho a história da minha vida.
2: É pessoal.
4: É pessoal, é pessoal mesmo.
2: E é uma história que transcende.
4: Exatamente, exatamente.
2: É a realidade de muitas pessoas.
4: De muitas mulheres, infelizmente.
2: Mulheres e homens, atenção.
4: Exatamente, exatamente.
2: Mulheres, homens e casais.
4: Exatamente. Então, a música Tua Pandula não foi escrita por mim, foi escrita pelo Cota Jeff Brown. Para mim, eu chamo o mestre das rimas proféticas. Porque ele acompanhou essa fase da minha vida. Eu, há muitos anos atrás, quando eu tinha 18 anos, eu tinha um grupo de rap que era composto só por meninas.
2: Então, já cantas há muito tempo?
4: Há muitos anos.
2: Mas sempre foi no estilo gospel?
4: Não. Tinha um grupo. Eu cresci nos Coqueiros. Naquela altura tinha lá um movimento hip hop. Eu era vizinha de um dos integrantes dos Warrant B. Andava junto com. Nosso sonho era só que não nos dessem palco para cantar. Então a gente estava sempre lá nos meetings, onde fosse cantar CSP, nós só seguíamos. Então formamos um grupo, era só composto por 4 meninas. Naquela altura, com um nome assim meio caricato. Quem é da Old School conhece as Gulosas. É, o grupo As
2: Mas
4: Gulosas.
2: Mas era Gulosas por rimas? Por melodias.
4: Gulosa, porque nós, não sabe, naquela altura, quando, por exemplo, fôssemos cantar na TPA, às vezes só tinha um microfone. E nós brigávamos, quem vai ficar com o microfone? Eu era mesmo a mais guleira do microfone.
2: Mas
4: que queria sempre aparecer, sempre ficar com o microfone. Então, praticamente o mentor do nosso grupo, José Otola, deu esse nome. As Gulosas, tínhamos também nomes assim caricatos. Uma era Chupeta, outra era Bipron, outra era Babete, outra era Chocalho. Temos nomes assim irreverentes.
2: Mas Miss, bem-vinda. Você já tem música daquele tempo, deste grupo das Gulosas?
4: Não, naquele tempo, prontos, para gravar música era. Naquele tempo era difícil. Cantávamos na televisão, nos eventos.
2: Mas tem uma música assim que te lembras que vocês
4: fizeram? Nem de longe, isso já vai.
2: Não, olha, mas aqui entre nós, né?
4: Nem.
2: Já que estás a falar aqui da Old School.
4: Nem de longe. Não me lembro, porque eu depois aconteceu o quê?
2: Jordânio, és da geração Z, né?
3: Tô apaiado.
2: Só que. Que idade é que tens?
3: Estou com 21.
2: Bebezão. Ele nem
3: conhece o R&B. Já se mete na conversa. Aqui eu vim para aprender.
2: Não, mas podes também dar o exemplo da tua geração. Conheces, okay. Já ouviste músicas, como disse a Miss Bem-vinda da Old School, já ouviste, já conheces SSP? Conheces,
3: não, conheço.
2: Os O2.
3: Os Calibrados.
2: Calibrados, né? Yeah. Calibrados não são tantos da Old School, né?
3: Não são tantos.
2: Então, ias dizendo isso, bem-vinda.
4: Pois, naquela altura, depois, cada uma seguiu carreira diferente. Mas eu continuei. A minha última música até gravei com o Guimas dos VIP, o Yannick dos Afro Man. E até fez, o Cota Migora fez lá uma pequena.
2: Já tens música com o Yannick?
4: Uma música muito antiga que eu participei dos VIP. Eu fiz uma participação.
2: Fazendo aqui coisa.
4: Nem lembro, mas você cantando era.
2: Nada, Miss.
4: Uflo que eu trago, ninguém pode parar. Já não lembro mais dessa música, porque depois.
2: Oh, eu pensei que estás a cantar, pessoal. Até aqui.
4: Já nem lembro mais, porque depois foi na altura em que, prontos, eu tinha um. Como é que se diz? Uma aparência, né? um feeling diferente. Eu usava escovinha, eu só andava de botas, roupa preta.
2: As góticas, né?
4: Não, não vale a pena. Na minha família, então, você falava, olha, essa miúda aqui, tipo, fuma, meu Deus. Porque eu, depois eu só andava com os rapazes, eu só andava com os afro-men. E naquela altura, os afro-men, eles eram tipo uns 12, era tipo o Ten Clan, era um grupo muito grande. Imagina só eu de escovinha, andar só no meio de rapazes. Então as pessoas não viam isso com bons olhos.
2: E que memórias é que tens daquele tempo? Como é que faz a transição daquele estilo, daquele perfil? E hoje seres a Miss bem-vinda,
4: Miss que bem-vinda.
2: Canta gospel, mais virado para o
4: exatamente.
2: Espiritual.
4: O que, que aconteceu? Passado uns anos, quando essa música dos VIP foi lançada, tinha clipe até que passar pela televisão. E depois de uns anos, eu uma vez tive uma cena até caricata, que os jovens onde eu estava a viver, no Prenda, a música estava a passar o clipe, eu estava grávida. Estava grávida do meu terceiro filho. E eu disse aos jovens, sabe aquela música passando aquele clipe de escovinha? Sou eu, ninguém acreditou, todo mundo fartou-se a rir, jogaram-se para o chão. Não estou nada, porque eu tinha um feeling diferente. Uhum. E muitos me conheceram, já uma mulher convertida, eu sou esposa de pastor, sou missionária. Uhum. Então, mas o que é que me levou, na verdade, eu já era convertida, mas o que é que me levou, de facto, a Cristo mesmo, a estar aos pés da cruz? Quando eu me casei, eu não fazia filho. Bom, pela medicina, eu não poderia ser mãe. E da onde vem essa música, a tua pandula? Porque onde eu vivia, todo mundo sabia que eu era chamada de Mbaca 30. E o Cotadinha era meu vizinho, normalmente ensaiávamos na casa dele. Ele acompanhou essa fase da minha vida.
2: E como é que lidaste com essa situação do ponto de vista emocional? Como é que foi a gestão das críticas, da pressão e desse nome, a pensar que és menos mulher pelo facto de não conseguir gerar?
4: Olha, exatamente, foi muito triste porque aquela relação também foi por água abaixo, né? Porque eu era tida como 30, Mbaca.
2: Aí de uma outra relação.
4: Exatamente. Quando eu conheci o meu atual esposo na igreja, ele olhou para mim e disse que, olha, o Espírito Santo me disse que tu vais ser a mãe dos meus filhos. Eu disse, não, mas eles não falaram que eu não faço filho. Ele disse, não, Deus me revelou que você vai ser a mesma mãe dos meus filhos. E hoje eu tenho 6 filhos. Uau. 3 meninas e 3 rapazes. É de onde vem essa música, Tua Pandula.
2: Mas foi preciso passar por tratamento?
4: Não, eu fiz muito tratamento. E os médicos diziam que primeiro é que eu não tinha nada, mas depois disseram que eu não tinha como eu fazer filho, que eu seria mesmo estéril a minha vida toda. Mas depois, quando eu de facto me converti, né? Porque eu era aquela que eu ia à igreja, mas eu não conhecia Cristo de facto. Eu não conhecia Cristo.
2: Não servias em espírito e em verdade.
4: Não, eu não conhecia Deus na sua essência. E também eu não estava lá. Eu era aquela tipo que está com um pé dentro, mas um pé fora. Então, depois de eu passar por aquela situação, me separei. E eu ia para a igreja, eu só chorava. Eu na igreja só chorava. Minha vida era só chorar. Mas um belo dia eu vi a pregação de um pastor. João Matondo, ele disse, deixa de pedir. Deus, a Bíblia diz que Deus, ele não é surdo. Ele já ouviu a tua oração.
2: Certo.
4: Porque eu orava tanto, jejuava tanto, fiquei tão magra, fiquei tão magra que eu fiquei. Então ele disse, deixa de gritar, porque Deus não é surdo, começa a servi-lo. É aí onde eu passei a servir a Deus. Eu me tornei corista, embora eu sempre tive uma voz rouca. Mas eu só queria cantar. Na igreja eu só queria cantar. O líder do coro sempre queria me expulsar, porque eu era que tinha sempre a voz que desafiava. Eu só digo que eu sou nascida para cantar rap, porque eu era voz grossa, rouca, que desafinava, sempre estragava o coro da igreja. Prontos. Então, quando eu me separei, continuei firme com Cristo até eu conhecer meu atual esposo. Porque até na igreja eu fui muito julgada. muito julgada.
2: A igreja também é um dos lugares que devia sentir-se acolhida, é um dos lugares que mais julgam.
4: Exatamente.
2: As pessoas, infelizmente.
4: Mas depois Deus me surpreendeu.
2: Uau.
4: A minha primeira filha tem 22 anos e eu fiquei esses anos todos. Meu esposo, quando eu conheci ele, era evangelista, ele é pastor.
2: Uhum.
4: E somos missionários. Meu esposo já liderou a igreja no Kwanza Norte, no Bié, no Ambos, estou em Luanda. Pela misericórdia do Senhor, estou em Luanda, né? Mas eu amo trabalhar nas províncias. Por isso que eu digo nas coisas, eu não sou miss de miss, eu sou miss de missionária.
2: Agora percebi onde vem o miss bem-vindo.
4: Exatamente, exatamente. Uau. E o Cota Jeff, eu fiquei muitos anos sem ver o Jeff.
2: Uhum.
4: A minha primeira filha, Ketsa, ela gosta de cantar e ela cria porque queria cantar. Então ela sempre dizia, mamãe, eu conheço tanta gente, por favor, fala sobre o que eu estou, eu quero gravar. Então, praticamente eu voltei a cantar por causa da minha filha. Ela é a causadora, uma das causadoras. Porque eu disse assim, Ketsa, olha, se queres alguém para te orientar, olha, procura nas redes sociais o Jeff. Quando tu disseres, eu sou filha da bem-vinda, ele vai te atender.
2: E ela já está a cantar?
4: A minha filha, olha, ela ligou-me porque eu vivo no 8000 e está a passar um concurso Canta Calumbo. Ela me ligou a dizer, mamãe, eu passei no casting do Canta Calumbo.
2: Sério?
4: Exatamente. Só que ela disse que cantou uma música que o júri não aprovou. Ela pediu, não, mas uma chance. E ela cantou esta música, Tua Pandula. E o jurado, ela ligou pra mim a falar isso. Mamãe, eu cantei a música Tua Pandula. Eles gostaram, vou falar agora, só vai mesmo cantar esses rap assim.
2: Yeah.
4: Foi o que aconteceu, ela ligou um pouco. Então a minha filha, que foi que fez a ponte, ligou pro Jeff. Ela disse, porque eu tava há mais de 20 anos sem ver o Jeff. Eu tava há mais de 20 anos que eu não cantava, não entrava em estúdio, não tinha nenhum contato com o estúdio, com música. Meu trabalho era mesmo na igreja, porque na igreja temos um trabalho muito forte social, temos trabalho nas cadeias, nos hospitais. Então eu, como esposa do pastor, eu tô sempre lá.
2: Não tem como.
4: Exatamente.
2: Como a primeira dama.
4: Então, quando a minha filha ligou para ele, disse, eu sou a filha da bem-vinda, bem-vinda mesmo. Ele disse, eu só conheço duas bem-vindas, que é a Nádia Mayembe, a bem-vinda, bem-vinda, ele fala, minha dengue. E depois ele, quando entrou em contato comigo, praticamente fez quase um ano para eu ir até o estúdio. E eu fui procurá-lo naquela ideia de que não, vamos matar a saudade, conversar. Eu conversava com ele, ele nem me ligava. Eu falava, ele não. Eu entrei para o estúdio, ele deu-me uma lapiseira. Deu-me como é que chama? Notebook, um caderno de apontamento.
2: Uma agenda.
4: Ele disse, bem-vinda, escreve. Eu escrevi, mas eu, longe de mim, que era para eu cantar. Depois de eu escrever, ele disse, agora, entra aí na cabine. Eu disse, Cota, não faz isso. Eu estou há mais de 20 anos que eu não canto. Ele disse, bem-vinda, tu consegues.
2: Foi assim que saiu essa música.
4: Tua Pandula.
3: Uau.
4: Ele disse, tu consegues. Eu encontrei essa música. Porque ele quando ligou para mim, bem-vindo, é aqui no estúdio, eu tenho músicas tuas há mais de 20 anos que começaste e não terminaste, está aqui à tua espera.
2: Ah.
4: Eu disse, não acredito.
2: Uau.
4: Ele disse, vê aqui. Ele virou a câmera, vê aqui. A tua pasta, está aqui à tua espera.
2: Uhum. E quantas músicas já tens?
4: Nesse momento tenho. Estamos aí muitas boas músicas, uhum. Mas nesse momento essas duas, Deus e a Tua Força. Na verdade, Deus e a Tua Força foi a primeira música que nós lançamos. A primeira foi gravada, foi essa, Tua Pandula.
2: Qual delas é que estás a promover?
4: Estou a promover já as duas, porque o Tua Pandula, próximo mês vai estar já em todas as plataformas. Nesse momento só está Deus e a Tua Força, está
2: uhum.
4: em todas as plataformas. Tua Pandula, próximo mês já estará disponível, porque é a música que todo mundo está a pedir, porque a minha filha começou a partilhar, aí foi parar no TikTok.
2: A força da internet, né?
4: Exatamente. Então, os jovens, principalmente os jovens, gostaram muito do Tua Pandula. Então, próximo mês vamos tirar do Tua Pandula.
2: Mas
4: disponível nesse momento está Deus é a Tua
2: Deus
4: Força.
2: Deus é a Tua Força. Bem-vinda, fazes shows ao vivo?
4: Faço shows, sim, senhora, faço shows.
2: Apenas na igreja?
4: Não. Olha, eu tenho que glorificar a Deus, uhum. porque o Jeff, ele, quando conversou comigo, ele disse, bem-vinda, eu quero fazer música para ti, mas música que dá para qualquer palco, para qualquer lugar. O rap, mesmo sendo rap gospel, né? O rapper tem essa liberdade de trazer questões sociais, que é o que traz a música Deus é a Tua Força. Deus é a Tua Força fala de uma questão de abuso sexual na família. Por isso é que essa música, na verdade, essa música Deus é a Tua Força, trouxe-me alguns problemas porque quando foi lançada foi bom, mas foi também assim agridoce, né? Uhum. Porque muita gente na igreja, eu defendo sempre isso, que as pessoas têm, nossos filhos, as pessoas que já passaram por situações semelhantes, têm que abrir a boca, têm que falar. Porque mesmo a cura, porque isso deixa traumas para a vida toda, mas o processo de cura está na fala. Quando a vítima, ela consegue falar.
2: Sim, liberta.
4: Liberta. E muitas das vezes as vítimas, elas são silenciadas.
2: Muitas Sim, das vezes, são muitos motivos.
4: São silenciadas, muitas das vezes, na família, na própria igreja. Eu, por exemplo, na minha igreja tenho recebido muitos casos. Meninas nas escolinhas, que na escolinha da igreja, que hoje já conseguem chamar a missionária, até ver aquela tua música. Passou isso comigo. Uma pastora veio falar comigo, disse, missionária.
2: Olha,
4: como?
2: Meninas e rapazes.
4: Exatamente.
2: Infelizmente, têm estado a passar por situações.
4: Exatamente. Recebi testemunho de uma pastora que ela disse que tinha muitos problemas na vida dela conjugal por causa desse trauma, que ela nunca conseguiu contar a ninguém.
2: São os traumas de infância que afetam
4: exatamente,
2: a vida adulta, destroem muitos lares.
4: Exatamente. Eu falei há dias em entrevista na nossa televisão que é necessário a música Deus e a Tua Força falar sobre isso. Primeiro, buscamos força em Deus, mas não podemos descartar a ajuda de um psicólogo, não podemos descartar denunciar, porque muitas das vezes a vítima, ela é coagida a não denunciar.
2: Às vezes, muitas também não denunciam por medo de serem julgadas.
4: Exatamente.
2: De serem,
4: exatamente.
2: Mal
4: interpretada. Eu, por exemplo, vivo num lugar que é próximo de uma esquadra. Eu acompanhei um caso desse que os policiais estavam a dizer a menina foi abusada próximo de casa. Ela saiu para a padaria. E os policiais disseram, mas que uma amiga estava fazendo algo essa hora? Por isso é que eu defendo que tem que ter delegacia, tem que ter esquadras especificamente para atender as mulheres. Porque muitas das vezes as mulheres chegam dentro de uma esquadra, ela é vítima, mas ela depois ela torna-se culpada.
2: É uma música muito interessante.
4: A música Deus é a
2: Tua Força. Essa música que está a tocar?
4: Sim, Deus é a Tua
2: Força.
4: Então
2: vamos ouvir essa canção do princípio ao fim. Vamos ouvir na íntegra. São 17:03, estamos à conversa com a Miss. Bem-vinda, está aqui a apresentar as suas obras. E daqui a pouco vamos à conversa com Jordânio Apegio. Até já.

0: Deus é a tua força. Essa música já está disponível nas plataformas digitais. Tem também outra música, Tua Pandula. São duas que está a promover nesta altura. Vão lá, pesquisem, vão lá escutar a música. É uma música que faz parte da realidade de muita gente. Façam terapias, busquem onde vocês sintam conforto, onde vocês sintam realmente validados e valorizados. Miss, bem-vinda. Queremos agradecer por teres vindo à Rádio Nacional e partilhado contigo, connosco a tua história de vida e as tuas canções, que esperamos que toquem. Deixa as tuas páginas, os teus contactos.
1: Bom, quero deixar aqui os meus contactos. Primeiro, agradecer a Deus e agradecer o meu cota, meu irmão, cota Jeff Brown. Essa música, Tua Pandula, as duas músicas, composição, produção do cota Jeff Brown, cota Kulanda. A música Deus é a Tua Força, coros da irmã Zendua. E a música Tua Pandula tem os coros da irmã Jordânia, com a participação do cota. Tive o privilégio de ter o cota Kulanda cantar na minha música. É uma honra. Porque para mim ele é uma lenda viva. Exatamente.
0: Então, os contatos. Antes mesmo de voltarmos a ouvir essa música,
1: quero deixar aqui as minhas redes sociais. Uhum. Sigam Miss Bem-vinda em todas. Miss Bem-vinda no TikTok, Instagram, Facebook, Missionária Bem-vinda. Meu número para contatos, para shows, para evento, para palestra. Eu gosto de palestra, eu gosto de falar para as mulheres, eu gosto de aconselhar, eu gosto de dar o meu testemunho também de vida. Os números, deixa eu ver aqui. Hoje em dia todo mundo tem que procurar. 953-921-072. E tem também outro que é o 930-867-225.
0: Bom ter-te, esperamos que voltes.

0: Jordanio. Cintura. Então não é tímido. Qual é o tipo dessa música?
1: Dalila.
0: Oh, e a Dalila é tua quê?
1: Dalila é uma jovem.
0: Mas não, não precisas ter receio.
1: Não, não, não, não tenho. Não tenho. Quando é pra falar dela, eu falo com toda a liberdade.
0: Mas nota-se mesmo, até os seus olhos brilham. Ah, é uma. Falcão não agita.
1: Prontos, a Dalila é uma jovem, né, que eu faço a menção na música, que tem a capacidade de atrair os jovens, tipo, casados, né, apenas com simples toque, danças, o seu gingar, a sua forma de mexer a cintura, né, os homens acabam sempre se atraem por ela, uhum. E ela sempre usou esse meio, né, para poder angariar os fundos, uhum. Ou seja, receber marido dos outros.
0: É uma das, posso te pedir algo também então?
1: Não percebi. Por acaso também fui vítima.
0: Foste vítima?
1: Fui.
0: Não, conta bem sua história.
2: É mentira.
1: Fui vítima.
0: Como você agita, é?
1: Fui vítima.
0: Conta ainda bem essa história aqui na tia.
1: É uma história.
0: 21 anos já foste vítima.
1: Já fui.
0: Me partilha
1: na
0: comigo.
1: Na inocência.
0: Não, mas partilha comigo. A mamãe não vai saber.
1: Nesse momento está acompanhando.
0: Como é que é o nome da mamãe?
1: Maria.
0: Não, ela nesse momento foi à cozinha buscar qualquer coisa.
1: Acho que não.
0: Dona Maria?
1: Vou me matar,
0: não, ela não está ouvindo. Não, mas fala, não, aqui.
1: Mas pronto.
0: Então diz que não és tu, falas de outra maneira. Nós vamos perceber. A mamãe também pode perceber, mas diz.
1: Epá, eu também estive num evento, né? E no meio do decorrer da atividade. E aí me deparei com ela.
0: Dalila já.
1: Certo, a Dalila. Aí no centro das atenções, ela estragar com a festa. Então,
0: sentiste-te atraído e burlado.
1: Bem burlado.
0: O dinheiro foi. Tinhas quanto no bolso naquele dia?
1: Não percebi.
0: Quanto é que tinhas no bolso naquele dia? Deste mesmo dinheiro?
1: Dei tudo o que eu tinha. Porque ela me garantiu que estava tudo bem. Que
0: mas estava tudo bem para ir aonde?
1: Epa,
0: não precisa falar. Não até já entendi.
1: Eu só sei que eu estava... Que eu já não.
0: Mas como é que ela chegou até ti?
1: Eu é que fui lá.
0: Então,

0: ela se entregar.
1: Ela não precisa. Ela te atrai com a dança apenas.
0: Sentiste mesmo já?
1: É mesmo ela, sentiu.
0: Filho da Dona Maria.
1: Fui lá, gasta todos os festivos.
0: Tua mãe que te deu, tu é dinheiro do pão, né?
1: Era
0: ou da propina?
1: Não, graças a Deus não foi da propina.
0: É mentira.
1: Era pra mim. Era pra investir num negócio, era pra investir na Dalila.
0: E depois o retorno?
1: A desgraça.
0: Partiu o teu coração, partiu foste tudo, burlado, tudo. Ficaste apaixonado.
1: Porque depois, sim, porque depois eu descobri.
0: Jordânia.
1: Porque eu depois descobri que não fui o único que caiu na armadilha.
0: É mentira.
1: Yeah. Naquela noite ela fez muito dinheiro.
0: E quando descobriste? O bom é que foste tu que deu o primeiro passo, né? Mas vamos à história da música. Dalila, há quanto tempo é que tu estás no mundo da música?
1: Profissionalmente, a caminho de 3 anos.
0: 3 anos. Esta é a primeira canção inspirada na moça que te burlou, né?
1: É a primeira. Na verdade, eu faço afrobeat.
0: Mas também foi bom ela ter te burlado, senão não terias essa música.
1: Yeah.
0: Tá vendo o mal que vem para bem?
2: Yeah, o que é que fica nessa?
1: Mas acho que não. A história não tem que ser essa.
0: Terias inspiração para compor, para escrever, para cantar, para ir para o estúdio?
1: Sim.
0: Qual seria o título desta música, então?
1: Se não fosse Dalila?
0: Não, se não passasses pela...
1: Ah, pela essa situação?
0: Mas é bem miúdo mesmo, você também já vai...
1: Qual
0: é?
1: Eu posso provar as situações.
2: O que é que tu tá nessa?
1: Até uma música que eu vou disponibilizar... Acredito daqui a 2 semanas.
0: Mas tu fazes a tua história.
1: É minha história. Okay. Minha história, tá? Minha história é de outras pessoas.
0: Uhum.
1: Yeah, a música
0: que
1: eu
0: vou lançar. Escreves?
1: Eu que escrevo as minhas músicas, as melodias, as criações.
0: E quem faz tudo. A revisão, as correções dos teus textos?
1: É na minha produtora, lá na Labo Music.
0: Ah, tá bem. Yeah, alguém corrige os textos?
1: Yeah, temos o Diakota, que é o nosso diretor artístico, né? Ele é que faz a avaliação de tudo.
0: Antes. Mas vocês, quando começam a cantar, para quem não vem do antigamente, vocês acham que têm dom de cantar? Vão para o estúdio ou passam por uma formação de canto? Porque há quem sai da igreja, por exemplo, do coro da igreja, depois já tem aquela experiência e tal. Sabe os não sei muito bem de música, mas sabe os números, dó, ré, mi, já sabe. Soprano, contralto, essas coisas. Vocês simplesmente vão para o estúdio para cantar?
1: Olha, é essencial, né, passar por esses processos de formação, né, porque de certa forma acaba por te capacitar ainda mais, né, mas tem alguns que não passam por este processo no princípio, né, eles começam primeiro a gravar, né? Só com o passar do
0: depois
1: tempo.
0: Depois fica a lutar, cantar ao vivo.
1: É aí onde nasce a preocupação de entrar
0: na formação.
1: A formação.
0: Uhum.
1: Yeah. Mas a princípio, principalmente nos tempos atuais, e agora que temos muitos artistas, e as pessoas começam mesmo já direto no estúdio.
0: E como é que está a tua agenda? Tens tido muitos convites?
1: Tenho tido, sim. No mês passado estive no Zaire, no festa cidade do Mbanza Congo, uma coisa assim.
0: Uhum.
1: Yeah, e também tem algumas atividades aqui.
0: É natural do Zaire, não?
1: Não, não, sou de cá, de Luanda.
0: Uhum.
1: E cá também tem algumas atividades. Hoje tem uma atividade na Casa da Cultura, Jingabande, aqui no Distrito Urbano do Rangel, na C5. E amanhã também tem um aniversário.
0: Vamos já brilhar com a Dalila.
1: Epa, mas ainda é só free, né? Estamos aí a
0: não, promover. Mas é uma forma de...
1: De promover os trabalhos. Yeah, então estamos nessa sequência.
0: Uhum.
1: Yeah. Mas estou aberto. Estou aberto para solicitações.
0: Então deixa ficar o teu contacto, que não é mais free, né? Pelo menos o dinheiro do transporte, yeah, tem que estar garantido.
1: E o dinheiro que eu investi na Dalila, né?
0: Então, como é que vais investir? Como é que vais encontrar outra Dalila?
1: Já nem quero encontrar.
0: Qual
1: já
0: é?
1: Não. Bem,
2: qual
1: bem,
2: foi?
1: Sim.
2: Mas... O que é que tu tá nessa?
0: Tens outra namorada?
1: Me mandou acabar.
0: Olha, é por isso que estás triste. Viste que eu dei logo quando agora, eu perguntei o que é que se passa contigo.
1: Agora me pergunta porquê.
0: Agora me explica porquê.
1: Eu fiz uma música a falar de um jovem que traía a sua namorada. Mas a namorada sempre ouvia, às vezes, assim, tipo, no bairro. E certo dia, a namorada faz a questão de ir atrás do parceiro. Né, tipo, queria ver assim com seus próprios olhos. E acabou por se deparar com as informações que lhe passavam, né? E a constatou que sim, o parceiro lhe traía.
0: E onde é que entra a tua amada?
1: Sim, a minha namorada ouviu a música, denunciou que eu é que faço isso. Por isso é que eu fui cantar música. Entendes? Yeah. Eu lhe expliquei, não, foi só uma inspiração, porque normalmente... Nós...
0: Mas ela sabe que tu és artista, e os artistas cantam histórias
1: sim.
0: De outras realidades, mas que muitas delas... são...
1: Yeah. E muitas das vezes, quando nós estamos a narrar uma história, nós procuramos sempre nos colocar na primeira pessoa, na música.
0: Sim, para sentir, porque tu precisas interpretar e viver.
1: Mas isso não lhe caiu bem. Isso não lhe caiu bem.
0: Por isso é que acabou, espumou mesmo já.
1: Espumou.
0: Não, ela brincou contigo, levaste a sério.
1: Não, ela... Mas estamos a resolver.
0: Não, ela brincou contigo e tu levaste a sério. É verdade. Yeah. Então fica calmo. Leva um buquê de flores, um chocolate.
1: Mas eu sou inocente, eu não fiz nada.
0: O teu olhar diz que...
1: Só cantei.
0: Como é que é o nome dela? Vamos já aqui agora pedir reconciliação.
3: Certo!
0: O Falcão agitador...
1: Vou te falar novo, vamos lhe ligar.
0: Não, assim não vale.
1: Não, vamos ligar.
0: Nada, assim não vale.
1: Vamos ligar novo.
0: Ainda vai pensar também que eu sou a Dalila.
1: Não vai.
0: O Jordânio está magoado.
1: Bem magoado. Não basta a Dalila.
0: Dito chuva, qual é a solução do rapaz?
1: Ei, agora mais que eu contei essa história da Dalila. Ela nem sabia.
0: E a tua mãe? Ah, então? Você gosta de arranjar problema? Mais um problema.
1: Só brincar.
0: Diz só o nome dela, então, as iniciais do nome dela. Vamos aqui dizer que é música. Ana.
1: Acertaste. Então, só brincar. É assim, não acertaste.
0: Quero te ajudar, não queres, estás tímido. Tá não, bom, fica assim com a tua espuma.
1: Vamos resolver.
0: Fica assim com a tua espuma. Pronto. Vamos voltar à música. Aqui o jovem Jordânio canta de muitas emoções, músicas que têm a ver com a vida dele.
1: Depois
0: é mal interpretado, relação espuma, enfim. Essa juventude da geração
1: tá
0: Z.
1: Mal.
0: E como é que tu concilias? Estudas?
1: Já terminou o ensino médio, né? Provavelmente vou entrar agora para a universidade.
0: Já fizeste o preparatório? Ou inscrições já começaram?
1: Ainda
0: não começaram, mas o preparatório já começou.
1: Sei.
0: Ai, já. Você vai me ajudar? Já te magoaram. Depois não vais ter concentração. Agora mesmo é que vais fumar de tudo.
1: Mas. Vou ingressar.
0: Ok, mas outras formações? O que é que fazes? Vamos lá.
1: Fora da música, sou videomaker.
0: Uau. Ah, então.
1: E sou designer.
0: Designer gráfico.
1: Gráfico e também sou animador gráfico.
0: É, explica-nos lá um bocadinho da animação gráfica.
1: Animação gráfico tem a ver com animações de texto. Tipo,
0: já
1: spot publicitário.
0: As letras, sopa de letras. Sim. Ah, muito bom. Sim. Então a Ana está. Ana está bem, ela sabe.
1: Trabalho com
0: tá
1: Premiere, o Photoshop e o After Effects.
0: Ok. Ana, sabe, ela só brincou contigo, não te preocupes.
1: Tomara que não se seja.
0: Mas não des mais dinheiro às Dalilas.
1: Não,
0: aperta
1: já
0: o coração,
1: aprendi.
0: Aperta a emoção, fala mesmo, sai.
1: Às vezes é bom errar.
0: Ainda bem que aprendeste. Os teus contactos, as tuas páginas?
1: Minhas redes sociais, né? Tudo é Jordânio Arpejo. Contacto para shows é o 927-8405-67. Também temos O 952-777.
0: Todos emigraram, vocês traidores.
1: Yeah. 76.
0: É ué.
1: 69.
0: Repete.
1: Mas o primeiro tá certíssimo, né? Repito, 927-8401-67.
0: Então, Jordânio Arpejo disponibilizou aqui Dalila. Sucessos sucessivos, esperamos por ti numa próxima oportunidade, está bem?
1: Muito obrigado. Desde já agradeço pela oportunidade de cá estar, né, e partilhar este momento com meus fãs, né, todo mundo que aprecia a boa música nesta tarde.
0: Ainda bem. É. Então estamos juntos, até a próxima.
1: Muito obrigado.
0: 17h29, contacto na Rádio Nacional da

0: 35 minutos, está com o programa Contacto da Rádio Nacional de Angola. Hoje é dia 8. 8 de 8 de 2026. Acredite na sua capacidade de superação e siga em frente com fé e otimismo. Não se compare com os outros, cada pessoa tem a sua própria trajetória e ritmo. A música é a linguagem universal que conecta corações e desperta memórias, capaz de traduzir emoções em melodias e dar voz ao que pode ser dito. E assim vamos dar boas-vindas ao Gucci Mane, a estrela do Ikoli Bengo, está na Rádio Nacional. Aliás, o Gucci Mane fez uma viagem, mesmo tivemos há bem pouco tempo a Miss Bem-vinda. É, eles vieram do Ikoli Bengo para os estúdios centrais da Rádio Nacional de Angola. Gucci Mane, boa tarde e seja bem-vindo à Rádio Nacional de Angola.
1: Muito obrigado, muito boa tarde. Estou grato pela Rádio Nacional, pelo convite. Peço mais, muito obrigado mesmo.
0: Nós é que agradecemos. Gucci Mane, por que esse nome? Gucci Mane.
1: Gucci Mane, porque eu usava muito de marca, né? Yeah. Eu vendia também roupa, usava muita marca, então. Lá no gueto, os amigos, Vina,
0: você. Já o rei dos drips,
1: rei,
0: né?
1: Rei do drip, é por isso que já me chama de Gucci Mane.
0: E a mãe nota também, eu tô drip, tá lá.
1: Tá lá, não tem como. Eu tô com uma...
0: Mas não precisa dizer marcas, né?
1: Já, não tem como, já. Você só tá a ver, né? Sempre tem marca, Louis Vuitton, Disquad,
0: É,
1: tô com
0: ouve.
1: Converse mais voluminosa, né? Não tem como.
0: Você já é o rei, tu já és o rei do Ikoli Bengo, Gucci Mane.
1: Capitão do Ikoli Bengo, porque se falar de rei, então já tem rei Otawaza, rei do Catete, né? Porque nós todos fizemos a mesma província. Então, eu sou capitão do Kuduro, capitão do Ikoli Bengo, porque lá ninguém passa. Gucci Mane mesmo tá lá, defesa, não tem como.
0: Atrevido, Gucci Mane.
1: Sim, senhor, é Kuduro.
0: Gucci Mane, qual é o teu nome?
1: Meu nome é Noé.
0: Noé quem? Qual é o teu nome de registro?
1: Meu nome de registro é Noé Garcia. Noé Garcia Muawa.
0: Tu vens de que banda do Ikoli Bengo?
1: Vi principalmente
0: do Zango.
1: Zango, sim senhor. Zango 8000, naquela banda ali tem um condomínio na Vila Lisboa.
0: Ah, estás a vir do Zango 8000.
1: Sim.
0: Então já o Gucci Mane a passar...
1: Não tem como.
0: Ouve. Família, assim, eu estou a ver o Gucci Mane, a estrela do Ikoli Bengo. Drip.
1: Não tem como.
0: O Gucci Mane não viu o teu sapato, Gucci Mane.
1: Epa, dá para apresentar, né? Para mostrar.
0: Não, eu depois vou ver assim. Não, você já viu o drip do Ikoli.
1: Gucci Mane, eu mesmo aqui ninguém passa, porque.
0: Não, Gucci Mane, és o rei do drip, queremos ouvir ainda. O teu power, do teu kuduro.
1: Do meu kuduro.
0: Yeah.
1: 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Não engana para mostrar a fraqueza, aqui não é Gucci Mane.
0: Falcão não fica com inveja. Não fica com inveja, deixa o Gucci Mane brilhar, Falcão.
1: E Ikoli Bengo no mapa, Angola terra do povo angolano, cabinda kunenu povo manação Angola, parabéns de ter província Ikoli Bengo, a diversão mora aqui, visita dira Kalumbu Katete, no bom Jesus Maria Teresa Sekele Kalumbu, não ficou atrás, me chama Noé Gucci do Ikoli Bengo, aeroporto GPS Ikoli Bengo, Dr. Antônio Agostinho Neto, herói nacional e papá da nação.
0: Põe palmas pro Gucci Mane. Já cantou há quanto tempo, Gucci Mane?
1: Eu já estou aqui, comecei a minha carreira mesmo, 2021.
0: Onde? Aqui em Luanda?
1: Aqui em Luanda, sim. Porque eu gravava só no Ibai, na Ibanda, então, quando estávamos na hoje ainda, saímos do Kazenga, pro Zango, ali, fiquei ali a gravar música, então... Estava me chamando de DJ Noé, então...
0: Agora entendi o teu drip, sim. Hoje ainda...
1: Kazenga Banda.
0: Tu é que vendias. Como é que dizem Falcão?
1: Sim.
0: Como é, nas fontes do canal, né?
1: Não, nós até. Se líder falar canal, então é uma expressão que todo gosta de usar, mas senão nós mesmo foi tipo os manequinos da loja, né? Naquela época ali, quando a pessoa estava indo em Dubai, China, estava com facilidade, então nós sempre fomos a pessoa primeira, a primeira mão, estava aquela primeira água ali que estava na loja.
0: Não, do canal mesmo.
1: É mesmo canal, mas também lá tem muita loja ali, vende as coisas que uma peça passa 100 mil, uma peça passa 150 mil.
0: Mas
1: porque ali tem muita loja, o boi de boutique que tá ali também, tem muita diferença, então.
0: Uau. E ainda tens lá a tua loja?
1: Bom,
0: não... Ou mandaste também pro Icolibengo?
1: Não, eu ali não tenho loja, mas tem sempre colaboradores.
0: Uau. E como é que fazes a música, as tuas vendas? Gucci Mane, tu és empresário, és empreendedor, né?
1: Sim, mas nesse momento não estou a exercer ainda trabalho de vender muita roupa, porque tem também profissional que eu ando a exercer.
0: Qual é a tua profissão?
1: Eu sou técnico de alumínio, sou engenheiro de caixilharia de alumínio. Faz caixilharia de alumínio.
0: Uau.
1: Portas e janelas e tudo que tem a ver com vidro.
0: No Zango mesmo?
1: No Zango não. Meu estaleiro está em Viana, na Vila de Viana, na entrada dos bombas dos mortelados, sim.
0: E como é que concilias a tua profissão de caixilharia e a música, o kuduro?
1: Bom, a minha profissão é que me ajuda sempre para abastecer essa minha carreira. Porque, como estou a falar assim, não tem patrocinador, um apoio.
0: E quais são as casas que tu frequentas para os shows, espetáculos? Quando está a chegar Gucci Mane?
1: Gucci Mane, sim. Eu estava a trabalhar com um agente de Kazumisha, MC Vassoura. Sempre me dava shows. Também já atuei também na Luiz Candeia, nos Quinta dos Candeia. Tem vários sítios lá no...
0: Não. Como é que está a tua agenda neste momento?
1: Neste momento, minha agenda... Tem um projeto que estou a trabalhar ainda, então... Minha agenda está pouco assim, tipo, estou atuando só naquele sítio assim, só tipo, na discoteca,
0: okay,
1: né?
0: Ok. Mas está cheia, está enchida.
1: Tá,
0: hoje
1: tá.
0: É sábado, Gucci Mane, vai para onde?
1: Sim, vou estar.
0: Não, mas gostei do drip.
1: Sim,
0: o Falcão
1: mesmo,
0: o Falcão é do Zango.
1: Sim, muito obrigado.
0: O Falcão também vem do Icolibengo.
1: Sim, muito obrigado.
0: Está a sentir o drip, né?
1: Sim. Tipo, ano passado, 2025, final do ano, estava na Baía de Luanda. Então, no Kuduro gira sol.
0: Ok. Então vamos ouvir a música do Gucci Mane. Daqui a pouco vamos ter o Chakra Ubuntu na Rádio Nacional, no programa Contacto. Está Gucci Mane, veio do Icolibengo. Como ele diz, é o capitão do Icolibengo.

0: Porque essa música leva-me ao pensamento do equilíbrio.
1: Sim, sim.
0: Equilibrar as coisas. Sim, sim. Quer dizer, que tu não precisas necessariamente fazer coisas, como quem diz, a vida é... Como é que... Quem diz, a vida é uma, a vida é urgente, a vida
1: sim,
0: não
1: sim,
0: é tão
1: sim.
0: urgente assim. Vive-se uma vez, vive-se todos os dias, mas pode-se morrer num só dia.
1: É isso mesmo.
0: Então,
1: sim.
0: as coisas que vês a fazer enquanto em vida, tenta equilibrar. Não
1: sim.
0: vai só para as coisas boas, para as coisas do mundo, que
1: sim, sim.
0: o amanhã pode ser pesado, não é?
1: É isso. Essa música mesmo, porque eu sou um artista, gosto uhum. de fazer a música de falar uma coisa que... Já vivi também, né?
0: Uhum.
1: Porque eu faço as coisas que já vivi. Por que tu fala essa música de vício? Eu tenho muita música. Eu tenho mais de um EP, tenho mais de três músicas também de lado, né?
0: Uhum.
1: Agora, eu gosto dessa música também porque eu falo de vício. A nossa juventude tem boa de pessoa, tipo, tá no mundo da bebida, de droga.
0: Uhum.
1: Então, isso já, esse vício já é tipo crônica. Yeah, então... Eu aconselhava muito para largar isso, porque não tem uma coisa que é mais importante que a vida.
0: Uau, uau.
1: Então, a vício prejudica, a vício destrói. Então, essa música fez com uma dedicação para curtir, conviver, o beber, com a moderação.
0: Com moderação.
1: Tipo,
0: não precisa exagerar.
1: Não precisa exagerar.
0: Uhum.
1: Prazer é viver com moderação. Acredita, vício prejudica, mano. Tudo por excesso fatiga, ya, ya. Vício já fatigou, Bob Marley. Mãe, quando ninguém mesmo aqui, que não ama canha, que bem a mesmo. Que não ama levo, que subamos, ou que tinanzão canda. Sim, vocês vão tirar. Aquele mano quando um wake Congo, tá vendo, né?
0: Uhum.
1: A vista, o e ficou muito, vista ficou muito vermelho, chegou em casa, bebeu muito, desculpa ter me se mijou, então a mãe ia para ir na escola, no curso, não consegui de sair fora, ressaca tá com ele também.
0: Uau,
1: então
0: uau.
1: Eu aconselharia, vamos
0: foi
1: curtir
0: palmas,
1: com a moderação.
0: Palmas pro Gucci Man.
1: Yeah.
0: Grande mensagem, hein? Gucci Man, estamos a terminar o nosso encontro. Esperamos
1: sim, sim.
0: que voltes. Gostei muito desta música. Muito, muito, muito mesmo.
1: Muito
0: qual
1: obrigado.
0: É o título?
1: Vício.
0: Está
1: vício.
0: Nas plataformas digitais?
1: Está na plataforma digital, está no YouTube.
0: Gucci Man mesmo.
1: Yeah, Gucci Man, não é Gucci Man.
0: Não é Gucci Man, é o teu nome na...
1: Artístico, sim, okay. sim, na plataforma digital.
0: Os teus
1: digital,
0: contatos,
1: então.
0: Tuas páginas.
1: Minhas páginas do Facebook, não é Gucci Man... Muawa, Facebook, Instagram, Noé Gucci Man Muawa também, o TikTok também, Noé Gucci Man Muawa. Então, agradecia também para. Pode mandar agradecimento, pode ser?
0: Uhum, rapidamente.
1: Yeah, eu vou agradecer o Boss Levi Diesel. O Boss Levi Diesel sempre que me dá pilha, me ajuda muito,
0: uhum.
1: me patrocina até, yeah, não ajuda mais, ele me patrocina. O Boss tem o humanismo, yeah, ele tem bom coração. Ele é um chefe de uma empresa de Levi Diesel, que trata os bombas injetores. Leva lá teu carro na Sanzala, tá vendo? Direção Viana Parque.
0: Aproveitando
1: a
0: fazer publicidade da tua empresa, mas você tá mandando abraço.
1: Yeah, não, tô mandando um abraço no Boss Diesel, com meu respeito mesmo, pelo cu duro, ele merece.
0: Uau. Uau,
1: sim, sim.
0: Ainda bem. Contacto, já disseste o teu número de telefone?
1: Meu número é 935-6424-11.
0: Contactos para shows.
1: Contacto para show e também para apoio. Que gosta boi de Gucci Man, que gosta boi da marca Gucci Man. Então, se tem bom coração de apoiar a cultura angolana, então Gucci Man está aberto para abraçar a vossos apoios. Apelo General Bento Kangamba e tem mais muito boss, boi dos empresários para apoiar o Gucci Man, porque tem um ditado que fala: não, um dedo não tira piolho na cabeça, né? Yeah, então.
0: Já do fio. Exatamente, yeah. Juntos a união faz a força.
1: É,
0: não
1: é isso, união faz a força, sim, sim.
0: Sim, senhora. Gucci Man, um grande abraço. Esperamos que voltes
1: muito
0: na
1: obrigado.
0: Próxima oportunidade.
1: Muito obrigado, sim.
0: 17h58 minutos, em 2 minutos vai ter notícias na Rádio Nacional com Luís Fernandes. Está com contato.

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2: Conene vai contar com revista turística para potenciar o turismo da região.
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2: Em Angola já se diz boa noite. A província do Conene vai contar nos próximos dias com uma revista turística para divulgar as principais atrações turísticas e atrair mais visitantes. A intenção é potenciar e dinamizar os investimentos na região. A reportagem é do jornalista André Gaspar.
4: A informação foi avançada pelo chefe de Departamento Provincial do Turismo, Custódio Mene Fulang, que explica que a iniciativa surge numa altura em que várias agências que atuam no setor têm manifestado o interesse de investir na província.
5: Tendemos a produzir um boletim informativo ou mesmo revista, de certa forma ajudar na visibilidade do que nós temos a nível da nossa província e, deste modo, então, atrair os visitantes. Vimos recebendo já algumas solicitações de agências de viagens nacionais, sobretudo, querendo trazer então turistas de algumas províncias para cá.
4: Segundo o custódio Mene Fulenga, entre os locais que despertam maior interesse estão as quedas de Ruacanã, o maior imbundero de África, as Zumbalas e as tradicionais casas de festas da puberdade.
5: Ali vão apreciar como é a cultura da província do Cuné.
4: E os cidadãos provenientes de outras províncias destacam a diversidade cultural, paisagística e histórica da região.
6: Leo José, fui ao Coroca, naquelas montanhas, visitei o maior imbundero, dizem de África, o rio Cuné. Uma paisagem única.
7: Belmira Fernandes. Venho da província da Huila. Ao momento só visitei o jardim, também a estátua do Rei Mandume. Convido-vos a vir e experimentar do melhor.
4: Conene dispõe atualmente de uma rede de hospedagem com capacidade para mais de 2 mil camas distribuídas por diferentes unidades hoteleiras e de alojamento. Reportagem Rádio Nacional de Angola com André Gaspar em Undiva.
2: André Gaspar, Conene vai contar com uma revista turística para divulgar as principais atrações turísticas, atrair mais visitantes e potenciar os investimentos na região. No Namib, as unidades hoteleiras estão em prontidão para acolher visitantes durante a realização de grandes eventos. A terra da Velvítia prevê receber um elevado número de visitantes durante a realização do Fórum dos Municípios e Cidades de Angola a decorrer nos dias 14 e 15 deste mês. Mais informação com o jornalista Elias Guito.
8: Segundo o diretor do Gabinete Provincial da Cultura e Turismo, Aurélio Ngulawa, que falava por ocasião da preparação do Fórum dos Municípios e Cidades de Angola, que vai acontecer em Moçambique, a província pode receber de uma vez mais de 500 hóspedes.
9: Para o evento que se avizinha está preparado, nós estamos a falar perto de 700 a 1000 pessoas que poderão visitar a província do Namibe para este fórum. Daquilo que é a nossa estatística do número de quartos e número de camas que a província do Namibe tem nessa altura, nós conseguimos sim atender essa demanda.
8: Aurélio Ngulawa diz também que o Namib dispõe de hotéis, residenciais, resorts e hospedarias para acomodação.
9: Temos aqui 4 hotéis, temos diversos residenciais, pensões, hospedarias, temos casas de passagens, temos resorts. Eu acredito que é uma diversidade que nós temos e depois também tem uma outra perspectiva, né? Sabemos nós que quando vamos para uma determinada cidade, uma determinada província ou município, a perspectiva de acomodação está sempre virada para as zonas urbanas.
8: Diretor do Gabinete Provincial da Cultura e Turismo, Aurélio Ngulawa. Namib tem unidades hoteleiras para acolher visitantes para grandes eventos. Namib, Rádio Nacional de Angola. Elias Guito.
2: Elias Guito, Namib prevê receber um elevado número de visitantes durante a realização do Fórum dos Municípios e Cidades de Angola a decorrer nos dias 14 e 15 deste mês.
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2: A Confederação Africana de Futebol concedeu ao Reino de Marrocos a organização do CAN de Sub-17 de 2027, confirmando mais uma vez o papel central que o país desempenha na organização de grandes eventos continentais. A decisão saiu da reunião da Confederação Africana de Futebol, CAF. O Ghana vai organizar a Taça Africana das Nações Sub-20 do próximo ano, enquanto o Egito vai albergar o CAN Sub-23. Atualidade internacional, a guarda revolucionária iraniana afirmou neste sábado que a reabertura do Estreito de Hormuz só vai ocorrer quando os Estados Unidos aceitarem plenamente as condições de Teherão e deixarem de interferir nas negociações regionais. Segundo o porta-voz militar, o general Hossein Mohebi, durante uma visita à província de Hormuzgan, a decisão está exclusivamente nos mecanismos e condições estabelecidos pela República Islâmica e não se relaciona diretamente com o acordo em elaboração entre o Irão e Oman. Nós voltamos a informar às 20 horas pontualmente. Até lá.
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1: Bom, as notícias na Rádio Nacional com Luís Fernandes, 18 horas e 5 minutos.
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0: Estamos de volta às 18 horas 15 minutos. Continua com a Rádio Nacional de Angola, o programa Contacto, e essa música ao fundo é de Wizkaya, que já está aqui connosco. Como dissemos, está também o Chakra Ubuntu, que daqui a pouco vai fazer-nos. Aliás, vamos ouvir, ele está aqui com uma percussão que depois vamos saber o que é que ele de facto trouxe. Mas vamos à conversa com o Wizkaya. Boa noite, Wizkaya, seja bem-vindo ao Contacto da Rádio Nacional.
1: Boa noite, obrigado.
0: Bem-vindo.
1: Muito obrigado.
0: Apresenta-te, quem é o Wizkaya?
1: O Wizkaya é um fajador.
0: É o Wizkaya.
1: Wizkaya.
0: É Kaya.
1: É Kaya, de Kaya mesmo.
0: Ok.
1: Uhum. É um fazedor de música já há 5 anos, que faz parte de um grupo que é chamado Young Sea, que também já tem nome nas ruas.
0: Uhum.
1: Yeah, é tudo.
0: É tudo. Fala-nos um pouco dessa tua música.
1: Na verdade, o grupo, na verdade, não trabalho de forma individual. Tenho uma equipe, eu faço parte de um grupo, assim que eu disse já, que é a Young Sea. A Young Sea desenvolveu esse projeto, acharam que o Wizkaya cairia melhor e deram para o Wizkaya e o refrão
0: é
1: feito.
0: A solo do
1: a solo, sim, sim.
0: Okay.
1: Mas o projeto é do grupo. E okay. O refrão foi feito pela Silva Timóteo.
0: Qual é o teu nome de registro?
1: Jordão Kaya.
0: Ah,
1: Francisco Pedro.
0: Jordão Kaya Francisco Pedro.
1: Certo.
0: E como é que surge o Wizkaya? É só pela música?
1: Sim, pela música. E por ser muito fã também do Wizkid. O Wiz veio do Wizkid.
0: É por conta do Wizkid.
1: Certo.
0: Okay, ok. E qual é a música do Wizkid que sabes e gostas de cantar?
1: Meu complicado, só isso mesmo. Dizer que é.
0: Esses fãs também. Já viste o Falcão?
1: Só isso. Agora de memorizar.
0: E vens de que banda?
1: Só de Viana.
0: Oh!
1: Certo.
0: Sim, senhora. Hoje Viana está em grande, Viana e Colibengo nos seus centrais.
1: Certo.
0: Muito bom. Já aqui estiveste, como é que está a tua agenda, Wizkaya?
1: Mas eu nem...
0: Vens de Viana, de que, provavelmente de que banda?
1: Boa Esperança.
0: Onde é que é Boa Esperança?
1: Nos arredores do Bombeiro, assim posso dizer. Acho que é...
0: Do lado esquerdo, do outro lado da linha férrea?
1: Certo, okay. Nos Bombeiros mesmo.
0: Ah, tá bem, tá bem. Então, Viana, comandas, né?
1: Não 100%, não mas, posso mentir.
0: Mas conhecem o Wizkaya em Viana.
1: Certo.
0: Ok.
1: Como todas as bandas.
0: Oh.
1: Tem sempre uma ou duas pessoas que conhecem o Wizkaya, a Young Sea.
0: Ah, o teu grupo.
1: O meu grupo, certo.
0: Ok. E quanto é que fazem parte do grupo? Quantos elementos fazem parte do grupo?
1: Somos 4.
0: Uau, todos rapazes?
1: Todos rapazes, não temos nenhuma menina.
0: Ok. Quantas músicas têm como grupo e aí quantas músicas já tens tu?
1: Como grupo temos 12, inclusive tem ali com Cota Socorro, já mandar um rala para ele. Tem o Cota Socorro, tem com a participação com o Ilili Babaceta, temos com 12 Furos. De forma individual,

0: É a primeira?
1: Não, é a segunda.
0: Ok.
1: Tem uma com Bad Banzela, agora essa é com a Silva Timóteo.
0: Tu, qual é a história por trás desta música?
1: Com a Silva...
0: Não. Qual é a história? O que é que trazes nesta música?
1: Caso de decepção. Decepção. Alguém que está cansado, bem dizer, a esposa está cansada da relação e pois, fez entender que não o dinheiro sustenta uma relação. Existe sentimento, não só dinheiro. Então, se tu achas que estou contigo pelo dinheiro, então tu ficas. Baseia-se mais ou menos nisso. O amor não baseia-se só em valores.
0: Uhum.
1: Mais ou menos isso.
0: Uau, é interessante. Hoje aqui estamos a receber muitas músicas reflexivas, muitas músicas até de equilíbrio emocional, e esta música que aqui trazes, o Iskaya, que fala sobre que nem o dinheiro é bom, mas nem sempre é o que mais importa numa relação.
1: Numa relação, né? Certo.
0: É importante entrega, solidariedade e tal, porque há pessoas que pensam, eu já te dou dinheiro e está tudo
1: ali,
0: bem.
1: Pronto,
0: existe o afeto, existe a entrega, existem tantas outras coisas que de facto sustentam e que são a base da própria relação.
1: Certo.
0: É interessante. Então vamos ouvir um pouco mais

0: E já agora, quais são os teus contactos para... podes ligar o teu microfone. Quais são as tuas páginas, os teus contactos?
1: A Wiscaia, Facebook, Yang Si em todas as redes.
0: Mas é Wiscaia com K?
1: Com
0: C...
1: K.
0: Ok.
1: Certo.
0: Com Y? Ou I?
1: K, A, I, A. Com I, desculpa.
0: Não, ok, não é certo. Y. E o teu contacto para shows, abraços para quem envias...
1: Abraço para todo mundo que conhece a Yang Si. Contacto 928-395-744.
0: Uhum.
1: 928-395-744.
0: E os abraços?
1: Para todo mundo que conhece a Yang Si. Não quero particularizar,
0: né?
1: Aqui ninguém.
0: Tá bom, isso que é. Obrigada por teres vindo à Rádio Nacional. Sucesso.
1: Muito obrigado.
0: Às 18h21 minutos foi a conversa com o Wiscaia, que veio aqui apresentar a sua música, que fala de... clama por mais entrega por parte do parceiro, que só dá dinheiro e acha que dinheiro é tudo na relação, mas afinal não é tudo. É importante que haja um conjunto de coisas para que se tenha um relacionamento duradouro e também saudável. Às 18h22, daqui a pouco vamos ter o Chakra Ubuntu no contacto.

0: 8h23, continua com a Rádio Nacional de Angola, é a nossa última hora. Hoje é dia 8 de agosto, é Dia Mundial do Gato. É isso mesmo, gato. A quem não gosta de gato? Este dia foi criado em 2022 pela International Fund for Animal Welfare para celebrar o animal de estimação mais popular do mundo. Aliás, muita gente tem gatos em casa. Quem tem um gato sabe que, na verdade, todos os dias são o dia do gato, já que este faz o que lhe apetece e é mimado pelos donos e vizinhos constantemente. E neste dia pode agradecer a alma, ou seja, neste dia pode agradecer a calma, a companhia e a felicidade que o seu gato lhe traz, dando-lhe uma prenda especial. Como comida gourmet ou um novo brinquedo. Estima-se que existem 500 milhões de gatos no mundo, com predominância na Europa. Mas aqui os gatos... Costumas dar presente no teu gato? Chakra, liga aí o microfone do Chakra, vamos lá saber. O Chakra está acompanhando a sua esposa. Vocês têm gato em casa? Senta aqui, a esposa do Chakra. Olha, ela também está tímida. Mas eu gostei do teu look, cabelo branco, assim e tal. Vocês têm gato em casa?
1: Bom, gato nosso não, mas tem um da vizinha.
0: Gato.
1: Mas tem um da vizinha que vai lá fazer as trafolhas dele.
0: Como é que vocês tratam? Liga aí o microfone. Como é que vocês tratam o gato da vizinha? É
1: pá, pelas trafolhas dele tem que correr o gato.
0: O gato foi na fuba, foi no arroz.
1: E aí ele vai mesmo para a panela.
0: E depois há pessoas que dizem: está amarrado o gato.
2: Olha, nós somos esses.
0: Está amarrado, se te mandaram falar que eu não estou. Coitado do gato. É. E há muitos memes com gatos, enfim, e há pessoas que amam, adoram gatos, cuidam de gatos como se fossem de bebés, família. De pessoas, de famílias diretas, famílias de sangue. Enfim, há muitas histórias por trás de gatos, histórias, superstições, melhor dito. Enfim, quando o gato está aí, miau, à madrugada. Você está mandando tirar sal no gato. Mas ele vai mesmo distante, o gato. Por quê? Porque quando atiram sal, já atiram sal no sal grosso, e o gato vai-se embora.
2: Eu acho que é o instinto do gato, ele foge o barulho que ouve.
0: Então não tem nada a ver com sal?
2: Não, acho que não.
0: Não, né?
2: Não.
0: Há quem diz: não, o gato está assim, mas fica a chorar para esse bebê no teto, e só vem à noite, à madrugada, quando o vizinho está a dormir.
2: Se ele também está do dor e sente uma dor em algum lugar, e ele vai fazer barulho.
0: Quando está no cio,
2: ele
0: então?
2: É quando está no cio,
0: ninguém dorme. E aí já é que dizem: tá, vizinho.
2: Mas eles são bem fofinhos, os gatos.
0: Os gatos são.
2: Quando são nossos.
0: É, e afugenta ratos, afugenta os outros animais, porque ele caça por instinto. Uhum. E também a história do cão e o gato. Mas há cães e gatos que lidam tão bem.
2: Se viverem na mesma casa.
0: É, lidam tão bem, lutam, comem juntos, depois, enfim. É hoje, 8 de 8, Dia Mundial do Gato. Então, se você tiver um gato, cuide do seu gato. Ou já não, gato preto é, porque os olhos do gato. Há quem até dá nome da pessoa: olha, porque esse gato deve ser falcão a passar por aqui. Coitado do falcão Tomás. É, enfim. 18h27. Agora vamos seguir com música, porque ela tem o poder de curar, inspirar e transformar os sentimentos. A vida floresce para quem rega os seus sonhos todos os dias. Não espera o momento perfeito. Transforma o momento que você tem no mais perfeito possível. O impossível é apenas algo que ainda não foi tentado com todo o coração. Que cada dia seja oportunidade para celebrar a vida em toda a sua plenitude. Tal como dissemos, temos aqui o Chakra. Chakra, já ligaste a tua percussão, né? Já vamos ouvir, então. Vamos ouvir-te um pouco. Vamos a isso?
1: Bom,
0: fala do microfone.
1: Vamos antes apresentar.
0: Não! Primeiro queremos vocês ouvir a tua percussão.
1: Querem vibrar já.
0: Exatamente. Vocês
1: então,
0: têm que saber quem, porque eu já aqui anunciei umas tantas vezes. Então queremos ouvir o poder do Chakra.
1: Então,
0: o Chakra está acompanhado pela sua amada. 8h28.

0: Esse é o chakra, o Ubuntu. Chakra, podes-me dizer o que é isto que fizeste aqui? Como é que se chama?
1: Esta é a percussão.
0: Uhum.
1: Né? Tem-se feito muito em eventos, festas, que está na qual o DJ a tocar. Tem aí o percussionista para dar aquela ênfase na música que já está criada ou em algum instrumental. Então, para trazer aquela energia mais ancestral, né? Mais nosso, África.
0: Agora, por falar em África, por falar em Chakra Ubuntu, apresenta-te ao público. Quem é o Chakra Ubuntu?
1: Ntoti Lamfumu Talamaku, a.k.a. Chakra Ubuntu.
0: Ntoti, lá é mesmo o teu nome de registro?
1: Não, Valdemiro Monteiro. É. Meu nome de registro
0: é Valdemiro. Daqui a pouco vai ser assim que me chamam.
1: Não, mas atenção. Atenção, eu sou mesmo Bantu. Eu não é porque estou aí buscar... que é és porque...
0: Não, mas é assim, as coisas boas têm que ser mesmo imitadas.
1: Não, mas eu já venho com a minha identidade ancestral lá dos primórdios.
0: É uma coisa que eu gostava de perceber. E porque falas da ancestralidade, quando falamos da ancestralidade, estamos a falar exatamente de quê?
1: Das nossas origens,
0: uhum,
1: africanas, de termos então o conhecimento ou procurar ter o conhecimento daquilo que é a nossa essência. Hoje muita gente vive mais para o Ocidente. E não, quando se fala de ancestralidade é conhecer a tua raiz. Se, por exemplo, chegarmos na rua para um jovem da minha faixa etária ou idade, perguntarmos se conhece ou se já ouviu falar de Kimpa Vita, Nzinga Kuvu, ele não vai saber.
0: Ok. Quer dizer que nós, quando estamos a falar de ancestralidade, estamos a falar das figuras que nós ouvimos falar, que existiram e que fazem parte da nossa história.
1: Não propriamente das figuras.
0: Nós estamos a falar
1: da nossa essência,
0: a nossa genes, a nossa
1: origem. A nossa origem. Origem no geral, uhum, né? Hábitos, costumes, que foram se perdendo com o tempo.
0: Ok. Mas achas que é possível, não digo resgatar, mas é possível dar continuidade naquilo que foi perdido? Achas que a juventude angolana já está a tentar ir buscar e valorizar aquilo que é nosso, a nossa identidade, os nossos valores, a nossa cultura, já?
1: Bom, não falo propriamente no geral a juventude, não falo pela juventude em si,
0: uhum,
1: falo por mim como jovem. Né?
0: Sim,
1: todos.
0: Porque hoje até já se verifica, Chakra, já se verifica pessoas que, mesmo estando à mesa, comem com as mãos. É bonito até ver.
1: É bonito.
0: Higienizam as mãos, pai, mãe, a família, e comem, apreciam um bom funge com as mãos. Até sabe bem, né? Sabe bem. E outras coisas, outros valores que nós temos, o respeito pelos mais velhos é um valor que vai se perdendo aos poucos.
1: Isso aí.
0: O respeito pelas pessoas, mulheres grávidas. Antigamente se visse uma mulher grávida, um idoso, inclinavas, fazias uma vénia.
1: Uma vénia.
0: Pela experiência.
1: Ajudavas a atravessar a estrada.
0: Exatamente. Hoje não, é mais velho, vira-se. O mais velho também está todo.
1: Mesmo no transporte público, os autocarros.
0: O mais velho também está todo cheio de bandas.
1: A mamã está aí, saiu da labuta.
0: Mas
1: né,
0: eu com, também com, gostava que a tua. Como é que é a tua amada? Não queres falar? Oh,
1: bom, ela é do backstage.
0: É do backstage, é a tua assistente. É bonito,
1: certo.
0: É bonito como casal terem este acompanhamento. É muito bom a mulher saber e acompanhar mesmo, fiscalizar como é que está o marido. Quando é que começa a Chakra nesta coisa de percussão?
1: Bom, a percussão...
0: Quando é que entras para fazer percussão? Onde é que te inspiras? Como é que chama esse teu instrumento? É batuque?
1: Sim, batuque, mas denominado bongos.
0: Ah, são bongos.
1: Bongos. Temos o bongo, temos o ngoma. O ngoma são aqueles batuques, os nossos tradicionais.
0: Que é o batuque mesmo.
1: O batuque.
0: Uhum.
1: Né? Os nossos tradicionais. Temos as congas,
0: que tem
1: já
0: muita tecnologia
1: fabricada. E esse o bongo também é fabricado já quase com...
0: Mas já compraste assim ou tu é
1: este,
0: que...
1: Sim. Esta, na altura, comprei na Cisteca. Sem
0: tem
1: passar
0: muita, tem,
1: passar
0: já passaste, mas tem muita tecnologia, né? É diferente. Uau.
1: Afina-se, tem chaves para afinar.
0: Ok, e já como é que se chama esse instrumento parecido com a de Kanza? Como é que se chama este?
1: Não, estas são as baquetas.
0: São baquetas?
1: São assim baquetas que eu posso utilizar tanto no, nos bongos, mas é mais utilizada para tocar a bateria.
0: Ah, elas são
1: multiuso, que a bateria é? Também faz parte da percussão.
0: Uhum. Ok. Então vamos. Olha eu. É mesmo você? É o Falcão. Falcão, vamos ouvir mais, vamos ver mais. O ouvinte vai ouvir. Eu e o Falcão vamos ver a percussão do Chakra Ubuntu. E vês de que banda, Chakra?
1: Maculusso, Ingombota, Terra Nova.
0: Ah, Terra Nova. Mas vives no Maculusso ou na Terra Nova?
1: Atualmente estou na Terra Nova com a minha esposa.
0: Ok.
1: Mas sou nato do Maculusso.
0: Uhum. Então vamos continuar a apreciar a tua percussão. Mas falaste aquela hora, há bem pouco tempo, da ancestralidade, mas ainda não tocaste nada assim, tipo dos nossos ritmos.
1: Bom, os nossos ritmos, eu acho que aqui não. Isso é mais para acompanhamentos, estás a ver?
0: Não, mas nós temos muita boa música
1: trazer,
0: não, para...
1: Tinha que trazer
0: o Falcão tem, ele é o Falcão Tomás.
1: Não música, é mais um instrumento que ontem...
0: O Falcão Tomás tem os nossos ritmos.
1: O tio Obaldo disse que é para não trazer aqui o arsenal completo, senão a rádio cai.
0: É sobrinho do Obaldo de Castro. Oh, Obaldo!
1: Para já um abraço aí, meu titio.
0: Vamos ouvir Chakra Ubuntu, 18h39... Mas tens aí uma música nossa. Ah, então tens músicas próprias. Ah, então olha, estamos quase a terminar. Por enquanto tocas. Ele está a ver a música.

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0: aos 45 minutos, Chakra Ubuntu na Rádio Nacional de Angola e aqui a apresentar a sua música. O Chakra não só toca, ele também canta. E ele veio apresentar a sua música na Rádio Nacional. Pepele. É mesmo Pepele, né?
1: Toca Pepele.
0: Pepele.
1: Tu le mon Pepele, Pepele, que la panga bate.
0: Pepele.
1: Tu le mon Pepele, Pepele, tu le vie danser. Todos vêm dançar. Porque aqui é o Pepele com leveza, nós temos que vir levemente.
0: Uhum. Yeah. Qual é o estilo desta música?
1: Este é o Afro Quilapanga. Eu neste single eu carrego o Afro House.
0: Afro House e o Quilapanga.
1: O Afro House e o Quilapanga. Com a participação do avô Dulce Trindade, do Schiezo. O guitarrista, sim.
0: Eu estava a ver que algo aí está estranho. Algo aí está estranho, eu conheço aquele.
1: O avô Dulce, um bem-aja, meu avô, das melhoras aí.
0: É teu avô?
1: Sim, sim.
0: Oh, então, sim. Me explica então, quem és tu?
1: Eu sou o Bantu Mystique.
0: É, complicou. Yeah. Está a ver, Falcão, como é que a minha vida fica difícil?
1: Bom, eu venho de uma família artística. Uhum. A minha mãe foi coreógrafa da Ginga do Macluso durante um bom tempo. Ela era mais pequena.
0: Mas também
1: mais
0: podes
1: pequeno.
0: Dizer o nome dela, já aqui entre nós.
1: Sofia Monteiro.
0: Ei.
1: Sofia Monteiro.
0: E tu se esconder? Já viste?
1: Não, já viste. Bom, a mamã não gosta muito de ser exposta. Yeah.
0: Mas ela é artista.
1: Sim,
0: ela
1: não
0: tem
1: deixa
0: história.
1: De ser. Até os baila como?
0: Ela é artista e tem história.
1: Verdade. Bom. E temos o avô, né? Saudoso avô Kitush, um dos fundadores dos Quesos.
0: Uhum. Ex-neto do.
1: Do Kitush.
0: É.
1: Fundador dos Quesos. O avô Dulce é avô não de sangue.
0: Agora por
1: mas
0: isso é que,
1: avô,
0: por isso é que porque... estás a falar da ancestralidade.
1: Não, mas é conhecimento daquilo que está.
0: Não, mas algo. Estás a ver quando falamos da nossa raiz genealógica, da nossa árvore, algo vem, está no DNA e se
1: assim
0: acende.
1: Mesmo, bem assim.
0: Porque quem não tem história a respeito de alguma coisa é como se estivesse a forçar. Agora, quem já nasceu num berço,
1: é como,
0: história,
1: como diz aí o single, uhum. Pepele, levemente.
0: É mesmo o título da música.
1: É o título da música, Pepele.
0: Uau.
1: Que vem levemente. Tanto que tem um trecho na música que eu digo, Fimbo tata na Angola.
0: Fimbo é, Fimbo tata na Angola.
1: Eu aí estou a pedir que Deus dá um chicote em Angola para ver se a coisa flui, né? A coisa...
0: É para nos darem mais chicote.
1: Não chicote... né?
0: Não, agora explica bem, porque chicotada já não queremos.
1: Não, o chicote que eu falo é tocar as nossas almas, as nossas mentes, com que então possamos evoluir de um modo não só financeiro, não, no modo mais espiritual também, uhum. Porque tem muita gente que tem déficit da espiritualidade.
0: É verdade.
1: Falando nisso, daí que eu falo sempre da ancestralidade, porque os nossos antepassados foram muito ligados à espiritualidade. Não feitiçarias, não.
0: Estamos espiritualidade
1: a falar,
0: no geral.
1: Estamos a falar espiritualidade divina, coisa que... Para a proteção.
0: Uhum.
1: Sim.
0: É necessário.
1: Por aí
0: é necessário
1: certo,
0: cultivar
1: certo,
0: a espiritualidade. É verdade. E nós precisamos mesmo dessa coisa. E então, há quanto tempo é que já estás na música? Embora já venhas de uma família de músicos, há quanto tempo és o Chakra Ubuntu?
1: Bom, eu tenho uma etapa, tenho uma aliagem muito, né, uma caminhada muito, muito longa. Atualmente é que eu estou a me firmar ao mercado, uhum. Ou melhor, a me apresentar mais abertamente para o mercado. Eu já tenho 18 anos.
0: Okay.
1: Na música, né? Na musicalidade. Trabalhei muito tempo com a Gregi, como percussionista.
0: Uhum. Quer dizer, maior parte do tempo ficaste no back, né?
1: Sim, sempre gostei muito, mas epá.
0: Agora queres.
1: Ah, a sim, senhora.
0: Madame. Não, ela tem razão. As
1: agitou,
0: mulheres conhecem o valor dos seus maridos.
1: Agitou-me.
0: As esposas sabem os valores que os seus maridos têm. Nós às vezes pensamos que mas tu podes dar muito mais do que aquilo que pensas que que ah, não vou conseguir fazer isso, mas com o suporte de alguém, ela te faz avançamos. Acreditar que tu podes e podes fazer muito mais do que aquilo que pensas, do que aquilo que acreditas. Então, quando você, quando des o primeiro passo, até vais dizer, mas como é que eu consegui fazer isso? Certo. Quer dizer que tu até podes muito mais do que aquilo que pensaste ou perguntaste conseguir fazer.
1: Certo.
0: Então aí está o poder da audácia, né?
1: Certo.
0: 18h50, aqui a conversa com Chakra Ubuntu na Rádio Nacional. É percussionista, é também músico e veio aqui apresentar no Contacto hoje, 8 de 8, o seu Pepele. É o título da música, né?
1: Pepele, certo.
0: Para além desta, tens uma outra?
1: Bom, tenho um projeto de uma EP que numa próxima oportunidade então trago
0: então,
1: as outras
0: esperar.
1: Músicas.
0: Então vamos esperar.
1: Não, venho, é minha casa aqui.
0: Mas, assim, vocês tinham que ver a entrada. Do Chakra Ubuntu. Eu pedi para ele sair e voltar de novo. Eu fiquei assim. Não, é rádio.
1: Originalidade.
0: É.
1: É isso.
0: E parabéns por estar a valorizar aquilo que é nosso.
1: Muito obrigado.
0: Nós precisamos mesmo. Oh, o Falcão me deixa sempre emocionada. Ai, como eu te amo, Falcão Tuarte. Oh. É verdade, temos que valorizar o que é nosso. É bom. Aliás, há pessoas que basta olhar para elas, tu percebes logo que é africano, mas é angolano. Porque o angolano tem identidade, o angolano tem marca. Aliás, tu não precisas perguntar, mas é africano de onde? O angolano, basta olhares para ele em qualquer
1: Moangolé.
0: Parte do mundo onde estiveres e vis um angolano, dás logo conta, não, essa é da Manda.
1: Yeah,
0: essa é nossa.
1: Esse é o próprio Mangope.
0: Yeah, essa é nossa. O angolano tem sempre alguma coisa que lhe identifica. Então, parabéns, é bom valorizar aquilo que é nosso.
1: Muito obrigado.
0: 18h52 minutos, vamos terminar, mas fica a percussão. Fica a música ou fica. Não, fica.
1: Bom, ainda acho que a música melhora.
0: Não, deixa tocar. Falcão, já preparaste a música para o Chakra seguir, né? O Falcão está a preparar a música. Nós vamos despedir para os próximos 7 minutos estarem a cargo do Chakra Ubuntu. Queremos agradecer, amigo ouvinte, pelo carinho e simpatia. Estarem a cargo do Chakra Ubuntu. Queremos agradecer, amigo ouvinte, pelo carinho e simpatia da sua audiência nesta tarde de sábado. Esperamos que tenha sorrido. Se não o fez, por favor, sorria. Que você é o grande amor da sua vida. Não se esqueça que a vida floresce para quem rega os seus sonhos todos os dias. Não espere por um momento perfeito. Aliás, cada minuto que passa. Cada minuto que passa é o minuto mais importante da sua vida. O minuto que você está a viver agora, acredite, é o seu minuto mais especial. Portanto, faça deste minuto, o melhor que puder. Só não exagere. Porque nós precisamos de si, não exagere. Mas tente equilibrar e aproveite cada minuto.

0: O impossível é apenas algo que ainda não foi tentado com o coração. Que cada dia seja uma nova oportunidade para celebrar a vida em toda a sua plenitude. Não deixaste os teus contactos nas tuas páginas, Chakra?
1: Bom, Facebook, Instagram, TikTok, Ntoti Lanfumo Talamaco, ou pura e simplesmente pode pesquisar por Chakra Ubuntu que vai aparecer mesmo Ntoti Lanfumo Talamaco.
0: Ntoti Lanfumo
1: Talamaco.
0: Significa o quê?
1: O rei, líder, que olha o que é seu e não olha o que é do outro.
2: É.
1: Ntoti Lanfumo.
0: É só isso.
1: Líder.
0: Estás com a tua amada. Não tens palavras para dizer que em rede nacional. Até porque os teus olhos brilham. Deixa. O falcão é agitador.
1: Bom, resumindo em duas palavras, até que é muito. Eu te amo, minha bênção.
2: É
1: a minha bênção.
2: Só isso. Oh.
1: O resto assim que eu trato.
2: É boato.
1: Carinhosamente tratando. Minha bênção.
0: Então vai já para a percussão. Vai já para a percussão, por favor. Que vamos... O contacto, então. Vê só.
1: Bom, eu estou sempre
0: esquecendo. Ah, estás emocionado.
1: Contacto para futuros shows, né? E parcerias musicais. Uhum. 940-75-55-13. Repito. 940-75-55-13. Ou 955-80-80-03. Repito. 955-80-80-03. Convosco, família angolana, Chaleno Quiambote.
0: Oh. E as palmas então? Não tem palmas pro Chakra? Sim. Então liguem pro Chakra, para shows, para percussão, para parcerias. E nós estamos a dizer bye bye, até o próximo contacto. O contacto desta edição despede-se com Gonçalo Agostinho, Falcão Tomás e a Verónica Pinto. Não se esqueça nunca que você é o grande amor da sua vida. E fica a percussão de Ntoti Lanfumo Talamaco, ou seja, Chakra Ubuntu. Boa noite.

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1: 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Boa noite, Angola, são 19 horas.
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1: A Procuradoria-Geral da República cumpre o doloroso dever de comunicar o falecimento de Sua Excelência a Senhora Procuradora-Geral Adjunta da República, Doutora Wanda das Dores Miguel de Lima. Procuradoria-Geral da República, em nome dos magistrados do Ministério Público, do Conselho Superior da Magistratura do Ministério Público, dos técnicos de justiça e de todos os funcionários da Procuradoria-Geral da República, endereçam à família as mais sentidas condolências. A família Salemos comunica o falecimento de Crispino Angelino Pinto, ocorrido em Luanda. O funeral realiza-se domingo pelas 10 horas no cemitério do Benfica. Matias Caetano Loureiro e Inês Quissembo Domingos comunicam o falecimento de Ricardo Loureiro Pereira Neto, também conhecido por 27, ocorrido no passado dia 5 por doença. O funeral realiza-se em data a anunciar oportunamente. Nelson Viegas Loureiro, Masoshi Loureiro, Gegé Loureiro, Janita Loureiro, Flávio Loureiro, Nairo Loureiro, Gervásio Viegas, Hamilton Loureiro, Janila Loureiro, Nito Liliana Loureiro, Carmita Loureiro e demais familiares comunicam o falecimento de Ricardo Loureiro Pereira Neto, também conhecido por 27, ocorrido no passado dia 5. O funeral realiza-se em data a anunciar oportunamente. Pede-se a quem tem encontrado ou vem encontrar na via pública uma carteira contendo vários documentos passados em nome de João Manuel Domingos o favor de entregar na portaria da Rádio Nacional ou ligar para o número 925-35-87-09. Belmiro Semedo pede a quem vir em circulação ou estacionada uma viatura de marca Hyundai, modelo i10 de cor cinzenta, com a chapa de matrícula LD7528FO, o favor de comunicar à Esquadra de Polícia Nacional mais próxima ou ligar para os terminais telefónicos 943-88-5277 ou 955-11-12-26. E foi encontrada na via pública um molho de chaves identificado com a matrícula LD7603IH. Solicita-se ao respectivo proprietário que entre em contacto com a senhora Patrícia no Centro de Imprensa Aníbal de Melo ou ligar para o terminal telefónico 923-4399-81. Boa noite, Rádio Nacional, ao Serviço Público.
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1: 19 horas 3 minutos em Angola.
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1: 19 horas e 5 minutos em Angola.
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4: Boa noite!

sintonizado à Rádio Nacional de Angola ao acompanhar a música de abertura de Palmira de Carvalho, Gratidão. Por falar em abertura, acompanhe a seguir.

Hoje iniciamos esta emissão com o coração pesado. Angola voltou a ser surpreendida por uma dolorosa tragédia nas nossas estradas. No Sumbe, província do Kwanza Sul, um autocarro foi consumido pelas chamas, ceifando a vida de cerca de 25 compatriotas e deixando vários outros feridos. São vidas interrompidas de forma brutal, famílias mergulhadas no luto, sonhos desfeitos e um país inteiro chamado a refletir. Neste momento de profunda consternação, endereçamos as nossas mais sentidas condolências às famílias enlutadas e manifestamos solidariedade aos sobreviventes, desejando-lhes rápida recuperação. Curvamo-nos em homenagem às vítimas desta tragédia, cuja memória deve servir de permanente alerta para todos nós. Aos automobilistas, profissionais e particulares, deixamos um apelo sincero. Conduzir é um ato de enorme responsabilidade. O volante não admite distrações, excesso de velocidade, fadiga, imprudência ou desrespeito pelas regras do trânsito. Cada decisão tomada na estrada pode significar a diferença entre chegar em segurança ou transformar uma viagem numa tragédia irreparável. Que este acontecimento desperte em todos uma maior consciência cívica, respeito pela vida humana e compromisso com uma cultura de prevenção. Que as autoridades, as empresas de transporte, os condutores e os passageiros façam da segurança rodoviária uma prioridade permanente. Em nome da equipa do Toma e Segura, rendemos a nossa homenagem às vítimas, elevamos as nossas orações pelas famílias enlutadas e renovamos o apelo para a prudência, a responsabilidade e o respeito pela vida, que prevaleçam em todas as estradas do nosso país.

10, sobretudo nas redes sociais e nas conversas do dia a dia. No entanto, muitas vezes esquecemos-nos de que uma palavra pode levantar uma pessoa abatida ou ferir profundamente alguém. O respeito, a educação e a responsabilidade começam na forma como falamos.

0: Ética e responsabilidade. A pergunta que não se quer calar é: as minhas palavras aproximam ou afastam as pessoas? Tenho o hábito de pedir desculpas quando magoo alguém com o que digo? Como posso usar a minha voz para promover os valores morais na família e na comunidade? Fique com a frase do dia: a palavra é um espelho do caráter. Quem semeia respeito nas palavras, colhe confiança e paz nas relações.
1: É responsabilidade da Igreja que está dentro dessa nação contribuir para que esses valores não sejam perdidos. Porque quando se fala de resgates, é porque os valores já existiam, mas foram perdidos. Então, o que nós estamos a dizer é lembrar as mentes para que reconsiderem e recuperem esses valores e façam parte do seu comportamento do dia a dia, das suas atitudes, das suas responsabilidades.
2: A equipa não mudou. A edição...

0: edição com muito prazer.
1: Nesta edição, vamos trazer o retrato da 40ª Sessão Conferencial da Igreja Metodista Unida, realizada no Complexo Futungo 2, em Luanda. A reflexão sobre o tema A Força da Palavra, Construir ou Destruir. Mensagem dos ouvintes, a boa música e outros assuntos não menos importantes vão desfilar no seu Toma e Segura, o companheiro de todos os sábados neste canal e sintonia que une o país. Aos ouvintes que nos acompanham no leito hospitalar ou em convalescência em casa, votos de rápidas melhoras. Aos aniversariantes da semana, desejamos felicidades e bem-estar. O voto de felicidade da nossa equipa estende-se a todos os cidadãos nacionais e àqueles que escolheram Angola para trabalhar ou viver.
0: Caro ouvinte, agosto é um mês de muitas comemorações. Entre as datas, destaca-se o dia 9 de agosto, Dia Internacional dos Povos Indígenas. Esta data celebra a riqueza cultural, as tradições, os conhecimentos, os direitos dos povos indígenas em todo o mundo. É um momento para reconhecer a importância da preservação das suas identidades, promover a inclusão social e reforçar o respeito pela diversidade cultural como património da humanidade.
1: Ainda o dia 12 de agosto, Dia Internacional da Juventude. Instituído pelas Nações Unidas, este dia destaca o papel da juventude como força impulsionadora do desenvolvimento sustentável. A data convida à reflexão sobre os desafios enfrentados pelos jovens e reforça a necessidade de investir na educação, no emprego, na participação cívica e na formação de cidadãos responsáveis e comprometidos com o futuro.
0: O dia 19 de agosto, Dia Mundial da Assistência Humanitária. Esta efeméride presta homenagem aos profissionais e voluntários que dedicam as suas vidas a prestar ajuda às populações afetadas por guerras, catástrofes naturais, epidemias e outras crises. É também um apelo à solidariedade, à compaixão e ao compromisso coletivo com a dignidade humana.
1: Dia 23 de agosto, Dia Internacional em Memória do Tráfico de Escravos e da sua Abolição. A data recorda um dos períodos mais dolorosos da história da humanidade, marcado pela escravização de milhões de africanos. Constituiu uma oportunidade para honrar a memória das vítimas, promover a justiça, combater todas as formas de discriminação e reforçar os valores da liberdade, da igualdade e dos direitos humanos.
0: E a fechar o mês, o 31 de agosto, Dia Internacional das Pessoas de Ascendência Africana. Esta efeméride reconhece as contribuições históricas, culturais, científicas, económicas e sociais das pessoas de ascendência africana para o desenvolvimento do mundo. A data incentiva a valorização da identidade africana, o combate ao racismo e a promoção da igualdade de oportunidades, da inclusão e do respeito pela dignidade de todos.
2: É responsabilidade da Igreja.

0: Igreja que está dentro dessa nação contribuir para que esses valores não sejam perdidos. Porque quando se fala de resgates, é porque os valores já existiam, mas foram perdidos. Então o que nós estamos a dizer é lembrar as mentes para que reconsiderem e recuperem esses valores e façam parte do seu comportamento do dia a dia, das suas atitudes, das suas responsabilidades.
1: Agora sim, vamos acompanhar a reflexão intitulada A Força da Palavra Construir ou Destruir, a ser apresentada pela pastora Olga Mbunga de Carvalho, coordenadora do Ciclo de Mulheres Teólogas do SICA.
2: Pai do Senhor, amados irmãos, hoje vamos falar do poder da palavra que é na nossa língua. Então, para isso, vamos partilhar a palavra de Deus que encontra-se no livro do apóstolo São Tiago, no capítulo 3, do verso 1 ao verso 6, que diz assim: Meus irmãos, muitos de vós não sejam mestres, sabendo que receberemos mais duro juízo, porque todos tropeçamos em muitas coisas. Se alguém não tropeça em palavra, o tal varão é perfeito e poderoso para também refrear todo o corpo. Ora, nós pomos freios nas bocas dos cavalos para que nos obedeçam e conseguimos dirigi-los todo o seu corpo. Vede também as naus que, sendo tão grandes e levadas de impetuosos ventos, se viram com um bem pequeno leme para onde quer que a vontade daquele que os governa. Assim também, a língua é um pequeno membro e gloria-se de grandes coisas. Vede com grandes bosques um pequeno fogo incendeia. A língua também é um fogo. Como mundo de iniquidades, a língua está posta entre os nossos membros. Contamina todo o corpo, inflama o curso da natureza e é inflamado pelo inferno. Palavra do Senhor, oremos. Deus de toda graça, Deus de amor, Senhor, muito obrigado pela tua palavra em nossas vidas, porque lâmpada para os nossos pés, luz para o nosso caminho, a tua palavra. Obrigado, Senhor, porque o Senhor deu ela a nós como guia para guardá-la em nosso coração, para não pecarmos contra ti. Pai, agora vamos partilhar com os nossos irmãos e aqueles que nos ouvem. Permita, ó Deus, que todo aquele que a ouvir, Senhor, receba a tua graça, receba a tua paz, o teu conforto, seja edificado, consolado, exortado, para que a excelência e a glória seja tua, Senhor. E convidamos o Espírito Santo, fale através de nós como canal de bênção para a vida de cada um que ouvir a tua palavra. Assim nós oramos em nome de Jesus Cristo. Amém. E amém. Nós queremos partilhar essa palavra, queremos falar do poder da palavra na nossa boca. Amados, nós estamos a ver aqui o apóstolo Tiago a falar sobre o poder da língua. A língua que o apóstolo Tiago se refere não é a língua órgão por si só, né? É um pequeno órgão com músculos ou feito de proteína, que é a composição da matéria humana, ou carne, mas não é desta que o apóstolo Paulo está a falar do poder da nossa palavra que está na nossa boca, ou que sai da nossa boca, articulada por meio da língua. Esse poder, Tiago está a dizer que se um de nós se diz ser perfeito, consegue domar a língua, o tal varão, a tal varoa é perfeita. Mas ele veio descrever dizendo que como os barcos são governados pelo leme, os cavalos são governados pelo freio, assim também o nosso corpo é governado pela nossa língua, pelas nossas palavras. Tiago vem alertar, advertir, dizermos que é para termos cuidado aquilo que nós falamos, porque com a nossa língua nós podemos ferir o nosso próximo, como também podemos alegrar o nosso próximo. Nós podemos falar coisas que se tornam de bênção para a vida das pessoas, mas também podemos falar coisas que tornam-se de maldição para a vida das pessoas. Então, o apóstolo Tiago alerta para termos cuidado no nosso dia a dia. Aqui também, o salmista também, de número 34, no Salmo número 34, no verso 12, também diz que quem é o homem que deseja a vida, que quer largos dias para ver o bem, guarda a tua língua do mal e os teus lábios de falarem enganosamente. Por que que o salmista vem falar isso nestes salmos? É um salmo de exortação, confiança em Deus. Então, ele vem falar que é para nós termos cuidado, para termos cuidado o que falamos na nossa boca. Porque muitas vezes o que nós falamos na nossa boca nos caracteriza diante das pessoas. Nós, às vezes, queremos falar coisas boas, nós queremos falar coisas que agradam, coisas que abençoam. E isso nos caracteriza diante das pessoas se nós somos boas pessoas. Se nós também somos pessoas más, que falamos coisas que ferem, coisas que magoam, coisas que entristecem, também nós somos caracterizadas como pessoas más. Porque as palavras estão entre as ações que podem caracterizar as pessoas. Então, a Bíblia está a nos alertar quando nós falamos com as outras pessoas. Essas pessoas podem ser filhos, podem ser esposos, podem ser esposas, podem ser mães, podem ser irmãos, podem ser amigos, podem ser colegas. Para nós termos cuidado que falamos com os outros. Porque com uma palavra você pode matar a vida de alguém, pode expor uma pessoa em depressão. Com uma palavra má, você pode destruir a carreira de uma pessoa e ela nunca mais ter vontade de caminhar para fazer as coisas. Com uma sua palavra, você pode destruir a vida de uma pessoa que já está totalmente organizada. Então, aqui a Bíblia vem nos dar alerta. Termos cuidado quando falarmos com os outros. E com uma palavra, você pode levantar o ânimo de uma pessoa. Com uma palavra, você pode ajudar alguém a sair da depressão. Com uma palavra só, você pode ajudar alguém a realizar o seu sonho, a despertar para continuar os seus sonhos. A Bíblia vem nos dizer que o poder da nossa língua, ela pode ajudar a governar-nos ou a destruir-nos, a governarmos bem, a trabalharmos bem ou a destruirmos aquilo que poderia dar certo. Aqui a palavra de Deus está a nos dizer que nós, os filhos de Deus, devemos ter cuidado. Às vezes nós nos estressamos quando queremos chamar atenção às outras pessoas. Uma pessoa pode cometer algo errado, mas se não tiveres cuidado ao lhe chamar atenção, você pode cometer erros pior do que a pessoa cometeu. Então é importante, quando estamos diante de alguém que cometeu uma coisa errada, pensar antes de falar, refletir e às vezes até desenhar o que podes falar, escrever, para que faça as coisas de forma certa. E às vezes a pessoa que errou, não errou porque queria errar, mas foi um erro sem querer. E trazê-la a razão e o arrependimento para que possa fazer as coisas de forma certa. Tiago, apóstolo Tiago, ele alerta as pessoas, os irmãos, a terem cuidado. Tiago é um livro de conselhos, de ensino. E ele vem ensinar, então, os irmãos a terem cuidado que falamos. Pais devem ter cuidado quando falam com os filhos. Prestar atenção para não lançar palavra de maldição, não destruir a vida do filho, provocar a ira ao filho. Termos cuidado quando falarmos e quando repreendermos, sabermos repreender, levando a nossa vida como exemplo para eles. Filhos, terem calmas quando vossos pais vos provocarem a ira, não revidarem na mesma forma. Pensarem, esperar, ter a forma certa de falar para que possas ganhar o teu pai mediante o erro que ele pode ter cometido contigo. E não desrespeitar os pais. A mesma coisa também falamos aos patrões. Os patrões, muitas vezes, quando se dirigem aos empregados, falam com eles como se não fossem pessoas. Falam com eles como se não tivessem sentimentos. Falam com eles como se não fossem pai de famílias. Quando se dirige aos empregados, dirijam-se com cuidado, porque o Deus que está no céu vos vê e prova a vossa forma de tratar os vossos empregados, e é Ele que vos abençoa ou se entristece convosco e não lança bênção sobre vocês, não dá bênção sobre vocês. Então, empregados também devem ter respeito aos seus patrões. Funcionários devem ter respeito no local de trabalho, terem cuidado, falar com respeito aos vossos patrões, porque são eles.
1: Acabamos de acompanhar a reflexão lida e assinada pela pastora Olga Mbunga de Carvalho, coordenadora do ciclo de mulheres teólogas do SICA. Vamos a mais uma música gospel cantada pelo grupo coral da Igreja Metodista Unida. E é o Axalá Mungologota.

0: o filho precisa olhar. O pai é o exemplo, a mãe é o exemplo a ser seguido. Então, essas são as referências que toda uma criança precisa ter. Agora, quando nós apenas ficamos no discurso, não, não faz isso, não faz aquilo, mas o contrário, o filho vê o pai fazendo aquilo. Não bata, não seja violento, mas é o pai que é violento dentro de casa. Não ofenda, mas é o pai que ofende. Então, a palavra de Deus diz ensinar o filho ou a criança o caminho em que deve andar, porque quando essa criança crescer, não se desviar. O não se desviar não quer dizer que não terá escorregadelas, não vai cair, não. Mas sempre que o fizer, ele vai conseguir reconhecer, epa, falhei. Eu não aprendi isso, meus pais não me ensinaram isto. E ele tem como retroceder e fazer aquilo que é o correto.
1: A Igreja Metodista Unida, Conferência Anual do Oeste de Angola, realizou de 29 de julho a 3 de agosto do corrente ano, em Luanda, a 40ª sessão conferencial daquela denominação religiosa, um encontro

0: do Oeste de Angola e superintendentes distritais. Na sessão de abertura, o bispo Gaspar João Domingos apelou à Igreja para que continue a cumprir a missão de Cristo, responder com eficácia aos desafios sociais da atualidade.
1: Agradecer a Deus que proporcionou-nos esse direito de podermos voltar a nos ver depois de um ano de serviço. E nós rogamos a Deus pela vida de nossos irmãos e irmãs que estavam conosco na conferência passada, mas que hoje já se encontram na eternidade. Portanto, recordamos todos eles com muita saudade, mas pedimos a Deus que continuasse a fortalecer-nos dentro do espírito de que o tempo se impõe de amarmos com ousadia, sem olhar para quem, porque Deus amou o mundo de tal maneira que deu o seu Filho. Portanto, esse é um amor incondicional e ele pede que todos nós aprendamos a amar uns aos outros sem condição. E também nos deu a analisar a natureza do nosso serviço. Ninguém sai para trabalhar triste, mas saiamos todos alegres, sabendo que vamos servir o próximo. Porque primeiro é o outro antes de nós. E então sairmos com essa satisfação, com essa alegria de que verdadeiramente é bom lidar com o outro. E também olharmos para uma liderança que tem que ser corajosa. Uma liderança que demanda conhecimento e determinação.
2: No balanço dos 5 dias de trabalho, o líder da conferência destacou que as decisões aprovadas contribuirão para o fortalecimento da missão da Igreja e exortou os fiéis a permanecerem unidos, servir a Deus com amor e sem qualquer distinção.
1: São os elementos que acompanharam-nos durante os trabalhos da nossa conferência, onde nós tivemos o prazer de receber 50 novos obreiros e também consagramos 10 novos diáconos e 23 novos presbíteros para o trabalho da Igreja. No mais, foram as resoluções que engajam sempre o trabalho da Igreja Metodista a todos os níveis, quer a nível social, a nível econômico, a nível político e a nível cultural. Todos esses elementos procuramos trazer para revermos como a Igreja pode ajudar, pode atuar no quadro da missão de Deus a olhar para esses aspectos. E também trouxemos o aspecto da cidadania, aonde pedimos que todos se sintam como angolanos no direito de fazerem o seu registro, reconhecer o seu registro e preparar-se para o momento das eleições e dos votos. De uma forma geral, esses foram os grandes desafios que a Igreja foi chamada a encarar.
0: Entre as recomendações aprovadas, os delegados incentivaram igualmente todos os metodistas a atualizarem o seu registro eleitoral, de modo a garantirem a participação das eleições gerais de 2027.
3: Este ter registrado um uso abusivo do

0: Recomenda-se à Junta de Comunicação e Imagem a implementar na escola e cultos dominicais intérprete de língua gestual a fim de incluir-se na comunicação do Evangelho aos irmãos com deficiências auditivas. A linha C, relativamente aos procedimentos migratórios, a conferência foi informado por sua reverendíssima Bispo Gaspar João Domingos, particularmente a comunidade angolana da Igreja Metodista residente em Portugal. Recomenda-se a todos os irmãos que atualmente residam naquele país a solicitarem carta de transferência nos seus cargos pastorais de origem. A conferência recomenda a toda a comunidade da Igreja Metodista Unida que adiram ao processo de registro eleitoral, exercendo de forma consciente, responsável e cívica o seu direito e dever de cidadania, em conformidade com a participação democrática e promoção do bem comum. Atendendo ao objetivo da formação teológica contínua do Fundo para a Educação e Teológica, a fim de responder à demanda de qualificação acadêmica pós-gradual do corpo clérigo e das conferências de África, Europa e América Latina, recomenda-se que seja recolhida em todos os cargos pastorais da conferência uma contribuição especial anual denominada Domingo Milagroso, a se realizar-se no dia 4 de outubro do corrente ano.
1: O último dia da conferência ficou igualmente marcado pela divulgação das nomeações de oficiais da Conferência Anual do Oeste de Angola, bem como de pastores e superintendentes distritais. No Distrito Eclesiástico de Luanda, por exemplo, foram nomeados novos responsáveis para várias intendências. O reverendo Moraes Domingos Kusuka passa a dirigir as intendências do Kazenga, Rangel, Ingombota, Sambizanga e Ojahenda. No Distrito Eclesiástico do Kwanza Norte, o reverendo Diogo Raimundo de Sousa foi nomeado superintendente.
2: Outra das novidades foi a eleição de João Manuel da Graça para diretor da Organização Geral dos Homens da Conferência Anual do Oeste de Angola. O novo responsável afirmou assumir a missão com espírito de serviço e dedicação à Igreja.
3: Os homens, naturalmente, os homens têm sido uma grande força e nós podemos dar a nossa força para que os homens avancem mais um bocadinho, sem comparações com outras organizações, mas dizer que os homens podem fazer, os homens instruem, os homens trabalham, os homens orientam, eles também podem fazer parte do programa da conferência para fazer uma diferença significativa em relação ao que foi feito no passado. Não é aqui fazer uma diferenciação do trabalho que foi feito, trabalhou-se, nós vamos fazer o trabalho dos nossos irmãos que agora acessam. Eu creio que com toda a colaboração dos homens, dos filhos, das filhas, das mulheres, vamos levar o trabalho avante dentro da nossa conferência. Apoiem-nos no nosso trabalho, estamos a começar agora nesse quadriênio, então eu quero pedir que todos os homens não se inibam, o irmão Graça é sociável, qualquer lugar pode se encontrar, o meu telefone é público, então vamos colaborar com ideias para aquilo que nós queremos seja um trabalho bom, frutífero dentro da nossa igreja. Então conto com todos nessa nova etapa da nossa liderança.
2: Novo diretor da Organização Geral dos Homens, João Manuel da Graça, que deixa o cargo de diretor dos serviços administrativos, função que passa a ser desempenhada por Avelino Queta.
1: À margem do evento, falando aos órgãos de comunicação social, o secretário-geral do SICA, reverendo Vladimir Agostinho, disse que a Igreja Metodista Unida tem desempenhado um papel preponderante na educação dos povos, na evangelização e na pacificação dos espíritos.
4: E a Igreja Metodista Unida, ao longo, desde 1885 em Angola, tem desempenhado um papel preponderante, quer seja na educação dos povos, na área da evangelização e, como sabem, é ela que, fruto da sua visão e na altura sob liderança do Bispo Emílio de Carvalho, foi fundado o que chamamos hoje Conselho de Igrejas Cristãs em Angola. Estar aqui nesta conferência, que tem um tema bastante pertinente e atual, que é metodistas chamados a amar com ousadia, servir com alegria e liderar com coragem, desafia-nos a todos a necessidade de percebermos que, apesar das adversidades, mas somos chamados a amar com ousadia. Apesar das adversidades e em tempos de crises, somos chamados a servir com alegria e, ao mesmo tempo, liderar com coragem para que Angola continue sendo este país.
2: Tomem Segura, no âmbito da rubrica Interação com os Ouvintes, continua a receber mensagens de encorajamento para continuar a resgatar os valores morais, éticos, bíblicos e cívicos. Maria Cristina da Gama, do Calemba 2, que acompanhou pela primeira vez o programa com o tema Como Ajustar uma Família Onde Apenas uma Mulher Trabalha, disse: um tema extremamente interessante, aliás, já fiz algumas lives a falar sobre o assunto. Estou a gostar do posicionamento dos convidados, principalmente quando colocam a responsabilidade, que é do cônjuge e não necessariamente do homem, ainda mais em uma época em que às vezes a mulher ganha muito mais do que o homem. Perceber que cada família tem a sua própria dinâmica e que o que pode funcionar para uns pode não funcionar para outros. Maria Cristina da Gama, muito obrigada e continua a acompanhar o Toma e Segura.
1: Da província, meu xará, desejo-vos tudo de bom. Isaac Bernardo André, a partir da Grande São Paulo, Brasil.
2: De Luanda, escreveram para nós o Damor da Silva Kiala,
1: o pastor Justino Bula,
2: Agostinho Bala Cajonda e Dona Lina Afonso,
1: o doutor Jaime Simão Pilamambo,
2: os Ngunzos de Saba Capaça e 28 de Agosto no Golfo 2,
1: Feliciano Mora, Jô Sangue e Madeira,
2: Paula António,
1: Rosa Gomes,
2: Marcelo Molando Mateus Mula,
1: Lito Afonso,
2: David Futila,
1: António Cololo,
2: Tiago António,
1: Salomão Alberto,
2: o doutor Eugênio Jorge Manuel,
1: finalmente o incansável doutor António Pedro Cachaba.
2: Escreva-nos sempre sugerindo o que devemos melhorar ou acrescentar no quadro do resgate dos valores da nossa angolanidade nos seguintes terminais:
1: 923-555-489,
2: 927-582-478
1: e 949-474-276.
5: Meus filhos são pequenos e nós partilhamos muito. Por favor, é uma forma de dizer ao outro que preciso de ti, é respeitar, dá licença. É uma forma de dizer, olha, eu quero passar, mas eu não preciso de empurrar. Tu podes me ajudar a passar, dá licença, por favor, ajuda-me. Então, essas palavras são palavras pequenas, agudam, abrem portas, melhoram o humor. Bom dia.
1: A seguir, a informação ligada ao trabalho da igreja com a comunidade e em prol da comunidade.

geral e representante legal da Igreja Evangélica Reformada de Angola, IERA, a reverenda Diolinda Dorcas Teca, defendeu o reforço do diálogo intergeracional como instrumento para fortalecer a unidade, a transmissão de valores e a participação das mulheres na vida da Igreja. A líder falava nesta quarta-feira durante um encontro com mulheres jovens com idades compreendidas entre os 18 anos e os 45 anos, realizado na paróquia do Bom Samaritano, em Luanda. A iniciativa teve como principal objetivo auscultar as preocupações, expectativas e contribuições desta franja feminina, bem como proporcionar um encontro mais próximo entre a liderança da Igreja e as mulheres que lidera. De acordo com o Departamento de Literatura e Comunicação da IERA, a reverenda Diolinda Dorcas Teca manifestou satisfação pelo ambiente de diálogo e pela sinceridade das intervenções, mas reconheceu existir ainda um déficit de interação entre as mulheres mais jovens e as mais adultas. A responsável, segundo a fonte, disse que será indispensável criar pontes entre as diferentes gerações para que as mais velhas possam compreender os desafios, as mudanças e as novas dinâmicas da sociedade, enquanto as mais novas aprendem com a experiência, a história e os valores transmitidos pelas gerações que as antecedem.

0: e na sociedade.
1: A cidade do Saurimo, província da Lunda Sul, acolheu a reunião da Comissão Executiva Geral da Igreja Evangélica Congregacional em Angola, IECA, que reuniu delegados provenientes dos diversos sínodos provinciais e áreas missionárias do país. A cerimônia de encerramento decorreu durante um culto de ação de graças que reuniu mais de 1000 fiéis e foram ordenados 13 novos pastores. O ato foi presidido pelo secretário-geral, sua reverendíssima, Luciano Chenelele Cheneca. Perante a igreja, os novos pastores assumiram o compromisso de servir a igreja e a sociedade com fidelidade ao evangelho. A Comissão Executiva Geral teve como objetivo principal proceder ao balanço das atividades desenvolvidas pela igreja no período compreendido entre julho de 2025 e junho de 2026, bem como apreciar matérias de interesse para a vida e missão da IECA, reforçando a comunhão, a prestação de contas e o planeamento das ações futuras.
0: Gratos pela atenção dispensada. 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Editou o programa Marcial Luciano, que de Torres se despede, desejando-lhe continuação de boa noite. Voltaremos a estar juntos daqui a 7 dias, nesta estação radiofónica, na mesma hora e sintonia. Até lá, Deus abençoe a todos.
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1: Ora, muito boa noite. Vamos às grandes notas da atualidade. Incêndio na madrugada deste sábado no Cazenga mata duas crianças de 3 e 1 ano de idade. Hotéis no Namibe em prontidão para a recepção de hóspedes durante o Fórum dos Municípios e Cidades de Angola. Mais de 3 mil cidadãos afluíram à campanha de emissão e entrega massiva do bilhete de identidade no AMBU. Angola conquista a primeira medalha de ouro no Mundial de Jiu-Jitsu. Multiplicam-se em Marrocos os apelos a uma nova entrada em massa em território espanhol. Sábado 8 de agosto de 2026, controle técnico Matson Matari, edita e apresenta o Luís Fernandes.
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1: Abrimos este jornal com um incêndio na madrugada deste sábado no município do Cazenga, que matou duas crianças de 3 e 1 ano de idade. Relatos dão conta de que o incêndio deflagrou num contentor situado numa obra onde a família dos menores residia há cerca de 4 anos. O Serviço de Proteção Civil e Bombeiros diz que as causas do incêndio ainda estão por apurar. A reportagem a partir do Cazenga é do jornalista Cutala Vieira.
3: Duas crianças, uma de 3 e a outra de 1 ano e 4 meses, perderam a vida na noite desta sexta-feira em consequência de um incêndio que deflagrou numa obra e no contentor adjacente onde os menores viviam com os pais na Avenida dos Comandos, município do Cazenga. Completamente abalado, o pai, Adão André Viagem, que vivia no contentor com a família há cerca de 4 anos, conta que tomou conhecimento da morte dos filhos no momento em que se encontrava a trabalhar. Visivelmente de rastros, diz que das informações obtidas pelos vizinhos no momento do sinistro, a esposa não se encontrava em casa e tinha se dirigido a uma cantina para efetuar uma chamada telefónica.
4: Quando me ligaram, eu disse que não, aí não temos problemas da luzes, mas eu aguardei. Quase 1h30 é quando ligaram a segunda vez e disseram que as crianças acabaram de falecer. A minha esposa não estava em casa. Ela foi na cantina e tentar ligando para mim, se sabendo que eu já vou chegar ou não. Chegou lá e o telefone, a rede estava complicada e ela fica ali assistindo novela. Fica assistindo novela e aqui o fumo estava saindo nas calmas.
3: Já um dos vizinhos diz que tudo tentaram fazer para salvar as crianças, mas pelas proporções do incêndio foi difícil aceder ao local a tempo para salvar os menores.
5: Tentamos entrar por trás da obra que é para ver se socorremos as crianças que estavam aí dentro. Quando chegamos lá diziam que tinha duas crianças fechadas lá. Tentamos, entramos, rompemos a chapa. Nós ao entrar o fogo alastrou mesmo de uma forma e fez uma explosão.
3: E o porta-voz dos serviços de proteção civil e bombeiros em Luanda, Daniel Correia, confirma a ocorrência do incêndio que vitimou os dois menores, cujas causas ainda estão por se apurar.
6: Um incêndio da classe A estava em combustão uma residência inacabada. É de realçar que no quintal havia um contentor de 20 pés que servia como residência de uma família. Temos aqui a lamentar a morte de dois menores, um de 3 anos do sexo masculino e um do sexo feminino de 1 ano de idade. Portanto, a causa do incêndio está por se determinar.
3: Porta-voz dos Serviços de Proteção Civil e Bombeiros em Luanda, Daniel Correia. A reportagem Rádio Nacional de Angola no Cazenga, com Sônia Costa e Cutala Vieira.
1: Cutala Vieira, incêndio no Cazenga mata duas crianças de 3 e 1 ano de idade. Agora, sinistralidade rodoviária nas estradas do Coanza Sul, com o caso mais recente a provocar 22 mortos na colisão de um autocarro da Macon com uma motorizada de 3 rodas que transportava combustível. Dados da Polícia de Trânsito no Coanza Sul indicam que nos últimos 6 meses a província registrou cerca de 350 acidentes de viação que resultaram em mais de 160 mortos. Entretanto, a Polícia de Trânsito no Coanza Sul diz que houve uma redução em relação ao ano passado. Todos os dados com o jornalista António Madureira.
7: Segundo o comandante da Unidade de Trânsito e Segurança Rodoviária, Superintendente-Chefe Moisés Paulo Sambaloa, nesta altura trabalha-se para alterar o quadro e reduzir ainda mais o número de acidentes.
8: Durante o primeiro semestre nós tivemos um registro de cerca de 345 acidentes. Como resultado tivemos 163 mortos e 528 feridos. Há uma redução ligeira, mas essas cidades preocupam muito o Comando Provincial do Coanza Sul, de tal forma que Sua Excelência, o Comandante Provincial interino, orientou-nos seriamente para tudo fazer no sentido de, na atividade de prevenção, educação, sensibilização, regularização do trânsito, intensificarmos seriamente para que depois então complementarmos com as medidas de fiscalização. Nós estamos a fazer isso para os meses que ainda nos restam podermos reverter esse quadro.
7: O balanço do Comando Provincial do Coanza Sul aponta para 6 acidentes ocorridos esta semana nos municípios de Gangula, Gabela, Sumbi e Kassong, com danos materiais avaliados em mais de 100 milhões de kwanzas, segundo o porta-voz da corporação na província, Superintendente-Chefe Mariolino de Souza.
9: Foram realizados 29 testes de alcoolemia, dos quais 4 resultaram positivos. Ocorrência de 6 acidentes. Nesta semana tivemos menos 15 acidentes de viação. Ainda assim tivemos consequências um pouco mais gravosas, porque resultaram esses acidentes 22 mortos e 21 feridos.
7: Polícia Nacional no Coanza Sul apela à sociedade para o cumprimento das regras de trânsito. Rádio Nacional de Angola no Sumbe, com António Madureira.
1: António Madureira, mais de 160 pessoas morreram nas estradas do Coanza Sul em acidentes de viação. E os comandos municipais da Polícia Nacional de Bocoyo e Lobito, em Benguela, frustraram a tentativa de roubo de uma viatura de marca Toyota Land Cruiser. O proprietário foi surpreendido numa altura em que parou para carregar o telefone sem tirar as chaves da ignição e o indivíduo subiu na viatura e pôs-se em fuga. Mais dados com a jornalista Ananias Bento.
10: Na sequência, as forças policiais dos dois municípios foram prontamente acionadas, tendo iniciado uma perseguição ao presumível autor. O comandante da Polícia Nacional no Lobito, superintendente-chefe Gilson Pedro, confirma que a operação culminou com a detenção do suspeito na sede municipal do Bocoyo e a consequente recuperação da viatura.
11: Quando o pessoal do Lobito tomou conhecimento por via de uma denúncia telefônica que na rotunda do caminhoneiro havia sido furtada uma viatura de marca Toyota Land Cruiser, cor creme, sem precisar a matrícula, e tomava sentido sul norte, que havia que dar acesso ao Culango. Rapidamente foi despoletado os dispositivos a nível daquela jurisdição e na coordenação operativa com os outros comandos municipais foi possível interpelar esta viatura e neutralizar o condutor através das nossas barreiras policiais no município do Bocoyo. E nesta coordenação operativa as forças vão proceder com o encaminhamento do cidadão e do meio para os procedimentos subsequentes.
10: Ouvíamos o comandante da Polícia Nacional no Lobito, superintendente-chefe Gilson Pedro. Comandos da Polícia do Bocoyo e Lobito frustram tentativa de roubo de uma viatura. Ação conjunta reforça a importância da cooperação entre os órgãos de defesa e segurança dos municípios na prevenção e combate à criminalidade, bem como na garantia da segurança das populações. A Rádio Nacional de Angola no Lobito, com Edson Santos, Abel Samba, João Carlos Severino e Ananias Bento.
1: Ananias Bento, Polícia Nacional frustra a tentativa de roubo de viatura de marca Toyota Land Cruiser em Benguela. E o Estado angolano projeta construir uma autoestrada que vai ligar o oeste ao leste do país. Nesta altura foi lançado o estudo para a construção da autoestrada que terá mais de 1.000 quilómetros. O estudo vai representar um investimento de 21 milhões de dólares. O especialista em transporte e logística, Miguel Tumba, saúda o facto da construção do empreendimento ser sustentado por um estudo de viabilidade, como recomendam os manuais universais. Para Miguel Tumba, a autoestrada oeste-leste responde a uma regra de ouro em logística versus competitividade de um corredor logístico, como é o caso do corredor do Lobito.
12: Em logística existe uma regra muito simples. Quanto mais opções de transporte existirem, mais competitivo se torna um corredor logístico. É exatamente isso que esta autoestrada oferece. Aliás, considero particularmente importante que o projeto tenha começado pelos estudos de viabilidade técnica, económica e financeira, ambiental e de tráfego. Com um investimento privado de cerca de 21 milhões de dólares, isso demonstra uma preocupação em garantir que a infraestrutura seja sustentável e responda às reais necessidades do mercado antes da sua construção. Em suma, a autoestrada Oeste-Leste não deverá ser vista apenas como uma estrada. Ela representa uma peça fundamental para consolidar o corredor do Lobito como um dos principais corredores logísticos de África, tornando Angola uma plataforma cada vez mais competitiva para servir não apenas o mercado nacional, mas também a RDC, a Zâmbia e toda a região da África Central e Austral.
1: Miguel Tumba diz que a autoestrada Oeste-Leste representa uma nova visão do Estado angolano no sistema logístico e vai conferir ao corredor do Lobito a matriz multimodal que associa o transporte ferroviário, marítimo e rodoviário.
12: A futura autoestrada Oeste-Leste acrescenta uma nova visão, uma nova dimensão ao sistema logístico angolano. Ou seja, até agora, sempre que falávamos do corredor do Lobito, pensávamos sobretudo no Porto do Lobito e no caminho de ferro de Bengala. Ou seja, com a autoestrada, o corredor deixa de ser apenas ferroviário e passa a tornar-se verdadeiramente multimodal. O que é isso de multimodal? Com a possibilidade de usarmos vários modais, vários tipos de transportes. Isso vai fazer o quê? Vai combinar o transporte marítimo, ferroviário, rodoviário, numa única plataforma logística. Ou seja, para Angola, o principal ganho será a redução dos custos logísticos e dos tempos de transporte. Porque uma autoestrada com mais de 1.300 quilômetros vai fazer o quê? Vai permitir uma circulação mais rápida e previsível de pessoas e mercadorias entre o litoral e o leste do país.
1: Especialista em logística e transporte, Miguel Tumba, e o impacto da autoestrada Oeste-Leste que está a ser projetada.
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1: O Hospital de Campanha Emergencial de Mavinga, no Quando, fica concluído dentro de 3 meses. Segundo as autoridades de saúde locais, a unidade sanitária, com capacidade para 70 camas, vai comportar diversas áreas, dentre elas bloco operatório, maternidade, pediatria e laboratório. Mais detalhes com o jornalista Ismael Zafrino.
13: Com uma capacidade instalada de 70 camas naquela que é até agora a maior infraestrutura do Quando, as populações terão bloco operatório, maternidade, pediatria, laboratório, área administrativa, só para citar algumas das valências. Como garante o diretor técnico da empresa construtora do Hospital de Campanha de Mavinga, Isaac Paulo.
14: Já colocamos as placas de fornecimento, começando da cozinha, do refeitório, bloco operatório. Também já concluímos com a parte administrativa. Também estamos a implementar já o laboratório de ponta e a farmácia.
13: O avanço dos trabalhos anima o MPLA. Aqui, o coordenador do grupo de acompanhamento do secretariado de birro político do partido à província do Quando, Aleixo Nyanga, falou do compromisso do seu governo com a melhoria da saúde e deixou garantias de que depois do hospital de campanha, o próximo investimento será o futuro hospital geral da região.
15: Estamos confiantes em todo o projeto que foi elaborado e muito bem pelo Ministério da Saúde, desse hospital de campanha, que é de emergência, que vai dar resposta àqueles problemas mais urgentes da nossa população, porque há um projeto maior que tem a ver com a construção do Hospital Geral Definitivo.
13: O político, que viu também o andamento das obras do Centro de Abastecimento, Tratamento e Distribuição de Água Potável, disse sair de Mavinga muito satisfeito por tudo que ouviu e viu.
15: Estamos confiantes que os trabalhos que estão a ser desenvolvidos serão para o benefício da nossa população, então este é o trabalho que o partido deve desenvolver, está a desenvolver, que é acompanhar as ações do nosso executivo aqui a nível da província do Quando.
2: Reportagem Rádio Nacional. Ismael Zafarino, em Menonga, capital do Cubango.

0: durante a campanha realizada no pátio da Rádio Amo, 218 cidadãos receberam os seus bilhetes de identidade, enquanto 149 trataram pela primeira vez deste documento de identificação. O porta-voz da campanha pela Delegação Provincial da Justiça e dos Direitos Humanos, José Daniel, considera satisfatórios os resultados alcançados no primeiro dia e perspectiva maior afluência nas próximas edições.
1: Em relação à entrega dos BIs, 218, também é positivo, atendendo o lançamento do programa, um dia experimental. Eu acredito que nos próximos sábados estaremos a ver os números a crescer. Restamos alguns constrangimentos por conta da comunicação da AGT, não conseguimos ter sucesso na emissão das segundas vias, entretanto queremos acautelar este constrangimento para que não volte a acontecer na próxima edição.
0: Os beneficiários da campanha manifestaram satisfação pela iniciativa, considerando que a mesma facilitou o acesso ao processo de emissão e entrega do bilhete de identidade.
2: Ricardo Paciência José Ponda. Estou grato por conseguir receber. O apelo é que os trabalhos continuem assim e não nos abandonem.
3: Eugênio Menezes Cambamba. Diga-te. Nós estamos a aproveitar essa oportunidade. Trouxemos as crianças para fazer a renovação dos bilhetes.
0: A diretora da Rádio Amo, Ivone de Lourdes, enalteceu a parceria com a Delegação Provincial da Justiça e dos Direitos Humanos, destacando o impacto da iniciativa na aproximação dos serviços aos cidadãos.
4: Pensamos que vamos continuar, porque cidadania ativa e aproveitar esta oportunidade que decorre o processo de atualização do registro eleitoral. Não queremos que ninguém fique de fora.
0: A primeira edição da campanha de emissão e entrega massiva do bilhete de identidade decorreu no pátio da Rádio Ambo, Rádio Nacional de Angola no Ambo, Edson Bengue e Francelino Pedro.
5: Francelino Pedro, mais 3 mil cidadãos afluíram hoje à campanha de emissão e entrega massiva do bilhete de identidade promovida pela Rádio Ambo em parceria com a Delegação Provincial da Justiça e dos Direitos Humanos. 20 horas e 17 minutos, a província do Cunene vai contar nos próximos dias com uma revista turística para divulgar as principais atrações turísticas e atrair mais visitantes. A intenção é potenciar e dinamizar os investimentos na região. A reportagem é do jornalista André Gaspar.
6: A informação foi avançada pelo chefe de Departamento Provincial do Turismo, Custódio Mene Fulang, que explica que a iniciativa surge numa altura em que várias agências que atuam no setor têm manifestado o interesse de investir na província.
7: Tendemos a produzir um boletim informativo ou mesmo revista, de certa forma ajudar na visibilidade do que nós temos a nível da nossa província e, deste modo, então, atrair os visitantes. Vimos recebendo já algumas solicitações de agências de viagens nacionais, sobretudo, querendo trazer então turistas de algumas províncias para cá.
6: Segundo o custódio Mene Fulenga, entre os locais que despertam maior interesse estão as quedas de Rua Canã, o maior embundeiro de África, as umbalas e as tradicionais casas de festas da puberdade.
7: Ali vão apreciar como é a cultura da província do Cunene.
6: E os cidadãos provenientes de outras províncias destacam a diversidade cultural, paisagística e histórica da região.
8: Leo José, fui ao Coroca, naquelas montanhas, visitei o maior embundeiro, dizem de África, o rio Cunene. Uma paisagem única.
9: Belmira Fernandes. Venho da província da Huila. Ao momento só visitei o jardim, também a estátua do Rei Mandume. Convido-vos a vir e experimentar do melhor.
6: Cunene dispõe atualmente de uma rede de hospedagem com capacidade para mais de 2 mil camas, distribuídas por diferentes unidades hoteleiras e de alojamento. Reportagem Rádio Nacional de Angola, com André Gaspar, em Undiva.
5: André Gaspar, Cunene vai contar com uma revista turística para divulgar as principais atrações turísticas, atrair mais visitantes e potenciar os investimentos na região. No Namibe, as unidades hoteleiras estão em prontidão para acolher visitantes durante a realização de grandes eventos. A terra da Velvítia prevê receber um elevado número de visitantes durante a realização do Fórum dos Municípios e Cidades de Angola, a decorrer nos dias 14 e 15 deste mês. Mais informação com o jornalista Elias Guito.
10: Segundo o diretor do Gabinete Provincial da Cultura e Turismo, Aurélio Ngulawa, que falava por ocasião da preparação do Fórum dos Municípios e Cidades de Angola, que vai acontecer em Moçambique, a província pode receber de uma vez mais de 500 hóspedes.
11: Para o evento que se avizinha está preparado, nós estamos a falar perto de 700 a 1000 pessoas que poderão visitar a província do Namibe para este fórum. Daquilo que a nossa estatística do número de quartos e número de camas que a província do Namibe tem nessa altura, nós conseguimos sim atender essa demanda.
10: Aurélio Ngulawa diz também que o Namibe dispõe de hotéis residenciais.

0: Fatos e hospedarias para acomodação.
1: Temos aqui 4 hotéis, temos diversas residenciais, pensões, hospedarias, temos casas de passagens, temos resorts. Eu acredito que é uma diversidade que nós temos e depois também tem uma outra perspectiva, né? Sabemos nós que quando vamos para uma determinada cidade, uma determinada província ou município, a perspectiva de acomodação está sempre virada para as zonas urbanas.
0: Diretor do Gabinete Provincial da Cultura e Turismo, Aurélio Ngulawa. Namibe tem unidades hoteleiras para acolher visitantes para grandes eventos. Rádio Nacional de Angola, Elias Guito.
2: Elias Guito, Namibe prevê receber um elevado número de visitantes durante a realização do Fórum dos Municípios e Cidades de Angola a decorrer nos dias 14 e 15 deste mês. Dados do Instituto Nacional de Estatística indicam que a taxa de inflação em Angola recuou para um dígito 12 anos depois, ao apurar 9,33% no mês de julho. A taxa de inflação recuou 0,78 pontos percentuais, ao sair de 10,11% em junho para os 9,33% em julho último, quando ainda faltam 4 meses para o fim do ano. Estudiosos em economia dão nota positiva a este percurso de um dos principais indicadores macroeconómicos, já que a última vez que a inflação na economia angolana atingiu esta meta foi em junho de 2014, em que se situou nos 6,89%. Todos os dados com o jornalista Romão Ferreira.
3: Há 24 meses seguidos que a inflação na economia angolana vem caindo, embora que de forma moderada, mas em linha com as pretensões do Banco Central. O economista Samora Machel entende que, apesar do nível da queda ser moderado, se traduz num bom estímulo para a economia nacional.
4: Com a queda persistente da inflação de Angola, nós vamos assistir futuramente com que o poder de compra das famílias vai melhorar, o custo de vida de produtos alimentares, bebidas e serviços essenciais terão uma estabilidade. A desvalorização da moeda como uma variável que entorpece os programas de crescimento da economia de Angola tende cada vez mais estáveis, haverá maior nível de crédito e é uma resposta positiva da política monetária do Banco Central.
3: O economista Paulo Forquilha afirma ser um marco interessante, já que em menos de 10 anos se consegue uma redução de mais de 10 pontos percentuais.
5: Mais importante ainda é perceber que não se trata de um resultado isolado, é um percurso que vem sendo feito pela inflação. Há sinais consistentes de estabilização dos preços e, sobretudo, uma redução bastante importante da velocidade a que o custo da vida vem aumentando.
3: Aqui a análise do economista Paulo Forquilha e o marco que atingiu a inflação na economia angolana, que voltou a cair para a casa de um dígito, ou seja, para 9,33%, 12 anos depois.
2: Romão Ferreira, 12 anos depois, inflação na economia angolana volta a cair para a casa de um dígito.
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2: Com Alexandre Diniz, boa noite.
7: Ora, boa noite, Luís Fernandes. Mundial de Jiu-Jitsu a começar, Angola a fazer proeza na prova, Elisa François conquistar a primeira medalha de ouro para Angola e para a África, na categoria dos menos de 48 quilogramas. A atleta angolana bateu hoje na grande final a ucraniana Togorezunha Algerin, vencendo por Fulipon e a garantir o lugar mais alto do pódio e a levar também as cores de Angola ao topo da competição e a reforçar a presença do país entre as nações de destaque do jiu-jitsu planetário. Futuro do futebol angolano joga-se na Huila e no Cunene. No Cunene, a bola rola para os sub-17. O Metro de Luanda entrou a golear 8-1 sobre os ilustres da Huila. A primeira jornada fez ainda jogar Eletro do Lobito 1, Ferroviário da Huila também 1 e JGM do Ambo 2, Quiosa de Cabinda 1. Os sub-20, por sua vez, jogam na província da Huila e para esta jornada do dia de hoje, no grupo A, o Sporting Petróleos do IE bateu a Mbaca por 6-0. A equipa do Coanza Norte caiu aos pés da formação petrolífera da província do IE. Ainda vimos Clube Desportivo da Huila 1, Desportivo Interclube também 1 e Sagrada Esperança 0. Academia do Mochico, também 0. Luís, boa noite.
2: Boa noite, Alexandre Diniz. Atualidade internacional? Multiplicam-se novos apelos nas redes sociais em Marrocos por uma tentativa de entrada em massa em Ceuta e Melilla, em Espanha. Os apelos coincidem com um forte dispositivo policial na fronteira com as duas cidades espanholas, num contexto pré-eleitoral em Marrocos e de crescentes críticas à gestão migratória do país. Apesar do cenário, ainda não foram registadas chegadas de migrantes do lado marroquino da fronteira com as duas cidades autónomas. Segundo o jornalista Hamed Biouzan, residente na cidade de Fnidek, perto de Ceuta, e especializado há vários anos em questões migratórias, a localidade e os arredores de Ceuta continuam tranquilos após os acontecimentos registados no fim do mês passado. Vida política partidária, o secretário-geral do MPLA, Paulo Pombolo, garantiu que o Congresso dos Camaradas vai acontecer em dezembro deste ano. Por efeito, o MPLA deu início hoje em todo o país o processo orgânico que vai resultar na realização do seu nono Congresso. Neste ano, ou neste mês de agosto, o processo vai cruzar todos os municípios do país e em outubro vai ser a vez das províncias. Jornalista António Pinto.
8: Paulo Pombolo, secretário-geral do MPLA, no acompanhamento das Assembleias de Balanço e Renovação de Mandatos dos municípios de Cacoacos e do Moslemos, assegurou o trabalho permanente e cumprimento das orientações da direção central do partido. Pombolo fala em 326 conferências municipais a decorrer em todo o país neste mês de agosto, em outubro, as 23 conferências provinciais e, em dezembro, o Congresso dos Camaradas.
9: São 326 conferências que vão decorrer a nível do país e, em outubro, as 21 conferências provinciais. Será um momento derradeiro para o ato central do nono congresso do nosso partido. Eu queria aqui, em nome da direção central do MPLA, garantir a todos os militantes do partido, de Cabinda ao Cunene, nos dias 9 e 10 de dezembro, nós estaremos a realizar o nono congresso com a participação de 3 mil delegados provenientes de todos os cantos do país para discutirmos os problemas do país e do nosso glorioso MPLA.
8: O também coordenador do grupo de acompanhamento do Bureau Político do MPLA para Luanda deixou garantias de vitória do seu partido em 2027.
9: O MPLA será governo de novo em 2027. Não é apenas teoria, não é apenas um sonho, é porque nós estamos a cumprir com aquilo que nós prometemos. Temos sim dificuldades ainda, temos ainda desafios por vencer, mas o MPLA está a construir escolas, está a construir hospitais, está a melhorar as infraestruturas urbanas.
8: Paulo Pombolo, secretário-geral do MPLA. António Pinto, Rádio Nacional de Angola.
2: António Pinto, o MPLA deu início hoje em todo o país o processo orgânico que vai resultar na realização do seu nono congresso em dezembro que vem. Da política para a cultura, o projeto músico-cultural da Rádio Nacional de Angola, Caldo do Poeira, vai juntar-se às festas da Nossa Senhora do Monte, na cidade do Lubango, que iniciaram no dia 1 deste mês e vão decorrer até o dia 31 do corrente. O Caldo do Poeira vai ter lugar no dia 23, excepcionalmente, por não calhar no último domingo do mês. O evento vai prestar tributo nas terras altas da Xela ao músico e instrumentista Samora, a título póstumo, e ao músico Julito da Vila. O coordenador do projeto, Carlos Bequeng, revisita para a memória coletiva o histórico dos homenageados.
10: A presente edição vai homenagear duas gratas figuras da cultura wilana em particular e nacional no geral. Tratam-se de Samora a título póstumo, um instrumentista que participou na gravação de vários discos de muitos cantores nacionais antes e após a nossa independência, assim como o músico Julito da Vila, uma voz que continua a cantar e a encantar os amantes da música angolana. Daí o reconhecimento da Rádio Nacional de Angola a estas referências do panorama artístico e cultural angolano. O Caldo do Poeira terá lugar no complexo turístico e desportivo da Nossa Senhora do Monte, um dos principais pontos de encontro, e promete reunir música, cultura e gastronomia angolana num ambiente de celebração e também de convívio. O suporte instrumental desta homenagem será uma vez mais da Banda Movimento da Rádio Nacional de Angola e vai contar com as vozes de Esmeralda Ntiamba, Camacho, Karina Santos, Acácio, Neide da Luz, Sabino Enda, Steve Correa Vitor e Muniz de Almeida.
2: Caldo do Poeira, projeto músico-cultural da Rádio Nacional de Angola, acontece neste mês, no Lubango, e vai juntar-se às festas da Nossa Senhora do Monte. Vamos recuperar os títulos do jornal. Incêndio na madrugada deste sábado no Cazenga mata duas crianças de 3 e 1 ano de idade. Hotéis do Namib em prontidão para a recepção de hóspedes durante o Fórum dos Municípios e Cidades de Angola. Mais de 13 mil cidadãos afluíram à campanha de emissão e entrega massiva do bilhete de identidade no AMBU. Angola conquista a primeira medalha de ouro no Mundial de Jiu-Jitsu. Multiplicam-se em Marrocos os apelos a uma nova entrada em massa em território espanhol. Controle técnico Matson Matari. Editou e apresentou Luís Fernandes. Boa noite, estamos em sintonia.
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12: É aqui.

0: Angola, boa noite. Também faltas nesta edição. Angola conquista a medalha de ouro no Mundial de Jiu-Jitsu. É a primeira da África. O futuro do futebol angolano joga-se na Huila e no Cunene. Na cidade do Cristo Rei, um dia cheio de goleadas. Camila Nunes garante final angolana no Circuito Mundial Jovem Tênis. Jorge Martin parte amanhã na pole position do Grande Prémio da Grã-Bretanha em MotoGP. Assim vai ser o Desportivo à noite, com a montagem técnica do Sansão Mendes, técnica final de Salif Batista, Alexandre Diniz, quem lhe fala.
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0: 1, 2, 3, Jona toca a andar. Jiu-Jitsu é a primeira nota. Angola faz bonito em Abu Dhabi. Na modalidade de lutas, conquistou a primeira medalha de ouro. Primeira também do continente africano. Proeza alcançada pela atleta Elisa François na disciplina de fight, categoria dos menos de 48 kg. A atleta angolana enfrentou e bateu a ucraniana Torezong Toregozina Aigerin, vencendo por full e pum, e a garantir um lugar mais alto no pódio e a bandeira angolana a ser erguida em grande estilo. Com esta conquista, Angola totaliza já 7 medalhas nesta prova planetária, sendo 1 de ouro, a primeira, hoje, 1 também de prata e 5 medalhas de bronze. Resultado que demonstra a evolução e a competitividade dos atletas angolanos no cenário internacional. A saída da luta, François, era uma mulher feliz.
2: Estou muito feliz pelo resultado. Não foi fácil. Tive um belo combate. Sem esquecer apoio da Federação, do Ministério. Em especial o Banda Fernando, por confiar em mim. Em todo mundo lá de Angola, que apoiou direita ou indiretamente. E essa medalha eu dedico à minha família, à família François.
0: Aqui Elisa François, o nome que está na moda e muito se fala em Abu Dhabi, não só em Angola, mas também pelo continente africano. Afinal, é a primeira medalha africana numa prova desta categoria e deste quilate. O presidente da Federação Angolana da Modalidade, que testemunhou o combate e a consequente vitória, Luís John, fez saber no final do combate que este era o que muito se esperava, um resultado desenhado com muito suor e lágrimas.
3: Estamos aqui satisfeitos pelos resultados alcançados. Aquilo que foi a nossa meta conseguimos de cumprir, que era conseguirmos o maior número de medalhas, bem como a medalha mais alta, que é a medalha de ouro. Estamos todos satisfeitos pelo nosso trabalho. Tenho que parabenizar toda a equipa técnica, atletas e todo o pessoal envolvido e a própria nação angolana que torceu por nós por esse resultado. O resultado para nós é de muita satisfação. Foram dias não dormidos, todos nós envolvidos nesta missão, equipa técnica, atletas e o próprio dirigente, todos nós trabalhamos arduamente e conseguimos essa medalha de ouro. É o triunfo que nós tivemos, é uma vitória para a nossa modalidade, é uma vitória para o país, é uma vitória para todo mundo, todos africanos. E de dizer que a nossa menina que conquistou essa medalha é a primeira medalha em África, mas ninguém ainda conseguiu essa medalha na categoria de sênior a nível dos campeonatos africanos, a nível do campeonato do mundo. É de dizer que estamos tão satisfeitos por essa vitória de Angola e esperemos continuar nesse ritmo. Conseguimos agora de superar a nossa posição no ranking mundial, né? E vamos aguardar os próximos desafios de Angola, no que será agora o campeonato africano, que vai decorrer no meio de setembro na Argélia.
0: Aqui é Luís John, presidente da Federação Angolana de Jiu-Jitsu, a saída da proeza conseguida pela atleta angolana Elisa François, que arrebatou a primeira medalha de ouro, não só de Angola, mas do continente africano. Outra que tem a ver com lutas, para desenvolvermos daqui a pouco, tem a ver com o Interclube, que dominou o Nacional de Boxe em seniores femininos. A Turma da Polícia foi a primeira classificada com uma medalha de bronze, 1 de prata e 2 de ouro. Ou seja, 2 de ouro, 1 de prata e 1 de bronze. Rosa Prudente, da Turma da Polícia, campeã na categoria dos 57 kg, venceu Nick Nadia, do Clube Bulls Big, para a mesma categoria. Para já, o Clube La Finca ocupou o segundo lugar com 2 medalhas de ouro. O Clube Rosefil da Huila foi o terceiro colocado com 1 medalha de bronze e 1 de ouro. Neste momento está a decorrer o campeonato na classe masculina no pavilhão principal da Cidadela, onde se disputam as meias finais. A qualquer momento vamos ter mais detalhes desta prova, destas lutas, destes combates que estão a acontecer no pavilhão principal da Cidadela. Está lá o repórter Rádio 5, William Tarim, para nos fornecer mais dados desta prova que decorre até ao momento. 20:37. Vamos olhar agora para a seleção ténis sub-12, que fez hoje o último rascunho da semana. A pensar no Zonal do Maputo, que se vai disputar de 11 a 15 deste mês. Um zonal que é qualificativo, é o africano da modalidade. Testemunhou o último dia de ensaio a jornalista Paula Pante.
4: A Seleção Nacional de Ténis em sub-12 encerrou a sua preparação para o Zonal de Maputo, Moçambique, prova seletiva ao Campeonato Africano da categoria. A última semana de preparação em solo nacional foi dedicada à consolidação tática e física para encarar a prova. Com a viagem ao palco da competição marcada para esta segunda-feira, o técnico Nicolau Monteiro destaca a boa evolução do grupo, que se prepara para enfrentar potências regionais como Zimbábue, África do Sul e Botsuana.
5: Nesta fase, na fase do último preparo, os atletas estão a evoluir bastante. Também não podemos fazer muitas alterações agora que temos a prova aí à frente, logo aqui a dia 11, não dá para fazer muitas alterações técnicas aos nossos atletas, mas têm vindo a ser uma boa preparação, têm cumprido com os nossos objetivos e estão a desempenhar-se muito bem. Durante a manhã temos tido treinos técnicos e físicos à terça e à quinta, treinos táticos à quarta e à sexta, então acho que estão bem apurados para este campeonato africano que se avizinha em Moçambique.
4: O sistema de competição adotado será o da Taça Davis, ou seja, em cada jornada haverá 2 jogos de singulares e 1 de pares, onde vence a seleção que conseguir 2 vitórias nestes 3 embates. A equipa técnica aposta forte na estratégia de pares, juntando os 2 melhores jogadores da equipa para maximizar as possibilidades de vitória frente às potências adversárias.
5: Sim, dão garantias. O sistema vai ser o sistema de Taça Davis. Vai ser dois singulares e um par. Sim, vamos tentar pelo menos ganhar 1 singular e 1 par. Ou se ganhamos 2 singulares e perdemos o par, também nada está perdido. E acho que as nossas valências, vamos apostar no pares. Temos aí uma carta na manga que vai ser os pares dos nossos atletas. Estamos aqui agora a fazer os últimos acertos, que vai ser pelo menos tentar ganhar 1 singular e depois ganharmos o par. Juntarmos os melhores jogadores, jogam os dois melhores no par. Essa é uma das grandes possibilidades que nós vamos ter para desafiar as outras potências, os outros países que também estão na competição, que também têm outros jogadores, outros potencial a dar na competição.
4: Nicolau Monteiro, treinador da Seleção Nacional de Ténis em sub-12, que vai competir de 11 a 15 deste mês em Maputo, Moçambique, no Zonal 6, qualificativo ao Campeonato Africano.
0: Aqui a Paula Pande, que acompanha o rascunho da Seleção sub-12, que tem no horizonte o Zonal de Maputo, Moçambique, de 11 a 15 do mês em curso. A prova qualificativa é o africano da modalidade. Continuando com a raqueta em mão, vamos olhar para o torneio J30. Há um nome a reter, Camila Nunes, a angolana que garantiu uma final neste circuito mundial jovem de ténis no Kikuchi Village Club. Jaime Samuel.
6: Boa noite, um nome para reter no tênis feminino nacional, Camila Nunes.
7: Estou a representar uma coisa muito forte, um país muito forte.
6: Camila Nunes, filha de um angolano com uma russa, nascida nos Estados Unidos de América, coloca Angola na final do circuito J30, Federação Internacional de Tênis, que termina amanhã na Academia de Tênis do Kikuchi Village Club, a nova cidade do tênis nacional. A tenista angolana aproveitou todas as debilidades da sua adversária nos 2 sets, quando desconstruiu a ideia da indiana Pritika Ran, sob orientação da sua mãe treinadora, e imprimir potência no golpe. Camila não tremeu, defendeu-se perfeitamente e colocou bolas fora do alcance da adversária, a quem ganhou por 2-7-0 com os parciais de 6-4 e 6-2.
7: Não é só uma vitória para mim, mas é uma vitória para minha família, todas as pessoas que eu trabalho com para o país. Eu sou muito feliz e eu jogo assim, com uma força mental e uma força física.
6: Camila Nunes, angolana, que está na final do segundo torneio, fruto da convincente vitória diante da indiana Pritika Rana. A outra meia-final deu Rutendo Tommy do Zimbábue diante da indiana Taniska Tanisk. 2-7-0 com os parciais de 6-1 e 6-3. A tentativa da indiana no segundo set durou apenas 3 jogos, já que Rutendo concentrou-se, acelerou e fechou o jogo. Em masculino, Julinho Simão foi impotente para anular a capacidade técnica do chinês Xi Wangsheng, com quem perdeu por 2-7-0 com os parciais de 6-1 e 6-2. Já o americano Carmelo Camelotti ganhou simpatia dos amantes do tênis no desafio diante do alemão Philipps Hertz. O enriqueado tenista buscou resultado no terceiro set. Desvantagem de 1-4 conseguiu superar e fechou o set 6-4 depois de ter ganho o primeiro set por 6-0 e perdido o segundo set por 4-6. A final em pares de masculinos foi ganha pelo Frederico Vaz Pinto de Angola, Youssef Urs da Alemanha, ao derrotar na final o par composto pelo angolano Julinho Simão e o alemão Haurels Hertz por 2-7-0 com os parciais de 7-5 e 6-4. Enquanto em femininos, o par das indianas Harmani Navalade Pritika Ran ganhou na final o par Marta Duarte de Portugal, Lorena Zadamela de Moçambique por 2-7-0 com os parciais de 7-5 e 6-4. 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Repórter em ação, Jaime Samuel, Rádio 5.
0: Um abraço, Jaime Samuel, repórter em ação, a acompanhar deste torneio internacional J30, com este nome angolano a reter, Camila Nunes da Costa, que consegue assim chegar à final, a levar Angola à disputa da grande consagração. Aliás, esteve também em grande na primeira semana, que começou no dia 27 de julho e culminou no dia 2 de agosto. A prova no geral termina amanhã na Academia Tênis Kikuchi Villas Club. 20:44, o futuro do futebol angolano começou a desenhar-se sob o céu imponente da Vila, com o arranque oficial do Campeonato Nacional de Futebol Sub-20. Agenda entre os dias 5 e 20 deste mês, está uma autêntica sinfonia desportiva de formação, com equipas a protagonizarem grandes jogos, resultados volumosos para a atenção de quem quer claramente ter uma equipa em grande nos escalões superiores. Pelo menos é o que dizem os treinadores ouvidos pelo jornalista Francisco Gonçalves.
8: Boa noite, o destaque do segundo dia do Nacional de Futebol Masculino de Sub-20, que decorre aqui na cidade do Lubango, vai para a goleada de 6-0 a favor do Sporting de Cabinda, diante da formação do Ambaca Futebol Clube do Kwanza Norte, referente à segunda jornada da Série A. Outros resultados: Sagrada Esperança 0, Academia VGC 0 e Desportivo da Huila 1. Interclube também 1. Na classificação desta série, o Sagrada Esperança lidera com 4 pontos, seguido do Interclube também com 4 pontos. Na terceira posição está o Sporting do Bié com 3. Nas duas últimas posições estão as equipas do Desportivo da Huila e a Academia VGC do Moxico, ambas com 1 ponto. Na série B, registou-se os seguintes resultados: Benfica do Lubango 2, Escolinha Aranha do Kwanza Norte 0, Academia Xicala Xoluanga 3, Sport Kwanyama 0 e Sporting de Cabinda 1, Recreativo do Xingo 0. Na classificação, a Academia Xikala Xoluanga lidera com 6 pontos, seguida do Benfica do Lubango com 4. Na terceira posição está o Sporting de Cabinda também com 4 pontos. O quarto colocado é a Academia Aranha do Kwanza Norte com 1. Com 1 ponto na quinta posição está também o Sport Kwanyama. O sexto e último colocado é o Recreativo do Xingu. Amanhã, para a Série C, vão jogar o Ilhete de Benguela, 1 de agosto, Promade da Lunda Norte, CSK do Icolibengo e Sinergias da Lunda Sul, Independente do Tomboa. Para D, teremos os jogos Academia Estrelas do Futuro Desportivo da Lunda Sul, Bravos do Maqui, HCB da Bahia Farta e Desportivo do Cunge do Bié, Santa Rita de Cássia do Is, Rádio 5 na Uila, com Francisco Gonçalves. Saudações esportivas.
0: Saudações, Francisco Gonçalves, aqui com o Nacional Futebol Sub-20. Mais do que uma sucessão de jornadas, o Ila está a ser um palco de intercâmbio e sonhos. No Cunene, jogam para o escalão inferior, Sub-17, Vieira Cambala.
9: Com o Petro de Luanda a cilindrar o Clube Esportivo Ilustres da Uila por 8-1 no jogo da primeira jornada da compita. A goleada dos petrolíferos começou a ser desenhada no minuto 23, quando Celson fez o primeiro tento da partida. Este que viria a bizar no minuto a seguir. Enuel fechou a primeira parte do jogo com o hat-trick, fazendo 5-0. No reatar da segunda parte, logo nos minutos iniciais, Osvaldo mandou a bola para o fundo das malhas, seguiram-se Pedro António e Adilson. Ambos marcaram um golo cada. Já na reta final da partida, Julinho, do Clube Esportivo Ilustres da Uila, marcou o único golo de consolo da sua equipa. No final do jogo, feliz ficou o treinador do Petro de Luanda, Rui Costa, com a exibição dos seus jogadores.
10: Muita ânsia por parte dos meninos, mas ainda assim, tudo aquilo que a gente programou para este primeiro jogo, a equipa cumpriu na ordem dos 90%, não apesar do resultado, mas daquilo que a gente precisava fazer, a equipa conseguiu. Vamos continuar a trabalhar, o campeonato está na primeira fase, é alcançar mais pontos nessa jornada.
9: Já o técnico do Clube Desportivo Ilustres da Uila, Jorge de Oliveira, reagiu assim à goleada sofrida ante ao Petro de Luanda.
11: Foi um jogo bastante difícil. Sabíamos de antemão que iríamos defrontar o campeão em título. O Petro foi superior em todos os aspectos, por isso é que deu no resultado que deu.
9: Ainda na senda da primeira jornada, hoje o Eletro do Lubito e Ferrovia da Uila empataram a uma bola. O JGM do Ambo venceu ao Quiosa Futebol Clube de Cabinda por 2-1. Vale lembrar que a primeira jornada produziu os seguintes resultados: Elite 4 de Janeiro do Cunene 0, Sporting Petróleos do Bié 1, Tuabe Futebol Clube do Kwanza Norte 2, Sport Clube de Moçambique 1, Petro de Luanda 8, Ilustres da Uila 1, Eletro do Lubito 1, Ferrovia da Uila também 1, JGM do Ambo 2, Quiosa de Cabinda 1, folgou por imperativo de calendário o Clube Esportivo Rei Mandume do Cunene. Para a segunda jornada estão reservados os seguintes jogos: Clube Esportivo Ilustres da Uila, Clube Esportivo 1 de Agosto, no Campo dos Castilhos, Sport Clube de Moçambique, Tuabe Futebol Clube do Kwanza Norte, Quiosa Futebol Clube de Cabinda, Academia de Futebol do Futuro, Académica do Lubito, JGM do Ambo, Sporting Petrolos do Bié, Eletro do Lubito e Ferrovia da Uila. Elite 4 de Janeiro do Cunene vai folgar por imperativo de calendário o Petro de Luanda.
0: Aqui é o Vieira Cambala com o Nacional Futebol Sub-17. Lembramos que o Sub-20 está a acontecer na província da Uila. 20:49, primeiro de agosto, e Sagrada Esperança estão na grande final da quinta edição do Torneio da Amizade. As duas potências do futebol nacional carimbaram passaporte para um jogo decisivo após triunfarem nas meias finais do torneio que decorre no estádio de Ombaka, província de Bengala. Num outro desenvolvimento, taça também da amizade, mas para o futsal, a prova está a acontecer na província do Ambo. Pedro Lucas.
12: Viva saudações, o Ambo é a partir deste sábado palco do torneio internacional de futsal e se estende até o dia 15 do mês em curso. Na abertura da competição, o Chapaseca do Ambo venceu por 2-1 o Duffer Danger de Luxemburgo em masculino. Final do jogo, Marcelino Pacela, timoneiro do Chapaseca, era um homem visivelmente feliz pela conquista da primeira vitória.
13: Esse era o nosso objetivo, entrar a ganhar. Está de parabéns à nossa equipe, está de parabéns à equipe adversária, porque este é um torneio amizade, houve fair play na quadra, estamos todos de parabéns e parabéns à organização.
12: Nas bandas do adversário, João António lamentou o desaire da sua rapaziada.
14: Que não tivemos a atitude certa, por isso é que perdemos o jogo. Acho que falhámos em termos de intensidade, de jogo, em tudo praticamente. Mas pronto, é uma preparação e espero que o próximo jogo seja um bocadinho melhor. O clima, o piso, tudo, mas isso não é desculpa para perder o primeiro jogo.
12: Ao passo que em feminino, Renascer do Ambo caiu aos pés do Brasil Sport Academy por expressivo 5-1. Festa que está a começar, o governador Pereira Alfredo procedeu o discurso de abertura valorizando a iniciativa da organização e enaltecendo o valor que encerra a prática desportiva para a juventude e para a sociedade.
15: Desejar a todas as delegações que se sintam acolhidos aqui na nossa banda. Temos informações, estão aqui equipas do Luxemburgo e do Brasil, sintam-se acolhidos aqui na província do Ambo. O Ambo é a vossa banda, é a vossa casa, mas também temos informações de diversas equipas provenientes das distintas regiões do nosso país. Dizer-vos que o futsal é uma modalidade que também arrasta multidões. Prova disso, só verem como estamos aqui compostos, vão evoluir perto de 1.800 atletas nesse espaço, que uma boa representatividade confere a este evento tanto o caráter internacional. Mais do que o desporto, nós queremos celebrar a solidariedade como um dos momentos muito mais altos no que tem a ver com a convivência humana, mas também dar-vos o conforto de que sentimos-nos orgulhosos, regozijados por terem escolhido a província do Ambo.
12: Governador Provincial Pereira Alfredo, na abertura da 13ª edição do Torneio Amizade Internacional. Boa noite.
0: Boa noite, Pedro Lucas, a partir da Cidade de Vida, província do Ambo, onde já rola a bola para a Taça da Amizade em futsal. E aqui em Luanda, a bola rola na linha dos 7 metros para o Nacional Júnior Masculino, no pavilhão principal da Cidadela, Nelson Luango.
16: A equipa do Atlético Clube Madeira, Interclube, Grupo Desportivo da Banca e Escolinha Renascer do Ijo estão nas meias finais da edição número 46 do Campeonato Nacional em Júnior Masculino que se disputa aqui na capital do país. Os rapazes da Madeira derrotaram neste sábado no pavilhão Paulo Bunze nos quartos de final a formação da Obra Social Machimbo de Malange por 29-18. João Magalhães, técnico do Atlético Clube Madeira de Luanda, diz que o objetivo do grupo é chegar à final da prova.
17: Estamos a trabalhar a fim de chegarmos à fase final do campeonato e creio e acredito que a equipa vai chegar lá. Ganha o campeonato nacional.
16: João Magalhães, técnico da turma da Madeira. No outro jogo, o Inter Clube venceu o Futebol Clube do Ija por 35-30. Nelson Varela, técnico adjunto da turma da Polícia, valorizou o empenho dos seus atletas no jogo.
18: Nós estamos jogo após jogos, a equipa vai se encontrando e temos feito cada jogo que passa, a equipa vai melhorando e assim estamos a somar pontos para que passamos para outra fase.
16: Nelson Varela, técnico adjunto da turma da Polícia, para a mesma ronda, a banca eliminou o Inter do Lubango por 27-23, ao passo que a Escolinha Renascer do Ija deixou pelo caminho o Manja Sport do Bengo, ao ganhar por 33-26. Neste domingo, resiste-se à segunda pausa e na segunda-feira a prova reata com o emparelhamento das meias finais. No pavilhão Paulo Bunze, às 13 horas, vão jogar as formações do Atlético Clube Madeira, Escolinha Renascer do Ige e às 15 horas, Interclube Grupo Desportivo da Banca.
0: Valeu, Nelson Luango. Do boxe, Interclube domina o Nacional da Modalidade em Séniores Femininos. A turma da Polícia foi a primeira classificada, com medalha 2 de ouro, medalhas, uma de prata e outra de bronze. Rosa Prudente, da equipa da Polícia, campeã na categoria dos 57 kg, venceu Nick Nádia, do Clube Bulls Big, para a mesma categoria. Na ocasião, Rosa sublinhou que se sente realizada pela proeza.
19: Sinto feliz e realizada pela conquista.
20: A caminhada foi longa?
19: Foi muito longa, foi muito longa. Vem o próximo desafio, vem as próximas vitórias e vamos preparar para isso.
0: Aqui Rosa Prudente, da equipa da Polícia Interclube, no caso, que foi a primeira classificada na categoria dos 57 kg. As lutas continuam. Ora, o Clube La Finca ocupou o segundo lugar com 2 medalhas de ouro. O Clube Rosefield, da Huila, foi o terceiro classificado com 1 medalha de bronze e 1 de ouro. Neste momento acontecem os combates na classe masculina. 20:56 minutos, Pedro Bondo firma a exibição segura no pontapé de saída da Liga Portuguesa. O lateral esquerdo internacional angolano esteve em grande no jogo de abertura do Campeonato Português de Futebol, Januário-Viana.
21: Boa noite, Alexandre Diniz, e uma saudação especial à vasta audiência da Rádio 5 e do ouvinte do Desportivo a esta hora. É verdade, Pedro Bondo começa a primeira Liga Portuguesa, temporada 2026-2027, com uma exibição de encher os olhos. O internacional angolano, de 21 anos de idade, foi totalista no empate a 1 golo entre o Famalicão e Estoril Praia, ou se preferir Estoril Praia e Famalicão Futebol Clube, já que a equipa de Cascais jogou em casa. A partida foi a contar para a abertura oficial da Primeira Liga e aconteceu nesta sexta-feira. O internacional angolano demonstrou consistência defensiva e propensão ofensiva no jogo disputado no estádio António Coimbra da Mota, em Estoril, região de Cascais. No jogo inaugural, o treinador famalicense renovou mais uma vez a confiança em Pedro Bondo, colocando-o no 11 inicial para preencher o corredor esquerdo. Com a camisola número 28, o jovem defesa esquerdo de 21 anos e 1,78m de altura esteve em campo durante os 90 minutos regulamentares, dotado de grande velocidade, dotes técnicos no drible curto e qualidade no cruzamento. O atleta angolano contou-se como um dos elementos mais dinâmicos do setor recuado, recebendo uma nota global bem cotada pelas plataformas estatísticas e também pela crítica do jogo, ficando com cerca de 7 pontos em 10 possíveis. No final do jogo, em que as duas equipas não foram para além de um empate a 1 golo, Pedro Bondo revelou à Rádio 5 que o seu rendimento em campo foi resultado dos conselhos que tem recebido do seu míster e por isso procura sempre pôr em prática em cada confronto.
22: O míster conversa muito comigo, né? Não só o míster, mas assim como os meus colegas também conversam muito comigo, sabendo que eu sou muito jovem também e estou num campeonato que é de muita gente que tem experiência, e conversa muito comigo e eu só faço aquilo que eles falam para mim.
21: Pedro Bondo, internacional angolano do Famalicão Futebol.
0: Pedro Bondo, que esteve em grande na abertura de mais uma Liga Portuguesa. Jorge Martin vai partir amanhã na pole position no Grande Prémio da Grã-Bretanha, em MotoGP. A corrida começa às 13 e às 20:59 termina o desportivo. Destacamos, Angola conquista medalha de ouro no Mundial do Jiu-Jitsu, é a primeira com medalha africana. Futuro do futebol angolano joga-se na Huila e Cunene. Camila Nunes garante final angolana no Circuito Mundial Jovem de Ténis. Os abraços de Sansão Mendes, Salif Batista e do Alexandre Diniz, que comunicou consigo de peito aberto e coração apaixonado. Boa noite, fique bem.

0: 21 horas em Angola.
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0: A Procuradoria-Geral da República cumpre o doloroso dever de comunicar o falecimento da excelentíssima senhora Procuradora-Geral Adjunta da República, doutora Wanda das Dores Miguel de Lima. A Procuradoria-Geral da República, em nome dos magistrados do Ministério Público, do Conselho Superior da Magistratura do Ministério Público, dos técnicos de Justiça e de todos os funcionários da Procuradoria-Geral da República, endereçam à família enlutada as mais sentidas condolências. A família Sá Lemos comunica o falecimento do seu ente querido Crispino Angelino Pinto, ocorrido em Luanda. O funeral realiza-se amanhã, domingo, às 10 horas, no cemitério do Benfica. Matias Caetano Loureiro e Inês Kissembe Domingos comunicam o falecimento de Ricardo Loureiro Pereira Neto, também conhecido por 27, ocorrido no dia 5, por motivo de doença. O seu funeral realiza-se em data a anunciar. Nelson Viegas Loureiro, Massoche Loureiro, Gegé Loureiro, Janita Loureiro, Flávio Loureiro, Neiro Loureiro, Gervásio Viegas, Hamilton Loureiro, Janila Loureiro, Nito, Liliana Loureiro, Camita Loureiro e demais familiares cumprem o doloroso dever de comunicar o falecimento de Ricardo Loureiro Pereira Neto, também conhecido por 27, ocorrido no dia 5 por doença. O seu funeral realiza-se em data a anunciar. Pede-se a quem tem encontrado na via pública uma carteira contendo vários documentos passados em nome de João Manuel Domingos, o favor de entregar na portaria da Rádio Nacional de Angola ou ligar para o número 925-35-87-09. Belmiro Semedo pede a quem vir em circulação ou parqueada uma viatura de marca Hyundai, modelo i10, de cor cinzenta, com a chapa de matrícula LD7528FO, o favor de comunicar a esquadra de polícia mais próxima ou ligar para os números 943-88-5277 ou 955-11-12-26. Foi encontrado na via pública um molho de chaves identificado com a matrícula LD7603IH. Solicita-se ao respectivo proprietário que entre em contacto com a senhora Patrícia no Centro de Imprensa Nibal de Melo ou ligar para o número 923-43-99-81. 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
0: 21 horas 4 minutos.
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4: Sob o lema, a vida faz-se nos municípios. O Ministério da Administração do Território realiza, de 14 a 15 de agosto, na província do Namibe, a Semana do Desenvolvimento Local. Viva! 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
6: Estimado ouvinte, são 21 horas 9 minutos. Convido-lhe a acompanhar já a seguir aqui na Rádio Nacional de Angola o programa onde cabe toda a música do mundo, o Discolândia.
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0: E agora, estimado ouvinte, 21 horas e 17 minutos, seja bem-vindo a mais um Discolândia aqui na sua Rádio Nacional de Angola, o seu programa super, hiper, mega, giga, espetacular. Estamos aqui para agitar a sua noite de sábado.
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0: É verdade, todos os sábados do mundo, o programa onde cabe toda a música do mundo da sua Rádio Nacional de Angola. Surgimos exatamente a esta hora e vamos consigo até bem pertinho da meia-noite. Vamos fazê-lo companhia e fazer com que esta sua noite, que está fria, não é? Está fria, afinal de contas são 24 graus. A máxima prevista é exatamente essa, a mínima é 19 graus para Luanda. Então está frio, vamos agitar, vamos aquecer com muito boa música, como é habitual no seu Discolândia.
2: Certo!
0: A sua edição referente a 8 de agosto é o 220º dia do ano. Significa isto que já lá se vão 220 dias. Faltando apenas 145 dias para terminar o ano. E a trabalhar para si está o Salif Batista no comando técnico. Ele que, com muito gosto, com todo o capricho e a mestria também, fará questão, nas vestes de DJ, de proporcionar uma noite agradável para o estimado ouvinte.
2: Certo!
0: Eclética. É claro, eu aqui, eu sou o Fábio Josemar.
2: Certo.
0: A trabalhar para si também, a falar e com muito carinho farei questão de ler a sua mensagem, que poderá cair no 937-4591-35. 937-4591-35. Está a ouvir-nos? A partir de onde? Como é que está o seu fim de semana? Como é que está a aproveitar o seu sábado? Está tudo bem aí? Está a conduzir, a dar-nos uma boleia a esta hora? Está na sua casa? Está a trabalhar assim como nós? Ou está simplesmente na placa, não é? Salif Batista. Há placas, não é? Em Luanda há muitas placas.
3: Pois é. Então, estou presente mais uma vez.
0: A maior parte da juventude tem placa. Então, se está na placa, também pode dizer.
2: Categoria, minha
0: 21 horas 20 minutos. Vamos ao melhor do Discolândia. Eu volto já.
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0: E agora o tempo na rádio. 21 horas 40 minutos. Continua o seu Discolândia aqui na sua Rádio Nacional de Angola. 8 de 8 de 2026. Está bonito o calendário.
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0: E a quem Salif Batista nasceu no dia 8 de 8. Então você que nasceu no dia 8 de agosto está de parabéns, feliz aniversário, muitas felicidades. Eu costumo sempre dizer que Deus lhe dê forças suficientes para você conseguir alcançar os seus objetivos, realizar os seus sonhos. Muita saúde e também sucesso.
2: Parabéns.

0: entre nós dois.
1: Este é sobre casamento. Eu também faço questão sempre de felicitar aqueles que comemoram mais uma boda, não é? Comemoram mais um ano de casado. Então está de parabéns quem está a completar o primeiro ano de casado ou está a completar as bodas de prata, de ouro, também bodas de algodão, não é? Bodas de madeira, umas tantas bodas, não é? E que consigam chegar até as bodas de platina, de diamante, consigam chegar. Eu desejo, então, feliz aniversário, não é? De casamento a quem está a completar hoje, dia 8 de agosto, mais um ano de casado. Muita cumplicidade, muito companheirismo e que seja realmente um casal exemplar. A quem casou ontem ou anteontem na conservatória, desejamos também muitas felicidades, muita força, não é? E que seja um casal perseguido pela felicidade, que a felicidade persiga-vos até a eternidade. Então está de parabéns o casal. Fantástico. E até porque diz aqui o Ivan Alexei, casamento não é brincadeira, é mesmo sério. Os nossos ouvintes ligadinhos a esta hora. Angelino Catite é o meu nome a partir do Xinguar. Estou ligado ao programa
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1: Olá, boa tarde, Rádio Nacional de Angola. Silvino Chipeta, a partir do Sumbe, bairro Estaleiro, ligado ao programa. Saudações, um abraço.

0: aqui a confundir. Boa noite, disse o ouvinte. É só isso.
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0: Olá, boa noite, diz o ouvinte, senhor jornalista, sou José Armando, escrevo a partir do município do Coemba, na província do Bié. Eu estou ligado ao programa Discolândia. Um abraço, bom fim de semana.
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0: Olá, estou ligado ao programa Guilherme Sampaio Domingos. Um abraço, Guilherme, obrigado pelo carinho da audiência e continuação de bom fim de semana.
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0: E agora, estimado ouvinte, 21 horas 48 minutos. Continua o seu Discolândia aqui na sua Rádio Nacional de Angola, agitando o seu fim de semana.
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0: Mandar um abraço ao Santos Lopes, ligado à Rádio Nacional de Angola, o programa Discolândia, esta hora, a partir do 22 de junho. Aí no campo do Inter, ligado a partir do Rocha Pinto, Santos Lopes.
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0: Está com o Pai Nosso, Abuchu, está com Isidora. Mandar um abraço também para Esperança Domingos Lourenço, a sua querida mãe. Um abraço ao Dário Domingos, a.k.a. DJ Kayango, a desejar rápidas melhoras. Olá, Fábio Josemar, boa noite. Ligado ao programa. Cardoso Tomás, Mochico e a banda. Estou ligado ao programa. Mando um abraço para todos que me conhecem, irmãos, e também para os meus pais. Um abraço. José Nassaquela, a partir da Lunda Sul, Moanganja e a banda. De lembrar que estou sempre ligadinho à Rádio Nacional de Angola e a esta hora sintonizado o Discolândia. Um abraço para si, obrigado pelo carinho da audiência. Bom fim de semana.

0: melhor do entretenimento na sua rádio. Começamos exatamente a esta hora e vamos consigo até bem pertinho da meia-noite.
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0: E a sua mensagem cai no 937-4591-35. 937-4591-35. A trabalhar a esta hora, desejamos um bom trabalho. Uma noite de sábado abençoada e produtiva para si. E o pior da música na sua rádio. 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
0: Esta toca. E eu volto já.

0: São 22 horas em Angola.
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E agora o tempo na rádio. Da noite 22 horas 20 minutos, continua o seu Discolândia na sua Rádio Nacional de Angola, agitando o seu fim de semana, o melhor da música. Começamos exatamente esta segunda hora

E aqui, menos é mais. Uma versão em português incrível. Olá, boa noite, Fábio Josemar, boa noite. A equipa Consigo Trabalha. Estou ligado ao programa Discolândia. A partir, diz aqui o ouvinte, mensagem fragmentada.

a partir de Colibengo. Tenho 38 anos, sou José Armindo, estou ligado ao Discolândia, sempre ligado à Rádio Nacional de Angola. Um abraço, obrigado pelo carinho da audiência e continuação de bom fim de semana. Olá, boa noite, Rádio Nacional de Angola, boa noite, Discolândia, estou ligado ao programa Januário Baiano. Um abraço para si, obrigado pelo carinho da audiência, bom fim de semana. Você me deixou, vem ficar perto da sua menina. Mandar um abraço também ao Hamilton Finança, ligadinho a partir da Samba. Está com a esposa, acompanhar o programa, Conceição João Manuel. Mandar um abraço também para a querida filha, bebezona Dorivalda, a Manuela e o Ebenezer, ligados ao programa. Um abraço. Olá, boa noite, programa Discolândia. Boa seleção musical. A curtir o programa a partir da Rolote. Estou a acompanhar o programa a partir da Precol. Este é o Gabriel Lei Alexandre. Um abraço, obrigado pelo carinho da audiência. Bom fim de semana. Olá, boa noite, Fábio Josemar, a partir do Amba, a acompanhar o programa Nicodemos Afonso. Um abraço, amigo Nicodemos. Obrigado pelo carinho da audiência. Bom fim de semana. O melhor da música na sua rádio. Para alegrar a sua noite de sábado, vamos consigo até bem pertinho da meia-noite. Vamos fazê-lo companhia. Você que está neste momento a conduzir, a dar-nos uma boleia, desejamos condução cuidada, muita precaução, muita calma, não é? E já sabe que não pode juntar álcool e volante, porque não combina. E o conselho é sempre o mesmo: se beber, não conduza. Sabe que vai a uma festa e vai consumir bebida alcoólica, o melhor é deixar a viatura, ir com um táxi personalizado e voltar para casa com um táxi personalizado, ou levar então a viatura, mas alguém que não consome bebida alcoólica, não é? Eu aconselho muitas vezes, não é? E imagina partir a sua viatura, que já tem ajudado muito a família, ajudado muito também no seu trajeto, não é? E tira-se ainda a questão, estamos a falar da questão material, não é? Quando chegarmos no bem-vindo, acaba por ser muito mais sério, muito mais sério. Então vamos ser mais responsáveis, é o nosso conselho, é o nosso apelo, que você mude antes que seja tarde, antes que seja tarde. E durante o fim de semana muitas festas acontecem, então, como muitas festas acontecem, o consumo de bebida alcoólica também acaba por ser maior. Então o conselho é que você seja um cidadão responsável. Responsável. Pense no futuro mesmo. É diversão, mas com responsabilidade. Mandar um abraço ao Boicapa, ligado ao programa. O Boicapa está sempre ligado ao programa a partir da Camuxiba. Com a sua querida esposa Meure. Um abraço, obrigado pelo carinho da audiência. A toda a gente que nos acompanha a partir da Camuxiba. E os ouvintes a ligar, não é para ligar, sua mensagem. A mensagem cai no 937-4591-35. 937-4591-35. 22 horas, 25 minutos. O calendário, 8 de 8 de 2026.

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1: E agora, estimado ouvinte, 23 horas 44 minutos, continua o seu programa Discolândia, na sua Rádio Nacional de Angola.
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1: O melhor do entretenimento na sua rádio, a esta hora, a fazer a festa consigo, onde quer que você esteja, no seu veículo automóvel, na sua casa, no seu local de trabalho, ou mesmo na rua. Está a sua Rádio Nacional de Angola. E todos os sábados do mundo, o seu Discolândia, das 21h à meia-noite, já caminhar para o final. O nosso objetivo é sempre levantar o seu astral, proporcionar muito boa disposição. Portanto, este é o programa onde cabe toda a música do mundo.
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1: E agora oferecer o melhor do Afro House.
3: Certo!
1: Começamos com o melhor do Semba. Garuzuk Semba. Viajamos também para a República Federativa do Brasil. E tocamos o melhor do pagode, o melhor do samba. E agora sim, para dizer bye-bye, com o que a juventude gosta. Os nossos ouvintes ligados a esta hora. Olá, boa noite. Estou ligado à Rádio Nacional de Angola. Guilherme Sampaio Domingos, ligado ao programa Discolândia. O programa está bom demais, boa seleção musical. Estou ligado ao programa a partir do Talatona. Um abraço para si, obrigado pelo carinho da audiência e bom fim de semana.
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0: Olá, boa noite, Fábio Josemar, boa noite. A equipa toda que consigo trabalha, estou neste momento a trabalhar com Salif Batista. Laurinda, a partir do BIE, estou ligado ao programa Discolândia.
1: Estou presente mais uma vez.
0: Ligado à Rádio Nacional de Angola, Laurinda, um beijão, obrigado pelo carinho da audiência. A partir do BIE, como é que está o BIE? Está muito frio esta hora. Olá, boa noite, família. Eu sou o Alcides, estou ligado a partir da província do Kwanza Sul, município do Sumbe. Estou a gostar do programa. Ligado sempre à Rádio Nacional de Angola, bom fim de semana para a minha cara metade e para vocês aí na rádio. Um abraço, amigo Alcides. Obrigado pelo carinho e vai para toda a gente que nos ouve também na província do Kwanza Sul.
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0: Olá, boa noite, Fábio Josemar, boa noite. Programa Discolândia, Rádio Nacional de Angola, Paula Soares. Estou ligado ao programa a partir do Cacenda.
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0: Um abraço, um beijão, Paula Soares. Fantástico.
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0: Olá, boa noite, Fábio Josemar, estou ligado ao programa. A partir, eu amigo Francisco, ligado ao Discolândia. A partir do Cunene, município de Namacunde. Um abraço para si, bom fim de semana, para toda a gente que nos ouve a partir da província do Cunene.
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0: Especialmente quem está neste momento no município de Namacunde. Um abraço, obrigado pelo carinho da audiência. O abraço também vai especialmente ao ouvinte assíduo Florindo Janguelo, que está sempre ligado. Um abraço.

0: Boa noite, programa Discolândia. Boa noite, Rádio Nacional de Angola, José Nasakela, a partir da Lunda Sul.
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0: Moanguenge. Um abraço.
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E agora, estimado ouvinte, 23 horas 53 minutos a dizer bye-bye. E o dia também a dizer bye-bye. Daqui a pouco, 8 vira 9.

0: de 2026. Eu do centésimo, vigésimo dia do ano, 220 dias já lá se vão, faltando 145 dias para dizer bye-bye. Obrigado pelo carinho da audiência, por manter-se ligado à Rádio Nacional de Angola, manter-se ligado ao seu programa onde cabe toda a música do mundo, o seu Discolândia.
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0: Recebo um abraço do Salif Batista, que garantiu o comando técnico.
2: Pois é, também estou presente mais uma vez.
0: Nas vestes de DJ. É claro, receba também o meu abraço. Eu sou o Fábio Josemar. Bom fim de semana para si e até...
1: Fantástico.
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0: Angola, bom dia. Sua melhor atenção aos tópicos desta edição. Advogados no Zaire e soldados a exercer a profissão com zelo e espírito de sacrifício. Província outorga mais de 43 advogados entre profissionais e estagiários. Hospital de campanha emergencial fica concluído dentro de 3 meses no Cuando. Do desporto, 1º de agosto e Sagrada Esperança da Lunda Norte disputam o título da 5ª edição da Taça Amizade de Futebol. Fora de portas, Turquia pede à Rússia e à Ucrânia moratória sobre ataques no Mar Negro. Jornal da Meia-Noite, domingo 9 de agosto de 2026. A edição é de Virgílio Cardoso, garantia técnica de Matson de Matari. Eu sou Paulo Matias.
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0: É com esta caminhada informativa que unimos o país. Agora, o desenvolvimento das notícias. Um incêndio na madrugada deste sábado no município do Kazenga provocou a morte de 2 crianças de 3 e 1 ano de idade. Relatos dão conta de que o incêndio deflagrou num contentor situado numa obra onde a família dos menores residia cerca de 4 anos. A reportagem é do jornalista Cutala Vieira.
2: Completamente abalado. O pai, Adão André Viagem, que vivia no contentor com a família há cerca de 4 anos, conta que tomou conhecimento da morte dos filhos no momento em que se encontrava a trabalhar. Visivelmente de rastos, diz que das informações obtidas pelos vizinhos no momento do sinistro, a esposa não se encontrava em casa e tinha-se dirigido a uma cantina para efetuar uma chamada telefónica.
3: Quando me ligaram, eu disse que não, aí não temos problemas da luzes, mas eu aguardei quase 1h30 é quando ligaram a segunda vez e disseram que as crianças acabaram de falecer. A minha esposa não estava em casa. Ela foi na cantina aí tentar ligando para mim, se sabendo que eu já vou chegar ou não. Chegou lá e o telefone, a rede estava complicada. Ficasse novela e aqui o fumo estava saindo nas calmas.
2: Já um dos vizinhos diz que tudo tentaram fazer para salvar as crianças, mas pelas proporções do incêndio foi difícil aceder ao local a tempo para salvar os menores.
4: Tentamos entrar por trás da obra, que é para ver se socorremos as crianças que estavam aí dentro. Quando chegamos lá, diziam que tinha 2 crianças fechadas lá. Tentamos, entramos, rompemos a chapa. Nós, ao entrar, o fogo alastrou mesmo de uma forma e fez uma explosão.
2: E o porta-voz dos Serviços de Proteção Civil e Bombeiros em Luanda, Daniel Correia, confirma a ocorrência do incêndio que vitimou os 2 menores, cujas causas ainda estão por se apurar.
5: Um incêndio da classe A estava em combustão uma residência inacabada. É de realçar que no quintal havia um contentor de 20 pés que servia como residência de uma família. Temos aqui a lamentar a morte de 2 menores, um de 3 anos do sexo masculino e um do sexo feminino de 1 ano de idade. Portanto, a causa do incêndio está por se determinar.
2: Porta-voz dos Serviços de Proteção Civil e Bombeiros em Luanda, Daniel Correia. A reportagem Rádio Nacional de Angola no Kazenga, com Sônia Costa e Cutala Vieira.
0: Incêndio na madrugada deste sábado no Kazenga mata 2 crianças de 3 e 1 ano de idade. O Hospital de Campanha Emergencial de Mavinga, no Cuando, fica concluído dentro de 3 meses. Segundo as autoridades de saúde locais, a unidade sanitária, com a capacidade para 70 camas, vai comportar diversas áreas, entre elas bloco operatório, maternidade, pediatria e laboratório. Os detalhes com Ismael Zafrino.
6: com uma capacidade instalada de 70 camas naquela que é até agora a maior infraestrutura do Quando. As populações terão bloco operatório, maternidade, pediatria, laboratório, área administrativa, só para citar algumas das valências. Como garante o diretor técnico da empresa construtora do Hospital de Campanha de Mavinga, Isaac Paulo.
7: Já colocamos as placas de fornecimento no salão da cozinha, do refeitório, bloco operatório. Também já concluímos com a parte administrativa. Também estamos a implementar já o laboratório de ponta e a farmácia.
6: O avanço dos trabalhos anima o MPLA. Aqui, o coordenador do grupo de acompanhamento do secretariado de Birro Político do Partido à Província do Quando, Aleixo Nyanga, falou do compromisso do seu governo com a melhoria da saúde e deixou garantias de que depois do Hospital de Campanha, o próximo investimento será o futuro Hospital Geral da região.
8: Estamos confiantes em todo o projeto que foi elaborado e muito bem pelo Ministério da Saúde, desse Hospital de Campanha, que é de emergência, que vai dar resposta àqueles problemas mais urgentes da nossa população, porque há um projeto maior que tem a ver com a construção do Hospital Geral Definitivo.
6: O político que viu também o andamento das obras do Centro de Abastecimento, Tratamento e Distribuição de Água Potável, disse sair de Mavinga muito satisfeito por tudo que ouviu e viu.
8: Estamos confiantes que os trabalhos que estão a ser desenvolvidos serão para o benefício da nossa população. Então, este é o trabalho que o partido deve desenvolver, está a desenvolver, que é acompanhar as ações do nosso executivo aqui a nível da província do Quando.
6: Reportagem Rádio Nacional. Ismael Zafarino, em Menonga, capital do Cubango.
0: Dentro de 3 meses fica concluída a instalação do Hospital de Campanha Emergencial de Mavinga, no Quando. O Estado angolano projeta construir uma autoestrada que vai ligar o oeste ao leste. Nesta altura foi lançado o estudo para a construção da autoestrada, que terá mais de 1000 quilômetros. O estudo vai representar um investimento de 21 milhões de dólares. O especialista em transporte e logística, Miguel Tumba, saúda o facto da construção do empreendimento ser sustentado por um estudo de viabilidade, como recomendam os manuais universais. Para Miguel Tumba, a autoestrada Oeste-Leste responde a uma regra de ouro em logística versus competitividade de um corredor logístico, como é o caso do corredor do Lobito.
9: Em logística existe uma regra muito simples. Quanto mais opções de transporte existirem, mais competitivo se torna um corredor logístico. É exatamente isso que esta autoestrada oferece. Aliás, considero particularmente importante que o projeto tenha começado pelos estudos de viabilidade técnica, económica e financeira, ambiental e de tráfego. Com um investimento privado de cerca de 21 milhões de dólares, isso demonstra uma preocupação em garantir que a infraestrutura seja sustentável e responda às reais necessidades do mercado antes da sua construção. Em suma, a autoestrada Oeste-Leste não deverá ser vista apenas como uma estrada. Ela representa uma peça fundamental para consolidar o corredor do Lobito como um dos principais corredores logísticos de África, tornando Angola uma plataforma cada vez mais competitiva para servir não apenas o mercado nacional, mas também a RDC, a Zâmbia e toda a região da África Central e Austral.
0: Miguel Tumba diz que a autoestrada Oeste-Leste representa uma nova visão do Estado angolano num sistema logístico e vai conferir ao corredor do Lobito a matriz multimodal que associa o transporte ferroviário, marítimo e rodoviário.
9: A futura autoestrada Oeste-Leste acrescenta uma nova visão, uma nova dimensão ao sistema logístico angolano. Ou seja, até agora, sempre que falávamos do corredor do Lobito, pensávamos sobretudo no Porto do Lobito e no caminho de ferro de Bengala. Ou seja, com a autoestrada, o corredor deixa de ser apenas ferroviário e passa a tornar-se verdadeiramente multimodal. O que é isso de multimodal? Com a possibilidade de usarmos vários modais, vários tipos de transportes. Isso vai fazer o quê? Vai combinar o transporte marítimo, ferroviário, rodoviário, numa única plataforma logística. Ou seja, para Angola, o principal ganho será a redução dos custos logísticos e dos tempos de transporte. Porque uma autoestrada com mais de 1.300 quilômetros vai fazer o quê? Vai permitir uma circulação mais rápida e previsível de pessoas e mercadorias entre o litoral e o leste do país.
0: especialista em logística e transporte, Miguel Tumba, e o impacto da autoestrada oeste-leste que está a ser projetada. A província do Zaire conta com mais de 80 advogados distribuídos, na sua maioria, nos municípios de Mbanza, Congo e Soio. Neste sábado, foram outorgados mais de 43 advogados, entre profissionais e estagiários, chamados a exercer a profissão com zelo, integridade e espírito de sacrifício. Henrique Júnior.
10: Os dados foram avançados neste sábado pelo delegado provincial da Ordem dos Advogados no Zaire, durante o ato de outorga de 3 advogados com cédulas profissionais e 40 com cédulas profissionais de estagiários. Na ocasião, José Sebastião Vieira exortou aos profissionais a exercer as suas funções com zelo, integridade e espírito de sacrifício.
11: Exorto-vos, portanto, a exercerem a advocacia com zelo, integridade e espírito de sacrifício. Que a vossa atuação seja pautada pelo respeito às normas deontológicas, pela lealdade para com os clientes, pela urbanidade no trato com os magistrados e colegas, e pela constante busca da verdade e da justiça.
10: Os advogados outorgados prometem exercer a profissão de acordo com os princípios da ética e deontologia profissional.
12: Foi momentos difíceis que se passou esta cédula, que é uma cédula definitiva da advocacia, e ser advogado, como não só a profissão, mas também é defender os interesses da sociedade.
13: Muito feliz, porque foi difícil chegar a até aqui, depois de 18 meses, vamos adquirir carteira definitiva.
10: Ordem dos Advogados de Angola no Zaire outorga 3 advogados com cédulas profissionais definitivas e 40 com cédulas profissionais de estagiários, numa cerimônia marcada igualmente pela reflexão sobre a importância da ética e deontologia profissional no exercício desta profissão.
0: Advogados na província do Zaire, chamados a exercerem a profissão com zelo, integridade e espírito de sacrifício. Meia-noite, 12 minutos, está a escutar as notícias na Rádio Nacional de Angola. Seguimos em frente para agora falar da atividade partidária. O secretário-geral do MPLA, Paulo Pombolo, garantiu que o Congresso dos Camaradas vai acontecer em dezembro deste ano. Para o efeito, o MPLA deu início este sábado em todo o país o processo orgânico que vai resultar na realização do seu 9º Congresso. Neste mês de agosto, o processo vai cruzar todos os municípios do país e em outubro vai ser a vez das outras províncias. Os dados com o António Pinto.
14: Paulo Pombolo, secretário-geral do MPLA, no acompanhamento das Assembleias de Balanço e Renovação de Mandatos dos municípios de Cacoacos e do Muslemos, assegurou o trabalho permanente e cumprimento das orientações da direção central do partido. Pombolo fala em 326 conferências municipais a decorrer em todo o país neste mês de agosto, em outubro, as 23 conferências provinciais e, em dezembro, o Congresso dos Camaradas.
15: São 326 conferências que vão decorrer a nível do país e, em outubro, as 21 conferências provinciais. Será um momento derradeiro para o ato central do 9º Congresso do nosso partido. Eu queria aqui, em nome da direção central do MPLA, garantir a todos os militantes do partido, de Cabinda ao Cunene, nos dias 9 e 10 de dezembro, nós estaremos a realizar o 9º Congresso, com a participação de 3 mil delegados provenientes de todos os cantos do país, para discutirmos os problemas do país e do nosso glorioso MPLA.
14: O também coordenador do Grupo de Acompanhamento do Bureau Político do MPLA para Luanda deixou garantias de vitória do seu partido em 2027.
15: O MPLA será governo de novo em 2027. Não é apenas teoria, não é apenas um sonho, é porque nós estamos a cumprir com aquilo que nós prometemos. Temos sim dificuldades ainda, temos ainda desafios por vencer, mas o MPLA está a construir escolas, está a construir hospitais, está a melhorar as infraestruturas urbanas.
14: Paulo Pombolo, secretário-geral do MPLA. António Pinto, Rádio Nacional de Angola.
0: MPLA deu início neste sábado em todo o país o processo orgânico que vai resultar na realização do seu 9º Congresso em dezembro que vem. Bom, Namibe, as autoridades hoteleiras estão em prontidão para acolher visitantes durante a realização de grandes eventos. A terra da Welwitschia prevê receber um elevado número de visitantes durante a realização do Fórum dos Municípios e Cidades de Angola, a decorrer nos dias 14 e 15 deste mês. Uma informação com Elias Guito.
16: Segundo o diretor do Gabinete Provincial da Cultura e Turismo, Aurélio Ngulawa, que falava por ocasião da preparação do Fórum dos Municípios e Cidades de Angola, que vai acontecer em Moçambique, a província pode receber de uma vez mais de 500 hóspedes.
17: Para o evento que se avizinha está preparado, nós estamos a falar perto de 700 a 1000 pessoas que poderão visitar a província do Namibe para este fórum. Daquilo que a nossa estatística do número de quartos e número de camas que a província do Namibe tem nessa altura, nós conseguimos sim atender essa demanda.
16: Aurélio Ngulawa diz também que o Namibe dispõe de hotéis, residenciais, resorts e hospedarias para acomodação.
17: Temos aqui 4 hotéis, temos diversos residenciais, pensões, hospedarias, temos casas de passagens, temos resorts. Eu acredito que é uma diversidade que nós temos e depois também tem uma outra perspectiva, né? Sabemos nós que quando vamos para uma determinada cidade, uma determinada província ou município, a perspectiva de acomodação está sempre virada para as zonas urbanas.
16: Diretor do Gabinete Provincial da Cultura e Turismo, Aurélio Ngulawa. Namibe tem unidades hoteleiras para acolher visitantes para grandes eventos. Rádio Nacional de Angola, Elias Guito.
0: Namibe prevê receber um elevado número de visitantes durante a realização do Fórum dos Municípios e Cidades de Angola, a decorrer nos dias 14 e 15 deste mês. A província do Cunene vai contar nos próximos dias com uma revista turística para divulgar as principais atrações turísticas e atrair mais visitantes. A intenção é potenciar e dinamizar os investimentos na região. André Gaspar.
18: A informação foi avançada pelo chefe de Departamento Provincial do Turismo, Custódio Menefulang, que explica que a iniciativa surge numa altura

0: e as tradicionais casas de festas da puberdade.
1: Ali vão apreciar como é a cultura da província do Cunene.
0: E os cidadãos provenientes de outras províncias destacam a diversidade cultural, paisagística e histórica da região.
2: Leo José, fui ao Coroca, naquelas montanhas, visitei Mário Mandeiro, dizem de África, o rio Cunene, uma paisagem única.
3: Belmira Fernandes. Venho da província da Huila. Ao momento só visitei o jardim, também a estátua do Rei Mandume. Convido-vos a vir e experimentar do melhor.
0: Cunene dispõe atualmente de uma rede de hospedagem com capacidade para mais de 2 mil camas, distribuídas por diferentes unidades hoteleiras e de alojamento. Reportagem Rádio Nacional de Angola, com André Gaspar, em Undiva.
4: Aquele abraço, companheiro. Cunene vai contar com uma revista turística para divulgar as principais atrações turísticas, atrair mais visitantes e potenciar os investimentos na região.
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4: Agora, a prática que arrasta multidões e inflama paixões, o desporto, com Alexandre Diniz, da Rádio 5, canal desportivo da Rádio Nacional de Angola. Bom dia.
6: Ora, bom dia. Ténis a abrir. Angola disputa hoje o título do Circuito Mundial J30. Entra em cena a atleta Camila Nunes, de 14 anos de idade, e terá pela frente a zimbabueana Rutendo Tom, um ano mais velha. Adversária parte para esta final em singulares com o rótulo de campeã da primeira fase do torneio, que encerra hoje na Academia Kikuchi Vilas Clube. Apesar do favoritismo teórico da oponente, a estrela angolana em ascensão apresenta um discurso focado e destemido.
7: Eu vou jogar muito forte, com um mental muito forte e fisical muito forte. Eu vou dar 100%.
6: Aqui a postura ambiciosa de Camila Nunes, tenista angolana ligada ao Guimarães de Portugal e com rotina de alto rendimento na Academia do Barcelona de Espanha. A tenista derrotou ontem, para as meias finais, a chinesa Pritika Rana por 2-7-0, com os parciais de 6-4 e 6-2. No jiu-jitsu, Angola canta o ouro em Abu Dhabi, proeza de Elisa François, nos 47 kg, ao derrotar a ucraniana Toregozina Aigerin. Com este feito, o nosso país acumula já 7 medalhas, uma de ouro, igual número de prata e 5 de bronze. Por cá, Dagosto e Sagrada Esperança decidem hoje o título da 5ª edição do Torneio da Amizade em futebol. As duas equipas reencontram-se depois de, na fase de grupos, os militares terem levado a melhor com um placar de 4-2. O jogo está marcado para as 16 horas no estádio Dom Baca e, em caso de consagração, o conjunto militar celebra o segundo título. Bom dia.
4: Bom dia, Alexandre Diniz. Agora, da atualidade internacional, a Turquia pediu à Rússia e à Ucrânia uma moratória sobre os ataques a navios comerciais no Mar Negro, revelou este sábado o ministro turco dos Negócios Estrangeiros. Perante a intensificação dos ataques, a Turquia apelou à implementação de um mecanismo que permita decretar uma moratória, afirmou Ankan Fidan numa entrevista em direto à agência de notícias oficial turca. O conflito expandiu-se a todo o Mar Negro. No início, visavam os portos e os navios militares. Agora atacam os navios comerciais sem distinção, lamentou o ministro. A Rússia e a Ucrânia têm vindo a intensificar os seus ataques a navios de carga, principalmente no Mar Negro, há várias semanas. A Turquia, que mantém relações estreitas com Moscou e Kiev, já tinha denunciado ataques de drones no Mar Negro contra 2 navios de armadores turcos, provocando feridos entre a tripulação. É com esta notícia que colocamos ponto final a este serviço de notícias a esta hora. Advogados nos Aires, voltados a exercer a profissão com zelo e espírito de sacrifício, província outorga mais de 43 advogados entre profissionais e estagiários. Hospital Emergencial de Campanha fica concluído dentro de 3 meses no Coando. Primeiro de agosto e Sagrada Esperança da Lunda Norte disputam título da 5ª edição da Taça Amizade de Futebol. Turquia pede à Rússia e à Ucrânia moratória sobre ataques no Mar Negro.

Jornal da Meia-Noite, domingo 9 de agosto de 2026. Virgílio Cardoso editou, Madson de Matar e fez a técnica, e o Paulo Matias comunicou consigo com muito prazer. Bom dia, estamos juntos.

0: Meia-noite, 23 minutos.
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1: Esta sintonia da Rádio Nacional de Angola, meia-noite, 27 minutos.
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juntos. Sejam todos bem-vindos a mais uma edição do Roda de Amigos, o seu espaço de companhia, conversa, reflexão e boa música na madrugada da Rádio Nacional de Angola. Estamos a viver os primeiros minutos do nono dia do oitavo mês do ano, agosto, e queremos partilhar consigo esta madrugada com muita energia positiva, levando até si histórias, temas de interesse social, mensagens de inspiração e a participação de todos aqueles que fazem deste programa um verdadeiro encontro de amigos. Fica connosco e participe desta roda onde todos têm lugar. Amizade é a nossa bandeira, a conversa é o nosso caminho e a sua companhia é a nossa maior motivação. Roda de Amigos na Rádio Nacional de Angola. Uma boa madrugada para todos e sejam muito bem-vindos à nossa roda.

Meia-noite, 42 minutos. O domingo já vai com alguns minutos, portanto, com 42 minutos agora. Hoje é o 221º dia do ano. Faltam 144 dias para terminar 2026. A madrugada é a realidade. Por isso, bom descanso, bons sonhos. E para quem está a divertir-se com a família e amigos em casa ou num local de diversão, aproveite o máximo tempo com responsabilidade acima de tudo. E porque é domingo, um momento em que muitas famílias aproveitam para estarem juntas e partilhar experiências, vamos trazer hoje um tema que merece a nossa reflexão. O papel da família na prevenção do consumo de bebidas alcoólicas, principalmente nos jovens. Depois teremos um postal das festas da Nossa Senhora do Monte, que decorre na província da Huila. Logo a seguir, vamos abrir novamente as linhas telefónicas para ouvirmos a opinião dos nossos ouvintes sobre a frase: aquele que pergunta é ignorante por 5 minutos. Aquele que não pergunta permanece ignorante para sempre. E para fechar esta madrugada, em grande estilo, teremos a nossa página Pista Quente, com muita música, energia e o melhor mix musical para acompanhar a sua madrugada. Estes são os destaques desta edição do programa Roda de Amigos. Coordenação e realização do João Cunha. Na técnica final está o Eli António. Eu sou a Céu Marques. Vamos caminhar juntos até às 4 horas e 55 minutos.

8h53 minutos, roda de amigos na Rádio Nacional de Angola, o vosso companheiro na madrugada de domingo. Daqui a pouco, com os ouvintes ao telefone, vamos falar sobre o papel da família na prevenção do consumo de bebidas alcoólicas, principalmente nos jovens. Para isso, deverá ligar para o 925-38-80-00. A madrugada de domingo é um convite silencioso para sonhar acordado e planejar novos caminhos. Enquanto o mundo dorme, a madrugada guarda segredos que só o coração desperto consegue ouvir. No silêncio da madrugada, a alma encontra espaço para respirar e se renovar. A madrugada é um momento em que o tempo desacelera e a mente se enche de possibilidades. Entre a noite e o amanhecer, existe um instante mágico onde tudo parece possível.

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